0: Deus tem, nós temos uma palavra por isso, e nós conseguimos enxergar um dos maiores testemunhos que eu posso dizer do Brasil. Eu acredito que nossos irmãos que estão aqui devem conhecer o pastor Juliano Fraga. Ele é incrível, né? Foi uma virada lá que Deus deu na vida dele, que foi algo surpreendente, foi realmente um milagre. Deus fez o impossível na vida dele, e através dele agora muitas pessoas têm sido alcançadas. Ele tem sido uma bênção. E da mesma forma, para você que de alguma forma conhece alguém que muitas vezes está nesse caminho do erro, muitas vezes pagou por uma ação através de uma consequência, acredite, Deus pode alcançar essas pessoas, no nome de Jesus. Pastor, agora nós vamos pedir para que você faça a oração final, para que sim, nós possamos ir sãos e salvos para as nossas casas, e as pessoas sim tenham uma excelente semana.
1: Graças a Deus, Senhor Jesus, neste momento, Pai, eu peço a Tua graça, peço a Tua proteção para todos que estão nos ouvindo, para cada um que está aqui, Pai, nos leve com segurança na Tua paz, e que o amor de Deus Pai, a graça de Deus Filho e a comunhão consoladora do Espírito Santo de Deus esteja em cada coração, hoje e para sempre. Amém. E graças a Deus. Deus os abençoe, em nome de Jesus.
0: Amém. Glória a Deus.
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0: Está no ar a Voz do Brasil. As notícias do governo federal que movimentaram o país no dia de hoje.
1: Olá, boa noite.
2: Boa noite para você que nos acompanha em todo o país.
1: Segunda-feira, 17 de agosto de 2026.
2: Vamos ao destaque do dia.
1: Petrobras confirma a existência de petróleo no litoral do Amapá.
2: Empresa seguirá com estudos para determinar a quantidade e a qualidade do óleo encontrado. Luana Karen.
3: O poço onde a Petrobras encontrou petróleo está localizado a cerca de 175 quilômetros da costa do Amapá, a uma profundidade de quase 2.900 metros.
1: Brasil registra redução de 30% nas mortes por malária em 2025 em relação ao ano anterior.
2: Foram registrados ainda 118.037 casos, 15% a menos que em 2024. Graziele Bezerra.
4: Se diagnosticada a tempo, a malária tem cura e o tratamento é eficaz.
1: E ainda, arte nas escolas.
2: Homologadas as diretrizes para o ensino na disciplina de educação básica.
1: Estudo deve ser organizado em quatro componentes: artes visuais, dança, música e teatro. Thaís Antônio.
5: De acordo com as novas diretrizes, o ensino de arte nas escolas deve aproximar os estudantes das diferentes formas de fazer e vivenciar a disciplina.
2: E hoje, na apresentação da Voz do Brasil, eu, Mariana Jungmann e Luciano Seixas.
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2: É na costa do Amapá que foi descoberta uma nova riqueza do Brasil.
1: A Petrobras anunciou a existência de petróleo num poço que está sendo perfurado pela empresa.
2: Assim que concluída a perfuração, será feito o levantamento da quantidade de petróleo na região.
1: Hoje, autoridades visitaram um navio sonda da empresa, embarcação adaptada para a perfuração de poços em águas profundas e ultraprofundas.
3: Com a descoberta da Petrobras da presença de petróleo em poço perfurado na margem equatorial, uma comitiva do governo federal visitou nesta segunda-feira o navio sonda da empresa. A embarcação está localizada em região de águas profundas no litoral do Amapá. De acordo com a presidente da Petrobras, Magda Chambriard, o poço começou a ser perfurado em outubro do ano passado e em mais alguns dias deve ter o trabalho de avaliação concluído.
6: Nós descobrimos óleo no Poço Morfo, mas que até agora confirmou todas as nossas expectativas de um potencial relevante de petróleo na margem equatorial, basicamente no litoral do estado do Amapá. Esse poço vai acabar nos próximos, talvez, 15, 20 dias, né? Vamos ver quando é que ele acaba. Logo a seguir, nós temos que delimitar essa descoberta, ou seja, a gente tem que saber quanto é que de petróleo tem de fato nessa área, né?
3: Na semana passada, a Petrobras já havia confirmado a presença de hidrocarbonetos na região. Os hidrocarbonetos são compostos orgânicos formados exclusivamente por átomos de carbono e hidrogênio, e onde são encontrados com presença de

0: petróleo e gás natural. Com a exploração de novos poços, a Petrobras pretende garantir segurança energética para o futuro. Como destaca o ministro de Minas e Energia, Alexandre Silveira.
1: Que a gente possa se orgulhar de ter sim, 90% da nossa energia elétrica limpa e renovável e 50% da matriz geral. E, portanto, nenhum brasileiro em sã consciência pode abrir mão da sua soberania e das suas riquezas naturais para poder combater miséria, combater fome e fazer desenvolvimento.
0: Petrobras encontrou petróleo, está localizado a cerca de 175 quilômetros da costa do Amapá, a uma profundidade de quase 2.900 metros. De acordo com a Petrobras, atualmente cerca de 80% do petróleo extraído no Brasil vem do pré-sal. Essa exploração deve chegar ao pico até 2035, indicando a necessidade de outras fontes de combustível fóssil. Reportagem Luana Karen.
2: Deve ser o ensino de arte nas escolas. O Ministério da Educação homologou diretrizes para o ensino do componente curricular na rede de educação básica.
3: O documento estabelece que o ensino deve ser organizado em quatro eixos: artes visuais, dança, música e teatro.
2: O anúncio dessas diretrizes ocorreu hoje. A repórter Thaís Antônio acompanhou tudo e traz os detalhes ao vivo para a gente aqui no estúdio. Boa noite, Thaís.
4: Boa noite, Mariana. Boa noite, Luciano. E ouvintes da Voz do Brasil, de acordo com as novas diretrizes, o ensino de arte nas escolas deve aproximar os estudantes das diferentes formas de fazer e vivenciar a disciplina. E para isso ser feito, a arte deve ser dividida em quatro componentes curriculares: artes visuais, dança, música e teatro. O texto complementa a Base Nacional Comum Curricular, que estabelece os conhecimentos, competências e habilidades esperados dos estudantes ao longo da educação básica. Com isso, as escolas passam a ensinar conteúdos, métodos, processos de criação em arte como prática educativa e não apenas como atividade secundária ou recreativa. Outro destaque é a aproximação entre professores, artistas e mestres e mestras das culturas populares. A resolução reconhece a importância de incluir esses saberes no processo educativo, por meio de um trabalho colaborativo com professores de artes visuais, dança, música e teatro, como explica o ministro da Educação, Leonardo Barchini.
5: Primeiro, a gente fortalece as quatro linguagens separadamente, elas obviamente atuam em conjunto, mas a gente fortalece cada uma das quatro linguagens: as artes visuais, a música, a dança e o teatro. E a gente reconhece que na formação de professores com essas diretrizes, também precisaremos ter habilitação em cada uma dessas especificidades, dessas quatro linguagens, teremos que ter formação específica. Então, isso eleva o ensino das artes a outro nível.
4: A resolução também define orientações para a organização do currículo, a distribuição dos professores, a estrutura física e pedagógica das escolas e os processos de avaliação. Todas essas medidas devem considerar princípios como equidade, acessibilidade, inclusão e justiça social. Mariana e Luciana, com vocês.
3: Obrigado pelas informações, Thaís Antônio.
2: A malária é caracterizada por febres altas, calafrios, tremores, dores de cabeça, podendo estar associada também a vômitos e náuseas.
3: Causada principalmente pela picada de mosquitos infectados, a maior parte de casos da doença estão no norte do país.
2: Mas, no ano passado, caiu o número de infectados pela malária, bem como de óbitos em função da doença.
6: A malária contaminou cerca de 118 mil pessoas no ano passado, 15% a menos do que em 2024. Os resultados foram apresentados nesta segunda-feira, durante um congresso da Sociedade Brasileira de Medicina Tropical. O número de mortes em função da doença também caiu, especialmente na região amazônica, que concentra o maior número de casos, como disse o ministro da Saúde, Alexandre Padilha.
7: Em 2025, nós tivemos uma redução de mais de 50% dos óbitos por malária, mais de 40% de redução de malária em terra indígena, mais de 40% de malária em áreas de assentamento rural, assentamentos na região amazônica brasileira, que é nas duas regiões com maior incidência de casos de malária, e tivemos o menor número de internações por malária.
6: Em menor escala, a infecção pode ocorrer devido à transfusão sanguínea, compartilhamento de agulhas contaminadas ou da gestante para o bebê, mas o principal modo de transmissão é pela picada de fêmeas infectadas do mosquito Anopheles, também conhecido como carapanã ou mosquito prego.

0: De acordo com o presidente da Sociedade Brasileira de Medicina Tropical, Gustavo Romero.
1: Por isso, a gente tem, às vezes, muita dificuldade, né, de definir exatamente aquela população que efetivamente está em risco, né? Os mosquitos se mexem, né? E os mosquitos crescem com as variações climáticas, que é outro detalhe importante que a gente deve levar em consideração. E, muito frequentemente, populações que estão mais vulneráveis estão mais expostas à picada desses mosquitos. E por isso que a malária se transmite com tanta eficiência, né?
0: Se diagnosticada a tempo, a malária tem cura e o tratamento é eficaz. Após a confirmação da doença, o paciente recebe o tratamento gratuitamente em unidades do Sistema Único de Saúde, inclusive a tafenoquina, medicamento que previne novas manifestações da malária. Por ser administrado em dose única, ele impede que o paciente abandone o tratamento, como explica o infectologista Marcos Lacerda.
2: Comparando com as medicações que são tradicionalmente usadas para malária, que vão de 7 a 14 dias, resulta num benefício muito grande para o paciente. É que as pessoas se tratam enquanto tem febre, geralmente 2, 3 dias, depois ela para de usar a medicação. E isso, então, faz com que as recaídas aconteçam. Praticamente metade dos casos que estão registrados hoje no Brasil são de recaídas. Então, uma medicação que iniba a recaída é uma medicação altamente estratégica no controle da malária no país.
0: O medicamento está disponível tanto para pacientes maiores de 16 anos e com mais de 35 quilos, quanto para crianças a partir de 2 anos e com peso mínimo de 10 quilos. Reportagem Graziele Bezerra.
3: Entre junho e julho, foram confirmados 21 casos de sarampo no estado de São Paulo.
4: Neste fim de semana, o ministro da Saúde, Alexandre Padilha, esteve no estado, em Grajaú, acompanhando a vacinação contra a doença.
3: E comentou que o reforço na imunização visa prevenir a circulação e a transmissão do sarampo.
5: Em 2026, nós já temos aqui na cidade de São Paulo cerca de 20 casos também com relação de importados, são cepas que circularam nos Estados Unidos e no Canadá, e esse esforço é para manter esse bloqueio, para não permitir que aconteça em São Paulo em 2026, o que aconteceu em 2019, quando começou um surto assim e se propagou para ter 20 mil casos de sarampo em 2019. Naquele momento o Brasil perdeu o certificado de livre do sarampo. Reconquistamos o certificado em 2024 e queremos manter São Paulo, o estado de São Paulo e o Brasil livre do sarampo.
4: Para crianças de 6 a 11 meses, a dose aplicada durante a estratégia é considerada dose zero e não substitui as doses previstas no calendário nacional de vacinação aos 12 e aos 15 meses.
3: Para as demais idades, os profissionais de saúde verificam a necessidade de vacinação de acordo com a faixa etária e a situação vacinal de cada pessoa.
4: A cada hora, mais de 1000 vidas são perdidas devido às doenças cardiovasculares em todo o mundo, segundo a Organização Mundial de Saúde.
3: Estima-se que cerca de 18 milhões de pessoas morrem anualmente em decorrência de condições que afetam o sistema circulatório.
4: De acordo com a Sociedade Brasileira de Cardiologia, o Brasil ocupa o nono lugar em número de mortes cardíacas.
3: E hoje, 17 de agosto, marca o início da Semana da Saúde Vascular, que promove conscientização, prevenção e diagnóstico precoce.
6: Seu Manuel Arruda da Silva tem 80 anos. Quando precisou ser atendido para tratar de um ferimento, descobriu um grave comprometimento na circulação. Uma cirurgia vascular conseguiu inicialmente melhorar o fluxo de sangue, mas a amputação da perna direita acabou sendo inevitável. Hoje, 8 meses depois, seu Manuel agradece pela vida.
7: Eu estou aqui ainda, estou aí. Contando a história.
6: Histórias como a de seu Manuel Arruda ajudam a explicar por que as doenças que comprometem a circulação continuam sendo um importante problema de saúde pública. Elas estão entre as principais causas de morte no país. Muitas dessas condições se desenvolvem de forma silenciosa. Por isso, a prevenção e o diagnóstico precoce são fundamentais para reduzir complicações e salvar vidas. O cirurgião vascular do Hospital Universitário de Brasília, Paulo Saad, alerta para hábitos e cuidados que podem prevenir doenças vasculares.
8: Controlar a glicemia, controlar a pressão, controlar as gorduras no sangue e cessar o tabagismo.
6: O aposentado Humberto dos Santos, de 62 anos, sofreu um infarto em 2022. Após o episódio, teve um AVC que comprometeu a fala e os movimentos. Desde então, faz tratamento no Hospital Universitário de Brasília. O filho, Leandro dos Santos, que o acompanha no tratamento, fala sobre um vício que colaborou para agravar o quadro de doenças cardiovasculares de seu Humberto.
9: Ele sempre foi fumante, né?
10: E aí vocês acham que a causa principal foi essa?
9: Creio que seja, né? Cigarro.
6: O especialista Paulo Saad fala sobre alguns sinais que indicam que é hora de procurar um médico.
8: Um paciente que caminha uma curta distância e já começa a ter dor, aquele paciente que faz o esforço e tem dor no peito. Então esses sinais significam que o músculo que está trabalhando, se você tem uma obstrução da circulação, esse oxigênio não chega na quantidade necessária, esses pacientes precisam procurar ajuda urgentemente.
6: A informação é uma aliada dos pacientes na hora de reconhecer sintomas precoces, procurar atendimento no momento certo e adotar medidas que melhoram a qualidade de vida. Por isso, na semana de 17 de agosto, é comemorada a Semana da Saúde Vascular, período dedicado à conscientização sobre doenças que afetam o sistema circulatório. Reportagem Luciana Colares de Holanda.
3: Hoje também é Dia do Patrimônio.
4: A data foi criada para marcar a importância de preservar a arte, a cultura e a história que estão por trás de tantas tradições brasileiras.
3: O patrimônio pode ser material, como conjuntos de casarões históricos ou determinados prédios e igrejas, ou imaterial, quando está ligado a festas tradicionais, por exemplo.
4: Hoje, mais cedo, eu conversei com o presidente do Instituto do Patrimônio Histórico e Artístico Nacional, Davidson Guzmão, sobre a preservação e a conservação dessa memória coletiva. Acompanhe. Presidente Davidson Guzmão, bem-vindo à Voz do Brasil para a gente falar de história, cultura, nesse Dia do Patrimônio, né? Eu queria que o senhor começasse, então, explicando por que que a gente precisa de um dia para marcar esse tema e quais são as provocações que essa data faz.
11: Mariana, primeiro quero dizer que é um prazer estar aqui para a gente falar de algo que é tão importante para o reconhecimento da diversidade cultural brasileira, que é o patrimônio cultural. Uma das nossas principais atribuições e competências é a ampla divulgação e promoção do patrimônio cultural, exatamente para que essa diversidade seja reconhecida não só pelo Estado, mas que ela seja reconhecida e percebida também pela sociedade. E é por isso que a gente tem um dia dedicado ao patrimônio cultural, o dia 17 de agosto, que é um dia que foi escolhido em razão do nascimento, a data de aniversário de Rodrigo Melo Franco de Andrade, que foi o primeiro presidente do IPHAN e que ficou 30 anos fazendo a gestão do IPHAN e que foi a pessoa que inaugurou um sistema de proteção de patrimônio cultural no Brasil. Então, esse a justificativa, vamos dizer assim, é por causa, né, do nascimento de Rodrigo Melo Franco, que a gente tem o dia 17 de agosto escolhido, mas é sobretudo por conta da importância do patrimônio na vida das pessoas no dia a dia.
4: Agora, as celebrações vão se prolongar ao longo de todo esse mês. Qual é o tema desse ano e o que está previsto na programação?
11: Esse ano o tema é patrimônio criativo, inclusão produtiva, trabalho e renda. Exatamente para marcar uma dimensão do patrimônio cultural, que é a dimensão da cidadania e da produção de renda, da possibilidade de trabalho e renda para pessoas que vivem do patrimônio cultural. Vou dar um exemplo, o ofício de paneleiras lá em Goiabeiras, um bairro lá no Espírito Santo, né, em que a gente tem um bem cultural que é o ofício de paneleiras, um saber tradicional relacionado ao fazer a panela, né, que é produzida, a panela de barro que é produzida onde é feita a famosa moqueca capixaba.
4: Aquela panela tradicionalíssima
12: forma de fazer a moqueca capixaba, né?
11: Exatamente. E que tem uma dimensão, uma relação muito direta com o mercado, que, portanto, afere renda, né? Ofere renda para aquelas paneleiras. Então, esse é um exemplo importante, mas a gente tem vários outros, né, de pessoas, de detentores que vivem diretamente do patrimônio, de centros históricos que são dinamizados a partir do patrimônio que é reconhecido, desse centro histórico que é reconhecido em algumas das nossas cidades no país.
12: E aí a gente tem uma programação prevista, as pessoas podem checar essa programação onde, como é que funciona?
11: Isso, a gente tem uma programação em todos os estados do Brasil, nós teremos atividades. Essa programação está disponível no portal do IPHAN, www.ipham.gov.br. Quem quiser acessar e ver o que vai estar acontecendo no seu estado, pode acessar a programação lá no portal do IPHAN na internet.
12: Lembrando aqui que IPHAN se escreve com PH, né?
11: Exato.
12: Que é Instituto do Patrimônio Histórico e Cultural. Presidente, no próximo ano também vamos ter outra celebração importante, que são os 90 anos do IPHAN, né? Quais são os principais desafios que ainda permanecem em relação à preservação do patrimônio?
11: Isso, ano que vem o IPHAN completa 90 anos e nós estamos aí pensando numa série de atividades e programação que deve ocorrer ao longo do ano todo. Em termos de desafios, a gente tem vários desafios, porque o patrimônio cultural, ele se relaciona com o dia a dia das pessoas, com o dia a dia das cidades. E aí eu posso aqui, acho que nomear dois. Um que está na ordem do dia e que a gente tem discutido muito é no que a gestão do patrimônio se relaciona, por exemplo, com as mudanças climáticas, né? Então, o aumento da intensidade de chuvas, das temperaturas, como que isso se relaciona com o patrimônio cultural na gestão dos centros históricos, que cuidados nós devemos ter e como nós devemos pensar ações de prevenção, adaptação e mitigação a essas mudanças climáticas. Esse é um desafio que está na nossa ordem do dia e que nós estamos pensando como tratar desse enfrentamento às mudanças climáticas no âmbito da gestão do patrimônio cultural. Um outro desafio é aquele que, na verdade, é um desafio e é, ao mesmo tempo, diretriz para a gestão do patrimônio cultural, que é a gestão compartilhada. Então, a articulação com estados e municípios, a articulação com a sociedade civil organizada para a gestão do patrimônio, para que essa gestão, ela, de fato, ela seja compartilhada entre os órgãos de poder público e a sociedade.
12: Pois é, e é importante que a sociedade mesmo se envolva, né, presidente, nesse tema, cobre a preservação do patrimônio na sua cidade, no seu estado. Como que é possível fazer isso?
11: Bom, hoje a gente tem a participação social como um princípio que atravessa a maioria das políticas públicas no Brasil, inclusive a de patrimônio cultural. Então, hoje, a sociedade, as pessoas podem procurar os órgãos de patrimônio de sua cidade, do seu estado, podem procurar o IPHAN. O IPHAN tem representação, tem superintendências em todos os estados, e podem procurar também as instâncias de controle social que trabalham com patrimônio cultural, os conselhos de cultura e, em alguns casos, os próprios conselhos de patrimônio que existem nos municípios e nos estados.
12: Lembrando, né, presidente, que até para deixar um pouco mais palpável para as pessoas, quando a gente fala de patrimônio, a gente está falando tanto daquele casarão histórico, aquele prédio antigo, aquela igrejinha, mas também do fazer cultural muito típico. Tudo isso é dever nosso, como sociedade, ajudar a preservar, né? O senhor mencionou aí as paneleiras, por exemplo. Tudo isso é patrimônio e é dever da sociedade proteger, né?
11: Exato. É tudo isso e muito mais. Na verdade, a gente faz uma divisão entre patrimônio material e imaterial, mas quando a gente está falando de patrimônio, a gente está falando de valor, na verdade, sobretudo, né? Então, é importante a gente entender que o patrimônio material, as obras de arte, elas são reconhecidas e entendidas como integrantes da nossa identidade, como elementos que ajudam a compreender a nossa história, as várias memórias e identidades que existem no país, porque são atribuídos valores a essas coisas. Da mesma maneira, as várias celebrações, os conhecimentos tradicionais, os fazeres, os saberes, né, lugares que são importantes, né, para a compreensão das memórias dos vários grupos formadores da sociedade brasileira, para usar o termo da Constituição, também são importantes. É o chamado patrimônio imaterial.
12: É isso aí. Nós conversamos com Davidson Guzmão, presidente do Instituto do Patrimônio Histórico e Artístico Nacional. Falei errado mais cedo. Instituto do Patrimônio Histórico e Artístico Nacional. Muito obrigada, presidente, pela sua entrevista aqui à Voz do Brasil.
11: Obrigado, Mariana. A gente está à disposição da Voz do Brasil e de todos os brasileiros para conversar sobre o patrimônio. Essa é a nossa função, o nosso métier e é, sobretudo, a nossa alegria.
3: Concursos federais têm novas nomeações e convocações.
4: As medidas publicadas no Diário Oficial da União contemplam aprovados nas duas edições do Concurso Público Nacional Unificado e no Comando do Exército.
3: Todas as nomeações foram homologadas antes do início do período de defesa eleitoral.
4: Para o CPNU2, estão autorizadas 69 nomeações de candidatos de nível superior. E para a primeira edição do CPNU, são 40 vagas de contratação temporária.
3: Quem está na lista de espera do primeiro concurso público unificado deve realizar uma nova manifestação de interesse entre os dias 24 de agosto e 4 de setembro pelo aplicativo SouGov ou pela versão web do serviço mediante...
4: Não se manifestar no prazo será excluído do banco de candidatos aprovados em lista de espera de todos os cargos do CPNU-1, inclusive para fins de contratação temporária.
3: Abertas as inscrições para o selo Patrocinadores do Futuro 2026.
4: Uma iniciativa que pretende reconhecer a contribuição de empresas e entidades para a promoção, para a proteção previdenciária de seus trabalhadores e associados.
3: A participação é gratuita e voluntária.
4: As inscrições vão até 31 de agosto e são realizadas por formulário eletrônico disponível no site gov.br/previdência.
3: O regulamento completo e as orientações também estão disponíveis no portal do Ministério.
4: Essas foram as notícias do governo federal.
3: Uma realização da Secretaria de Comunicação Social da Presidência da República.
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3: Fique agora com as notícias do Poder Judiciário e do Congresso Nacional. Boa noite.
4: Uma boa noite. Até amanhã.
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15: Poder Judiciário inicia a 33ª semana Justiça pela Paz em Casa.
16: Para a STJ, prisão em flagrante de mãe em estado diverso da morada dos filhos não impede concessão de regime domiciliar.
15: TSE inaugura o Centro de Divulgação das Eleições 2026, o CDE.
16: Boa noite, eu sou o Arthur Filho.
15: E eu sou Walter Lima.
16: A partir de hoje até sexta-feira, 21 de agosto, o Poder Judiciário Brasileiro se mobiliza na 33ª Semana Justiça pela Paz em Casa.
15: Coordenada pelo CNJ, em parceria com os Tribunais de Justiça Estaduais, a iniciativa promove mutirões de julgamentos e audiências para dar rapidez aos processos de violência de gênero, além de realizar ações de conscientização em todo o país. Carolina Chaves.
17: A campanha é realizada 3 vezes ao ano, nos meses de março, agosto e novembro. O foco é fortalecer a política judiciária no combate à violência doméstica e familiar contra a mulher. Segundo o presidente do STF e do CNJ, ministro Edson Fachin, esta semana, mais uma vez em todo o Brasil, os tribunais de justiça prepararam programações especiais.
18: Será o nosso esforço concentrado de julgamentos, de audiências e mutirões voltados à proteção de mulheres em situação de violência. Os números nos impactam. Os números mostram um judiciário que tem pressa.
17: Na última edição, realizada em março deste ano, foram proferidas mais de 16 mil sentenças, realizadas mais de 10 mil audiências e concedidas 11.648 medidas protetivas de urgência.
16: O fato de uma mãe ser presa em estado diferente de onde filhas menores residem não impede por si só a concessão da prisão domiciliar.
15: Essa conclusão é do STJ. Fátima Uchoa.
19: Durante viagem de ônibus interestadual, a mulher foi presa em flagrante e teve a prisão preventiva decretada após serem encontradas drogas na mochila dela. A defesa informou que a mulher era mãe de duas meninas menores de 12 anos e pediu a prisão domiciliar. O Tribunal de Justiça do Paraná negou o pedido porque as crianças já estavam com a avó em outro estado. Mas no voto que prevaleceu na sexta turma do STJ, o ministro Og Fernandes explicou que mesmo com a gravidade da acusação e a expressiva quantidade de droga apreendida nesse caso. Essas circunstâncias isoladamente não impedem o regime domiciliar.
16: O Tribunal Superior Eleitoral inaugurou hoje o Centro de Divulgação das Eleições 2026, o CDE.
15: O espaço instalado no TSE em Brasília foi preparado para atender aos profissionais de imprensa envolvidos na cobertura das eleições de outubro deste ano. Rimac Souto.
20: A inauguração foi feita pelo presidente do TSE, ministro Cássio Nunes Marques.
21: A ideia é que o Centro de Divulgação das Eleições seja mais do que um espaço de trabalho para os profissionais que acompanharão as eleições. O objetivo é que se torne um ambiente de diálogo aberto com a Justiça Eleitoral, em que a transparência e o acesso à informação não encontrem quaisquer obstáculos. O trabalho realizado por vocês, jornalistas, de dentro e de fora do país, é essencial para que a sociedade tenha acesso a informações corretas e contextualizadas sobre o processo eleitoral. Nunca é demais sublinhar que uma imprensa livre e participativa é sinônimo de democracia. A Justiça Eleitoral tem na imprensa uma aliada, por compartilhar com ela a paixão pela democracia e pela informação de qualidade.
20: Ao inaugurar o CDE, o ministro também lançou a campanha Eleições 2026, Coisa de Pele.
16: Comissário de bordo demitido por se recusar a tomar a vacina contra a Covid-19 deve receber as verbas rescisórias.
15: O TST entendeu que ele tinha uma justificativa médica para não se vacinar. Simone Moura.
22: O comissário da Gol foi demitido por justa causa em novembro de 2021 durante a pandemia. Ele disse que não tomou a vacina porque tinha risco elevado de trombose. Inclusive, apresentou o laudo médico que indicava a contraindicação à vacinação. Mas a empresa alegou que o atestado não tinha respaldo científico. A justa causa foi mantida na primeira instância, mas o Tribunal Regional do Trabalho do Rio de Janeiro afastou a punição. No TST, ao analisar recurso da Gol, o entendimento é que a recusa à vacina pode, em tese, ser considerada ato de indisciplina ou insubordinação.
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16: A você uma boa noite.
15: E até amanhã.
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13: Está no ar o Jornal do Senado.
23: Eu sou Paula Groba.
24: E eu sou Ricardo Nakaoka.
13: E estes são os destaques de hoje do Jornal do Senado, que começa agora.
24: Senado terá esforço concentrado e fim da escala 6x1 pode entrar na pauta.
13: Avança projeto que prevê biometria de recém-nascidos para evitar troca e tráfico de bebês.
24: Instalada comissão sobre MP que amplia crédito para motoristas.
13: Boa noite.
24: Boa noite.
13: Mesmo com as campanhas eleitorais em curso, o Senado vai manter a agenda de votações. O presidente do Senado, Davi Alcolumbre, convocou os parlamentares para um novo esforço concentrado de 31 de agosto a 4 de setembro.
24: Entre os temas que podem ser analisados está o fim da escala de trabalho 6x1. Os detalhes com a repórter Raíssa Abreu.
25: Os senadores e senadoras voltam a se reunir para votar temas prioritários na semana de 31 de agosto a 4 de setembro. O anúncio foi feito pelo presidente Davi Alcolumbre. Na pauta, o fim da escala de trabalho 6x1, a PEC da Segurança Pública e a criação da Política Nacional de Minerais Críticos e Estratégicos.
26: Então eu decidi, como presidente do Senado, que uma semana seria semipresencial e a outra semana de esforço concentrado presencial. Então eu queria que os gabinetes fossem avisados, as assessorias avisadas, para que no próximo esforço concentrado nós estejamos todos aqui presentes no pleno possível, os 81 senadores.
25: Essa é a segunda data de esforço concentrado de votações do segundo semestre. Na primeira, de forma semipresencial, foram votados, por exemplo, o projeto que cria o programa de desenvolvimento desenvolvimento da indústria de fertilizantes e uma medida provisória que socorreu vítimas de desastres naturais. Esforço concentrado é como se chamam as reuniões centralizadas em períodos curtos na tentativa de votar projetos urgentes, apesar do período eleitoral, quando os parlamentares estão em campanha em seus estados. Esse ano, 2/3, ou 54 das vagas do Senado estão em disputa. Para saber mais sobre a função do Senado e dos senadores e senadoras, visite o especial Eleições 2026 da Agência Senado, em senado.leg.br.
0: A troca de bebês e o tráfico de crianças são riscos que podem ser evitados com mais segurança e identificação nas maternidades. Um projeto aprovado pela Comissão de Constituição e Justiça prevê a coleta de dados biométricos do recém-nascido logo após o parto.
24: A medida busca garantir a identificação segura do bebê e dar mais proteção às famílias. Os detalhes com o repórter Bruno Lourenço.
1: Pelo texto, o procedimento de identificação biométrica deverá registrar as impressões digitais da mãe e a dos pés do bebê. Essas informações constarão da declaração.

0: Declaração de nascido vivo. A relatora, senadora Roberta Scioli, do Republicanos de Roraima, defendeu a medida.
1: Exigência de vinculação individualizada e rastreável entre a identificação biométrica da mãe e do recém-nascido, destinada a assegurar a autenticidade, identificação e a integralidade das informações registradas.
0: A senadora doutora Eudócia, do PSDB de Alagoas, reforçou que a iniciativa aumenta a segurança do registro civil e previne a troca, o roubo, as adoções irregulares e o tráfico de bebês.
2: E aí nós iremos mudar a história dos nossos recém-nascidos para não terem o risco de serem trocados ou de ser confundido contra o bebê, enfim, de ter algum tipo de fraude.
0: A proposta passará por um turno suplementar de votação na CCJ antes de poder seguir diretamente para análise da Câmara dos Deputados.
3: O presidente da Comissão de Relações Exteriores defendeu um acordo para evitar uma escalada comercial com os Estados Unidos. Isso porque uma disputa comercial pode ter impactos diretos na economia e nas relações entre os dois países.
4: Diante do novo tarifaço americano, o governo brasileiro abriu um processo de reciprocidade e o Senado acompanha as negociações. O repórter Pedro Pincer tem mais informações.
5: O governo brasileiro anunciou a abertura formal do processo para avaliar se o tarifaço dos Estados Unidos contra exportações nacionais será respondido com base na Lei da Reciprocidade Econômica, que é um novo mecanismo da legislação brasileira para disputas comerciais. O Palácio do Planalto informou que o procedimento foi iniciado a partir do compartilhamento do pedido pela Secretaria Executiva da Câmara de Comércio Exterior com os demais integrantes do seu Comitê Executivo de Gestão. O consultor legislativo do Senado, Marcos Túlio Bezerra, lembrou que o Brasil pode pôr sobre a mesa pautas essenciais para os, como direitos autorais que afetam as big techs e patentes de medicamentos.
6: Então, se com a ameaça das medidas, a possibilidade de adoção das contramedidas aqui pelo governo brasileiro, o governo já consiga ser bem sucedido em retomar a negociação, a gente já considera que a lei vai ter um sucesso.
5: Em nota, o presidente da Comissão de Relações Exteriores, senador Nelsinho Tradi, do PSD de Mato Grosso do Sul, afirmou receber com atenção a decisão do Poder Executivo. Para o senador, o Brasil precisa estar preparado para agir quando necessário, sem esquecer que as relações bilaterais com os Estados Unidos ocorrem há mais de 200 anos e que todas as possibilidades de entendimento devem ser buscadas antes de uma escalada comercial.
3: Quem trabalha ao volante, o veículo é ferramenta de trabalho e fonte de renda. Mas, na hora de trocar o carro ou renovar a frota, o acesso ao crédito pode ser um obstáculo.
4: Para facilitar esse financiamento, o Congresso vai analisar uma medida provisória sobre o tema. A senadora Leila Barros foi eleita presidente da comissão mista, que vai examinar a proposta. A reportagem é de Marcela Cunha.
7: A senadora Leila Barros, do PDT do Distrito Federal, destacou que o texto foca em uma categoria que hoje reúne mais de 2 milhões de brasileiros, motoristas de aplicativo, taxistas, entregadores e motofrentistas. Esses trabalhadores dependem de seus veículos diariamente, mas esbarram na burocracia dos bancos, na hora de financiar um novo modelo. Ao assumir a presidência da comissão mista, a senadora Leila ressaltou que a falta de crédito acessível acaba penalizando quem mais trabalha.
8: Quem trabalha por aplicativo sabe como é difícil chegar ao sistema financeiro apresentando uma renda variável e conseguir crédito com juros e prazos razoáveis. Muitas vezes, o resultado é continuar trabalhando com um veículo antigo e compromete uma parcela cada vez maior da renda do trabalhador.
7: Para facilitar os financiamentos, a medida provisória prevê o uso de recursos do Fundo de Investimento em Infraestrutura Social e a criação de mecanismos de garantia pública. Além de gerar renda, a proposta foca em cidades sustentáveis, incentivando frotas de baixo carbono e pontos de recarga de baterias. A relatora será a deputada Amanda Gentil, do Progressistas do Maranhão.
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3: Em 2026, o eleitor vai às urnas para escolher quem vai representar seu estado ou distrito federal no Senado. Mas, afinal, o que faz um senador? Além de participar da criação e da revisão das leis, Ele tem a missão de fiscalizar o governo federal e exercer atribuições exclusivas do Senado.
4: A reportagem de Yasmin Rodrigues explica como funciona esse trabalho e por que o Senado tem um papel central na democracia brasileira.
10: O Senado Federal é uma das duas casas do Congresso Nacional e representa os estados e o Distrito Federal. Senadores e deputados federais apresentam, discutem e votam propostas que podem virar leis. O Senado também tem o chamado papel revisor. Depois de aprovada em uma das casas, a proposta é analisada pela outra, que pode fazer mudanças antes da aprovação final. Para o presidente do Senado, Davi Alcolumbre, o trabalho dos parlamentares é uma responsabilidade de todos.
11: Isso não é uma missão de um homem, nem de uma mulher, nem da mesa diretora. Isso é a missão dos 81 senadores, de todos os partidos constituídos no Brasil, de 513 deputados federais e deputadas, porque só a união pode transformar verdadeiramente a vida das pessoas.
10: Senadores e deputados também têm a função de fiscalizar o Poder Executivo. Isso significa acompanhar as ações do governo federal, avaliar as públicas, analisar as contas da Presidência da República e criar CPIs. Mas o Senado tem atribuições que são exclusivas da Casa. Uma delas é aprovar as autoridades indicadas pelo Presidente da República, como ministros dos Tribunais Superiores, o Procurador-Geral da República, diretores do Banco Central e embaixadores. Outra é autorizar operações de crédito da União, dos Estados, do Distrito Federal e dos municípios. E, por fim, o Senado é responsável por julgar o presidente da República em um processo de impeachment, depois que a Câmara dos Deputados autoriza a abertura do processo.
4: Com trabalhos técnicos de Eliseu Caires, o Jornal do Senado fica por aqui. Acompanhe agora as notícias da Câmara dos Deputados. Boa noite.
3: Boa noite e até amanhã.
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12: Câmara aprova diretrizes para desenvolvimento do futebol feminino.
13: Deputados reduzem a carga tributária para resseguradoras nacionais.
12: Parlamentares regulamentam a profissão de conservador-restaurador.
14: Boa noite. Avança na Câmara a proposta que regulamenta a profissão de conservador-restaurador de bens culturais. A medida era uma demanda histórica da categoria, como informa a repórter Paula Bittar.
15: A Comissão de Constituição e Justiça da Câmara aprovou uma proposta que regulamenta o exercício das profissões de conservador-restaurador de bens culturais e de técnico em conservação-restauração de bens culturais. De acordo com o texto aprovado, poderá atuar como conservador-restaurador de bens culturais móveis e integrados quem tiver diploma de curso superior na área, reconhecido pelo Ministério da Educação ou expedido por instituição estrangeira e revalidado no Brasil, ou mestrado ou doutorado na área expedido por instituição brasileira reconhecida pelo Ministério da Educação ou por instituição estrangeira e revalidado no Brasil, desde que tenha elaborado dissertação ou tese em tecnologia da conservação e restauração de bens culturais móveis e integrados e comprove pelo menos 5 anos de atividades técnicas e científicas próprias do campo. Também poderão exercer a profissão aqueles com diploma de outros cursos superiores que exerçam atividades na área há pelo menos 5 anos até a ação da lei e os que tenham concluído até a data de publicação da lei curso de especialização na área observada a carga horária mínima exigida pelo Ministério da Educação. Entre as atribuições do conservador restaurador de bens culturais móveis e integrados estão realizar procedimentos de conservação e restauração em bens culturais, ministrar aulas relacionadas ao tema, desenvolver e coordenar projetos e pesquisas científicas sobre o tema e elaborar laudos técnicos, orientar e supervisionar acondicionamentos e acompanhar o transporte de obras de valor histórico, artístico e cultural como courier. Já para atuar como técnicos em conservação e restauração de bens culturais móveis e integrados, é preciso ter curso de educação profissional técnica de nível médio na área, no Brasil ou no exterior e revalidado no país, ou então atuar na atividade comprovadamente há mais de 5 anos e não possuir escolaridade técnica exigida até a data da publicação da lei. Entre as atribuições desse profissional estão realizar exame técnico do estado de conservação de bens culturais móveis e integrados e auxiliar em eventos como seminários e exposições sobre o tema. Entre os deveres e responsabilidades do conservador, restaurador e do técnico estão assumir apenas trabalhos que possam realizar com segurança dentro dos limites de sua formação, não utilizar produtos, materiais e procedimentos técnicos que ponham em risco a integridade do bem cultural e, na compensação de acidentes ou perdas, não encobrir ou modificar o que existe do original, de modo a não alterar

0: considerar suas características e condições físicas após o evento. A autora do projeto, deputada Fernanda Melchiona, do PSOL do Rio Grande do Sul, considerou a aprovação uma vitória para os profissionais e para as universidades. Segundo ela, os profissionais pleiteiam essa legislação.
1: Eles tinham apresentado essa iniciativa com então o deputado Chico Alencar, que nesse ano não exerceu um mandato federal. E eu apresentei, portanto, esse projeto, que depois foi qualificado pelas contribuições das universidades que têm o curso, como é o caso da UFPEL, na Universidade Federal do Pará, eu tive conhecendo a formação e o trabalho, que contribui enormemente para a preservação de bens culturais, o nosso patrimônio, a valorização da carreira, o incentivo à formação técnica, se aproxima de padrões internacionais, né, de conservação e restauração.
0: A proposta considera bem cultural móvel o objeto de natureza artística, histórica, documental, científica e tecnológica. Isso abrange obras de arte, documentos, artefatos arqueológicos, etnográficos e de cultura popular e elementos paleontológicos de ciências naturais, científicos e tecnológicos, possíveis de serem deslocados ou transportados. Já o bem cultural integrado está vinculado à superfície construída de um bem imóvel ou da natureza. Isso inclui pinturas artísticas ou decorativas, retábulos, esculturas, ourivesaria, cerâmica, azulejaria, estuques, relevos, elementos decorativos e tecnologias que envolvam os elementos construtivos e os materiais de construção empregados nas vedações, revestimentos e acabamentos. A proposta que regulamenta o exercício das profissões de conservador, restaurador de bens culturais e de técnico em conservação, restauração de bens culturais segue agora para o Senado, a menos que haja recurso para votação antes pelo plenário da Câmara. Da Rádio Câmara, de Brasília, Paula Bittar.
2: Educação. Beto Preto, do PSD, exalta a expansão dos cursos de medicina nas universidades estaduais do Paraná. O deputado cita a criação do curso de medicina em Apucarana e o lançamento da graduação no campus da Unespar, em Paranavaí, além do curso de enfermagem em Paranaguá.
3: Na opinião de Beto Preto, a ampliação das vagas em cursos da área de saúde contribui para a formação de profissionais que atuarão no Sistema Único de Saúde. O parlamentar reforça que as graduações são gratuitas e oferecem oportunidades para estudantes da rede pública.
2: Saúde. Paulo Soares, do Podemos de São Paulo, apresentou projeto que visa descentralizar e regionalizar os serviços do SUS, usando estruturas hospitalares atualmente desocupadas em cidades menores para ampliar atendimentos e reduzir mortes em filas de espera.
3: Paulo Soares cita a cidade de Bauru como exemplo, com a morte de 1.123 pacientes à espera de leitos nos últimos 5 anos. O congressista cobra mais atenção do governo federal às regiões interioranas, com a disponibilização de profissionais e equipamentos.
2: Previdência. Rodrigo Hollenberg, do PSB do Distrito Federal, apresentou projeto que amplia o acesso ao benefício de prestação continuada. A proposta eleva para meio salário mínimo por pessoa o limite de renda familiar e permite descontar gastos com alimentação especial, medicamentos e terapias.
3: Rodrigo Hollenberg também defende a regulamentação da avaliação biopsicossocial. Ele sustenta que a medida é necessária para garantir o acesso efetivo das pessoas com deficiência aos benefícios previstos em lei.
2: Dani Cunha, do PL do Rio de Janeiro, defende projeto que permite a pais ou responsáveis por crianças e adolescentes com deficiência trabalhar sem perder o benefício de prestação continuada. Pela proposta da deputada, a remuneração de até 10 salários mínimos não entraria no cálculo da renda familiar.
3: Dani Cunha afirma que a regra atual desestimula o retorno ao mercado de trabalho, especialmente de mãe solo, já que qualquer aumento de renda pode resultar na perda do benefício da criança. Ela acrescenta que o texto também autoriza a dedução de despesas com o tratamento da deficiência.
2: Comissões. Luiz Lima, do Novo, do Rio de Janeiro, destaca os resultados da CPMI do INSS na investigação de descontos indevidos em aposentadorias. De acordo com o deputado, a comissão ajudou a identificar operadores financeiros, servidores e entidades suspeitas de participação nas fraudes.
4: A gente teve a felicidade de mostrar para o Brasil, ser um facilitador até para a Polícia Federal e para o STF, das pessoas envolvidas. Servidores do próprio INSS, operadores financeiros, recebedores de propina, sindicatos de fachada. Então, a gente tem mais de 20 pessoas hoje presas e percebeu o quanto o brasileiro dispõe de tempo e de inteligência para fraudar, para enganar.
3: Luiz Lima acrescenta que 3 entidades investigadas teriam desviado mais de 6 bilhões de reais de aposentados, com descontos mensais que chegavam a 50 reais. Na avaliação do deputado, a CPMI contribuiu para recuperar recursos e dificultar a repetição das fraudes.
5: Segurança Pública.
2: Bom Gás, do PT gaúcho, defende a aprovação de projeto que criminaliza a misoginia, entendida como ódio ou discriminação contra mulheres por sua condição de gênero. O deputado pondera que esse tipo de conduta alimenta a violência e viola a dignidade das mulheres.
3: Bom Gás pede que a Câmara vote logo a proposta, já aprovada pelo Senado. O parlamentar rejeita a ideia de que o projeto promova censura contra homens, mas diz que o objetivo é responsabilizar quem incentiva ou dissemina práticas de discriminação contra as mulheres.
2: Roberto Monteiro Pai, do PL do Rio de Janeiro, agradece a aprovação de uma moção de louvor ao filho Gabriel Monteiro na Comissão de Segurança Pública. Segundo o deputado, a homenagem reconhece a atuação do ex-vereador no combate à criminalidade.
3: Roberto Monteiro Pai também destaca o trabalho da policial civil do Distrito Federal, Deise Andrade, no enfrentamento ao feminicídio e à violência contra crianças. O parlamentar ressalta a importância das ações de combate à violência contra as mulheres.
5: Economia.
2: A Câmara aprovou um projeto que reduz tributos pagos por empresas resseguradoras nacionais. O repórter Marcelo Lacher nos conta quais as medidas propostas.
6: O plenário da Câmara aprovou o projeto que reduz a carga tributária para resseguradoras nacionais. Resseguradoras são empresas que assumem parte dos riscos das seguradoras. Elas são responsáveis por uma espécie de seguro do seguro, usado principalmente em operações ou com potencial para gerar perdas elevadas. O principal benefício proposto pelo projeto é a redução da alíquota da contribuição social sobre o lucro líquido, a CSLL, que hoje é de 15% e passa a ser de 9%. A proposta foi apresentada pelo deputado Isnaldo Bulhões Júnior, do MDB de Alagoas, com a justificativa de que as resseguradoras nacionais perderam mercado a partir de 2019, com a eliminação de restrições à atuação de resseguradores estrangeiros. Segundo Isnaldo Bulhões Júnior, as resseguradoras estrangeiras não recolhem no Brasil CSLL e imposto de renda sobre pessoa jurídica, como as nacionais. Por isso, o projeto também isenta as empresas brasileiras de um adicional do imposto de renda. O projeto recebeu parecer favorável do relator, deputado Fernando Monteiro, do PSD de Pernambuco, mas não teve apoio do governo, como explicou o deputado Ayrton Faleiro, do PT do Pará.
7: Nós estamos tratando de um projeto que ele traz implicações financeiras, ordenamento de despesa, impactos nas finanças. Nós estamos numa reta final de governo, que tem um plano econômico em curso, que tem compromissos com a sociedade para fazer entregas. É hora de nós trazermos e aprovarmos aqui coisas que venham trazer impacto financeiro.
6: Para o relator, Fernando Monteiro, a arrecadação pode inclusive vir a aumentar, mesmo com benefício fiscal. Segundo ele, a proposta beneficia as empresas nacionais e pode forçar as estrangeiras a abrirem subsidiárias no país. Já o autor da proposta, Isnaldo Bulhões Júnior, disse que não há prejuízos para a arrecadação.
8: Não há um equívoco, não há nenhum prejuízo, não há nenhum problema. Apenas equaliza a empresa nacional, a empresa brasileira, dentro da concorrência com as empresas estrangeiras.
6: O projeto que reduz a carga tributária para resseguradoras nacional seguiu para análise do Senado. Da Rádio Câmara de Brasília, com informações de Antônio Vital, Marcelo Larcher.
5: Desenvolvimento Regional.
3: Leonardo Gadelha, do Podemos, reivindica o aumento da quantidade de água da transposição do Rio São Francisco destinada à Paraíba. O deputado afirma que o volume previsto atualmente para o estado é insuficiente para atender às demandas da população e do desenvolvimento regional.
2: Leonardo Gadelha argumenta que os canais da transposição comportam uma vazão superior à autorizada pela Agência Nacional de Águas. O parlamentar pede uma revisão da distribuição entre os estados do Nordeste diante do risco de agravamento da seca com a ocorrência de fenômenos climáticos extremos.
5: Transportes.
3: Euclides Petersen, do Republicanos de Minas Gerais, propõe financiar a modernização, ampliação e recuperação de aeródromos públicos de interesse regional. A ideia é criar um programa nacional que use incentivos fiscais para captar recursos de pessoas físicas.
2: Pela proposta, os contribuintes poderiam

0: destinar parte do imposto de renda a projetos aprovados pelo governo. Segundo Euclides Petersen, a medida amplia a conectividade aérea e estimula o desenvolvimento econômico, o turismo e o acesso a serviços públicos no interior.
1: Trabalho.
2: Chico Alencar, do PSOL do Rio de Janeiro, defende a aprovação de um projeto de sua autoria que estabelece o fim dos penduricalhos, que são parcelas adicionais incorporadas aos salários de funcionários dos três poderes e que extrapolam o teto constitucional de R$ 46 mil reais brutos.
0: O legislador cita que 91% dos magistrados recebem acima do teto e, em sua avaliação, a medida vai combater a desigualdade salarial no país. Chico Alencar também cobra do Senado a aprovação do fim da escala 6x1 como medida de combate à desigualdade social.
2: Daniel Almeida, do PCdoB da Bahia, apoia as reivindicações da Campanha Nacional dos Bancários. O deputado destaca a recomposição dos salários, o reajuste do vale-refeição, a participação nos lucros e melhores condições de trabalho nas agências e no regime remoto.
0: Daniel Almeida também pede mudanças nas regras dos planos de saúde dos bancos públicos. Segundo o parlamentar, alterações normativas dos últimos anos fizeram os bancários arcarem com uma parcela crescente dos custos.
1: Meio Ambiente.
2: Delegado Matheus Laiola, do União do Paraná, apresentou o projeto que proíbe a caça esportiva em todo o país. A proposta altera a Lei de Proteção à Fauna e também revoga dispositivos que tratam da regulamentação dessa modalidade de caça.
0: Segundo o delegado Matheus Laiola, a caça esportiva não pode se sobrepor à proteção dos animais e à preservação da biodiversidade. O parlamentar afirma ainda que a medida busca eliminar brechas na legislação e reforçar a proibição de práticas de caça voltadas ao lazer.
1: Esporte.
2: A Câmara aprovou uma política de incentivo ao futebol feminino no país. O repórter Antônio Vital tem mais informações sobre a proposta.
3: A menos de um ano da realização da Copa do Mundo Feminina no Brasil, o plenário da Câmara aprovou o projeto do governo que define diretrizes para o desenvolvimento do esporte no país. O projeto inclui o futebol feminino como prioridade na política pública esportiva nacional, com foco na profissionalização e na equidade de oportunidades. O texto também exige a elaboração de um plano de legado social, esportivo e financeiro da Copa do Mundo da modalidade, prevista para ocorrer entre 24 de junho e 25 de julho do ano que vem em 8 capitais. A proposta prevê que o ministro deverá promover condições favoráveis para o futebol feminino e incentivar a igualdade salarial e a participação de mulheres na gestão do esporte e na arbitragem. O projeto limita a inscrição de atletas não profissionais em competições oficiais. Na principal divisão nacional, o limite será de 4 atletas amadoras por equipe, com redução gradual até alcançar a total profissionalização do esporte. O texto prevê ainda a criação de protocolos para combater a discriminação, a intolerância e a violência contra as mulheres no esporte. A medida abrange atletas, árbitras, treinadoras, torcedoras e demais profissionais. O projeto recebeu parecer favorável da relatora, a deputada Jaque Rocha, do PT do Espírito Santo. Ela acrescentou na proposta diretrizes como a proteção da integridade física e psicológica das jogadoras, o combate ao racismo e à violência. No plenário, o relator foi o deputado Ayrton Faleiro, do PT do Pará, que defendeu medidas de incentivo para a modalidade.
4: Achamos por bem que a gente incentive o futebol feminino. O futebol, na sua essência, ele cumpre uma função de integração, de convívio social. E quando a gente fala de futebol, a gente vem em primeira visão muito o futebol masculino. Mas se a gente for para, inclusive, os interiores de cada um dos nossos estados, nós vamos ver lá um crescente movimento também nos clubes profissionais da participação feminina.
3: Na mesma sessão, a Câmara aprovou o projeto que reconhece o futebol praticado no Brasil como manifestação da cultura nacional. Os dois projetos foram enviados para análise do Senado. Na Rádio Câmara de Brasília, Antônio Vital.
0: Danley de Deus Interrols, do PSD Gaúcho, sugere ao Ministério da Educação medidas para melhorar a formação dos profissionais de educação física para o atendimento de estudantes com deficiência. Ele defende a atualização dos cursos superiores para fortalecer a inclusão.
2: A sugestão de Danley de Deus Interrols também prevê mais atividades práticas, estágios e formação.

0: e interdição de estabelecimentos, ocorridos entre 2017 e 2022. O problema surgiu com a mudança da legislação. Era preciso definir como tratar os processos que ainda estavam pendentes e quais regras deveriam valer para as infrações cometidas antes da nova lei. O acordo permite que as empresas regularizem essas pendências de forma voluntária, sem incluir casos que envolvam riscos sanitários. A medida pode regularizar cerca de R$ 32 milhões de reais em penalidades e permitir que os recursos sejam destinados ao controle sanitário e à defesa agropecuária. Saiba mais em tcu.gov.br.
1: 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Boa noite.

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0: Obrigado, gente.
1: Felipe Rodrigues, obrigado.
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2: Diego, Vitor Hugo, do LP.

0: Michelle Castela, você fez o trabalho direito.
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3: Para cima, Matheus Cauã.
4: Vamos contar essa história.

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2: Anderson, Leonardo, fala, neném da mocidade. Acorda essa criançada aí, vai, vou acordar. Vou querer.

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0: Bom dia! 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
0: Vamos, bora animar!
2: No ar, para todo o Brasil!
3: Alô, bom dia!
2: Com Sérgio Fontenelle!
0: Tá no ar!
2: Alô, bom dia!
3: Bom dia!
2: Bom dia, Sérgio!
4: Bom dia, Brasil!
3: Alô, bom dia!
4: Bom dia, caboclada! Bom dia! Um novo dia!
3: Um novo dia está começando com muita alegria.
4: Surpresas!
3: Surpresas boas vão acontecer na sua vida!
4: Muitas surpresas!
3: Você só precisa acreditar e esse clima de alegria compartilhar!
4: Sorria!
3: Terça-feira
4: gostosa.
3: Hoje é terça-feira, dia de alegria.
4: Bom dia, alegria.
3: Terça-feira.
4: Terçamos. Terça-feira, turma. E aí, tá tudo bem com você? Tá tudo certo? Estamos vivendo o dia 18 de agosto do ano 2026, dia da cultura chinesa, dia mundial da liberdade humana. É dia também do estagiário e hoje também é o seu dia. Parabéns pra você, saúde, paz, tudo de bom. Bora acordando, gente, bora despertando. É o Brasil de ponta a ponta. Alô, amigos do trecho. Caminhoneiros, bora acordando, despertando.
5: Estica
4: o corpo, tá na hora. Bora tirar o povo da cama, desamassa essa cara. Bom dia, homem. Acorda aí, meu filho, tá na hora. Bora despertar. O rei do terreiro tá dando o ar da graça. Sai, cachorro. Bora, bom dia, com muita alegria. Bora que bora, vamos que vamos. Despertando pra mais um dia gostoso. 0800-558-0057. Tá liberado a partir de agora, tá? Pode participar comigo, pode pedir moda cabeceira. Trio Parada Dura, passe livre para começar bem a terça-feira.
2: Alô, bom dia.

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2: Boa terça-feira, gente. Bom dia!

0: Dorival Neves e Alex Violeiro, carreteiro e cantador. É moda caprichada, é modão gostoso.
1: Você pediu, você participou. 0800-558-0057.
2: Alô?
3: Alô?
1: Alô? Alô, bom dia.
0: Ah, vamos zapear, bora acordar o Brasil. Alô, bom dia.
4: Alô, bom dia, Fontenelle.
0: Dia.
4: Nós, dá um alô pra nós aqui na, em Alenquer, no Garapé da Raiz. Eu sou Raimunda Lima.
0: Alô, Garapé da Raiz, Raimunda Lima. Obrigado pela audiência.
5: Bom dia, Fontenelle. Bom dia, bom dia, bom dia. Deus abençoe nosso dia, você tá bom?
0: Bonzinho.
5: Sim, Valcor K, Bataguaçu, MS.
0: Oi, irmãozão.
5: Sobrevoando aqui, região de Alto Araguaia, com destino a Sinop, Mato Grosso.
0: Legal.
5: Tá bom?
0: Bom demais.
5: Manda um bom dia pra galera abençoada da rodagem aí, um forte abraço.
0: Aquele abraço, turma da rodagem, Volante Grande, bom dia.
6: Fontenelle, tudo bem? Aqui é Marilene de Cabo Verde.
0: Ô, Mari.
6: Deixa eu falar pra você, põe uma muda saudade pra nós.
0: Essa é linda, hein?
6: Gilberto Gilmar, quero oferecer pra todos vocês.
0: Legal.
6: E pra toda a minha família.
0: Agora mesmo.
6: Alô, Fontenelle, fique com Deus.
0: Amém.

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2: No amor, há momentos que temos que dizer um para o outro: decida!

Gargantas de Ouro do Brasil, milionário José Rico, decida! E aí, já se decidiu? Vai acordar ou vai ficar espichadão? Vai perder a hora mesmo? É mesmo, Cabocrão? Não acredito não que você passar da hora desperta aí, rapaz, tá mais do que na hora. Bora acordar, gente? Bora que bora! Tá na hora, deixa eu mandar alusão aqui especial pro meu amigo Edmilson, está em Araraquara. Ô, Fontenelle, já tô de pé aqui, esse negócio de perder a hora é pros fracos. Ainda bem que nós é forte, né, caboclo? Tamo no pé do eito. Ah, deixa eu mandar um alusão especial aqui também. É pro meu amigo Dirceu da farmácia em Araraquara. Ô, Dirceu, seu cafezinho aí, rapaz, é uma maravilha. O Dirceu manda os vídeos dele aqui fazendo cafezinho de manhã. Eu falo, rapaz, o seu, esse café aí tá bom, mas porque tem uns caboclão aí que tem também, né, a mania de fazer uns café fraco, rapaz do céu. O café não tem nem força de sair da garrafa. É, meu amigo, o trem é difícil. Café, claro, tem que ser café raiz, né, gente? É claro que também não pode ser aquele café forte, né? É que tem uns aí também que faz um café que, meu amigo do céu, nem sai da garrafa, né? Então tem que ser moderado, tudo no tempo certo, não é mesmo, Milson Moreira? Bom dia, Milson! Oh, alô, dia. Turma querida de Arenápolis, Nova Marilândia, bora acordar. Alô, família Souto, tá na hora. Fala, Washington Novaes, tem, né, Cabocrão? Bom dia, Washington, bora acordar. Edinaldo tá com nós em Paraibuna, acorda aí, menino. Boa terça-feira pra todo mundo.

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3: Fala, companheiros e companheiras, ouvintes do Alô Bom Dia e do amigo Sérgio Fontenelle, uma ótima terça-feira para vocês. Que Deus abençoe no trabalho, em casa, aonde você estiver. Esse é o Essência Sertaneja. Eu sou o Dinei Sertanejo. Fique comigo que hoje tem uma coisa bem bacana sobre Mato Grosso e Matias.
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3: Você sabia que uma das canções mais marcantes da carreira de Mato Grosso e Matias quase teve um destino completamente diferente? Bom, por trás dessa moda que eu vou falar aqui está o talento da grande Fátima Leão, uma das compositoras mais importantes da música sertaneja. Bom, curiosamente, essa foi a moda que ela mais demorou para terminar. Pois naquela época, naquele período no caso, ela conciliava a vida pessoal com a intensa rotina profissional. Aquele negócio, né, de trabalhar em casa e ter a vida familiar ali misturada com o trabalho. Porque também naquela época ela atendia pedidos de todos, né, quase todos os músicos, né, os artistas da época gravavam com ela. Então era uma intensa, era muita coisa ao mesmo tempo. Mas mesmo diante de tantos compromissos, ela conseguiu finalizar essa canção, que se tornaria um dos grandes clássicos do sertanejo romântico. O que pouca gente sabe é que a ideia inicial dessa moda era entregar ela, não era para Mato Grosso e Matias, e sim para o grupo Roupa Nova. Mas, no entanto, por falta de oportunidade, eu acho que correria, né, naquela época, no tempo, ela não conseguiu entregar a música. O que aconteceu? A composição encontrou o Mato Grosso e Matias, as vozes que eternizaram e transformando nessa moda em uma das mais lembradas da dupla, conquistando lugar especial no coração dos fãs e da música sertaneja. Dizem que a música tem endereço certo, mas fica a pergunta aqui: como teria sido se essa canção tivesse sido gravada pelo Roupa Nova? Será que ela teria alcançado o mesmo sucesso? Ou realmente ela foi destinada a ganhar vida, né, na interpretação do Mato Grosso e Matias? Uma ótima terça-feira para vocês, que Deus abençoe, até amanhã. E a música é Memória. Um abraço, tchau!

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1: Resumimos a sua história em música boa, em música sertaneja. Alô, Pamela, está no Alto do Araguaia, no Mato Grosso, tá com nós. Walter Câmbio, em Pirapora. Bom dia, Vartão.

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1: Luiz Fernando e João Pinheiro, modão gostoso, hein? Viola combatente.
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3: Alô?
2: Alô? 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
1: Bora zapear pelo Brasil, bora falar com a turma que vai acordando nesta terça-feira. Alô?
4: Bom dia, seu Sérgio. Que dia. Paulo Barbosa.
1: Ô, Paulão.
4: Bom dia, Beto, bom trabalho.
1: Amém, meu irmãozão. Tá com nós no norte de Minas, alô?
5: Aqui quem fala é o Isaías Vieira.
1: Ô, Isaías.
5: Aqui de Ibiúna.
1: Bom
5: Toca
1: demais.
5: Uma música pra nós aí.
1: Claro.
5: De Correio Paraná.
1: Ah.
5: É, com a música Tranca a Porta e Me Beija.
1: Aí é caprichada, alô?
6: Alô, Fontinelli, bom dia.
1: Tudo dia, joia? Menino. Tudo.
6: Aqui é de volta aqui do restaurante Aldeia. Manda uma música pra nós aqui, a galera, pro Divino.
1: Boa.
6: Teodoro Sampaio, Paixão Proibida.
1: Aô! Moda caprichada, essa daqui é dolorida, hein, nego, véi? Bom dia pra você.

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1: Em música sertaneja, em música boa, terça-feira vai surgindo em nossas vidas. Fala Jurandir, tá em Parapuã. Alô, meu amigo Arnaldo, está no Triângulo Mineiro. Aquele abraço, Juca Romão, em Belo Vale, Minas Gerais. O Ezequiel, em Oswaldo Cruz. Bom dia.

0: Fechada, tranque a porta e me beija, moda bonita de Chico Rei, Paraná, no Alô, bom dia. O programão sertanejão número 1 do Brasil que vai abraçando o Antônio Carlos em Cajamar, meu amigo Reginaldo Martins em Caldas, Minas Gerais, Credinaldo está em Uberlândia, ô meninão, aquele abraço, obrigado pelo carinho da audiência. Nilton Célio em Jacutinga, Minas Gerais, alô Jurandir, bora acordar, Juras, tá em Parapuã, desamassa essa cara aí, menino.
1: Bom dia.
0: Bora acordar, cara amassada, meu amigo Estênio, está com nós em Três Rios, também Rio de Janeiro, minha amiga Elza Maria em Buritizeiro, bom dia. 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
2: Bom dia, meu amigo produtor, você está ligado no Centro do Agro com Cláudio Natel, aqui no programa Alô Bom Dia do meu amigo Fontenelle, e vai indo a nossa semana. O foco agora é garantir o tão seca, a silagem. Muita gente planta um milho bonito, mas perde qualidade na hora de guardar. O segredo da silagem de primeira é a compactação. Tem que passar o trator pesado em camadas finas para expulsar todo o ar. Se ficar ar dentro do silo, a comida apodrece e perde proteína. Silo bem pisado e bem lonado é garantir a comida da vaca de leite, produzindo bem o boi ganhando peso, mesmo quando o pasto acaba. Esse foi o Centro do Agro. Fiquem com

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2: No começo do seu dia tem fotografia com Chitãozinho e Chororó. Essa moda também é do grande poeta Alcino Alves, né? Pessoal do Alto Paranaíba. Alô, Triângulo Mineiro.

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2: Bom dia, bom dia! Com muita alegria, gente, bora despertando, bora acordando ao som do Alô, bom dia, o sertanejão caprichadão do seu rádio, Antônio Feitosa. Acorda aí, Antônio, tá em Paragominas. Edilene está em Jaguariá.

0: João Mulato e João Carvalho, vira volta, que moda bonita, hein? Modão cabeceira, modão gostoso no Alô Bom Dia.
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0: Bora zapear pelo Brasil, bora juntos, tem mais gente aqui. Alô, bom dia.
3: Bom dia, Futinelli.
0: Bom dia.
3: Aqui é o Reginaldo da cidade de Caldas.
0: Ô, Reginaldo.
3: Manda um abraço aí pro meu amigo João Paulo e a dona e a sua mãe.
0: Opa.
3: E pra toda a galera do Todos Caldenses. Manda uma música do Eduardo Costa.
0: Ah, toquei agorinha pra você, tá? Tem mais gente aqui. Alô?
4: Ô, Sérgio Bontinelli, bom dia, bom dia.
0: Bom dia, menino.
4: Aqui é o Jorge Chocolate, Paraíba do Sul, estado do Rio de Janeiro.
0: Ô, Jorge.
4: Um abraço pra você, como é que você tá? Acabou, tudo bom?
0: Tô firme, meu irmão.
4: Tudo bem, saúde e paz pra você e família.
0: Graças a Deus.
4: Você, Fortinelli, toca uma música pra nós aí, se possível. Mocoque Moraci aí, qualquer uma deles.
0: Ah, vou caprichar uma bonitona aqui pra você, tá? Alô, bom dia.
5: Bom dia, Fortinelli.
0: Bom dia.
5: Tô com modão aí bem das antigas pra mim que eu estou vindo. Eunice de Saúde, Bahia.
0: Ô, minha amiga, obrigado. Alô, pessoal de saúde na Bahia. Obrigado pela audiência de todos vocês. Mocoque Moraci, jardineira do adeus. Bom dia.

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2: Alô, Brasil, bom dia! Marilércia está em Oswaldo Cruz, né, meu bem? Bom dia, bora acordar! Alô, Silvio Benedito, tá com nós em Limeira. Bom dia, Brasil!

0: Caprichada, é o Barreirito Júnior e o Creone quebra topete no Alô Bom Dia, o caprichadão número um do seu rádio. Gente, estamos na terça-feira, semana ainda está no início, né? E você, como é que tá, hein? Como tá a disposição aí, a sua vitalidade? 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

0: Ó, eu tô com você em mais uma hora super gostosa do Alô Bom Dia. Eu sou o Fontenelle, quero você aqui comigo, tá bom? Aumenta o volumezão do rádio e bora despertar!
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3: Deus abençoe você e toda a sua família. Que alegria estar no Alô Bom Dia com Sérgio Fontenelle. Uma abençoada terça-feira para todos os nossos ouvintes. Eu tenho certeza de que Deus vai falar muito ao seu coração através deste programa.
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3: Mateus capítulo 5, versículo 17 a 19. Naquele tempo disse Jesus aos seus discípulos: não penseis que vim abolir a lei e os profetas. Não vim para abolir, mas para dar-lhes pleno cumprimento. Em verdade vos digo, antes que o céu e a terra deixem de existir, nenhuma só letra ou vírgula serão tiradas da lei, sem que tudo se cumpra. Portanto, quem desobedecer a um só destes mandamentos, por menor que seja, e ensinar os outros a fazerem o mesmo, será considerado o menor no reino dos céus. Qualquer mandamento que você transgride, está transgredindo todos os outros. Abra sua Bíblia em Tiago, capítulo 2, versículo de 10 a 11. Pois quem guardar os preceitos da lei, mas faltar em um só ponto, se tornará culpado de toda ela. Não é invenção minha, não é invenção da igreja, é a palavra de Deus. Porque aquele que disse, não cometerás adultério, disse também, não matarás. Se, pois, matares, embora não tenha cometido adultério, torna-se transgressor da lei. Eu não cometi adultério, mas matou. Eu não matei, mas cometeu adultério. Você veja, tudo está entrelaçado. Abra sua Bíblia em Tiago capítulo 1, versículo de 22 a 23. Sede cumpridores da palavra e não apenas ouvintes, isto equivaleria a vos enganardes a vós mesmos. Aquele que escuta a palavra sem a realizar, assemelha-se a alguém que contempla no espelho a fisionomia que a natureza lhe deu. É preciso cumprir todos os mandamentos. Eu preciso cumprir todos os mandamentos. Reflita, qual mandamento da lei de Deus você ainda não está cumprindo? E por amor a Ele, você precisa cumprir. Eu preciso cumprir todos os mandamentos, não apenas um ou dois ou nove, todos. Que Deus abençoe em nome do Pai, do Filho, do Espírito Santo. Amém.
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3: Eu quero clamar agora por você, quero clamar pela sua família. Vem Espírito Santo, enche todos os que estão acompanhando este programa agora. Libera, Senhor, para esta pessoa o que ela mais precisa, para o corpo e para a alma. Libera, Senhor, curas e libertações em nome de Jesus para esta pessoa que escuta e para toda a sua família. Eu clamo a tua poderosa bênção. Visita agora com bênção de proteção, a bênção que só o Senhor pode dar. Abençoe-vos o Deus Todo-Poderoso, Pai e Filho e Espírito Santo. Amém.
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3: E eu quero lembrar você, se você quiser ouvir mais pregações, mais meditação da palavra, basta você me acompanhar no meu canal do YouTube, Frei Gilson / Som do Monte, no meu Instagram, no meu Facebook, no meu TikTok, e lá você vai encontrar muito mais palavra de Deus para você.
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0: De volta amanhã no programão Sertanejão número 1 do Brasil, para não te perder. Lopes e Garate, alô Maricélia, alô Edinalva, alô Marcão Careca, alô Nortão de Minas, bom dia Brasil!

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3: A moda é sertaneja, abraçando aqui o meu amigo Maurício, tropeiro do Triângulo Mineiro. Alô, tropeiros do Triângulo Mineiro. Ah, meu amigo Zezé Alves, tá com nós em Arenápolis. E a Luciana tá em Cuiabá.

0: Leonito, sou mais um ex por aí no Alô, bom dia, boa terça.
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0: Bom dia com muita alegria pra você de todo o Brasil. Alô, bom dia.
3: Fundinelli, toca pra nós aí. Rastros na areia do Duque Dalvão. Bom dia.
0: Bom dia, meu bem.
3: A você e todos do Litoral Norte.
0: Alô, Litoral Norte de São Paulo, bom dia.
4: Bom dia, chefe, como é que você tá?
0: Eu tô bom.
4: Na paz.
0: Tudo chique, bacanizado.
4: Bora tomar um mate pra esquentar os pulmões.
0: Só se for agora.
4: Pra falar mais forte, um bom dia pra você.
0: Um abraço forte pra dar sorte. Alô, bom dia.
5: Bom dia, meu amigo Fontenelle.
0: Bom dia, alegria.
5: Aqui é o Nilcimar de Lajinha, Minas Gerais.
0: E aí, nego velho?
5: Toca pra nós aí, narrando a saudade.
0: Ô, moda.
5: Gosto muito dessa música.
0: Rapaz, essa é caprichada, hein? Mas tem o Tássio de volta pra casa, aqui no Alô, bom dia, terçamos, meu bem.

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4: É música e alegria no começão do seu dia, uma terça-feira abençoada. Alô, motorista, você do volante, muito obrigado pela audiência. Uma terça-feira abençoada. Joaquim está em Campinas, o Edson está em Cascavel.
5: Ter você

Simone Sampaio e Maurinho, ter você de volta aqui no Alô Bom Dia, o caprichadão número 1 do seu rádio. Olha, gente, eu gostaria de falar com você que está do outro lado ouvindo o Alô Bom Dia, você que está acordando cedinho. Olha, você pode pedir sua moda comigo? Claro que pode. 0800-558-0057. O Jorge Chocolate está aqui comigo, Vandésio está em Buritizeiro, Wilson Moreira, Nova Marilândia, meu amigo Ribamar. Ô Riba, você tá bom? Tá em Caraguatatuba, o Damião tá em Salto, aquele abraço. Silvana Esteves em Três Rios, abração. Serjão da Nutrição, tá sempre com nós aí no Parazão, né? 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

0: Olha, por aqui tem muita música boa, muita alegria no começão do seu dia. Bora juntos? A terça-feira está apenas começando, tá? Coloca um sorrisão no rosto. Bom dia, alegria!
1: Alô, bom dia!
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3: Desde 2014, todos os caminhões e implementos rodoviários fabricados no Brasil são equipados com freios ABS e outros recursos tecnológicos. Na Europa, a combinação de pneumática com eletrônica decolou a partir de 1981. Por aqui, a Mercedes-Benz foi a pioneira em 1990. Depois de tanto tempo, essas tecnologias deveriam estar totalmente dominadas pelos mecânicos. Mas no dia a dia, sobram problemas. O maior desafio das oficinas independentes é investir em todos os equipamentos necessários e depois manter essa estrutura atualizada. Para dar uma ideia, um estradeiro novo pode ter mais de 100 sistemas eletrônicos que devem ser checados ou calibrados corretamente. A manutenção das válvulas e servos, que era bastante simples, agora exige uma bancada com eletrônica, cabos, scanners e softwares. Em alguns caminhões, até a troca do filtro secador deve ser informada ao módulo. O servo da embreagem também precisa do mesmo cuidado. A capacitação é outro ponto fundamental. Muitas vezes, até testes simples, como ligar as peças direto na energia, queimam a eletrônica. Também são comuns os defeitos intermitentes. Nunca autorize uma troca antes de checar em tudo. A falha pode estar num fio ou conector do chicote. Quer saber mais sobre o mundo dos pesados? Visite minutodocaminhão.com.br. Aqui todo dia tem novidade para você.
0: Ah, novidade tem no Alô Bom Dia, tem Ivone Sant'Angelo. O que eu sinto por você? A Ivone é maravilhosa, tem uma trajetória linda na música, né? Fez parte da primeira formação das Marcianas, hein?

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2: Eu estou do seu lado em mais um dia, abraçando a Luciana, está com nós em Botuverá, Santa Catarina, o Rodolfo Moraes em São José dos Campos. Bom dia!

0: Zezé de Camargo e Luciano, irmão da lua, amigo das estrelas, o sucesso no Alô Bom Dia.
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2: Alô?
3: Alô?
1: Alô? Alô, bom dia.
0: Bora zapeando pelo Brasil, bora lá. Alô, alô, bom dia.
4: Eu gostaria de ouvir a música Encontro de Poetas.
0: Boa.
4: Com Bia e Dino Franco.
0: Essa é bonita,
4: hein? Do Jataí Goiás.
0: Alô, Jataí Goiás, ligado aqui no Alô, bom dia.
5: Fala, meu amigo Fontenelle, aqui é Samix de Cleide, Santa Rita do Araguaia, Goiás.
0: Alô, Goiás.
5: Né, tá com um modão com nós.
0: Ah.
5: Tamo aqui ligadinho, hein? Todo dia eu tô ligadinho no programa.
0: Ô, nego, velho, estamos por cá também, firme, no pé do eito. Alô, bom dia.
6: Bom dia, Sérgio, aqui é Jucimar de Paragominas. Toca aí pra mim.
0: Ah.
6: Jacó Jacozinho.
0: Olha.
6: Ladão de terra.
0: É moda.
6: Aqui em Paragominas, sua audiência é muito grande. Falou, meu irmão, bom dia.
0: Bom dia, um abraço ao povo querido de Paragominas. Alô, Parazão, bom dia.

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2: Do seu lado, em mais uma terça-feira, abraçando Mato Grosso, que vai despertando com nós, abraçando a Bahia. Alô, Elsa Maria, alô, Buritizeiro, Nortão de Minas, Adelino Bagata, está em Curuá, Pará.

0: os quatro cantos da casa. Teodoro Sampaio no Alô Bom Dia, o sertanejão caprichadão número um do seu rádio, vai despertando você nesta terça-feira gostosa e falando pra você de vitalidade, disposição, né, gente? 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

0: muita música e alegria no começo do seu dia, a gente desperta você. É claro que desperta para mais uma terça-feira super abençoada. Bom dia!
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3: Sérgio Fontenelle, amigos do Alô Bom Dia, nós estamos contando a história das meninas prodígios do rádio brasileiro, as irmãs Galvão, Meire e Marilene. As duas, Sérgio Fontenelle, começaram, a Meire tinha 8 anos, a Marilene tinha 6 anos de idade. Ou seja, meninas prodígio, né? E aí, elas começaram a cantar nos auditórios de rádio. Bom, com 14 e 12 anos de idade, elas já foram contratadas como profissionais da Rádio Piratininga, lá em Assis, né? E aí, imagina só, duas crianças, né, sustentando um programa de rádio com vozes afinadíssimas e tocando instrumentos, assim como gente grande. A Meire sempre gostou de tocar sanfona. Sempre foi uma sanfoneira que muita gente admira. E a Marilene tocava violão, né? Então as duas faziam um dueto e naquela época, gente, era um encanto, né? Você ligar a rádio e você ter lá as duas meninas que depois foram intituladas Rainhas da Fronteira. Ou seja, Meire e Marilene começaram muito cedo. Elas começaram muito cedo na música mesmo. E aí, nessa idade, as crianças estavam na escola, estavam preocupadas com outras coisas. Elas estudavam, trabalhavam e no final de semana eram contratadas pela Rádio Piratininga de Assis. Essa rádio, inclusive, ela faz parte da história de muita música, de muitos cantores da música sertaneja. Lá na Piratininga também a gente contou aqui recentemente a história do Abel e Caim, né? Enfim, tinha muita coisa que envolvia essas duas irmãs. E assim foram, né? Gravaram o Beijinho Doce, que é uma música que conta a história da música sertaneja, né? O Beijinho Doce, além de ser gravado pelas irmãs Castro, depois as Galvão vieram com uma roupagem diferente e também alcançaram um sucesso nacional com esse clássico da música sertaneja. Bom, a gente tá contando essa semana a história das irmãs Galvão. Amanhã eu tô de volta com o terceiro capítulo, meu amigo Sérgio Fontenelle.

0: defendendo uma tradição.
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2: Alô, bom dia! A moda é sertaneja, mais um sucesso pra você matar a saudade. Alô, minha amiga Helenice Silva, Arenápolis, o Mato Grosso acorda ao som do Alô, bom dia. O Dimas Gomes está em Paragominas, aquele abraço. Dejanir, Presidente Prudente, alô, meu amigo Carlos, bom dia!

0: Zezé de Camargo e Luciano, Cama de Capim, aqui no Alô Bom Dia, o programão sertanejão número 1 do Brasil. Bom dia, alegria!
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2: Alô?
3: Alô?
1: Alô? Alô, bom dia!
0: Bora zapeando pelo Brasil na terça-feira. Alô, bom dia!
4: Olá, bom dia, meu amigo Fantinelli.
0: Bom dia!
4: Aqui é o Vilmar Alves da Silva, de Palma, no Tocantins.
0: Boa!
4: Fantinelli, eu gostaria que você tocasse aí pra mim. Do Ronaldo Viola.
0: Sim.
4: E João Carvalho.
0: Qual?
4: Rainha do meu destino.
0: Rapaz, essa é bonitona também, hein? Alô, bom dia.
5: Alô, Fontinelli. Aqui é o Valmir, da cidade de Itanhandu, sul de Minas Gerais.
0: Ô, Valmir.
5: Toca o modão pra nós aí.
0: Claro.
5: Do Pedro Bento e Zé da Estrada. Tropas e boiadas.
0: E moda caprichada, hein? Tem mais gente aqui. Alô, bom dia.
6: Alô.
0: Bom dia.
6: Ótimo dia para você, meu amigo.
0: Ô, meu irmão.
6: Washington, de Arenópolis, Mato Grosso, Brasil.
0: Alô, Mato Grosso, alô, Brasil, alô, Francisco, você tá bom, caboclinho? Tá com nós em São Carlos, abraçando a Neuza Gonçalves, em Itapevi, Daniel Frota, tá em Trombeta, tá no Parazão, Enita em Águas Lindas de Goiás, bom dia.

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Meu irmãozinho João Torres, ela bateu asas e quem vai bater asas neste momento sou eu. Tô pegando trecho, sartei de banda, amanhã nós estamos de volta no mesmo horário e eu conto com você, tá? Quem chegar primeiro espera, é sempre assim o nosso combinado e eu espero chegar primeiro do que você, tá bom, nego velho? Me siga nas redes sociais, arroba Sérgio Fontenelle com TI 2LY, Você vai me seguir lá, vai me mandar uma mensagem lá, fala que você veio pelo rádio. Eu vou te seguir de volta, caboclão, tá bom? Vamos todos com Deus e ele estará com todos nós. Amanhã a gente se encontra. Até lá, Brasil. Bom dia.

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0: Agora são 6:03, 6:03 da manhã desta, hoje uma terça-feira, hoje dia 18 do mês de agosto do ano de 2026, 6:03 é hora de eu falar bom dia melhor para você que está ligado aqui na Melhor FM, no novo ou velho e bom Radinho FM de faixa estendida, cravado aí nos 82.9, que é para ficar de boa. Bom dia melhor para você que está conectado conosco pela Rede Mundial de Computadores, nos acompanhando com áudio e vídeo, podendo ver este estúdio onde nós estamos aqui na Avenida Lauro Correia da Silva, 3240, e daqui a pouco você verá também as ruas de Limeira. Repórter Carlos Gomide virá das ruas de Limeira, trazendo informações e imagens das ruas de Limeira na manhã desta terça-feira aqui no Bom Dia Melhor, que está começando agora. Às 6:04. Bom dia melhor para todo mundo, para quem está no novo ou velho borradinho, para quem está na Rede Mundial de Computadores. E quem está, seja no velho borradinho, seja na Rede Mundial de Computadores, não é mero ouvinte, não é mero espectador desse programa. Eu digo isso todos os dias, eu digo sempre, para deixar muito bem patente a marca deste programa. A marca deste programa são as informações, as notícias que a gente traz aqui, a análise, o comentário que a gente faz aqui sobre qualquer assunto, mas acima de tudo, a participação popular, sim, a sua participação. A sua participação é de fundamental importância para o brilho deste programa. Você é quem dá brilho para esse programa participando, mandando para cá a sua opinião, a favor, contra, muito pelo contrário, não tem importância. O que importa é que a sua opinião vai para o ar aqui. Mensagem de texto eu leio, de áudio ou vídeo a gente coloca no ar. Onde? No WhatsApp, o 19-3404-4000 é o WhatsApp da Melhor FM para você adicionar aí nos seus contatos e a partir daí usar e abusar. Usar e abusar do WhatsApp da Melhor FM. Mandando a sua opinião sobre algum fato que a gente estiver debatendo aqui, trazendo um assunto para a gente abordar aqui no programa, discutir, debater com todos os nossos amigos e amigas ouvintes, mandando também um vídeo, uma mensagem de vídeo, uma mensagem de áudio, registrando algum problema que tem aqui na cidade, que você se deparou com ele, mande para cá, para a gente discutir, para a gente debater. Ah, encontrei um negócio legal aqui para caramba, bonito, rapaz, quero compartilhar com todo mundo aí. Mande aqui para o WhatsApp também. Quer elogiar? Pode elogiar. Quer desabafar? Pode desabafar, viu? Pode até resmungar aqui no programa, não tem problema. Não tem problema nenhum. Pode até falar mal do apresentador também, não tem problema nenhum. Programa democrático, né, gente? Do povo para o povo, pelo povo. Ouso dizer, é o mais democrático programa do interior, do rádio do interior do Brasil. O Bom Dia Melhor. Que tem a apresentação deste que vos fala, Ivan Schutz, já faz um bocado de tempo que eu estou aí na briga. Tem as reportagens do Carlos Gomide e tem também a participação da Joyce Azevedo. A participação da Joyce Azevedo é a seguinte, ela é a comandante aqui da Central de Operações, sabe? Ela mauseia os computadores, ela opera a mesa de áudio e ela opina aqui também. Opa, sim senhor, é a representante do universo feminino aqui no programa, não é mesmo, Joyce? Tô falando alguma besteira aqui ou não?
1: Bom dia, Ivan.
0: Bom dia.
1: Eu acho que não.
0: Você acha que não, né? Ainda bem. Ainda bem, porque ela é a representante do universo feminino aqui no nosso programa. Esse olhar feminino é importante sobre os mais diversos assuntos desse Brasilzão de Deus. Bom dia, Joyce.
1: Bom dia, Ivan.
0: Tá tudo bem?
1: Tudo bem.
0: Daquele jeitinho mesmo? É? Nem mais nem menos?
1: Não, não. Parece que vai ser outro dia normal.
0: Aquele velho, aquele velho batidão, né? Se Deus quiser vai dar tudo certo.
1: Mas, então tá bom. A esperança sempre tem.
0: Ontem alguém falou que eu deixo a Joyce tímida aqui. Alguém comentou aqui no YouTube. Ah, você deixa a Joyce tímida. É que às vezes eu...
1: Mas não é sua culpa não, Ivan. É que eu sou um pouco mesmo.
0: Não, é, falaram aqui. É que às vezes faz umas perguntas e não tem nada a ver, né? Mas acho que é por isso, né? Mas a Joyce não tem jeito de tímida não, né? Não tem, não. Não. Bom dia, viu, Joyce?
1: Bom dia.
0: Vamos que vamos?
1: Vamos lá.
0: Vamos trabalhar. Ih, rapaz, hoje eu tô meio perdidaço aqui, hein? Tô meio atrasadão, hein? Porque a gente precisa falar do tempo, né? No começo do programa aqui, precisamos falar do tempo. Olha, Limeira teve ontem mais uma tarde de calor com céu, de poucas nuvens. As nuvens ontem estavam interessantes, diferentes ontem. Não sei se alguém reparou no céu à tarde. Acho que por causa do vento. Ah, o vento lá na parte de cima, né? O céu estava listrado. As nuvens. Tinha uma nuvem aqui no que eu estava vendo ontem à tarde aqui. Lembrava um arco-íris. Ela fazia uma curva, assim, sabe? Tava interessante o céu ontem. Mas poucas nuvens, poucas nuvens. E a temperatura máxima, rapaz do céu, cravada nos 33 graus exatos, de acordo com os termômetros da CETESB. A noite ontem estava ruim, hein? Quem tinha um ventilador tinha que ligar, quem tinha um ar-condicionado tinha que botar ele para funcionar, porque estava... Deu ruim ontem à noite de calor. A umidade relativa do ar bateu nos 27% de mínima dentro do estado de atenção, viu? E as condições seguem inalteradas também nesta terça-feira. O tempo segue firme, quente e seco devido à atuação de uma massa de ar quente e de um sistema de bloqueio atmosférico. Então hoje o dia terá novamente predomínio do sol e temperaturas elevadas no período da tarde. A umidade relativa do ar seguirá em baixa, podendo entrar novamente no estado de atenção, como aconteceu ontem. A mínima dessa manhã está na casa dos 21 graus. Olha, dá uma olhadinha ali na imagem do satélite, o miolão do Brasil ali, né? Essa massa de ar quente que provoca esse bloqueio atmosférico, está ali no miolão do Brasil lá, né? Você vê que não tem uma nuvem ali. E lá embaixo, no Rio Grande do Sul, olha como é que está lá embaixo no Rio Grande do Sul. O sul do Rio Grande do Sul hoje está correndo risco de alagamentos, estão previstos para o sul do Rio Grande do Sul hoje, estão previstos temporais, chuvarada, inundação, o negócio vai sacudir lá embaixo hoje, no sul do Rio Grande do Sul. É uma frente fria que está passando por lá, passando assim pelo litoral, hein? Vai vendo como é que é. Então, a gente está vendo aquela imagem toda ali embaixo, né? O sul do Rio Grande do Sul está desse jeito aí. E na quinta-feira vai pintar uma frente fria, estão dizendo aí os meteorologistas, que na quinta-feira pinta uma frente fria que será talvez essa frente fria será capaz de romper este bloqueio atmosférico que está aí no miolo do Brasil, está daquele jeito lá, né? Vamos ver se vai romper esse bloqueio atmosférico mesmo. E aí a temperatura vai cair, né? Vem um pouquinho de chuva, a temperatura cai, essa coisa toda. Se romper esse bloqueio atmosférico, essa frente fria que está prevista para quinta-feira, lá embaixo, lá no Rio Grande do Sul, lá, subindo para o Brasil. Vamos aguardar para ver, né? Vamos ver se isso vai se confirmar. Bom, 6 horas e 11 minutos agora, 6 e 11. Vamos ver como é que está o 5G de Limeira na manhã. Vamos testar o 5G de Limeira na manhã desta terça-feira. Se o 5G de Limeira estiver funcionando bem na manhã desta quinta-feira, nesta terça-feira, nós vamos estabelecer uma conexão segura com o repórter Carlos Gomide, que está lá com a viatura, com a unidade móvel da Melhor FM, e que vai trazer para a gente imagens das ruas de Limeira e informações também das ruas de Limeira na manhã desta terça-feira, 18 de agosto. Bom dia, melhor para o senhor, seu Carlos Gomide.
2: Alô, alô. Oh, eu ainda ia falar, funcionando. Alô, alô, Carlinho Silva, mas não é Carlinho Silva. Não. É alô, alô, Ivan Schutzer.
0: Não, Carlinho Silva fez teve uma boa passagem no rádio de Limeira, né?
2: Claro. É. Não tem nem dúvida. Eu ia falar, alô, alô, Carlinho Silva, mas não é. Então é salve, não. Salve, Ivan Schutzer.
0: Não.
2: Bom dia!
0: No meu registro lá de nascimento tá Ivan Schutzer.
2: Ivan Schutzer. É por isso que eu vou chamá-lo de Ivan Schutzer. É que o alô, alô é de Carlinhos Silva e

0: Depois
1: não pode falar nada pra ela que ela já...
2: Ai, meu Deus, tá pegando no meu pé.
1: É. Falar possível. Bom dia, Joyce, tudo bem com você?
0: Bom dia, convite, tudo bem. E com você?
1: Tá tudo bem, graças a Deus.
2: Aí. Pronto, pronto, todo mundo se cumprimentou. Pronto, todo mundo civilizado, todo mundo educado.
1: Isso. Pelo menos a gente faz de conta aqui, né?
2: É. A gente tenta mostrar para os outros a nossa educação, a nossa civilidade, exato, né?
1: É.
2: Somos pessoas
1: às civilizadas. Às vezes falta um pouquinho, né? De civilidade. Mas...
2: às vezes a gente perde a estribeira.
1: Às vezes dá vontade de esganar um, mas tudo bem.
2: Como é que o cara fala lá? Deus me dê o quê? Me dê paciência, né?
0: É que se der força.
2: Não me dê força, não.
1: Me der força, eu dou um soco na cara de alguém.
2: Se me der força, eu mato um.
1: E é desse jeito mesmo. É.
2: Me dê paciência, por favor.
1: Oi, Ivan.
2: Oi.
1: Vamos começar conversando a respeito da situação envolvendo aquela mulher coelhense que foi presa por abandono de incapaz após deixar 3 crianças, 2 de 9 e 1 de 5 anos sozinhas em casa. A casa acabou pegando fogo, um acidente doméstico, né? Uma vela que caiu em cima de um colchão causou um incêndio e feriu gravemente uma menina de 9 anos e deixou ferida outras com queimaduras químicas, né? As outras duas crianças, filhas dessa mulher. A gente atualiza o estado de saúde da menina de 9 anos, que teve 20% do corpo queimado. Ela teve queimaduras de segundo grau, são aquelas que soltam bolhas nos braços e no rosto. Teve 20%, portanto, do corpo queimado e está internada na unidade de tratamento intensivo da Santa Casa de Limeira. Ela está sendo coordenada por médicos da UTQ, mas ela está na UTI pediátrica, tá? Ela não está na UTQ, que é onde só ficam adultos. Ela está na UTI pediátrica, mas sendo coordenada pela equipe da UTQ. As outras duas crianças, o irmão dela de 9 anos, gêmeo, e uma menina de 5 anos, continuam internados também, ou continuavam internados até a tarde de ontem, mas com apenas queimaduras, digamos, químicas, né, que são queimaduras de vias aéreas pela inalação de fumaça produzida pelo... solta pelo fogo, na verdade, né? Eles apenas inalaram muita fumaça e tiveram queimaduras químicas, né, das vias respiratórias, mas a menina está numa situação um pouco mais delicada. Ela não corre risco de morte, a princípio, essa é a informação, mais 20% do corpo queimado, com queimaduras de segundo grau, ela vai ter que fazer certamente enxerto em alguns pontos, enfim, é uma situação bastante grave. A mãe dela passou por audiência de custódia ontem, à tarde, no fórum, e a informação que a gente obteve é, ela teve a prisão preventiva decretada, o flagrante dela foi convertido em preventivo, ela deve ficar presa, ela deve permanecer presa, só que ela foi, depois que o juiz da vara de garantias de Piracicaba determinou a prisão preventiva dela, né, converteu o flagrante em prisão preventiva, ela foi levada para Mogi Mirim. Ela foi retirada daqui da carceragem da delegacia seccional onde ela estava e foi levada para Mogi Mirim. Só que bateu lá em Mogi Mirim e as meninas, as mulheres que estão presas lá no, na penitenciária feminina, ficaram sabendo da história e não receberam bem essa moça. Ela teve problemas e ela precisou ser trazida de volta. Então ela está aqui na carceragem da delegacia seccional, essa é a informação, porque as meninas lá de Mogi Mirim não receberam muito bem essa informação de que ela tinha deixado essas crianças, né, sozinhas e, por conta disso, causado ferimentos graves numa menina de 9 anos. Agora, a informação é de que a delegacia seccional ela está em conversa com o pessoal de Tremembé para que ela seja levada, lá para Tremembé, o presídio, aquele conhecido presídio dos famosos, né? Onde a situação é mais, digamos assim, menos tensa entre as presas. Então, provavelmente, ela deve ser transferida para Tremembé nas próximas horas. Chegou a ser levada para Mogi Mirim, mas

0: as meninas de lá não receberam muito bem ela, não. Não aceitaram muito bem essa atitude dela, e por conta disso ela precisou ser trazida de volta aqui à carceragem da Delegacia Seccional, onde ela permanece permanece presa, pelo menos, até a análise do caso por parte do Poder Judiciário. Claro que a gente vai continuar acompanhando e torcendo para a recuperação da menina. E agora o trabalho da Polícia Civil de Engenheiro Coelho e do Poder Judiciário. Engenheiro Coelho, se eu não me engano, é Arthur Nogueira. O Poder Judiciário de Arthur Nogueira para verificar o que vai acontecer com essa mulher, né? O que vai acontecer e o que deve acontecer com ela, já que ela foi presa em flagrante por abandono de incapaz. De toda forma, continua sendo lamentável essa situação. E ontem a gente conversou a respeito disso, né, Ivan? De não julgar essa mulher, embora ela tenha cometido um erro grave, uma falha grave no trato com as crianças. Mas não cabe a nós apontar o dedo para essa mulher, né?
1: É, porque é fácil, né? Né? É fácil apontar o dedo para ela, né? Mas enfim. De qualquer maneira, essa informação que você está trazendo hoje é algo que a gente sempre comentou aqui, né? Sempre comentou aqui nesse programa, quando você fala do noticiário policial, por incrível que pareça, até na bandidagem tem um código de ética, né? Tem um código de ética que reza que você não deve praticar crimes contra crianças, mulheres, pessoas mais frágeis, né? Que é considerado uma covardia, né? Aquilo que é considerado uma covardia, né? Um ato covarde. E no meio da bandidagem, covardes não são bem aceitos, né? Pessoas que colocam em risco crianças, mulheres, pessoas em fragilidade, né? Idosos. Há um código de ética, por incrível que pareça, até no meio da bandidagem há um código de ética, né?
0: Sim.
1: O cara que furta, o cara que rouba pobre, comete violência contra alguém que é frágil socialmente, né? Né? Essas coisas existem, por incrível que pareça. Lá no meio da bandidagem tem um código de ética. E pessoas como essa mulher aí não são bem-vindas mesmo, né? Agora, independente disso, quem vai julgar não somos nós, né?
0: Exatamente. Que ela pague pelo crime que ela cometeu diante daquilo que a lei prevê, né? Vamos sempre falar assim, né? Que ela seja punida, mas...
1: No tribunal, além dos fatos em si, né, o juiz vai analisar circunstâncias. Por isso que eu estou falando que tá fácil julgar aqui de longe. Aqui é fácil julgar, fácil jogar pedra, né? É fácil jogar, apontar o dedo e jogar pedra, é fácil. Mas lá no tribunal, quando vier, o caso for julgado no tribunal, não é que não vai para tribunal. Esse caso não vai para júri, né? Mas lá no fórum,
0: no,
1: né?
0: No julgamento do juiz.
1: O juiz vai analisar os fatos e as circunstâncias, né?
0: Sim.
1: E aí a coisa pode mudar de figura, né? Quer dizer.
0: A única possibilidade disso ir para um tribunal de júri é o abandono de incapaz se transformar em homicídio.
1: Sim.
0: Né? Lembrando que só crimes contra a vida vão para júri popular. Então,
1: sim.
0: Se a criança, o que parece que não vai acontecer, que essa criança morrer em decorrência dessas queimaduras, aí o crime é considerado contra a vida e aí ela pode ser julgada pelo tribunal do júri. Caso contrário, é um juiz que vai dar a canetada e estipular a pena para ela cumprir.
1: Que a mãe largou as crianças lá e foi pro forró, né? A gente já sabe, né? A mãe largou as crianças para ir pro forró. Mas aí lá o juiz vai analisar as circunstâncias. Aí tem as atenuantes, parará. Vamos deixar o juiz fazer o trabalho dele, né? É para isso que ele tá lá, né?
0: Lá no hospital, quem tá responsável pelas crianças é um tio. E ontem eu tentei contato com a mãe, a mãe da presa, a avó das crianças, mas não consegui. Ela não atendeu o telefone. A gente vai continuar tentando tentando entender, né? Duas das crianças, se eu não me engano, as gêmeas não têm registro de pai, né? Não tem pai na certidão de nascimento. E o menino de 5 anos até tem o pai, mas a gente não sabe a circunstância em que o relacionamento, enfim, aonde está esse homem. Fato é de que eles moravam sozinhos, a mãe e as três crianças lá em Engenheiro Coelho. Bom, vamos continuar então com a procissão aqui, porque a gente tem algumas informações para trazer. É, teve um cidadão aí, Ivan, que foi capturado pela Polícia Militar ontem, lá na Avenida Dr. Lauro Corrêa da Silva. Aí, na Avenida Lauro Corrêa da Silva, onde ficam os estúdios da Melhor FM. Ele foi abordado pela Polícia Militar depois de uma denúncia anônima. Informar que havia um homem procurado em um determinado lugar lá da Avenida Lauro Corrêa da Silva. Os policiais foram até o local, encontraram o endereço e abordaram o homem, e foi constatado de que ele tinha um mandado de prisão civil aberta para ser cumprida. Essa ordem foi cumprida e ele acabou sendo encarcerado. Ele deve ficar preso 30 dias por uma dívida de R$ 37.700 de pensão alimentícia para os filhos, o filho, a filha. A gente não tem essa informação, mas é dívida de pensão alimentícia, tá? Que esse homem tem R$ 37.000. Isso está cheirando denúncia de familiares, né? Que sabiam da rotina da pessoa. Ah, ele vai, sei lá, ele vai para academia. Então tá bom, quando ele chegar na academia, avisa que a gente vai ligar para a polícia. A gente sabe que ele está pedido, e aí está com cheiro de denúncia de familiares que sabiam da condição desse homem, né? Bom, ele foi... Desculpa, minha garganta hoje não está legal. Ele foi trazido aqui para o plantão policial, e a doutora Andréia Andréia Levi acabou sendo responsável pelo cumprimento do mandado de prisão contra esse homem de 48 anos, Ivan.
1: Havia uma Andréia Arnosti, né?
0: Havia. Ela foi por muito tempo delegada da DDM.
1: DDM,
0: ela tá,
1: né,
0: na área ainda, ela tá por aí ainda. Eu... Questão aqui de um ano e meio, dois anos, ela entrou em contato com a gente. Ela foi homenageada na Câmara Municipal. E aí ela entrou em contato com a gente. Até hoje eu tenho contato dela aqui. E o WhatsApp é interessante por causa disso, né? Você tem a fotinha da pessoa, né? A Andréia Arnosti está aqui, ó. E tem a foto dela. Tem a foto dela, está aqui. É o contato. Ela é uma delegada. Agora, aonde ela está, não me pergunte, porque eu não sei. Posso até perguntar para ela, né? Porque tem um trânsito legal com ela, mas... Não sei te falar aonde ela está nesse momento, mas a delegada que está aqui é a Andréia Levi, que, aliás, é filha de um investigador muito famoso da cidade, o Levi, que trabalhou por muito tempo na Polícia Civil. A Andréia é filha desse policial e faz carreira na polícia hoje já com uma bucha, que ela foi responsável pela investigação do caso da Maria Eduarda, aquela moça que foi jogada na ponte.
1: São 6 horas e 27 minutinhos agora, 6h27, aqui no YouTube. O Zeca Didu está dizendo assim: as presas é quem determinam quem entra ou sai do presídio? Quais os crimes dessas presas? Elas não têm moral para determinar isso. Mesma coisa vale para presos que fazem tribunal do crime. Que moral tem para tal? É, ninguém está dizendo que eles têm moral para isso. A gente só está dizendo que... constatando uma realidade. Tem uma realidade aí, né? O mundo não é do jeito que a gente gostaria que fosse, o mundo é do jeito que é. E a realidade é a seguinte: bandidos têm um código moral. Bandidos também têm um código moral. São bandidos, mas eles têm o código moral deles lá. Ninguém está dizendo que eles têm moral para julgar isso, para não julgar. Não é assim. Os presos é que determinam quem entra e quem sai. Não, o Estado, a partir do momento que alguém é preso, o Estado fica responsável pela integridade física da pessoa presa. O Estado é o responsável. Então, se a pessoa está tendo a integridade física ameaçada lá dentro da cadeia, o Estado tem que tirar essa pessoa dessa cadeia e mandar para outro lugar, porque o Estado é o responsável pela integridade física da pessoa. Essa é uma... não é porque os presos mandam, não é porque os... é porque o Estado é o responsável pela integridade física da pessoa, e o Estado tem que preservar a integridade física dessa pessoa. Então, não vai colocar... se há risco lá dentro, ele não vai colocar lá. Agora, evidentemente que quando você pergunta que moral eles têm, não, eles não têm moral nenhuma, eles são bandidos. Que moral tem bandido, né? Mas que bandido tem um código de ética, que bandido tem um código moral, tem. Eles têm.
0: É até para manter a paz dentro da cadeia, né? É para manter
1: a ordem,
0: a integridade física da pessoa.
1: E manter a, né, ordem na cadeia, né?
0: E manter a ordem na cadeia, porque a cadeia pode virar, né?
1: Uhum.
0: A cadeia pode virar, pode ter acontecido uma rebelião.
1: Então o Estado toma essas medidas, não é porque os caras impuseram, é uma questão, não, de preservar a integridade física de alguém que está sob cuidado do Estado, sob responsabilidade,
0: exatamente,
1: do Estado.
0: E para evitar problemas, né? Que aí tem uma rebelião, sim, alguém tenta entrar na cela dela, acaba apanhando, aí vira um furdunço, né? Então, para evitar problemas, é por isso que o Estado tem essa atitude. A gente cita a prisão de Sorocaba, que só entra lá quem comete crimes graves de violência sexual e maníacos, né? Que são pessoas que não são aceitas nem dentro da cadeia, então elas... Tem uma unidade em São Paulo que é própria para receber esse tipo de gente que não tem, não é bem-vinda na cadeia.
1: Né? Você tem uma ideia de como é que é isso? Esse código de conduta não, esse código moral, esse código ético no meio da bandidagem. Tem um livro, que inclusive eu li esse livro, do Hirohito, me foge agora o sobrenome dele. Hirohito, ele tinha esse nome porque ele era... descendente de uma família de ascendência japonesa, é uma família de classe média. O Hirohito era um cara de classe média e virou bandido. Era o rei da... O Hirohito era o rei da zona da Boca do Lixo, lá em São Paulo. E o Hirohito escreveu um livro depois, que foi preso e tal, aí ele escreveu um livro, cheguei a ler esse livro do Hirohito. O Hirohito falava de um tempo, de um tempo em que a bandidagem resolvia seus problemas no braço. No braço. Os caras saíam no braço, quem ganhou, ganhou, quem perdeu, vai embora, não enche o saco, não fala mais nada. E o Hirohito, no livro, ele fala isso. Ele fala, a partir do momento... Ele conta a história da Boca do Lixo, ele era o rei da Boca do Lixo, e ele conta a história da Boca do Lixo, ele fala assim, a partir do momento que chegaram esses moleques de dedo mole... acabou a era dos valentões, né? Que eram os valentões que mandavam na boca, os caras que resolviam a coisa no braço, que ganhavam a coisa na porrada, né? No livro está escrito isso. A partir do momento que chegaram esses moleques de dedo mole, ou seja, que os caras passaram a andar armados, né? Você vê como é que é o negócio dentro da... Até no meio da bandidagem tem isso, né? Os caras andavam armados, no máximo uma navalha, uma faca. Na arma de fogo eles não usavam, não. Era no braço. Na porrada, seu Gomini. Que se impunha a valentia, né? Que se impunha a força. Não, na boca do lixo. Aí chegaram as armas, as armas de fogo. Aí qualquer dedo mole. Quando chegou o revólver. Quando chegou o revólver, acabou a era do valentão.
0: O cara é valentão, até tem um resolve apontado pra ele. Né?
1: Até um 38, até recebeu uma bala de 38 no peito.
0: É. Podemos seguir aqui, Ivan?
1: É correto isso? Tem a moral? Correto isso? Não, não é correto, mas era assim que a coisa funcionava, certo?
0: Sim.
1: A música tocava desse jeito aí.
0: Exatamente. Essa ocorrência aqui eu mando direto pro Simar. O Simar vai adorar essa ocorrência.
1: É mesmo?
0: Nossa, como o Simar vai adorar essa ocorrência.
1: É mesmo?
0: Presta atenção. Ontem, 10h40 da noite, Rua João Magrin, Vila São José, na queridíssima cidade de Cordeirópolis. A megalópolis Cordeirópolis. O seu Francisco de 59 anos, foi esfaqueado pela mulher dele, a dona Rosane, de 48. O que aconteceu? A Guarda Civil Municipal trouxe aqui a história até o plantão policial, veio aqui conversar com a doutora Andréia, trazendo todo mundo, trazendo os dois não, só ela, dizendo o seguinte: ó, a gente foi acionado para atender um caso que vizinhos estavam ouvindo uma discussão e que tinha uma pessoa pedindo socorro dentro da casa. Bom, os guardas foram até o local, entraram na casa, estavam pedindo socorro, tem que entrar, não adianta, aí não tem mandato, não tem horário, não tem nada. Estão pedindo socorro dentro da casa, o guarda vai entrar. E encontraram seu Francisco esfaqueado, caído, em cima de uma cama, e a mulher dele ao lado dele, a dona Rosana, ao lado, Rosane, ao lado dele, chorando e amparando o marido. Aí eles foram entender o que foi que aconteceu. Foram conversar com a vítima, que estava consciente, e ele estava com uma facada aqui na região torácica. E ele disse para os agentes que tinha discutido com a Rosane momentos antes, e durante a discussão, ele teria dado um tapa na cara dela, que pegou uma faca e enfiou no bucho dele. A mulher, por sua vez, afirmou que tinha sido verbalmente ofendida pelo companheiro, que tinha chamado ela de vagabunda, além de ter levado um tapa no rosto. E que ela, muito estressada, pegou a faca e cravou nele. Deu lá uma facada no bucho dele. O que que aconteceu? Segundo o que ela contou, eles tinham ido a um hospital durante o dia, e que depois que saíram do hospital, eles se separaram. Ela foi para casa e ele foi para o boteco comprar uma garrafona. Aqui está falando bebida alcoólica, não fala se é pinga, cerveja ou qualquer outra coisa. Ele foi comprar uma garrafona de bebida alcoólica e chegou com a bebida alcoólica em casa. Aí quando ele chegou em casa com a bebida alcoólica, a mulher falou: pelo amor de Deus, né? Bebida alcoólica? Hoje é segunda-feira, pô. Bebida alcoólica essa hora aqui em casa? Você tá doido? Aí começou a discussão. Que ele começou a chamar ela de vagabunda, aquela coisa toda, tal, e chulepte. Deu-lhe lá um tapa na cara dela. Ela, muito nervosa, pegou a faca e esfaqueou o marido. Ele foi levado para o hospital, não deu a versão dele oficialmente para a doutora Andréia aqui na delegacia por conta disso. E conversando com a mulher, a doutora Andréia disse que achou indícios de um caso de legítima defesa. Ela tinha sido ofendida e tinha sido agredida com um tapa. E ela levou em consideração o fato de a mulher ter permanecido no local, colaborado com as investigações, dada a versão dela, ajudado no que foi preciso, no testemunho dela, na confissão de que aconteceu isso, e na situação confirmada pela vítima, o homem esfaqueado, de que ele havia dado um tapa no rosto dela. E isso pode configurar um caso de legítima defesa, que segundo lá o artigo, acho que 18 do Código Penal Brasileiro, caracteriza excludente de ilicitude. Ela não cometeu o crime, e por entender dessa forma, a doutora Andréia registrou o caso de lesão corporal e liberou a mulher da delegacia. O homem está no hospital, a gente não tem informações a respeito do estado de saúde dele, mas ele estava consciente, estava orientado, não deve ter sido nada de tão grave, porque venhamos e convenhamos, uma facada no tórax, se ela pega de acordo, ela mata a pessoa na hora, né? Ou pouco tempo depois. Por ele estar consciente, orientado, conversando, não deve ter sido nada de tão grave. Mas a mulher cometeu um crime de lesão corporal com a excludente de ilicitude de legítima defesa. Resta saber agora se o Ministério Público vai entender da mesma forma que a doutora Andréia entendeu, Ivan.
1: Eu entendo, porque tem... A gente estava falando aqui de código moral, né? eu cresci aprendendo o seguinte: não se dá tapa na cara de ninguém, né? Um tapa na cara não é só uma agressão física, né? Uma agressão moral. É física e moral, né? Um tapa na cara é uma ofensa, né? É, pelo menos no código moral aqui do nosso país, né? Não se dá tapa na cara de ninguém.
0: Sim.
1: Tomar um tapa na cara é uma ofensa.
0: É feio, né? É feio.
1: Você a dá reação, um tapa na cara da pessoa. A reação, você tomar um tapa na cara, rapaz, a reação você não sabe o que, que vem, né?
0: Sim.
1: De quem tomou, né? Quem tomou o tapa na cara, a reação você não sabe o que, que vem na reação de quem tomou o tapa na cara. Tamanha a ofensa, né, de quem tomou o tapa na cara, né?
0: Pois é.
1: A mulher reagiu. Ela reagiu. A um tapa na cara.
0: É, e esse tipo... E o fato dela ter dado uma única facada, e a doutora Andréa cita isso no boletim de ocorrência. Ela deu uma facada para cessar a agressão, né? Agiu em legítima defesa. Não houve exagero na conduta dela. Aí ela permaneceu no local, ela chamou por socorro, ela ligou para a Guarda Civil Municipal, ela atendeu os guardas, permitiu entrar, colaborou com a investigação. Isso indica de que ela teve um momento de reação explosiva, fez o que fez, ficou no local, assumiu a responsabilidade e é a lei, né? É aquilo que a lei preconiza. Então, ela não foi presa. Só para a gente contextualizar. Artigo 23 do Código Penal, não é 18, é 23. Não há crime quando o agente pratica o fato em estado de necessidade, em legítima defesa, em estrito cumprimento de dever legal ou no exercício regular do direito. Estado de necessidade ocorre quando alguém pratica uma ação para salvar um direito próprio ou de outra pessoa de um perigo atual que não causou e que não pode evitar de outro jeito. Ou seja, por exemplo, está pegando fogo num estacionamento. Você precisa tirar o carro de lá de qualquer jeito. Você vai tirar o carro da forma que for. Se agir em estado de necessidade. Se você quebrar o vidro, você não vai responder por dano. Estou usando o exemplo mais simples para vocês entenderem. Está pegando fogo num estacionamento. Você precisa tirar o carro de lá. Quebra o vidro, abre o carro e tira o carro de lá. Você está agindo em estado de necessidade. Legítima defesa é isso que que a gente conversou agora, né? Acontece quando a pessoa usa os meios necessários e de forma moderada para repelir uma injusta agressão, seja ela atual ou que seja prestes a acontecer, contra si mesma ou contra terceiros. Existe a legítima defesa de terceiros também. Estrito cumprimento de dever legal refere-se a uma ação feita por um agente público que cumpre uma obrigação imposta por lei, como um policial que prende alguém em flagrante ou um oficial de justiça que cumpre uma ordem de arrombamento judicial, por exemplo. E o exercício regular do direito é uma prática de uma conduta que é permitida ou garantida por ordenamento jurídico, como um lutador que machuca o oponente dentro das regras do esporte, por exemplo. Por isso que ninguém é preso. É uma luta de boxe, por exemplo.
1: Então, e o tapa na cara, eu estava dizendo aqui, né, que é uma ofensa, né? Está previsto no Código Penal, né? O tapa na cara é, dependendo da situação do tapa na cara, ele é, no Código Penal, ele é equiparado a uma injúria real, que quando o tapa é dado com violência aviltante ou vexatória com o intuito de humilhar e ofender a dignidade da vítima. Por isso que o tapa na cara é um negócio complicado. Tá inclusive no Código Penal classificado como injúria
0: é
1: real.
0: Crime, né?
1: Da detenção de 3 meses a 1 ano, além da violência. Tem a injúria real, 3 meses a 1 ano, mais a violência, né? Mais a agressão. Somada à agressão. Então só a injúria real da pena de detenção de 3 meses a 1 ano. Aí alguém vai dizer assim: ah, então vocês estão justificando a facada que a mulher deu no cara? Não. Tem nada a ver, não estamos justificando, não. Nós estamos dizendo que ela reagiu, foi uma reação, né? Você toma um tapa na cara assim, aviltante, como diz aqui, né? Pô, O sangue freve, meu.
0: Freve.
1: O sangue freve. Quem tem sangue nas veias, né?
0: E dignidade, é? E vergonha na cara, né?
1: É.
0: E vergonha na cara. Oi, Ivan.
1: Oi.
0: Pra gente terminar, mais um caso de acidente fatal, viu? Inimigo. Mais um caso. Aconteceu no quilômetro 10 da rodovia José Santa Rosa, que liga Limeira a Artur Nogueira. A colisão de uma moto contra um caminhão. Tem fotos aí? Se você puder... Isso, obrigado, ô Joyce, para ilustrar nossa história. Um motociclista morreu após se envolver nesse acidente. O motociclista Elton Fernandes Luiz, após bater na traseira de um caminhão na rodovia José Santa Rosa na noite de ontem. Ele conduzia uma motocicleta. Deixa eu ver que motocicleta que é aqui, pra eu não falar besteira. Ele não tem aqui, ó.
1: Parece uma Honda Bros ou coisa parecida.
0: É, parece ser uma XRE, né?
1: É, uma coisa assim.
0: Eu acho que eu tenho essa informação. Pera aí um pouquinho. Deixa eu ver. Paraná. É uma Honda XRE 300. Pela rodovia, sentido Artur Nogueira, quando, por motivos a serem esclarecidas, ela bateu. A moto bateu, né? O Elton, que estava conduzindo a moto, se chocou contra um caminhão que subia em marcha lenta, porque é um local de aclive, né? E o caminhão estava carregado com esterco, viu, Ivan?
1: É.
0: E ele estava devagarzinho, porque estava evidentemente pesado. Familiares disseram que o Elton gostava de dar uma puxada no punho, né? Uma aceleradinha um pouquinho maior. Não se sabe o que aconteceu, se ele não viu, se não deu tempo de reação. Aliás, até teria dado tempo de reação, porque, segundo informações, o acidente aconteceu, não foi aquela batida chapada, sabe? Da moto na traseira do caminhão. Ela pegou meio, eu vou usar o termo que eu usei ontem, ela pegou meio de fianco, pegou meio de lado, assim, sabe? Como se ele estivesse tentando desviar do caminhão, mas ele não conseguiu. A unidade de suporte avançado do SAMU esteve no local, mas não teve muito o que fazer. Ele acabou morrendo ainda no local. Elton Luiz Fernandes, ele tinha 42 anos e acabou, Elton Fernandes Luiz, acabou morrendo em decorrência desse acidente ontem por volta de 7 horas e 22 minutos da noite, na rua, no quilômetro 10, região do bairro dos Frades, aqui em Limeira. Mais um acidente, se eu não me engano, é o terceiro, né? Nós tivemos um acidente... Terceiro? Segundo? Acho que é o segundo. No bairro do... Foi na... Aonde que foi o outro? Meu Deus.
1: Eu tô lembrando aqui. Eu vou lembrar onde
0: foi, mas teve um cidadão que acabou sendo atropelado pelo próprio trator. Estava sendo conduzido pelo filho. Foi numa propriedade particular durante o final de semana. Ele acabou atropelando o pai. Segundo ele, ele não conseguiu ver o pai... que o pai estava próximo do trator, acabou atropelando o pai foi socorrido por meios próprios para o hospital e acabou não falecendo o seu, acho que é José Roberto Ouro o nome dele. Ele acabou falecendo também no final de semana e agora a morte desse homem de 42 anos, vítima desse acidente na Limeira, Artur Nogueira.
1: Eu estou lembrando aqui de dois acidentes que teve esse ano, pelo menos dois que eu me lembre, né? De dois acidentes que foram assim, motociclistas que bateram na traseira de caminhão. E naqueles dois acidentes, assim, foi um seguido ao outro, foi coisa de numa semana um, na semana seguinte o outro. E eu me lembro que houve uma discussão, o pessoal que anda de moto aí, estava discutindo essa coisa da visibilidade da traseira do caminhão, né? Às vezes a lâmpada, luz apagada, a luz de ré, as luzes apagadas, falta de faixa reflexiva, né? Essas coisas, houve toda essa discussão naqueles dois acidentes lá. Será que também não é a mesma coisa no caso desse aí, não?
0: Pode ser. É, aliás...
1: O cara tá no... Né? Tá dobrando a mão, como eles costumam dizer no motociclismo, né? O cara tá dobrando a mão, de repente... Surge um caminhão todo apagado na tua frente. Aí não dá tempo, né, cara?
0: Pois é.
1: Não dá tempo de reação.
0: Estou aqui com a minha listagenzinha de morte, atualizada. Quilômetro 8 da rodovia Martim Lutero, dia 10 de abril deste ano. Raul Deschen Alves da Cunha. Ele tinha 24 anos. A mesma coisa. Ele bateu, mas ele bateu na traseira de um trator naquela oportunidade. E se a gente for puxar aqui, tem bastante, viu, Ivan?
1: É, eu lembro de dois desses acidentes, bati na traseira de caminhão.
0: Aí teve...
1: Uma semana, na semana seguinte teve outro, e teve essa discussão. Ih, mas esses caminhões não tem... A gente não enxerga esses caminhões, às vezes a luz está apagada, não tem faixa reflexiva, o pessoal estava discutindo isso.
0: É, no dia 10 de abril teve esse lá na Martim Lutero do Raul, e no dia 3 de maio, ou seja, 23 dias depois, né? 23 ou 24 dias depois, o Vitor Gabriel, de 19 anos, morreu na rua José Alberto Campanini. Também depois de bater na traseira de um caminhão que estava parado, estava estacionado. Uhum. E a questão de 2 anos atrás, um acidente semelhante já tinha matado um rapaz exatamente no mesmo local. E da mesma forma, caminhão parado, rua escura, ele veio e pumba, dá aquela pancada na traseira do caminhão. São dois dos acidentes que eu consegui pescar rapidamente aqui na minha listagem de mortes registradas em Nimeira. Só para a gente contextualizar, com essa de ontem, 37, viu, Ivan? Até hoje.
1: Sim, senhor.
0: Correto?
1: Correto não tá, mas a gente conta aqui, né?
0: Claro.
1: Fazer o quê, né?
0: A gente continua contando. Ah, o Ivan!
1: Oi.
0: Eu tô com essa resposta desde sexta-feira para dar pro ouvinte. E eu não passei, mas vou passar agora. Lembra que teve gente que reclamou a respeito da qualidade da água?
1: Opa!
0: Lembra?
1: Lembro.
0: Pois é. A BRK Ambiental, concessionária responsável pelos serviços de água e esgoto de Nimeira, emitiu uma nota pra gente, a pedido, foi um posicionamento da empresa a nosso pedido, tá? Dizendo que de domingo, dia 9, a quinta-feira, dia 13, houve uma mudança na forma de captação da água bruta do rio Jaguari para o Ribeirão Pinhal. E que por conta disso, pessoas poderiam perceber alguma mudança na qualidade da água. Que o retorno da captação da água do Ribeirão Pinhal ocorreu na tarde da quinta-feira e que gradativamente essa situação ia se normalizar. Aí a nota diz o seguinte: importante salientar que em todo o período, independente do manancial utilizado para a captação da água, a garantia de potabilidade da água distribuída e a segurança para o consumo em todo o município permanece integralmente mantida. Então, foi, segundo a BRK Ambiental, foi uma mudança na forma de captação, né, ou no manancial de captação da água, que pode ou que pôde fazer com que algumas pessoas percebessem essa mudança no cheiro da água, mas que isso ia gradativamente voltar. Então, se alguém que estava sentindo, que reclamou, que percebeu um cheiro estranho na água, continua sentindo, por favor, nos avise para a gente passar para a concessionária. Mas, segundo a concessionária, isso de forma gradativa já é para ter terminado, porque voltou a captação para o Ribeirão Pinhal, que normalmente é o manancial que abastece a nossa cidade, Ivan.
1: E a BRK está dizendo aqui que hoje o rio Jaguari está com vazão de 13 metros cúbicos por segundo, que a capacidade do Ribeirão do Pinhal na barragem Salto do Lobo, que é a reserva, né, da água, isso, né, está com 85% da capacidade, ou seja, parece que está tudo normal pelos números que a BRK coloca aqui no site dela, né. Porém, todavia, contudo, de uns dias para cá, o Ribeirão Tatu, à noite, principalmente à noite, tem apresentado uma certa fedentina.
0: É, não é de um dia para cá, não. Eu tenho reclamado faz tempo disso. É. Na região do Novo Horizonte, tem dia que é difícil permanecer.
1: Eu percebi.
0: Parece que você está mergulhado numa piscina de... É.
1: Eu percebi de uns dias para cá. Esse calor não, né? Nesses veranicos, nesses dias de muito calor. Rapaz, a fedentina que vem do Ribeirão Tatu, dá gosto de sentir, viu?
0: Dá, né?
1: Dá.
0: É.
1: Então,
0: duro mesmo.
1: Alguma coisa... Estamos no período de estiagem, né, cara? Não tem chuva, né? A capacidade hídrica aqui da região, os índices, né? Os índices os índices de água por habitante, essa medição que eles... quantidade de água por habitante na nossa região é equiparada ao do sertão, lá do Nordeste. Ô, mas aqui tem rio pra caramba, tem água pra caramba. Tem rio pra caramba, tem água pra caramba. Tem indústria pra caramba, tem agricultura pra caramba. E tem poluição pra caramba. Então, mesmo que a gente tenha uma quantidade de água importante aqui na nossa região, o que sobra pra gente é pouca coisa. Muito pouca coisa. Bom.
0: E falando em rio...
1: Tamo no mato sem cachorro.
0: É, o senhor falou do Ribeirão Tatu, me lembrei de uma situação que a gente precisa atualizar a informação também. Lembra do incêndio na empresa de domingo, e foi lá em Cordeirópolis? Que a gente falou ontem.
1: Pegou fogo lá, né?
0: Pegou fogo lá, né? Bom, assim, vamos lá. Polícia Civil. O boletim de ocorrência foi remetido para a delegacia de Cordeirópolis. Doutor Rodrigo Rodrigues. Aliás, se a Joyce puder, por favor, colocar as imagens do incêndio, por favor, Joyce, para a gente ilustrar. A Polícia Civil recebeu o registro, então o Dr. Rodrigo Rodrigues hoje deve ter com o boletim de ocorrência e verificar a situação. A Prefeitura afirmou que mobilizou todo um aparato público de Secretaria, Defesa Civil, Guarda Civil Municipal para colaborar com o trabalho do Corpo de Bombeiros no combate a incêndio. A CETESB, para variar, não respondeu nosso contato. Eu fiz contato com a CETESB ontem, não respondeu, assim como representantes da empresa. Eu tentei entrar em contato com representantes da empresa para ver se eles queriam falar, mas eles falaram... O telefone que estava no site, a pessoa disse que não tinha nada a ver com a empresa, acho que ela jogou um verde e eu... Não quis discutir com ela, tá tudo certo. Bom, então a gente não conseguiu contato com a empresa. O Corpo de Bombeiros, deixa eu pegar as informações direitinho aqui para não falar groselha para vocês. 5 mil metros de terreno, 1.800 metros quadrados de área construída e 800 metros quadrados de área coberta. E aí tinha estimado 15 mil litros de óleo vegetal, que pegou fogo. Aliás, até ontem à tarde havia equipes ainda lá na empresa por conta de focos pequenos de incêndio, porque eles não conseguiram ter acesso a todos os cantos da empresa. Então, alguns focos ainda existiam, eles estavam lá para controlar ainda, inclusive com o uso de espuma química para apagar, para abafar esse incêndio, né? Foi empregado um maquinário para construção de barreiras por conta do vazamento de parte de óleo vegetal que acabou escorrendo ali pela guia da calçada. Algumas pessoas que chegaram antes do Corpo de Bombeiros e tiveram contato com esse material que estava vazando lá de dentro da empresa, relataram que tiveram problemas com derretimento de para-choque de carro, de pneu furado, provavelmente algum material corrosivo estava junto com o óleo e isso acabou causando alguns problemas para as pessoas, mas não houve registros de gente ferida. A informação que o Corpo de Bombeiros tinha no local é de que tinha provavelmente uma pequena quantidade de ácido sulfúrico naquele local, mas, e que provavelmente isso deve ter vazado, deve ser esse material, mas não dá para confirmar. A ocorrência contou com o apoio do PAN de Limeira, o Plano de Auxílio Mútuo. Empresas foram acionadas para trazer água e para a questão logística, distribuição de lanche, água, alimentação, refeição para aquelas pessoas que estavam trabalhando nesse combate a incêndio. E uma informação importante, Ivan, a empresa estava com o AVCB vencido.
1: É, aí lascou, hein? Aí se tivesse seguro agora para receber...
0: Pois é.
1: Fica difícil.
0: O auto de vistoria do Corpo de Bombeiros estava vencido. Dentro da empresa tinha um cachorrinho, que era de estimação da empresa, que foi resgatado bem. Ele estava bastante assustado, mas ele estava bem. Foi resgatado sem ferimentos. Graças a Deus ele conseguiu se esconder lá. E a empresa é uma empresa... de armazenamento de resíduos químicos mesmo. Lembra que a gente falou ontem, negócio de... Ah, tem gente falando que é uma empresa, tem gente falando que é outra. É essa empresa de resíduos químicos mesmo, chamado Ecoflex. Foi essa empresa que pegou fogo ontem. Ontem não, domingo, lá no... em Cordeirópolis. Diferente do nome da empresa que consta no boletim de ocorrência, que é uma empresa que estava... Que é do lado e que estava aberta e estava com movimentação porque a empresa cedeu água também para o combate a incêndio. A empresa que pegou fogo foi a Ecoflex. Eu vou falar o nome da empresa para facilitar o entendimento, tá? O nome da empresa que pegou fogo, Ecoflex, a PG Química, que é a que consta no boletim de ocorrência, foi solidária no combate ao incêndio. É por isso que ela estava toda aberta, todas as pessoas entrando e saindo da empresa. Mas não foi a PG, foi a Ecoflex que acabou pegando fogo. É uma empresa de resíduos químicos. Ela não tinha, ou estava com o AVCB vencido, como eu disse, e a Prefeitura Municipal de Cordeirópolis não conseguiu confirmar se ela estava ou não regularizada junto à Prefeitura.
1: Sim, senhor.
0: Certo?
1: Sim, senhor.
0: Para a gente atualizar as informações do final de semana. Falamos, então, do caso da mãe... das crianças que ficaram feridas, as ocorrências policiais de hoje e o caso do incêndio da Ecoflex em Cordeirópolis no último domingo. Perda total, né? A empresa foi varrida. E, infelizmente, a gente deseja sorte para os empresários, que não deve ser fácil, né? Vão passar por um momento difícil da vida deles.
1: Pois é. Não, e aquele negócio, essa informação que você trouxe aí da falta do AVCB... Mesmo tendo seguro com a falta da AVCB, complica, né?
0: Não vão receber, né?
1: É.
0: Não vão receber.
1: Vão ter que brigar na justiça, né?
0: Ah, mas... Sem a AVCB?
1: É.
0: Acho bem pouco provável que eles recebam alguma coisa.
1: 7:02 agora, seu Carlos Gomes. 7:03 na tela, olha lá.
0: 7:03.
1: É, o senhor vai tomar
0: seu... Acabou, viva!
1: O senhor vai tomar seu cappuccino?
0: Opa, daqui a pouco.
1: Bom cappuccino pro senhor.
0: O senhor quer cappuccino também ou não?
1: Muito obrigado.
0: Não quer, obrigado. Hoje não quer,
1: não,
0: né?
1: Não, muito obrigado.
0: Vai declinar o convite, né?
1: Declinarei, muito obrigado.
0: Tá bom. Até mais, Ivan.
1: Até mais. Deixa eu falar um bom dia aqui pro Benedito Dragoni, que tá aqui no WhatsApp mandando um bom dia pra gente. Deixa eu registrar aqui, a Val mandou uma mensagem dizendo o seguinte... No Nossa Senhora de Fátima e Jardim Senador Vergueiro, a água está com um cheiro horrível, está dizendo a Val. Então, esse problema continua, né? Continua. Nós estamos num momento de estiagem, que a vazão do rio está baixa. O que acontece? Esse negócio que a gente está falando da fedentina no Ribeirão Tatu, né? Poluição. A poluição com o calor... O rio baixo, a poluição está, né, ali presente, se destacando, né? E aí o tratamento da água fica mais complicado. E, de qualquer maneira, a BRK tem que se virar, né? Mudar o tratamento, adaptar o tratamento que ela faz, se virar e entregar um produto não só potável, Né? Ah, é potável, mas tá com gosto ruim. Né? Como é que é o negócio que a gente aprendeu na escola, Joyce? A água é um líquido insípido, inodoro e incolor. Então ele não tem, não tem sabor, não tem, não tem cheiro e não tem cor. A água não tem sabor, não tem cheiro, não tem cor. Tem que ser assim para ser água. Se tem cheiro, tem...
2: Tem qualquer um,
1: não é
2: desses
1: água,
2: elementos,
1: né?
2: Alguma coisa não tá certa.
1: É. Ah, tá potável. Pode beber que não tem problema. Sim, mas... É. Tá bom. Meu nome é André. O André tá mandando uma mensagem de texto pra gente aqui no... no WhatsApp. Será possível vocês buscarem informações sobre o porquê não está havendo venda de túmulos no cemitério Parque? Meu pai faleceu faz um mês e no cemitério foi dito que faz 3 anos que está paralisada a venda. O André, não tem mesmo, não tem. Limeira precisa de um novo cemitério. Limeira precisa de mais um cemitério, não tem vagas. Isso a gente está falando aqui nesse programa faz tempo, hein, Joyce?
2: Uhum, faz tempo mesmo.
1: Que a gente está falando desse assunto aqui. Faz bastante tempo que a gente está lembrando a cidade, lembrando a população de Limeira, que as pessoas que falecem hoje na cidade, quem tem aí um parente que faleceu, você vai sepultar o seu parente, você tem que levar para o cemitério Parque para uma sepultura provisória. É coisa de 3 anos, 3 anos e meio, os restos mortais são retirados da sepultura, guardados lá numa gaveta, lá no cemitério, para abrir lugar para outro. Veja a situação da cidade de Limeira, como é que está da população da cidade de Limeira. O que eu tô, eu tô pensando assim, sabe? Tenho pensado muito sobre isso, refletido, né? Não é pensando, não. Eu tenho refletido muito sobre isso. O que está acontecendo, né, com a população de Limeira, que as coisas vão acontecendo aqui na cidade, fatos desagradáveis que acontecem, como esse que nós estamos falando agora, né? Você não tem uma família que quer ter um jazigo para que a sua família fique sepultada junto lá, né? É, não consegue comprar, não tem um lugar para isso. Então, o que eu fico aqui meditando é o seguinte: o que está acontecendo com a população de Limeira? Que essas coisas vão ocorrendo, a gente vai falando desse. Ninguém fica indignado, Joyce.
2: Não fica.
1: Ninguém lamenta, ninguém cobra alguma coisa. As pessoas estão aceitando muito facilmente a fatalidade.
2: Sim.
1: Não é? A impressão que eu tenho é essa. A fatalidade vem, se abate sobre nós e nós aceitamos a fatalidade.
2: Tá tudo ruim, mas é assim mesmo.
1: É assim mesmo, né?
2: É assim mesmo.
1: Ah, é assim mesmo, né? Então, outro dia, o prefeito aqui da cidade, Dom Murilo Félix I, eu fico fazendo ironia aqui, né? Porque me parece assim aquele rei, né? Aquele tirano dos tempos feudais, né, que tinha poder de vida e morte sobre as pessoas, né, ele simplesmente jogou o Condefale, reduziu o Condefale a Podtrac, quem determina agora o que vai ser patrimônio histórico, arquitetônico e cultural da cidade, é ele, pronto, acabou, e mais ninguém, né? E eu não vi nenhuma manifestação da entidade de classe, ficou todo mundo de boquinha fechada. Aceitou tudo passivamente, a fatalidade passivamente. Né? É isso que eu estou mais, sabe, preocupado.
2: Será que as pessoas têm aberto mão da cidade?
1: Não
2: meio
1: sei o que está acontecendo.
2: Desistindo da cidade?
1: Então, eu estou falando que eu estou refletindo sobre isso, porque eu não estou entendendo. Eu não sei o que está acontecendo. Sabe, as pessoas estão amortecidas. Ninguém briga por mais nada, ninguém luta por mais nada, né? Você falou, vamos aceitar a fatalidade, irá se abater sobre nós e nós vamos aceitá-la, porque
2: é assim mesmo.
1: Nós não, é assim que a vida é, né? Nós não vamos reagir. É, infelizmente está desse jeito, né? Então, André, você perguntou, não tem. Limeira precisa de mais um cemitério. E você não ouve essa, e a gente não ouve, a sociedade não está discutindo isso. Né? os políticos hoje, eles são aquilo que é um termo que é utilizado agora, de uns tempos para cá, eles são reativos. Né? Antigamente os políticos eram ativos, eles propunham ações. Olha, vamos fazer isso. Às vezes o político era muito criativo, muito avançado, tinha uma mente muito avançada, fazia uma proposta muito avançada, as pessoas reagiam negativamente. Ô, louco, esse cara é doidão, esse cara está querendo fazer umas coisas loucas, né? Porque o político era ativo, né? Ele apresentava propostas para a sociedade, né? Hoje o político é reativo. Ele reage à opinião pública. Se a opinião pública se manifesta, né, aí ele vai lá e ele reage. Ele vai atrás da opinião pública. Então, o político fica lá sentado na bunda, essa que é a expressão, né, certa, correta de se usar, ele senta na bunda dele, e se a opinião pública der um empurrão nele, ele se mexe. É assim que o político reage hoje em dia, né? E a opinião pública está aí paralisada, aceitando tudo como se fosse uma fatalidade. O destino se abateu sobre nós. É uma fatalidade. Nós não temos absolutamente nada que fazer contra isso. É isso que está me preocupando com a sociedade, em especial a sociedade limeirense, né? Que não reage, que fica acomodada, fica quieta. E nós estamos vendo isso acontecer. Você não tem onde sepultar o seu ente querido. Olha que absurdo isso. Que absurdo você não ter onde sepultar. Você não tem um jazigo para sepultar a sua família aqui em Limeira. Você tem que colocar numa sepultura provisória e os restos mortais serão retirados de lá daqui não sei quanto tempo. E pronto, acabou. E todo mundo fica quietinho, ninguém fala nada. Vamos fazer o quê, né? Reginaldo Roberto, só por curiosidade. Bom dia, só por curiosidade. E se fosse mesmo o caso, igualzinho narrado, mas fosse o contrário, o desfecho seria o mesmo? Eu acho que o Reginaldo está se referindo àquele caso da mulher lá que deu a facada, né?
2: Eu acho também.
1: Eu acho que é isso que ele está se referindo aqui. Então ele está perguntando só, e se fosse mesmo o caso igualzinho narrado, mas fosse o contrário, o desfecho seria o mesmo? Então o Reginaldo está propondo o seguinte, e se o cara chega em casa e tem uma discussão com a mulher dá-lhe uma bifa no meio da face, né? Jesus Cristo nos ensinou que se a gente tomar um nessa face aqui, a gente tem que oferecer a outra, né? Mas nós não somos Jesus Cristo, né? Jesus Cristo foi Jesus Cristo, nós somos pessoas que admiramos Jesus Cristo, né? Seus ensinamentos, né? Tentamos seguir os seus ensinamentos, mas tem hora que não dá. Vai nos perdoar, Senhor Jesus, mas tem hora que não dá, viu? Então ele está propondo isso. E se fosse o contrário? Aí agora o universo feminino está aqui presente, né? E se fosse o contrário? E se fosse aquela senhora que desse uma bifa na cara do sujeito e o sujeito desse uma facada nela?
2: Eu acho que vale uma recapitulação dos fatos. Vamos ver se a gente entendeu. Eles foram ao médico mais cedo, a mulher foi para casa, o marido foi comprar bebida, chegou em casa, tiveram a discussão, aí ele xingou ela e deu tapa na cara dela, foi isso?
1: Foi, os dois se xingaram,
2: então,
1: se ofenderam.
2: Vamos inverter ele, a situação aí ele do
1: deu,
2: mesmo jeito.
1: Aí ele deu tapa na cara.
2: Eles
1: Nós estamos invertendo
2: médico,
1: a situação, e se fosse ela que tivesse dado tapa na cara?
2: O cara foi para casa, a mulher foi comprar bebida, chegou, aí o cara... Poxa, mas logo na segunda-feira isso aí... Aí ela xingou ele e meteu a mão na cara dele.
1: E ele dá uma facada nela.
2: Nós vemos isso?
1: Ele tá perguntando. O negócio seria o mesmo? A delegada considerou uma reação...
2: Sim. Legítima defesa que
1: uma legítima defesa. Assim. Uma legítima defesa. O que ele está propondo é isso. Seria também? No caso do homem, seria também?
2: Eu acho que...
1: A facada dele seria considerada uma legítima defesa?
2: Eu acho que sim, mas a situação simplesmente não acontece. Por isso que nós invertemos aqui. Você vê uma mulher...
1: Não, eu acho que tem que aplicar do mesmo jeito. Na minha opinião, tem que aplicar do mesmo jeito. Porque o que nós estamos falando aqui do tapa na cara, que é uma ofensa...
2: Sim, sim.
1: Né? E é considerado injúria real no Código Penal... Então, sendo a mulher tivesse dado tapa na cara dele, seria uma injúria real.
2: Eu acho que sim.
1: E ele reage com uma facada.
2: Seria a mesma coisa.
1: Teria que se considerar legítima defesa.
2: A situação antes da facada, ela não costuma acontecer da mesma maneira.
1: Você está buscando atenuantes.
2: Não, não tô
1: você
2: buscando,
1: tá
2: não.
1: Buscando atenuantes. Não, eu
2: é porque a gente realmente não vê essa situação. Por exemplo, quantos lares você
1: sim,
2: conhece?
1: A gente não vê, mas aconteceu.
2: Tem uma pessoa com problemas com bebida e chega em

0: Mandei para você, eu tava esses dias, que eu não sei o que está acontecendo. Eu não tenho filho pequeno, recebo LOA do INSS e me mandaram uma carta do Bolsa Família. Mandaram levar documento de criança, eu não tenho. Aí eu fui lá no CRAS, a moça falou que o Bolsa Família não manda carta nas casas. Não sei por que essa carta veio em casa. Agora mandaram eu voltar dia 28 de novo, pra ver. Eu só recebi o LOA mês passado, esse mês tudo eu recebi certinho. E aí eu conversei com a mulher que conhece as coisas, falou que não tem isso de Bolsa Família pra gente. Eu não tenho filho nenhum, pequeno, nem criança. Quando eu levar documento de criança, de escola, falta de escola, cada coisa estranha. Aí eu queria saber como é que eu faço.
1: Não,
0: se você sabe alguma coisa.
1: Ô Sandra, você fez certo. Você foi no CRAS, você foi no lugar que você tinha que ir. Não tinha outra coisa para você fazer. Você foi lá no centro de referência de atendimento social, né? Isso que o CRAS é, né? Você foi no lugar certinho. E é lá que você vai tirar todas essas dúvidas que você tem aí. Você não tem, se a família não tem criança, não tem por que receber o Bolsa Família mesmo. Pode ter ocorrido um erro. Eu sei que o CRAS vive fazendo busca ativa, né? Fica tentando entrar em contato com as famílias em fragilidade social, para famílias que têm criança e tal, e que estão inscritas lá no Cadastro Único, né? No CAD, né? Famílias que estão... Às vezes as famílias estão inscritas no CAD pelos mais diversos motivos, tá, por questão de previdência social, tá. Não é que tenha direito a algum benefício social. Às vezes não tem direito a benefício social nenhum, mas está inscrita no CAD por questão de previdência social, alguma coisa assim. Pode ser que alguém mandou a carta equivocadamente para você, né? Então, o certo que você fez certinho. Vai no CRAS, é lá que resolve isso. Olha, me mandaram uma carta dizendo que eu tenho direito ao Bolsa Família, mas não tem criança em casa. O que, que é isso, né? Pode ter ocorrido um engano lá, um erro, um equívoco qualquer, né? Aproveita para ver se você tem direito a algum outro benefício.
2: Sim.
1: De repente tem direito a algum outro. Porque tem tanto benefício, né? Até agora tem. Vale Gás de novo, né? Tem um.
2: Sim, acho que em Limeira tem.
1: Tinha o Vale Gás, no tempo do Fernando Henrique criaram o Vale Gás, aí veio o Lula e juntou todos esses benefícios num só. Agora voltou um benefício do gás. Tem a tarifa social de energia elétrica, tem a tarifa social de não sei o quê. De repente você tem direito a outros benefícios lá que você pode usufruir deles, né? Pode recebê-los, né? Então você fez certo, é no CRAS, é lá que resolve isso. Vai lá, conversa com o pessoal, pede para te explicar direitinho. Já aproveita para ver se tem mais alguma coisa. Posso mandar mais uma mensagem de áudio para o ar, Joyce?
2: Pode sim.
3: Bom dia, Ivan.
1: Ui.
3: Bom dia, Joyce.
1: Bom dia.
3: Eu vou te falar uma coisa. É difícil ter que passar agora. Ano que vem eu vou ter que passar pela exumação, né? Que é entre aspas, no segundo velório, para retirada dos ossos, né? O que restou do meu marido, que vai para a gaveta lá com o ossário, para desocupar o terreno. E mesmo que tivesse um terreno aqui, é muito absurdo o preço. Esse começo de mês nós passamos por um falecimento de uma tia na minha cidade de origem, lá que é Garça. Já começa pelo valor do velório. Aqui eu paguei há 2 anos atrás, só no velório, R$5.100. Lá em Garça não deu 3.000. E ainda trouxe da cidade vizinha de Marília para Garça. Então, assim, é muito absurdo os valores. Aí nós, meros mortais, não tem dinheiro, enfia num buraco lá e depois de 3 anos vai arrancar os ossos.
1: Então, e essa é uma outra discussão, isso que a Paula que mandou essa mensagem tá trazendo para nós aqui, é uma outra. Eu estou falando da falta de uma família que queira ter um jazigo para sepultar, no jazigo da família, os entes queridos ali, não encontra, não tem terreno para comprar. Não tem. Mesmo que o cara tenha uma fortuna, seja o mais rico de Limeira, o cara mais rico de Limeira, que eu não sei quem é o mais rico de Limeira, mas tem gente rica pra caramba aqui em Limeira. O cara mais rico de Limeira que quiser comprar lá um jazigo hoje, não tem hoje. Se ele comprou no passado, comprou. Mas hoje, se ele for

0: comprar. Não tem para comprar. Por mais rico, não tem. Então, o que a Paula está trazendo é uma outra discussão. Espera aí. Se não tem para o mais rico, imagina para o pobre. Né? Se nem o mais rico consegue, imagine o pobre. O pobre está lascado, né, velho? Então, é uma outra discussão que é a seguinte. Por que que Limeira não tem um serviço municipal? Hoje, se você quiser ter um velório, um sepultamento, né? É digno, decente hoje para os seus familiares, você tem que comprar um plano particular. Uhum. Você tem que pagar um plano particular, ficar pagando plano particular o resto da vida, né? Para no dia de morrer, ter lá uma coroa de flores e alguma coisa assim, né? Então, além de um cemitério novo para Limeira, nós precisamos ter um serviço municipal. Aí que eu estou falando que a população aqui de Limeira não reage a essas coisas. A população de Limeira não se manifesta, a população de Limeira não cobra os governantes, que estão lá sentados em cima da bunda, e só reagem quando a sociedade, a opinião pública se manifesta. Mas a opinião pública não está se manifestando. Então elas vão ficando assim, sem cemitério, sem um serviço municipal, que falou a Paula, né? Hoje um rico, milionário, o maior milionário de Limeira, se ele quiser comprar um terreno no cemitério, não tem para ele comprar. Imagine o pobre como é que ele está. Mas o maior milionário de Limeira, ele tem condição de oferecer um sepultamento, né, digno para o seu ente querido, né? E o pobre? Como é que faz? Está lascado, né? Bom dia, se a senhora Juliana Perriello me dá um tapa na cara, eu não respondo pelos meus atos. Sou capaz de dormir de novo. Márcio Perriello. Essa é a reação que nós esperamos, viu, ô Márcio? Essa é a reação que nós esperamos de todos. Infelizmente, tem alguns que não conseguem. E quer que mandaram um link? Ah, mandaram um link. O Felipe Ribeiro mandou um link aqui da notícia do falecimento da Laura Cardoso, uma atriz da Rede Globo, né? Aliás, atriz da Rede Globo. Ela atriz da Rede Globo. Bobagem que eu falei, né? Ela trabalhou na Rede Globo em várias novelas, fez muitas novelas, a Laura Cardoso, mas ela não era uma atriz da Rede Globo. A Laura Cardoso era uma dessas atrizes raiz. Estava vendo a biografia dela. A Laura Cardoso fez circo. Trabalhou no circo. Pra você ter uma ideia. Então, era atriz raiz, aquela que nasceu para ser atriz, né? Fez circo, fez pequenos espetáculos no teatro. Fez de tudo que você pensar em arte e cultura. A Laura Cardoso era uma dessas atrizes raiz, que nós tínhamos muitas aqui, maravilhosas. Ainda temos aqui no Brasil algumas dessas aí, né? Quando a gente fala a atriz da Rede Globo, até diminui a pessoa, né?
1: Sim.
0: Ela participou muito. A Rede Globo a contratou, ela era contratada da Globo e fez várias novelas. Mas o trabalho dela como atriz é muito
1: maior do que isso. Ela não se resume à Rede Globo. Não se resume à Rede Globo.
0: Não, de jeito nenhum. O trabalho dela era muito maior do que isso. Teatro, principalmente, né? Atriz raiz mesmo, de teatro e até circo. Até circo fez.
1: Dessa eu não sabia.
0: E é interessante que muitas atrizes e atores, assim, aqueles consagrados, né, que a gente admirava de ver a interpretação do cara ou da moça em determinados papéis, a gente ficava admirado de ver. Interessante que muitos deles passaram pelo circo. Começaram, às vezes, no circo, né? É legal isso. Muito bem, a Laura Cardoso é uma dessas. O Felipe que mandou pra gente aqui um link. Há 2 anos atrás o terreno custava R$9.000, está dizendo a Paula Piola. Pois é. Sabe, às vezes eu fico pensando, se não tem interesses por trás disso, né? Será que não tem?
1: Fica difícil pensar que não.
0: Fica difícil pensar que não, né? Se não tem interesses por... o preço vai lá em cima, né? Como é que é o negócio? Como é que funciona o capitalismo, né? Quanto maior a demanda, maior o preço. É isso, né? Quanto mais você procura, as pessoas procuram, estão comprando um produto, a tendência desse produto é subir de preço, né? Ele vai escasseando, sobe de preço. A oferta é menor, ele sobe de preço. A pessoa não está procurando, ele cai. O preço cai, né? Então, às vezes a gente fica pensando, será que não tem um esqueminha aí, não? Parque Hipólito, a água normal, sem cheiro ruim, está dizendo aqui o Vendamin. Muito bom, Vendamin. Obrigado pela informação. Quem mais está aqui? Cássio Manuel da Praia Azul em Americana. O Daniel Segurança está mandando... Ô, Daniel, grande abraço, está mandando um bom dia para a gente. René Goffinet, a Andréia Cristina, lá do Faro Fino, também está mandando um bom dia para a gente. A Cícera, lá de Januária, Minas Gerais. Sandro Marques, Sandro dos Computadores, aqui presente. Paulo Gachê está lembrando da Laura Cardoso também. O Milton mandando um bom dia para a gente. Bom dia, Milton. Tem um áudio para mandar para o ar aqui, me permita, Joyce?
1: Pode mandar.
2: Bom dia, Silvão.
0: Fala,
2: bom dia,
0: Chico.
2: Vamos começar aí a brincadeira, cada um com a sua história aí, mais engraçado. Sexta-feira, já levo a encomenda, aí vai ficar assim. Aí vocês vão aí, seu Ivan, dona Joyce, vão decidir qual a piada mais engraçada que foi para poder ser sorteado, tá bom?
0: Sexta-feira. Olha aqui, esse é um programa democrático, é um programa que, como eu falo, prima e preza pela participação popular. Quem manda, quem faz o programa aqui são os nossos ouvintes. O Chico do Gesso está propondo aqui uma brincadeira e uma brincadeira que vai coroar o autor da piada mais engraçada. Eu estou aqui com a minha vontade de espirrar, que eu não posso espirrar, que senão dá um acesso. Ele tá propondo isso, que as pessoas mandem para cá uma piada, uma piada, né? Que outro nome ia dar para isso? Piada. Uma piada, contem uma piada. Quem contar a piada mais engraçada vai ganhar um prêmio, que é um pudim?
1: Acho que é um pudim.
0: Acho que se é um eu lembro pudim direito, da esposa do Chico.
1: Mas é alguma coisa gostosa que ela
0: não
1: vai fazer.
0: Eu acho que é um pudim da esposa do Chico do Gesso, que a gente já consagrou aqui como a rainha do pudim do Bom Dia Melhor. Que o pudim danado de bom aquele lá,
1: é
0: não?
1: Muito bom.
0: Meu Deus do céu. Mas então, o Chico do Gesso está propondo isso. Alguém quer mandar uma piada para a gente? Marcião Perriello, você já mandou uma agora. O Marcião já mandou uma aqui. Alguém quer mandar uma piada para a gente aqui, para a gente mandar no ar? A gente coloca no ar, depois a gente julga quem que fez a piada mais engraçada. O Chico do Gesso, com a sua esposa, vão premiar o ganhador do sorteio aqui. Tá valendo, viu, gente? Quem quiser mandar, pode mandar. 1934044000, nosso WhatsApp. Manda uma piada aqui. Conte a piada. De preferência, você contando a piada. Mensagem de áudio. De preferência, que a gente quer rir junto. Tá? Vamos rir junto aqui. A Geni Ensinas mandou um bom dia pra gente. Eu falei rir junto, não rejunto, viu, gente? Eu já fiz uma piada, tá vendo? Mas sem graça nenhuma. Paulo Gachê. Bom dia, seu Paulo Gachê. O Paula Piola está mandando aqui uma réplica. E outra coisa, você não tem direito de escolher a funerária, caso não tenha plano. É aquela que está no plantão do dia. Pois é isso que eu estava falando aqui, né, Paula? É uma outra coisa, que você está propondo uma outra discussão, né? Porque Limeira tem serviço particular, quem quiser pagar aquele particular, ela paga o particular, não tem problema nenhum, né? Mas deveria ter um velório municipal, uma funerária, muitas cidades têm. Muitas cidades no Brasil têm funerária municipal. Para atender a quem? Famílias que não têm condição de arcar com o custo de um sepultamento, né? Ah, mas paga o carnê. O carnê é tão baratinho. É baratinho para você, meu irmão. Tem gente que não tem dinheiro para pegar a passagem do ônibus. Não é?
1: Sim, é verdade.
0: Às vezes você vê gente indo a pé trabalhar aí pela cidade. O cara tá marchando. Você vê de manhã cedo. A gente que vem de madrugada para cá, né? Você vê o cara marchando de manhã cedo aí.
1: De bicicleta.
0: De bicicleta, a pé. O cara não tem dinheiro pra pagar a passagem do ônibus, meu. A vida não é assim, não, do jeito que alguns pensam aí. Que a vida é uma maravilha. Né? Gostaria que fosse, né? Seria bom se fosse, né? Muito bem. Posso mandar uma mensagem de áudio, Joyce?
1: Pode sim.
3: Bom dia, Ivan.
0: Bom dia.
3: Uma terça-feira cheia de bênçãos, de alegria e de prosperidade para você e toda a sua família.
0: Muito obrigado.
3: Desejo de coração. E Deus é mais, Deus é tudo na sua vida e de toda a família.
0: Amém.
3: E também na família desta fofa que está aí na sua frente. E dá um abraço no Glomite.
0: Opa, tá dado. Dona Sebastiana, bom muito dia, obrigado. Um grande abraço, viu? É, para toda a família da senhora e tudo de bom. O Reginaldo está respondendo aqui que é isso mesmo. Era para perguntar para o Gomide. Ele queria que perguntasse para o Gomide o negócio do, se fosse o inverso, né? Se
1: eu acho que
0: o cara tivesse dado a facada na mulher.
1: Coisa, mais ou menos.
0: Ah, eu também acho. Também acho. É, se é legítima defesa para um, tem que ser legítima defesa para o outro, né? José Geraldo, que mora no Jardim Aeroporto. Eu gostaria de tirar uma dúvida, perguntando se o João Couto não é o João Aristides do Couto. Se for ele, nós somos colegas da saudosa da Companhia União. Olha aqui, o José Geraldo Florindo Cantanhede está perguntando se o João Couto... O João Couto que participa aqui do... Está sempre mandando mensagem aqui no chat do YouTube... Está perguntando se o João Couto, que manda mensagem aqui no chat do YouTube, é o João Aristides do Couto, e que trabalhou na Companhia União. Se for isso, eles são colegas de trabalho. Vou perguntar para o João Couto aqui. Ô, João, conta para nós aí. É você que trabalhou na Companhia União? É você que é o João Aristides? Manda para nós aqui. Tá? É, como é que é? Márcio Lima aqui? Ah, o Márcio Lima fica discutindo com o Paulo Gachê, né? Porque o Paulo Gachê, ele vem entra aqui no chat do YouTube e fica mandando fora Bolsonaro, Lula vai ganhar a eleição, Haddad vai ganhar a eleição, tá, Lula humanista, né? E o Márcio Lima aqui tá detonando o Paulo Gachê, porque o Márcio Lima é da outra corrente, né? Que tá aí se candidatando nesse... Tem trocentos candidatos, né?
1: Tem
0: trocentos candidatos a presidente da República, inclusive mulheres.
1: Sim.
0: Né? Que são completamente desconhecidas do público em geral, né? Porque o debate político está restrito a Lula e Bolsonaro, né? Lula e Bolsonaro. Está restrito a isso. Se reduziu, né? A disputa. Lá nos Estados Unidos também a eleição começa com muitos candidatos, inclusive candidatos independentes, lá pode, né? Aqui eu não sei se funciona isso, acho que não funciona, você tem que estar afiliado a um partido político, mas nos Estados Unidos você não precisa estar afiliado a um partido político para se lançar candidato. Lá começa assim também, com um mundo de candidato e tal. Depois a coisa vai afunilando e ficam dois, né, no final, né? Mas aqui não, aqui já começa com dois. Tem um monte aí que a turma nem sabe que é candidato, né, cara? Por isso, minha prioridade para pagar é aluguel, BRK, energia, luz e plano funerário. O restante faço sorteio para pagar, está dizendo aqui a Paula Schmidt. Não é? Não é assim que o brasileiro faz? O brasileiro vai se virando do jeito que dá, gente. Laurinda mandou um bom dia para a gente. O Paulo Gachei e o Márcio Lima brigando aqui, cada um puxando a brasa para sua sardinha. Andréa Nascimento, mandando bom dia pra gente aqui. Então, realmente percebi, parou o gosto ruim na água e cheiro. A Adriana está dizendo que ela reclamou da outra vez de cheiro e gosto na água, e disse que agora parou, voltou ao normal. A Cícera Campos, lá de Januária, Minas Gerais, está aqui também no YouTube. A Josi, ela está dizendo o seguinte, a rodovia Limeira Arthur Nogueira é perigosa. Mão dupla, cheia de curvinhas, já teve muitos acidentes graves lá. Sim, é verdade o que você está dizendo. É a rodovia mais perigosa aqui da região. Se tem uma rodovia que morre gente aqui, é a Limeira Arthur Nogueira. Limeira Arthur Nogueira, Limeira Mojimirim, né? Morre gente pra caramba nessa rodovia aí. Donizete Xavier mandou um bom dia pra gente, a Eliana, a Wanda Fernandes, o Adjalan. Também está mandando um bom dia para a gente. Oswaldo Alfredo, lá do Santina, Vanderlei Cruz, Melzinha Martins está aqui. Bom dia, Melzinha. O Zeca Didu está aqui. Quem mais está aqui? René Gofinê. Manuel Soares mandando um bom dia para a gente. Manuel, o Zeca Didu está falando aqui da política local. O Zeca Didu está questionando aqui por que políticos locais defendem políticos envolvidos em escândalos e condenações, porque o filtro moral do brasileiro em geral, o filtro filtro ético do brasileiro em geral, passa muita coisa, sabe? Às vezes a gente vê discussão sobre corrupção, quem é mais corrupto. Agora, estava falando outro dia, né? Essa discussão debiloide. O seu político é mais ladrão do que o meu, né? Discussão de debiloide isso aí, né? Mas na verdade, perceba, faz um levantamento das eleições ao longo do tempo aqui no Brasil, perceba como tem muito político com problema, com escândalo, envolvido em escândalo, e que é eleito e reeleito de boa. Você quer um nome? Faz um levantamento, vai mais longe, né? Mas mais recentemente, assim, pega Paulo Maluf. Paulo Maluf tinha denúncia. O Paulo Maluf era um cara assim que tinha denúncia contra ele todo dia, né? Todo dia tem alguma denúncia contra o Paulo Maluf. Todo dia tinha um escândalo envolvendo o Paulo Maluf. Cara, os malufistas, na época eram os malufistas, né? Hoje são bolsonaristas e lulistas. Naquela época eram os malufistas. Isso, o Paulo Maluf, desde a época da ditadura. O Paulo Maluf era eleito e reeleito, né? E os escândalos? E daí? Você entendeu? Não pensa essa discussão de teu político é mais ladrão que o meu. Essa discussão de debilóide, cara. O brasileiro não liga muito pra isso, não. Tá? Infelizmente. Fazer o quê? Mas as coisas são assim, né? O mundo não é do jeito que eu quero. O mundo é do jeito que ele é. Romildo Batista, vocês não falam do acidente na Vila Camargo com mais uma morte? Que acidente na Vila Camargo?
1: Teve uma colisão de um carro com uma moto e uma mulher faleceu.
0: Ah, é?
1: Uhum.
0: Não, será que isso não está registrado no plantão? O que que acontece? Não sei, Romildo está... Romildo, talvez não esteja registrado no plantão. Depois a gente vê se o Gomide traz essa informação para a gente aí, tá? Andréa Cristina mandou um bom dia para a gente. Quem mais que mandou bom dia pra gente aqui? O Adriano Adai, a Maria de Jesus está nos abençoando, o Benedito Dragone, a Maria Amélia mandando um bom dia pra gente, a Vera Lúcia. A Vera Lúcia está pedindo para deixar like pra gente. Boa, Vera Lúcia, essa é boa. Deixa like pra gente aí, gente. Dá um likezinho pra nós, ajuda, né, Joyce?
1: Ajuda muito.
0: Ajuda muito, né? Bem lembrado, viu, Vera? Obrigado. Obrigado pela informação. Sônia Santos mandou um bom dia pra gente também, Rogério Bilato, Roderjan Ferraz. O Ivo Cardoso passou por aqui e deixou um bom dia. Ney Camargo. Chile Aparecida Claudino também. Quem mais? Silvana Machado, doutora Silvana. Juliana Carossi, sempre presente. Muito obrigado a todos pelo carinho da audiência. 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Intervalozinho rápido, a gente volta já, um pé lá, outro cá.

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0: Ah, 7:42, agora 7:42, aqui o ouvinte manda, faz e desfaz. É, olha, vou mandar mensagem de áudio pro ar aí, Joyce.
1: Bom dia, Ivan.
0: Bom dia, Fernando.
1: Bom dia, Joyce. Demais. Bom dia. Olha, mande para qualquer canto, mas não mande lá pro CAPS, porque lá tá lotado. Para mim conseguir uma vaga não foi fácil. Então, por favor, não manda pro CAPS.
0: Sim.
1: Tá bom?
0: Tá bom.
1: Um abraço, Ivan.
0: Um abraço, Fernando. Eu não sei se é uma piada que o Fernando fez, não tá, mas não está concorrendo, não. Não está concorrendo. O Reginaldo Mantovan...
2: Essa está desclassificada.
0: Está desclassificada. Né? O Reginaldo Mantovan diz que essa questão de estrada perigosa é complicada, está dizendo ele. Se o motorista obedecer a sinalização, irá diminuir drasticamente o índice de acidentes. A educação no trânsito é tudo. Tem acidentes também na melhor rodovia do país, que é a Rodovia dos Bandeirantes. Eu pergunto, se a rodovia é perigosa? Problemas são motoristas irresponsáveis, lamentável, Reginaldo Mantovani. Sim, na verdade, essa rodovia é realmente, daqui da nossa região, é a que mais tem acidentes perigosos, essa rodovia. Qual é a causa? Certamente irresponsabilidade no trânsito, né? Certamente irresponsabilidade na condução do veículo. É sempre assim, né? É sempre desse jeito aí. Irresponsabilidade. Motorista que não respeita a sinalização, não respeita as regras do trânsito. Bom dia, Ivan e Joyce. Ontem o Gomide trouxe no programa dele a Carol, que explicou como votar, mas o povo não aprende. Só faz M três pontinhos. Então, a cada dia, o Brasil está assim. Então, como votar? Como votar? Cada um tem seus critérios, né? Cada um tem critérios na hora de votar, né? Eu falei aqui que muitas vezes eu fui para uma eleição importante, como a eleição para presidente da República, ou as eleições gerais e tal. Eu fui pensando no seguinte: vou votar no menos ruim. Vou votar naquele que vai me prejudicar menos. Porque você não vê qualidades assim muito claras, muito bem definidas, propostas, né, interessantes da parte dos candidatos. Então, e cada um tem um pensamento, tem um posicionamento ideológico, né? Eu, por exemplo, eu sou contra essa privatização desenfreada que é proposta por alguns candidatos. Eu vou privatizar tudo, porque o mercado vai dar conta de tudo. O mercado é suficiente para regrar toda a nossa vida em todos os setores de atividade humana. Eu não acredito nisso. Meu Deus do céu, eu não acredito que o mercado seja o cara que vai guiar a minha vida. Não. Né? Então eu não acredito nessa... Ah, vamos privatizar tudo. Não, eu acho que tem que existir empresas estatais em setores estratégicos, né, de uma nação que se pretende ser soberana, né, soberania é uma coisa que está em discussão nessa eleição agora, uma nação que pretende ser soberana tem que ter setores estratégicos. O que os Estados Unidos estão fazendo no mundo hoje? Correndo atrás de quem tem terras raras, porque eles não têm terras raras. Eles estão correndo aqui no Brasil, inclusive. O Brasil tem terras raras, né? Eles querem a posse das terras raras. O que é isso? Uma questão estratégica para o país. Então, em setores estratégicos, eu acho que o Estado tem que estar presente, tem que me entregar na mão do mercado, não. Eu acredito nisso. Então, quando aparece um candidato, eu vou privatizar tudo, eu não voto. Então, o que é votar? Cada um tem um pensamento, uma ideia, um modo de enxergar como é que o país deve ser conduzido, né? Eu penso que o país deve ser conduzido dessa maneira. E vou votar num cara que entenda isso, que não é só o mercado que rege a nossa vida, não. O Estado tem que estar presente na nossa vida, regulando as atividades todas. É assim, no mundo inteiro é assim. Por que que no Brasil vai ser diferente, meu Deus do céu? Bom, mas...
2: O senhor já pensou em se candidatar a alguma...
0: Não,
2: algum cargo?
0: Eu uma vez eu me candidatei. Uma vez. A pedido de um amigo, professor José Ângelo Ribeiro. Eu fui candidato pelo PSDB, no tempo que o PSDB era o PSDB, ainda era um partido da social-democracia brasileira. Eu acredito na social-democracia. Eu sou um cara que entendo. Eu sou um reformista, eu não sou um revolucionário. Todo mundo me chama de comunista. Eu não sou comunista, eu não sou um revolucionário. mas eu sou um reformista. É, eu não concordo com essa afirmação de que o mercado vai resolver todos os problemas da nossa vida, de jeito nenhum. O Estado tem que estar presente, o Estado tem que criar um SUS, por exemplo, né? O Estado tem que estar atuando nos pontos estratégicos, nos setores estratégicos de atividade, petróleo. Todo mundo está de olho no petróleo brasileiro.
2: Você viu que acharam ontem no Amapá, né?
0: Mais uma. Não, o Brasil é rico em petróleo, sempre foi. Lá no passado, os caras queriam entregar o petróleo brasileiro para os Estados Unidos. Os Estados Unidos queriam o petróleo brasileiro. As empresas americanas queriam o petróleo brasileiro para elas, né? E aqui havia entreguista, inclusive um general, Eurico Gaspar Dutra, que foi presidente da República, estava entregando tudo para os americanos. Aí chega Getúlio Vargas e fala assim: não, peraí. Opa, isso aqui é importante para nós, pô. Vamos entregar para os outros o que é importante para nós? Dar de graça para eles? Então, é nisso que eu acredito. Acredito numa sociedade com um Estado que defenda os interesses do país, né? Da ganância estrangeira, e defenda os interesses da população diante do poder econômico, né? Hoje nós estamos vendo a economia cada vez mais concentrada na mão de poucos. Os caras querem fazer o que eles querem, né? Alguém tem que regrar isso, né?
2: Então continue contando. O senhor foi candidato uma vez a vereador?
0: Fui candidato uma vez. O professor José Ângelo Ribeiro me convidou para montar. Ele estava montando uma chapa do PSDB. Ele queria lançar uma chapa do PSDB para concorrer às eleições com um candidato próprio, uma chapa pura. E ele me convidou, ele me chamou para participar. Vem ser vereador com a gente aqui. Eu estava trabalhando em São Paulo nessa época. Eu fiquei em São Paulo, estava trabalhando em São Paulo. Continuava morando aqui, mas trabalhando em São Paulo. Falei para ele, falei pro professor: estou fora de São Paulo, estou fora de Limeira, estou trabalhando lá. Ele falou: não tem importância, vem com a gente, vem com a gente. Eu fui, me candei até vereador. Eu vinha para cá fazer campanha no sábado e domingo. Segunda-feira eu voltava para São Paulo trabalhar. É um negócio que não... Eu estava ali só para compor a chapa, ajudar e tal.
2: E o senhor sabe que se o senhor se candidatar hoje, o senhor tem o meu voto?
0: Me candidatei aquela vez para ajudar.
2: Teve quantos votos?
0: Aquela chapa. Não me lembro quantos votos eu tive.
2: Mas foi pouco?
0: Muito pouco voto. Tive muito pouco voto. Eu nem lembro quantos tive. Acho que tive menos de 100. Menos de 100 votos. Mas foi uma experiência muito legal.
2: É mesmo?
0: Foi uma experiência muito boa. Aprendi muito sobre política a ponto de não querer mais saber disso.
2: É. Você sabe que já me convidaram algumas vezes, né? E sabe qual foi a minha resposta, né?
0: É.
2: Tô fora.
0: Não, um dia candidate-se um dia para você ter... Aí você participa... Você está lá dentro, é outra coisa.
2: Não, já tenho nojo. É. Você imagina estar lá dentro...
0: Quando você está lá dentro, é outra coisa. Aí você começa a ver as relações, como é que as coisas são tramadas e urdidas.
2: Tramadas e urdidas.
0: Tramadas e urdidas.
2: Vernáculo
0: é o que eu estou falando. Foi uma experiência muito rica para mim. Muito rica. A ponto de eu não querer mais saber disso.
2: É mesmo?
0: Não quero mais saber. Não. Eu gosto de política. Gosto. Acho, entendo política como uma arte. Eu não vejo política como uma atividade de bandidos, não, como muita gente vê, né? Ah, política é atividade de bandidos. Tem bandido no meio? Claro que tem. Todo setor de atividade humana tem. Né? Tem bandido no meio. Mas a arte da política é uma... A política é uma arte. É uma arte. Como é que você concilia todos esses interesses de uma sociedade como a nossa, que tem tantas parcelas, né? Essa diversidade toda, gente com interesses os mais diversos, conflitantes muitas vezes. Como é que você concilia isso? Todos esses conflitos dentro de uma sociedade. Você só faz isso com política, cara. Você só concilia isso com política. Você não vai atender todo mundo, você não vai fazer todo mundo feliz, né? Mas você tem que conciliar isso, fazer... Ó, vamos caminhar junto, gente. Você tem um interesse, o outro tem outro. Cada um quer puxar braço para a sua sardinha. Mas vamos caminhar junto, vamos caminhar junto. Vamos tentar encontrar aqui a satisfação de cada um. Essa é a arte da política. É linda a arte da política. Ah, tem bandido no meio? Tem. Tem. Mas agora é hora do comentário do Ricardo Valzerano.
2: O senhor não quer que eu fale do acidente que o ouvinte me cobrou?
0: Agora é hora do comentário do Ricardo Valzerano.
2: Tá bom, então vai com o comentário do Ricardo Gozerano.
0: É, ué.
2: Fazer o quê?
3: Aí, né? Foi dada a largada na corrida eleitoral. Milhares de pessoas até o começo de outubro irão agora apresentar propostas, pedir votos, fazer acordos com chavos, todo tipo de manobra, lícita ou ilícita, para conseguir entrar ou se manter na vida pública. Votaremos para deputado estadual, federal, 2 votos para senador, para governador e para presidente da República. Para a presidência, Lula fez o seu comício inicial de campanha, apesar que ele faz 3 anos e meio que só faz comício, né? Lá em São Bernardo do Campo, Flávio Bolsonaro fez o seu comício inicial de campanha na Praia de Copacabana, Ronaldo Caiado fez a sua campanha em Goiás e Romeu Zema em Minas Gerais. A última pesquisa, que saiu ontem, mantém mais ou menos os mesmos números, 48, deu, não era o segundo turno, 48 para Lula, não, desculpe, 47 para Lula, 44 para Flávio Bolsonaro, diferença de 3 pontos percentuais. E Caiado, Zema, Renan Santos, entre 5, 4 e 3%, ou seja, a eleição está totalmente polarizada e não vai deixar de ser assim. Propostas. Agora parece que deu uma acordada do presidente da República, e ele que passou esse mandato todo pouco se importando com a questão da segurança, começou agora a ver que isso pode afetar o resultado das urnas, e ele está tentando apressar a todo custo a tal da PEC da segurança do Congresso Nacional. Agora que ele fez as pazes, não sabemos como e a que custo, com o presidente do Senado, Davi Alcolumbre. Bolsonaro fez as propostas de praxe. Agora, qualquer um que ganhe a eleição, que assuma o ano que vem, vai ter que pegar um país com muitos problemas, vai ter que fazer um grande ajuste fiscal, vai ter que fazer cortes em inúmeras áreas. O governo do Lula, que tem mais de 30 ministérios, se ganhar a eleição, ele cortará metade desses ministérios inúteis? E os cargos? E os programas assistencialistas garantidores de voto? Não se sabe. O cara falou uma frase esses dias que achei sensacional. Todo ato virtuoso é impopular. Pode ser dentro da casa ou principalmente na política. O ato virtuoso para o ano que vem é fazer uma limpeza nesse país, política e econômica. Quem ganhar fará?

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0: 7h58, deixa eu mandar uma mensagem de áudio pro ar, Joyce.
1: Mas não vai chegar a minha hora mesmo de falar?
0: Vai chegar a tua hora,
1: pelo amor de Deus.
0: O que é seu tá guardado.
1: Tô foda.
0: Deixa eu mandar essa mensagem pro ar.
2: Bom dia, família melhor. Vou contar uma piada pra vocês.
0: Opa!
2: Conta, conta. Tinha dois doidos num sanatório. E eles eram muito amigos, né? Então, eles combinaram uma fuga. Então, todos os dias, à noite, quando todos iam dormir, eles iam até o muro e pulavam o muro e despulavam. Todos os dias. Pulavam pro lado de fora do muro e voltavam novamente. Planejando a fuga. Aí, teve uma noite que deu um temporal muito forte. E na manhã seguinte, um deles se levantou, foi lá e viu que o muro tinha caído e voltou triste, cabisbaixo. Aí o outro amigo perguntou: o que que aconteceu? Ele falou: não vai dar mais para fugir. Aí: mas por que não vai dar para fugir? Porque o muro caiu. Essa é a minha piada. Não sei se é tão engraçada, mas a que eu lembrei.
0: Tá certo.
2: Assim, no momento foi a que eu lembrei, tá bom?
0: Legal.
2: Bom dia pra vocês.
0: Legal, Celi. Valeu, tá valendo.
3: Gostei,
0: tá valendo.
3: Gostei.
0: A piada de doido é.
1: A piada de doido é mais
0: piada
1: legal.
0: Piada de doido é o que tem, né, cara? Legal, tá concorrendo, tá valendo. Esse e tem mais. Se ninguém mandar piada mais, vai ganhar a Sueli. Anota aí, Jorge. Anota a Sueli aí. Anota a Sueli, que se ninguém mandar piada aqui mais, além da Sueli, a Sueli ganhou a torta do Chico do Gesso. Tá certo?
1: A torta não, é o pudim, não é?
0: Pudim, que torta. A torta é da padaria Moreira. Tô confundindo Jesus com Genésio já. Porque esse cara aqui fica me atormentando.
1: Eu fico atormentando? Sou eu que fico te atormentando?
0: Você.
1: Por que você fala isso de mim?
0: Ô, Gomide, o ouvinte perguntou, teve um acidente aí.
1: Teve, no último sábado teve um acidente que matou a tradutora e intérprete de Libras, a professora Regina Santana Quepe do Nascimento. Ela tinha 51 anos, ela faleceu em decorrência de um acidente que aconteceu no sábado na Avenida Assis Brasil. Me falaram o nome da rua, a Joyce pode falar porque ela morou ali perto. Me parece ser na esquina ou próximo daquela escola, próximo à igreja São José ali. Sabe lá embaixo, na Assis Brasil?
0: Sim, sim, sim.
1: Tem a igreja, aí no quarteirão de baixo tem a escola, né? E me parece que a condutora de um Celta foi fazer uma conversão e ela estava na lateral do Celta. E aí ela acabou batendo com a moto no Celta, não aconteceu nada, praticamente nada com a moto. Aconteceu praticamente nada com o Celta, só que ela caiu e bateu a cabeça. E aí ela teve complicações e acabou falecendo na madrugada de ontem. Ela tinha um trabalho importantíssimo com relação ao trabalho com a comunidade surda da cidade. Era formada em letras, especialista em deficiência visual, surdez e educação inclusiva. E em 2018 ela fundou a escola Pitágoras Libras, tornando-se referência na formação de profissionais. Ontem, a Prefeitura Municipal emitiu uma nota lamentando a morte dela, o prefeito, a primeira-dama, o secretário de Cultura Bruno Arcaro Bortolan. E no cenário cultural, diz a nota, Regina também teve uma atuação marcada pela sensibilidade e pelo compromisso com a acessibilidade. Em 2026, atuou como tradutora e intérprete de Libras em todos os espetáculos da Mostra Municipal do Teatro de Limeira, contribuindo para ampliar o acesso da comunidade surda às atividades culturais do município. Ela deixa o esposo Maurício e os filhos Henrique, Thaís, Felipe e Gabriela. O sepultamento dela ocorre 5 horas da tarde de hoje no cemitério municipal.
0: E eu aproveito para lembrar que essa região aí da cidade, Assis Brasil, essa avenida Assis Brasil, essa região aí da cidade, tem sido um motivo de reclamação dos nossos ouvintes no trânsito, por causa do trânsito lá, já há bastante tempo. Já tivemos aqui casos de pais e alunos lá dessas escolas que tem ali na...
3: Nestor Lino.
0: Reclamando do trânsito ali, a falta de respeito dos motoristas. É bom,
1: variar,
0: é bom,
1: né?
0: Para variar. As crianças, os professores, monitores têm dificuldade, pais, né, que vão buscar crianças na escola, têm dificuldade de atravessar a avenida na faixa de pedestre, porque tem maluco que não respeita a faixa de pedestre, não respeita a saída de criança de escola. Tem maluco nesse nível no trânsito de Limeira, né? Já houve muita reclamação ali, e é mesmo um trânsito complicado, o trânsito da Avenida Assis Brasil, um trânsito bastante intenso, mão dupla, né, uma pista única, mão dupla.
1: É uma
0: escola,
1: avenida de acesso
0: igreja.
1: Ao centro, né?
0: É um viaduto ali, que o asfalto tá todo craquelado, arrebentando também, né?
1: Mas é onde não tá.
0: Para lembrar um pouco também, né?
1: Onde não tá, né?
0: Enfim, nessa hora de dor dessa família aí, a gente aproveita para lembrar que não é de hoje. Não é de hoje que tem reclamação da falta de educação dos nossos motoristas naquela região da cidade, ali colocando em risco crianças, inclusive, de escola. Só para lembrar.
1: Certa vez eu ouvi de um funcionário da prefeitura, fui questioná-lo a respeito de um acesso de um ponto da cidade que estava problemático. Esse ponto recentemente foi reformado, ele nem está mais tão perigoso. Com relação aos perigos, porque as pessoas desciam na contramão, e nego subindo, e gente descendo, e moto vindo na contramão e descendo onde é para subir, enfim. Sabe o que eu ouvi de um funcionário público da Secretaria de Mobilidade Urbana? Que eu fui questionar, falei, escuta, lá naquele lugar tá perigoso. Sabe o que eu ouvi dele? O dia que morrer a gente faz alguma coisa.
0: Antigamente era assim, né? Quando morria alguém, os políticos reagiam. Iam lá e tomavam providências, adotavam as medidas necessárias, né? Antigamente era assim. Hoje pode morrer quantas pessoas quiser.
1: E você quer saber um negócio? Lembra que a gente foi falar com o pastor do Jardim Caieiras, da avenida do Cemitério Parque, do trânsito? Eu fui lá entrevistar.
3: Teve até imagem.
1: Teve imagem. Aliás, o pastor, ele é membro do CONSEG, ele está há 4 anos pedindo uma forma de diminuir a velocidade ali naquela... Evaristo Olivato Filho, o nome da avenida. Na frente da igreja, ou próximo da igreja, pelo trânsito de pessoas. Tem condomínio de um lado, tem escola do outro, tem a igreja dele, tem comércio, tem casa. E o povo passa ali a milhão. E a prefeitura sempre falou, não, porque não dá, porque tem que fazer estudo, aquela coisa toda e tal. Recentemente, a questão de 4 meses atrás, colocaram uma lombada na Avenida Campinas, na frente da igreja da empresa Drago, nos dois sentidos, justamente para diminuir a velocidade para caminhões da empresa saírem. Aí eu falo assim, a empresa é importante, né? Colocar a lombada na porta da empresa é importante, mas e colocar a lombada na porta de uma igreja onde tem pessoas e tem uma comunidade que está pedindo há 4 anos para o governo público fazer isso? Aí não vale. Para a empresa vale. Lá, pra lá não vai. Não que a empresa também não mereça, claro que merece. Mas será que o povo da igreja, a comunidade do Jardim Caieira, também não mereceria um pouco de atenção por parte da secretaria? Fica a reflexão, povo, né? Que a gente tem que fazer.
0: O povo, ora, o povo. Bom, o João Gonçalves mandou uma piada aqui.
1: Mandou
0: por escrito. Hoje foi demais. Depois de 2 horas, ele não ficou mole. Continuava duro, feito ferro.
1: Eita laia.
0: Nunca mais compra essa marca de feijão.
1: O macarrão também, né? Ligou o fogo no macarrão? Pode ser também, né? Mas no caso dele é feijão. Ainda bem que é feijão, né?
0: Romílio, são 8:07.
1: Nossa.
0: Depois você explica pra...
1: Para Roberto, mas a Roberta nem, né, chegou ainda, eu acho.
0: Explica para Roberta depois, tá bom?
1: Eu não, o problema é seu, o programa é seu. De quem que é a imagem que tá no selo do programa?
0: Tchau, gente. Em nome da Joyce, em nome do Carlos Gomide, um bom dia para todo mundo. Amanhã a gente volta com mais uma edição do Bom Dia Melhor. Até lá.

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8h25, bom dia, amanhã melhor com você. 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

Bom dia, 8 horas e 37 minutinhos. 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

0: 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Tava esperando o Marcelo ficar pronto, mas o Marcelo já nasceu pronto. Então não sei porque que eu tava esperando o Marcelo ficar pronto, né? Não sei porque que eu ainda falo isso, né, Joyce? Porque o Marcelo já é um homem pronto. Prontíssimo. Diretamente da rua 25 de março. Ele, que é o nosso amigo, o Marcelo da Relojoaria do Zezinho. Marcelo, bom dia.
1: Bom dia, Betinha Maestra. Você, minha mãe sempre falava, você é o menino mais bonito que eu tenho, tá vendo? Minha mãe tá
0: Ô, oh, Marcelo! É lindo! É que nem Caetano, é lindo!
1: Tem uma carinha de joelho, mas é lindinho, lindinho, lindinho, né,
0: velho? É. É sim.
1: Mas eu tô aqui te esperando. Hoje você não está enrolado, está tudo perfeito hoje, né, Luísa?
0: Não, hoje tá tudo magnânimo. Graças a Deus, Marcelo.
1: Essa palavra que você falou mal.
0: Magnânimo. Nem sei se existe, acho que inventei isso. Existe? A Joyce me falou que existe, Marcelo. Então você é um homem magnânimo. Eu tô tendo um dia magnânimo.
1: Então você não contraria ela. Você já viu, né? Perigoso. Então, ela falou, tá falado. Mas estamos aqui, gente. É mais um dia. Essa noite foi meio esquisita. Essa noite você não acha assim que esquentou um pouquinho, Robertinho? Estranhei essa noite.
0: Ai, Marcelo. Eu vou te falar uma coisa, eu acordei hoje de manhã com muito, muito calor. Então, à noite eu fiquei com o ar-condicionado ligado. Ontem à noite também tava com muito calor. Hoje de manhã eu tava com muito calor. Só aqui que eu não tô, Marcelo, porque o arzinho tá uma delícia.
1: Delícia, eu estranhei. Madrugada eu acordei, tava esquisito o corpo. Falei, caramba, Marcelo, eu tô. Você sabe, final de semana eu fui dar um de pintor, né, Albertinho? Sabe, eu gosto de fora do trabalho aqui, fazer umas partes de pintar, fazer uns detalhes em casa. Eu adoro. Olha, Roberto, mais idade não dá mais não, pelo menos. Pode ficar trepando, descendo, trepando, descendo.
0: Trepando e descendo, Marcelo?
1: Na escada.
0: Ah, eu gostei que você foi bem claro na sua posição aí, viu?
1: É, então, eu achei, nossa, eu já tô com... Tô inteirão ainda, mas quando você tá com o corpo quente, é uma delícia, né? Depois que você para no domingo à tarde ontem, já tomar banho, Albertinho. Meu Jesus amado. E olha que só foi quatro paredes só, hein? Vai com o rolo, faz os contornos com o pincel, sobe na escada, faz os contorninhos com o pincel e desce, e passa o rolo e agacha. E faz aquela lambuzeira no chão. Uma hora eu pisei na tinta que tava em cima do... um pano pra forrar o chão, Roberto, eu me dei conta, eu andei o ladrilho inteiro lá, vi que tá marcando, mas não tinha notado que eu tinha pisado na tinta, Roberto. Olha, eu vi uma coisa pra você, viu? Mas olha, fiquei quebrado ontem depois do almoço, meu Jesus amado.
0: Você tava literalmente quebrado depois do almoço?
1: É conclusão, esse negócio de dar pintada aí é mais com China lá da Vila Queiroz, eu não aguento mais não, viu, Roberto?
0: Por que, Marcelo? China é bom na pintada?
1: Meu Deus do céu, pensar, eu já falei pra você que a cueca que ele tá usando já é do Zé Daí, daquela com GPS, porque a dona Vanica é sempre na onda que ele anda.
0: Ah, entendi.
1: Ficou uma pintada na grade da casa dele. E que, como é que ficou aquela pintada bonita, aquela pintura que ficou chamativa, não teve falha? Você já viu quem passava, já ia falando assim, nossa, você não quer dar uma pintada lá em casa, né? Fazer um acabamento lá, aí a Vani pegou ar, né, Albertinho? Peraí, meu maridão só trabalha em casa, não tem essa que trabalha, não é maridão de aluguel, né, Albertinho?
0: Com certeza. Marcelo do céu.
1: Vai pegar de couro. Mas bom dia pra ele, bom dia pro Zé Daíra, bom dia pro Zé Cordeiro, bom dia pro pessoal da área rural. Um bom dia pro Moacir, a esposa Ivani, lá do Bairro dos Pins, dona Creu, seu Ademir, dona Cida, seu Nita, Zenaide Egg, a Maria Ficha, a Luzia. Sei que tá lá te ouvindo lá. O Nego e a esposa, a dona Maria Asa, o maior plantador de mandioca, a Rê da Boa Vista. Rê, eu tô com uma dor de cotovelo do seu marido. Meu Deus do céu, Rê do céu. Foi final de semana, é 5 degraus só a escada, Albertinho. Eu já fiquei quebrado já. E ele lá com aquela força toda lá que tem que tomar. Revoltiu pra carmar um pouquinho. Olha que diferença, né, Albertinho?
0: Nossa, nem fala, hein, Marcelo.
1: O Cego Tacho, hein? Deixa eu ver aqui a Geni. Deixa eu ver o José Gonçalves do Parque Hipólito. Orlandinho lá de Santa Gertrude. Sônia do Planalto, Nego do Origã. a Sebastião, lá no Jardim Santana, Aparecida Vista, Vila São Luís, a Fátima Dom Paro, bom dia, dona Fátima, Sônia Elizabeth do Parque Hipólito, Rose Sorato da Vila Queiroz, Rosimeire, lá da Vila Faxina, Vania da Falei do China, lá da Aprendizado Aida, João, lá da Santa Josepa, Ana Basso e o Ivanildo, lá de Iracemar, que está ligadinho, ouvindo você no radinho, frequência estendida, Jesus e os Apóstolos da Americana, deixa eu ver mais aqui, deixa eu ver para mim, o Nelson Lima Silva, da Alva Verone, João, lá de Cosmópolis, a Rosiane Arro, aí do Jardim do Lago, a Sebastiana Góes, também do Graminha, deixa eu ver para finalizar, Maria Amélia, aí do São Francisco, aí como que a gente tem cliente desse lado, né, Albertinha? É quase aí é quase outra cidade, né, Albertinha?
0: Com certeza, Marcelo. É sim, viu?
1: É grande aí, meu Jesus amado, mas vamos lá, Zildinha, Zilda da Teixeira Marques, a Vera Costureira da Santa Eulália, a Thalita Lopes, o Pelé do Bairro dos Pires também, o Douglas sumiu, evaporou, Albertinha. Eu não sei, agora é ano de eleição, não sei quem que ele está correndo atrás aí. Sumiu o Douglas. A Josefa do Ernesto Tio, a Dirce Bill, ali do Bairro dos Pires. Dona Dirce, bom dia. Tudo bem com a senhora? Sérgio Antônio Pires de Cima, quilômetro 8, mais meio metro. Todo esse pessoal. 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

0: 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Ontem mandei você um videozinho que o Maicon fez aqui dentro da loja, aqui com uma musiquinha de fundo. Só tocada, bem raiz mesmo, viu, Alertinha?
1: Marcelo, eu vou dar uma olhada agora, viu?
0: É, tá aí no teu WhatsApp. No WhatsApp, tá lá. Eu creio que eu mandei sim, que eu mandei pra você. Só não mandei pra Joyce, porque a Joyce já trabalha muito e eu ia dar tempo pra ver, né, Alertinha? A Joyce, você trazer ela pra abrir o celular, tem que dar uma caixa de chocolate pra ela, né, Alertinha?
1: Mas, Marcela, pensa numa mulher que trabalha. A Joyce trabalha bastante, viu? É de fim de semana também, viu?
0: Essa eu digo pra você. Ela deixa o CLT de carça riada, viu?
1: Carça riada.
0: Roberta, pelo Jardim do Zezinho, Jair Transporte, vamos atender esse povo de Deus hoje. E amanhã, se Deus quiser, a gente tá de volta, né? Para falar um pouquinho da loja, mandar uns alôzinhos, mandar um bom dia. 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Mandamos um alô no dia seguinte. Ela já marca aqui uma folha, eu passo no caderninho todo dia, eu mando um bom dia, um abraço para você, tá bom? Certo, Roberta Maes, encerrado por hoje, menina?
1: Tá certo, Marcelo. Olha, eu quero agradecer você pela sua participação. Desejar pra você um lindo dia e amanhã, se Deus quiser, você tá com a gente, né, Marcelo?
0: Deus quiser. Na quinta... Não, semana não tem que fazer isso. Vai ter um dia que eu vou ter que tirar meus 3 litros de sangue. Mas não sei se eu vou essa semana não, viu, Albertinho?
1: Nossa, eu não... Você não sabe se você vai, mas se você for, você sabe, né? Fica tranquilo quanto a isso.
0: Mas se eu for, você vir bem de manhãzinha, até fazer o link, já tô aqui de volta com os 2 litros de sangue a menos. Mas vai dar, resolve.
1: Não, mas você vai ficar bem, Marcelo. Ó, força aí com 2 litros a menos, viu?
0: Se 2 litros de sangue tiver na minha barriga, eu vou cortar afinadinho, viu, velho? Roberto Maestro! Vou embora, amanhã nós estamos de volta, tá bom?
1: Combinado. Tchau, Marcelo. Agora são 8 horas e 59 minutinhos. Olha, quero aproveitar também e mandar um grande abraço para a Cris. Cris, um beijão para você. Obrigada pelo carinho, viu? Pela participação. A Rede Boa Vista. A Rede Boa Vista também está aqui com a gente. Afinal de contas, o Marcelo acabou de participar do bairro Boa Vista, falando da Relojoaria do Zezinho, nossa querida Rê, que também está por lá e está participando. O Romildo Batista também. Quem mais? Edilene, tia Jane, tio Dito, passando para desejar aí uma ótima terça-feira, iluminada, feliz. E ela mandou assim: Robertinha, hoje é aniversário da minha filha Marcele. Essa era a que estava na UTI. Hoje só tenho a agradecer a Deus pela vida da minha menina. Você sabe, Edilene, que nós passamos junto com você essa angústia que você sentiu, esse medo que você sentiu. E hoje eu fico muito feliz de você estar mandando mensagem falando que hoje é aniversário dela. Olha que coisa linda, hein? Que bom que ela está comemorando essa data depois de tudo que ela passou. Eu acredito que Deus tem sempre um propósito na nossa vida e que coisa boa. Eu fico muito feliz. Então, Marcele, ó, beijo para você, parabéns. Muitos anos de vida, que Deus te abençoe, saúde, paz, amor, coisas boas na sua vida e que essa data se repita aí por muitos e muitos anos, tá bom? Um beijo grande. Ah, que delícia, né, Edilene, comemorando aí o aniversário da Marcele, hoje é aniversário da filha dela. Fátima do Amparo, sempre com a gente também. Mauricéia, Mauricéia do Abílio Pedro. Dona Sebastiana, seu Antônio Pereira do Jardim Santana. A Dulce também, a Zilda do Teixeira Marques, a Giovana. Gi, um beijão. Ela mandou assim, dando uma espiadinha no programa da Tia Rô. Bom dia, ela mandou uma outra foto da Esther. A Esther tá linda. Ó, e esses bracinhos? Ai, que saudade desses bracinhos da minha também. Desse jeitinho, assim, dou vontade de morder, parece um pão. Né? Ei, delícia! Esther, é isso aí, ó. Dá uma espiadinha no programa da Tia Rô. Gente, eu falo que criança é tudo de bom, né? Eu fico apaixonada, dá até vontade de pegar assim no colo, falar assim, ai, que delícia! Ai, que fofura! Eu gosto, viu? Eu gosto demais. E a Esther tá linda. Cada dia que você manda uma foto da Esther,

Esther tá mais bonita ainda. Viu? Parabéns. Como eu sempre falo, né? É vovó babona, né? É a vovó babona. A Rê mandou assim, o Marcelo é um milhão, né? Ele só é um pouco meio inconveniente às vezes. Mas do mais, ele é legal. Eu não vou falar que é legal quando ele tá dormindo, porque eu também não sei, né? Então fica por isso mesmo. Que tem que falar é Dona Sandra. Dona Sandra, o Marcelo é legal quando tá dormindo também, mas o Marcelo é muito 10. O Marcelo é muito bom. E o Marcelo fala cada coisa, gente. Agora há pouco ele tava falando cada coisa de pintura, que eu não vou repetir. E, Rê, você viu, né? Você viu e ouviu, né? Que o Marcelo realmente fica passando do ponto às vezes, mas tá bom. Agora são 9 horas, deve roncar. Esse Marcelo, tadinho da Dona Sandra, deve dar um trabalho pra ela, né? Não tá escrito o tanto de trabalho que esse Marcelo deve estar. 9 horas e 3 minutinhos.

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9h12, agora são 9h12 e a partir de agora você vai acompanhar a nossa transmissão, a gente vai contar o que está acontecendo aí no mundo dos famosos, dar um pouquinho de risada também, a gente vai se emocionar hoje, porque a gente vai falar de uma atriz que partiu e vai deixar muita saudade, uma atriz muito talentosa, a gente vai comentar sobre isso também. Mas o que é legal de tudo isso? É a gente poder interagir nesse tempinho que a gente abre a nossa live. Por quê? Porque o meu programa não é inteiro feito com transmissão pelo canal do YouTube por conta das músicas. Então eu prefiro muito tocar as músicas, você curtir essas músicas bonitas. E naquele trechinho do programa a gente abre a nossa live e você interage por aqui também. Dulce Rodrigues já está participando com a gente na live. Elizabeth Galo do Abílio Pedro também está. A Rô Franco está no 34044000. Bom dia para você também. Seu Natal Alfaiate, que tá esperando aí pra Itália, obrigada, viu? Um abraço pro senhor. Toda vez que eu vejo seu Natal, nunca mais vou esquecer aquele ano. Não acredito que você não foi pra Itália ainda. Não fui, tá? Por enquanto ainda não fui, tá, seu Natal? Ainda não, quem sabe, né? 9h14, agora são 9h14. Valendo uma torta deliciosa da Padaria Moreira. É, a Padaria Moreira é sempre com a gente. E hoje o sorteio dessa torta salgada, deliciosa, no finalzinho do programa. Então pode participar, 34044000, ou também através da nossa transmissão, pela nossa live. Estamos a partir de agora. Se você ainda não é inscrito em nosso canal, se inscreva, procura a Rádio Melhor FM de Limeira. Isso, encontrou o nosso canal, você se inscreve, ativa sininho, compartilha, curte a nossa live, para que o canal do YouTube entenda que você está gostando e que é um conteúdo importante, relevante e está entregando aí para mais pessoas. Mesmo aquela pessoa que ainda nem é inscrito, ela entra no YouTube e, às vezes, pela nossa live ser um sucesso, acaba chegando para aquela pessoa. Às vezes, por alguma coisa

0: Pois bom, gente, hoje eu vou falar pra vocês, e aí que tá, né? A gente fica falando sobre fofoquinha, do que acontece e tudo mais, mas hoje a gente vai falar sobre uma atriz brasileira, que é a Laura Cardoso, que acabou falecendo. E eu lembro da Laura Cardoso em vários papéis. A Laura foi com 98 anos embora, mas vai deixar aí um legado de saudade, de talento. E a Laura, eu vi muitas pessoas comentando sobre ela, sabe? Artistas que trabalharam com ela, dizendo que a Laura não queria parar de trabalhar, não. Muito pelo contrário. A Laura Cardoso, ela estava afastada das novelas, tanto que ela faleceu na capital paulista. Ela era uma atriz paulistana. Ela faleceu na capital paulista porque ela estava em casas de parentes, da família, se cuidando um pouquinho. Porque com 98 anos ficava difícil as gravações. Mas a Laura era uma atriz que ela não queria parar. Tanto que ela fez novela até o ano passado. Quando ela conseguia, né, passar uma temporada no Rio de Janeiro para fazer as gravações. E depois ela voltava para a capital paulista onde ela morava. Ela tinha residência fixa aqui na capital paulista. Ela também já morou aqui no interior de São Paulo, em Itu. Ela já morou também no litoral paulista, em algumas cidades do litoral paulista. E a Laura, indo embora, ela leva muito talento com ela. Eu sou suspeita de falar porque eu sempre gostei da Laura Cardoso. Achava ela, assim, agora mais no final, eu não acompanhei as novelas dela. Mas quando a gente viu alguma notícia dela, alguma novela que ela estava, alguns trechinhos que até aparecia como meme e tudo mais, a gente via que o talento estava intacto, né? O tempo havia passado, a gente sabe que algumas dificuldades de locomoção acontecia, porém, aquela coisa de trabalhar, de talento, estava intacta. Como eu falei, eu sou suspeita de falar porque eu gosto muito do trabalho da Laura Cardoso. Teve várias novelas que a Laura fez. Duas novelas que me marcaram muito, que são as minhas novelas preferidas. Porém, ela já trabalhou em outras também, mas essas são as duas preferidas, que é Mulheres de Areia, onde ela interpretava a Dona Isaura, que era a mãe da Ruth e da Raquel. Você acredita que nessa época a Laura já tinha 60 e poucos anos?
1: Nossa!
0: A Laura já estava na sua melhor idade quando ela interpretou a mãe da Ruth e da Raquel. Tava nova, super, né, jovial ainda e tudo mais. E depois, isso foi em 1993. Em 1994, ela interpretou a Dona Guiomar na novela A Viagem. Ela fazia a sogra do Raul e a mãe da Andresa. A Andresa é a personagem da Thaís de Campos e o Raul era irmão da Diná. É o... Oh, meu Deus. Tava na ponta da língua ele, calma aí. Quem que interpretava o Caco Antibes? Caco Antibes. Tá na ponta da língua, não tá, Joyce? Caco Antibes, intérprete, olha aí. Eu tô tentando ver aqui. É o Miguel Falabella. Aê, Joyce, eu e você. Miguel Falabella. Sou Falabella. Falabella. Na hora que você falasse, a gente já ia lembrar. Miguel. Miguel Falabella. Então, e eu lembro que ela interpretou muito bem, porque ela, em um determinado ponto da novela, ela fica sendo manipulada, possuída pelo Alexandre, que é como se fosse um encosto. A gente fala que o Alexandre é um encosto na vida, né? Então, ele aproveitou que ela ficou triste, que ela não poderia ser avó. Foi naquele momento que ele conseguiu entrar. Foi a brecha que ele precisava pra entrar na vida da Dona Guiomar. E com isso, ele fez a Dona Guiomar odiar o Raul. E o Raul e ela se davam muito bem. Ele amava a sogra dele e ela amava o Raul. Mas depois essa mulher pegou uma birra do Raul. Ela fez um inferno na vida do Raul. Mas um inferno literalmente mesmo, possuída pelo Alexandre. Então assim, foi uma novela que, claro, mexeu com aquela questão espírita. Pra quem gosta e é seguidor ou até mesmo adepto ou gosta de ler sobre isso, eu não vejo maldade nenhuma. Eu, por exemplo, eu não sou espírita. Eu tenho a minha crença. Eu não acredito em vida após a morte, no sentido de que você morre e você já vai. Eu acho que quando a gente morre, a gente fica esperando o momento certo pra gente ressuscitar, vai ter um julgamento, aí depois a gente vai pra onde tem que ir, porque imagina, se todo mundo que foi ruim a vida inteira só fala assim, ai, será que Deus me perdoa ir pro céu? Não condiz muito, né? Eu acho que o ruim, ele vai pagar por tudo aquilo que ele faz. Diferente da concepção espírita, né? Porque que eles acreditam que você morreu, você já vai pro lugar que você tem que ir, lá você é cuidado, você tem pessoas que cuidam ali, ali, tem um nome ali específico. E a novela seguia esses padrões. Mas eu gostava da novela

0: Por quê? Assim como filme, por exemplo, eu assisto The Walking Dead e eu sei que zumbi não existe, mas eu gosto do The Walking Dead. Sim. Entendeu? Então, você gosta do que está sendo apresentado, da história em si, daquilo que faz você imaginar numa vida após a morte, num amor que transcende a vida e tudo mais, que é o caso da Dinah com Otávio. Mas não é o meu segmento. Porém, eu respeito muito. Quero deixar bem claro isso, né, Joyce? Porque senão a pessoa fala, ai, a Roberta... Não, tanto que eu assisti a novela 500 vezes já e nunca me afetou. Que bom seria... E aí eu falo, se a gente realmente tivesse uma grande certeza que na hora que acontecesse, você fosse embora, você pudesse até encontrar com os seus entes queridos. Já pensou? Seria um alento, né? Pro nosso coração. Ah, eu vou embora um dia, mas eu sei que um dia eu vou encontrar com a minha avó, com meu avô, com um tio, com uma tia, uma prima, alguém que foi embora, uma amizade, um pai, uma mãe, e saber que eu vou encontrar, né, um filho pra quem...
1: É só questão de esperar que eu vou encontrar novamente.
0: Né? É, entendeu? Então, assim, cada religião trabalha de um jeito. Se for assim, eu vou ser muito sincera pra vocês, eu vou ficar muito feliz. Eu acho que é uma das coisas que vai deixar muita gente feliz. Sim. Mas a gente não sabe o que vai acontecer. O jeito é esperar. Então, a novela é o segmento espírita, porém, não perdeu o brilho. E ali, Joyce, muito obrigada por você ter pego essa cena. Naquele momento ali, o Alexandre, ela tá usando as palavras do Alexandre. Você viu que até o gesto é assim? Sim. E no momento que o Raul tá discutindo, ela vira pra Andresa, fala alguma coisa. Aí o Raul fala alguma coisa, ela fala assim, e você fica quieto, é bem assim. Entendeu? Então, ele consegue manipular a Dona Guiomar. A Dona Guiomar, que foi a Laura Cardoso, ela trabalhou muito bem. Ela ficava mesmo, não, eu tenho que dar um jeito, alguma coisa assim. Então, realmente ficava... Ela interpretava como se ela tivesse possuída mesmo por alguma coisa que não era do bem, no caso, que era o Alexandre. E tem uma cena lá... Que ele começa a dar... Oi, essa cena é meio cômica. Ele começa a dar ideia pra ela... E ele começa a colocar umas coisas na cabeça dela. Ela fala assim, já sei. Eu vou criar um negócio de peça de peão, de boi, de negócio lá. Que vai ser em homenagem ao Zico. Aí o Alexandre tá assim com ela. Ela tá pensando, o Alexandre tá fazendo a mesma coisa. Ela também tá pensando. Aí ele fala assim, que vai ser em homenagem ao... Ele olha pra que nem ele sabe quem é o Zico. Você entendeu? É legal porque nem ele... Ó, eu lembro disso, gente. E nem ele sabe quem é o Zico. Daí ele olha pra ela. Vai ser muito legal, da hora. Daí o Alexandre fica assim... Zico? Daí ela começa... Vai ser muito legal, vai ser muito da hora. Daí ele começa, junto com ela, assim, ó... Vai crescer, que vai ser legal. Vai importunar o Raul. Mas na hora que ele tá assim, parece que ele tava pensando em outra pessoa. E ela pensa em outra. Foi engraçado. Já sei. Vai ser a homenagem ao Zico. Aí ele faz assim... Tipo, é isso? Daí quando ele vai pra concordar com ela, ele olha. Quem que, tipo... Não foi isso que eu pensei, não, sua doida. Quem que é o Zico? Olha, até a alma penada tá falando que ela errou ali na hora de falar. E Zico, ele... Ele fica, tipo, quem é o Zico? Aí o Zico parece que era o pai, era o marido dela. Mas acho que ele nem conhecia, né? Daí na hora que... Zico, não foi esse que eu pensei, não. A homenagem era em outra pessoa. Mas isso tudo é a questão da novela, né? Então, você vê que os personagens trabalharam muito bem. E a Laura Cardoso, até relembrando um pouquinho, foi uma dessas que fez com que a novela A Viagem, bem como Mulheres de Areia, que é a minha preferida primeira, Mulheres de Areia, segunda Viagem, mas outras novelas também, você viu ali, essa novela eu não me lembro.
1: Chocolate com Pimenta.
0: Chocolate com Pimenta, eu assisti essa novela, não consegui assistir todos os capítulos, se não me engano era 2003 essa novela, eu não consegui assistir tudo, mas foi uma novela muito legal e tinha um pessoal, ela tava na parte mais cômica, mais caipira. Sim. Da novela lá, né?
1: Eu vejo as imagens dessa novela, eu lembro claramente da voz dela falando com o sotaque caipira.
0: Ela
1: pireza na novela. Que não sei o
0: muito assim, bom.
1: Oi, dela eu não aguentava.
0: E aquela ali do lado falava assim, eu sou chique bem, lembra? Que ela não é chique merda nenhuma. Mas ela falava, eu sou chique. Então, assim, pra você ver como que não se fazem mais novelas como antigamente, é uma pena.
1: Não.
0: Olha, grandes atores aí trabalhando, a Laura Cardoso, Marcelo Novaes é um grande ator, a Drica Moraes, né, Joyce? Drica Moraes, a outra ali, eu não lembro o nome dela, mas ela é filha do Daniel Filho, que é um diretor de novela, mas eu não me lembro o nome dela agora. Ela faz poucas novelas, sempre quando o pai...

0: dela tá no núcleo ali, ela tá nas novelas quando o pai dela é diretor. Como o pai dela também agora não é diretor, nem sei se ela tá fazendo mais novela. É, mas ela é talentosa. Ela também tava no núcleo mais caipireza ali. E dava um brilho na novela. Novela Sim. muito top. Então, olha quanta novela. Se a gente for começar a pegar até uma lista aqui. Olha quanta novela. Deixa eu até pegar aqui, ó. Novelas Laura Cardoso. Até pra falar alguns nomes de algumas coisas que é... Algumas novelas que talvez eu não me lembro, mas ela fez. Gente, olha. O ranking é top, hein? Chocolate com Pimenta. O Outro Lado do Paraíso, Mulheres de Areia, Gabriela Atual de 2012, Caminho das Índias, A Viagem, Sol Nascente, Fera Radical, Flor do Caribe, Felicidade, Explode Coração, Araguaia, Rainha da Sucata, ela fez também, Irmãos Coragem, deixa eu ver o que mais, Salsa e Merengue, Mundo da Lua, Duas Caras, deixa eu ver, Esperança, Como uma Onda... A Padroeira, O Profeta... Nossa, quanta novela boa. Tem algumas aqui que eu não vou falar, que eu acho que nem vocês se lembram, porque é muito antiga mesmo, viu? Deixa eu ver... Vila Madalena... Nossa, tem muitas novelas aqui. Então, realmente é um... São muitas novelas, muito talento, né, Joyce? Vai deixar saudade, a gente fala aqui da morte dela... Não de um jeito triste, porque a Laura Cardoso era uma mulher muito ativa, tanto que ela queria estar trabalhando, se fosse possível, até hoje. Ela morreu, ela faleceu, na verdade, no conforto da sua casa, lá quietinha, faleceu quietinha ali. É que chegou a hora mesmo, né? 98 anos, a gente sabe que ela viveu muito mais do que se é esperado, né, nos dias de hoje. E quem dera a gente poder viver o tanto que ela viveu. E se for até mais, que bom Sim. seja, né? E Laura Cardoso, ela deixa saudade. E fico feliz de falar dela. Adoro falar de novela, gente. Então, fiquei feliz de falar dessas novelas também que a Laura Cardoso fez. A Dona Isaura era uma peste. Dona Isaura. Ela gostava só da Raquel. Ela não gostava da Rutinha. Viu? E ela conseguia fazer isso. Ela gostava, deixava bem claro que ela gostava da Raquel. E a Rutinha, mais ou menos, entendeu? Mas a Raquel era a preferida. 9 horas e 27 minutos, que saudade que a gente vai sentir da atriz Laura Cardoso, né? Agora são 9 horas e 28 minutinhos, 9 horas e 28 minutos. Tava vendo aqui sobre a questão daquela atriz também que faleceu, a Hayden, né? A Hayden que, como a Joyce falou, ela é desde pequenininha, né? Nos holofotes, fazendo cinema e tudo mais, a mãe dela... É atriz, né? A mãe dela não é uma atriz muito conhecida, mas aqui tem uma foto, né? E a mãe dela é ex-atriz. Então tá até falando aqui, ex-atriz perde os dois filhos em pouco mais de 3 anos. Por quê? Porque a Hayden perdeu o irmão dela por problemas cardíacos, entendeu? E a Hayden foi embora agora. Vendo também sobre a questão como que aconteceu tudo, a polícia, claro, descartou a questão do crime. Então, a gente entende o que deve ter acontecido, porém, a overdose não está descartada, no caso dela. Então, imagina sobre... É o que eu fico pensando, uma mãe, um pai, perder dois filhos em questão de pouco tempo, dessa forma. Meses antes de morrer, ela expôs publicamente conflitos antigos na relação com a mãe. Então, disse que ela tinha alguns conflitos com a mãe dela. Mas mãe é mãe. A mãe sente, né? A mãe sente, o filho sente. Então, por mais atrito que você tenha com um pai, uma mãe e tudo mais, você sabe que é um pedaço seu que tá ali. Então, eu tenho certeza que a mãe dela deve estar triste, né? Tentando superar tudo isso. E é o segundo filho. Então, tem períodos de conflitos? Tem, mas a gente tem que entender que não deixa de ser uma mãe. Uma mãe... que perdeu um filho, né? Também tô vendo aqui uma outra matéria sobre essa atriz, né? A Hayden, que o ex-companheiro dela, que é pai da sua filha de 11 anos, afirmou que a família vive um momento de profundo choque e luto. E o ex-boxeador, né? Que ele era boxeador, também prestou homenagem à atriz e pediu respeito e privacidade à família. Eles que tiveram aí uma relação de alguns anos, tiveram um filho, né, a filha deles, né, no caso, que nasceu em 2014, tem 11 anos de idade, ele tá pedindo respeito e entristeceu profundamente a morte trágica da Hayden, toda a família, a filha, ele também, que seguiu com a vida dele, mas disse que tá muito triste, ela deixou este mundo cedo demais, foram as palavras que ele disse. Embora a Heide não fosse a minha companheira, olha o que ele disse. Era uma parte importante da minha vida. Olha o que ele falou. Achei legal a postura dele.
1: Sim.
0: Porque é um homem que, depois da morte, teve respeito. Não teve... Não sei como terminou o relacionamento deles. É, mas não é por isso que você vai odiar uma pessoa. E ela passou a guarda da menina pra ele, né? Sinal que ela confiava também nele. Sim. Pra poder cuidar, ter uma guarda total com ele. E o respeito nas palavras aqui que me chamou a atenção. É... Embora já não fosse minha companheira, era uma parte importante da minha vida e a mãe da nossa filha. Ela construiu uma carreira incrível graças ao seu imenso talento, ao mesmo tempo em que enfrentava os lados mais sombrios de uma indústria muito exigente. É o que ele diz aqui. Nada apagará os momentos que compartilhamos, nem o lugar que ela ocupava em nossas vidas. A nossa filha Kaia, falarei sempre de sua mãe com respeito e farei questão de que ela se lembre da pessoa que ela era todos os dias. Aí apresentando as condolências para a família e tudo mais, tá pedindo privacidade e respeito nesse momento e agradecendo ao apoio de todo mundo. É um homem que mostrou claramente que tinha um respeito muito grande e soube respeitar o momento obscuro que ela estava passando. Respeitou, se afastando, que era o que ela queria. Ela terminou o casamento, passou a guarda da filha pra ele. Se era isso que ela queria, estar longe, ele respeitou, né? Aí ele postou aqui a foto, uma foto da criança bem pequenininha, viu, Joyce? Que acho que a menininha dela tinha uns 2 aninhos. Acho que é da época que eles estavam juntos, ainda que não havia separação. Ele cobriu o rostinho da menina, mas postou a foto deles juntos, né? Aí conta aqui que eles se conheceram em 2009, eles tinham uma diferença de 14 anos de idade, os dois ficaram noivos em 2013, e no ano seguinte ela engravidou e teve a menininha dela, tá? Aí ela teve um quadro de depressão também. Bom, enfim, né, gente? Ela já tinha uma predisposição a isso e talvez com o passar do tempo ela não conseguiu lidar, né, Joyce?
1: E parece que todo mundo que começa cedo na indústria acaba tendo uma vida adulta bastante conturbada.
0: O que será, Joyce? É
1: todos
0: fama.
1: Eles chegam traumatizados.
0: Traumatizados. Credo, gente. O que era pra ser uma coisa boa.
1: Sim.
0: Porque os filmes dela são tão animadinhos, né?
1: Sim.
0: Trazem umas alegrias, emoção e tudo mais. Filminhos mais jovens, né? Uma pegada de pessoas mais jovens também, porque tem a ver com escola. Aquilo, né? A pessoa passa... Uma coisa, mas você não sabe se é isso mesmo, né?
1: Sim.
0: Se é aquela felicidade que ela tá sentindo.
1: Eu vi muitos fãs da série de Heroes fazendo um paralelo, né? Porque tinha aquela coisa da primeira temporada, salve a líder de torcida, salve o mundo. Então, eles sabiam que a primeira missão era salvar ela pra poder salvar todo o restante do planeta. E aí, tinha muita gente comentando isso e comentando também. E nós falhamos. Então, a gente pensa... Que tem. Ela não é um caso isolado.
0: Não.
1: Que tem sofrido na mão da indústria e tudo mais.
0: E não
1: nós
0: vai ser o último.
1: Uma. A gente falhou nesse ponto, como humanidade.
0: Não, tipo, não cuidamos o tanto,
1: sim,
0: que precisaria ser cuidado.
1: Não conseguimos salvar ninguém de torcida.
0: E o duro é que ela não vai ser a última.
1: Sim, infelizmente.
0: Porque isso acontece muito nos Estados Unidos. Acontece muito também entre. A gente fala muito... Os asiáticos sofrem muito com isso, né,
1: sim,
0: Joyce? A gente percebe
1: bastante, bastante.
0: Muitos atores, ídolos dos asiáticos lá, porque eles fazem os doramas, os K-dramas, tudo que a gente consome aqui, eles produzem lá. E são muito bons, né? De fato, a produção deles são maravilhosas. Que bom, que bom.
1: Sim.
0: Tem que ter mais espaço aí
1: tem
0: pra eles.
1: Tem muito talento.
0: Tem muito talento, tinha que ser explorado muito mais. E se tiver que concorrer a alguma coisa, pode colocar, porque dá certo pra eles. Mas eu entendo, Joyce, até vendo... Se não me engano, acho que esse ano eu vi 2 casos ali. Eu não sei se foram coreanos. Mas me veio na cabeça mais a parte asiática. Eu não sei a nacionalidade deles. Um deles eu tenho certeza que é coreano, mas o outro não. É que acabaram também morrendo devido à grande pressão. Vocês entenderam, né, o que aconteceu com eles, né? Não tem crime, não tem nada, então vocês sabem o que aconteceu. Todos eles, né, no caso, tem um histórico que não tava mais aguentando a pressão, que falou com alguém que não tava mais aguentando, a família fala que não tava, ele tava se sentindo mal, tinha se afastado de todo mundo, tava assim, assim, assado. Todos eles seguem a mesma coisa, se afastam, não aguentam e acabam, sei lá, né, tomando o caminho que eles acham mais fácil, né, Joyce, infelizmente. Tomara que dê tudo certo para a família da Hayden de se conformar, porque são 2 filhos. Sim. Num intervalo

0: não é
1: curto.
0: Fácil.
1: Não
0: perder
1: é fácil.
0: Um já é difícil.
1: Imagina
0: dois em um período curto. Assim.
1: Curto. Então deve estar todo mundo bem abalado. Ela deixou uma filha de 11 anos que já entende, então a menina também deve estar bem abalada. Tomara que dê tudo certo pra eles, né? 9 horas e 35 minutos. Gente, a internet não perdoa, né? Não. Uma declaração de Glória Pires sobre Fiuk voltou a circular nas redes sociais após recentes polêmicas envolvendo o cantor. O Fiuk tá dando trabalho, gente. Esse Fiuk tá sendo melhor que encomenda, tá? Fiuk virou o assunto nos últimos dias depois de publicar um vídeo em que falou sobre a relação com a família e afirmou estar passando por dificuldades financeiras. É o Fiuk que disse que teve que vender o carro dele, pelo que eu entendi. Só que depois do burburinho, veio a revelação de que o conteúdo fazia parte de uma estratégia de marketing para divulgar um curso que ensina a derrapar a traseira de carro, Joyce. Gente, por isso que eu falo, uma vez moleque, sempre moleque.
0: Sabe o que acontece? É que eu não cheguei a abrir a matéria dias atrás, mas acho que faz coisa de uma semana, no máximo duas. Os vizinhos estavam reclamando justamente desse comportamento, que ele ficava ali no condomínio e tal, tinha o barulho porque ele tava fazendo manobras com os carros dele.
1: Ai,
0: então, tipo,
1: gente,
0: tinha tanto barulho, tanto incômodo, que os vizinhos acabaram denunciando ele.
1: Tem que denunciar mesmo, o vizinho barulhento tem que denunciar
0: mesmo.
1: Aí a
0: grelha aparece com uma dessa.
1: Aí agora era pra derrapar carro, era uma estratégia de marketing. Sabe qual a palavra que se encaixa bem pro Fiuk, Joyce? Moleque.
0: Sim.
1: Moleque, moleque, moleque. Pessoas que têm esse tipo de atitude, de enganar as outras, fazendo parecer que tá vendendo um carro porque tá com problema financeiro. Aí fica derrapando, fazendo barulho no condomínio, achando que outras pessoas são obrigadas a ouvir o barulho que você faz, seu idiota. Pessoa que faz barulho atrapalhando outro vizinho, Joyce, posso falar o que eu acho, Joyce? Tô liberada, não tô, Joyce? Você não vou ofender ninguém, não, né? Só quem faz barulho, né?
0: Só quem faz barulho.
1: Você que faz barulho incomodando o outro vizinho, seja qualquer tipo de barulho, você é um idiota, tá bom? É um idiotinha, dependendo da sua idade, você é um idiotinha. Dependendo da sua idade, você é um idiota. E se pessoas que estão do seu lado não observam que você faz barulho pra incomodar as outras pessoas, são todos idiotas também. Eu odeio gente que faz barulho e não se importa com a outra pessoa. De verdade. Essa pessoa devia ser punida. Sabe que seria bom levar-se multa pra aprender a parar de fazer barulho? Porque uma pessoa dessa, ela não se ligou onde ela mora. Ela acha que ela mora... Sabe, você quer fazer barulho? Vai no meio do mato.
0: Sim.
1: Se enfia no meio do mato, liga lá uma caixa de som, derrapa com o carro lá e pronto.
0: Mas eu acho que isso é justamente assim, um sinal do egoísmo das pessoas hoje em dia. Você mora numa área residencial. Seja qualquer bairro da cidade.
1: A gente não tá falando só de condomínio, tá?
0: Não.
1: É que existem, no caso, quando é prédio é pior, né? Quando é prédio é pior, mas...
0: Eu mesmo não moro em condomínio, gente. Se o barulho dos outros te incomoda, o seu também vai incomodar o das outras pessoas.
1: É, flor do campo. É, lírio dourado.
0: Você não vai conseguir ter o mínimo de harmonia com seus vizinhos se você é barulhento.
1: É. Ou, mas não é, tem uns lírios daí, tem uns lírios da paz, Joyce, que acha que não faz barulhinho.
0: Isso,
1: é o guti-guti.
0: Eu entendo, sabe, a sua raiva, porque eu tenho raiva disso também.
1: Eu odeio. Eu tô odiando uns aí, sabe, por causa de barulho. Tô odiando, viu, Joyce? Tá no meu hall da lista negra. Antes tava na lista azul, agora foi pra lista roxa, foi pra lista negra agora. Eu tô odiando, porque a pessoa... Ela se acha o alecrim dourado que nasceu no campo sem ser semeado. O lírio da paz. A flor do ipê. Entendeu?
0: Aí vai vir aquele pessoal que é gratiluz.
1: Odeio eles.
0: Ah, mas você tá reclamando da alegria das pessoas, cara.
1: Ah, vai fazer alegria no inferno.
0: Eu vou usar um...
1: Fazer barulho no inferno.
0: Eu não gosto de usar, às vezes, exemplos específicos pessoais, porque, né, fica chato. Mas eu vou usar um. Eu tenho um vizinho que 7 horas da manhã no domingo... Ele acorda cantando do lado do muro.
1: Ah.
0: Onde é? A janela do meu quarto.
1: Ele é cantor?
0: No domingo de manhã.
1: Ele é cantor, Joyce? Ai, praga!
0: Entendeu? E ele tem um gênero específico de música que ele gosta de cantar. Então, assim, ele vai lá nas alturas cantando.
1: Nossa.
0: Poxa, no domingo, 7 horas da manhã.
1: Ah, se liga, cara.
0: Dormir.
1: Se você acorda cedo.
0: Se fosse, sei lá, 9, 10 horas da manhã, beleza. Porque, sei lá, um domingo, às vezes você quer reunir a família e tal, quer comemorar alguma coisa... Tudo bem, mas, poxa, 7 horas da manhã.
1: 7 horas da manhã? Meu senhor, 7 horas da manhã? E tu é aspira cantor agora? Joyce, agora eu quero perguntar. Vai ganhar dinheiro se for pra carreira de cantor?
0: Não,
1: ou não?
0: Não. Não vai.
1: Então, o senhor não vai ganhar dinheiro, tá?
0: Aí você vai falar, ah, mas tá incomodando só você. Não, no horário que eu saio de casa, gente, o sol nem nasceu ainda quando eu saí de casa pra vir pra rádio. Eu vejo que tem mais gente na rua esperando ônibus das empresas. Então, essas pessoas também acordaram super cedo.
1: Eles ouviam a cantoria
0: Exatamente.
1: Dele,
0: Exatamente.
1: Né?
0: Às vezes, quer ter um dia pra descansar um pouco mais. E aí, o coleguinha acha que, ah, é porque eu tô dentro da minha casa, eu faço o que eu quiser.
1: É bem
0: Faz
1: isso.
0: O que você quiser dentro da sua casa, contanto que isso não ultrapasse o limite do muro do seu vizinho.
1: Respeito.
0: Sim.
1: Mas aí que tá. Eu tô na minha casa, sou eu que pago a minha casa, o meu apartamento. Eu posso fazer tudo o que eu quiser dentro da minha casa.
0: Quem tá em volta que se vire, não é
1: quem
0: assim,
1: quem tá em volta,
0: gente,
1: que aguente a minha música ridícula, é assim, que aguente eu cantar desafinado, que aguente eu derrapar com o carro. Gente, pelo amor de Deus. Pelo amor de Deus. Cria vergonha na cara, mas isso aí é falta de educação que já vem de berço, na minha opinião. Eu acho que uma pessoa que ela é bem educada, Joyce, ela vai ter empatia pelas outras
0: Sim,
1: pessoas.
0: Ela
1: vai escutar a
0: outros.
1: Música dela, ela vai derrapar com o carro dela num lugar que tem que derrapar com o carro, se ela quer fazer essas idiotices. Ela vai cantar dentro do banheiro da casa dela ali, tomando banho, cantando. Ela vai ter uma empatia e pensar, olha, eu estou incomodando a outra pessoa, que não é obrigada a gostar da música que eu ouço, que não é obrigada a escutar o barulho que eu faço, que não é obrigada a escutar a música que eu estou cantando,
0: Às
1: que é pior ainda.
0: Às vezes tem vizinho com nenezinho, gente. Pelo amor de Deus.
1: Para. Não faz isso não, é tão feio. É, as pessoas odeiam você por isso. As pessoas te chamam de Zé Porva.
0: Sim.
1: É, o apelido que dá é Zé Porva, otário, babaca. Olha o idiota ligando o som de novo. Olha o idiotão ligando o som. É isso que as pessoas acham. Porque você quer ouvir sua música, eu não entendo porque você quer colocar alto. Qual o problema de você? Por que você quer ouvir música alta? Você não tá numa churrasco, você não tá num show, você não tá em nada, pra que ligar a música alta? Pra que cantar alto? Eu não entendo isso. Pra mim, eu acho uma falta de respeito muito grande. Barulho não é só depois das 10 horas da noite, não. Barulho... A partir do momento que está incomodando, está passando dos limites de onde você está, já é um incômodo. Então você pode sim acionar uma polícia, você não sei se vem. Aciona a guarda municipal, porque eu acho que dependendo da guarda acaba vindo. A polícia também, dependendo se vai dar algum tipo de problema. Pra sair uma confusão. Aí, Joyce, você vai gentilmente, vamos supor, pedir pra pessoa baixar, a pessoa tira a sarro de você. Você sabe que pra sair uma confusão é um dois.
0: Sim.
1: Aí o que
0: Tem
1: era pra
0: que
1: ser uma
0: aceita.
1: Coisa assim?
0: Sim.
1: Porque a minha casa, Joyce, eu pago o aluguel da minha casa, eu pago a parcela da minha casa, do meu apartamento. Então esse tipo de pessoa, pra mim, é um otário, mal educado, que não foi bem criado. Porque se tivesse uma educação do pai e da mãe, não teria ou não estaria fazendo Sim. esse tipo de coisa. Porque o pai e a mãe é culpado. Quando você vê pessoas agindo assim, você vai ver um pouco mais a fundo, você vai ver que o pai faz igual, que a mãe faz igual. Sim. Aí o que ele vai fazer? Ele vai crescer e ele vai fazer igual. Ele vai fazer isso com a mesma coisa que o pai e a mãe faz. Ou meu pai derrapa carro, que eu vou fazer a mesma coisa. Ou meu pai fica cantando, aborrecendo as pessoas. A minha mãe faz isso, eu vou fazer a mesma coisa. A educação vem de casa. Agora, eu quero saber, por que ergueu o som? Por quê? Eu penso que se um foninho de ouvido resolveria. Eu coloco Sim. no volume máximo e fico lá.
0: É exatamente isso que eu faço. Quando eu quero escutar música alta, eu boto um fone de ouvido.
1: Acabou o problema.
0: O problema é escutar música, sei lá, Joyce, no rádio, tal, no alto-falante, que seja. Não. Mas tem um limite,
1: tem
0: sabe?
1: Tem um limite. Aí tem tudo um bem limite. Que ninguém quer ditar regras na casa das pessoas, não é isso? Mas
0: Você
1: o volume...
0: Você pode ouvir uma música um pouquinho mais alta dentro da sua casa, contanto que isso não passe do muro da sua casa pro seu vizinho.
1: Sim. Aí ele não é obrigado a ouvir estilo de música. E deixando... Olha, tem casos aí que eu fiquei sabendo... Que disse que até quadro treme.
0: Sim.
1: Qual é, otário? O que, que é? Entendeu? Qual o seu problema? Nossa. Aí coloca. Desculpa, gente. Eu não gosto desse estilo de música. Mas não é a questão da música. O problema é que essa música tem muito grave. Aqueles... Mas se fosse qualquer música, eu acho que a partir do momento... Se fosse até a música... Olha, um Bon Jovi que fosse. Vou colocar que eu gosto. Um BTS... Que eu amo. O problema é quando você está incomodando as pessoas.
0: Sim.
1: Então, você tem que entender que incômodo pode ser qualquer estilo musical.
0: Sim.
1: Porque o problema não é o estilo.
0: Igual.
1: O problema é o barulho que
0: Esse
1: tu tá fazendo.
0: Esse que eu te contei não é o mesmo dessa história. É outro, gente.
1: Já é outro.
0: E é uma voz. Gente, que a pessoa tá cantando tão alto que eu ouço de dentro do meu quarto com janela fechada, tudo

0: dentro do meu quarto.
1: E a pessoa passa do ponto, então, ao cubo, né? Por isso que eu falo, gente, pelo amor de Deus, tem educação, né? Pensa assim, olha, 7 horas da manhã, 6 horas, tem pessoas dormindo.
0: Sim. Espera um pouquinho mais, um pouquinho. Não te custa,
1: Sabe? Canta. Ah, vou ligar o som, vou ligar baixo, porque onde eu moro, outras pessoas vão ouvir. Eu ouço um tipo de música que tem som muito grave, que tem... Brrr, esses funk da vida. Nossa. Sabe, você pega tanto ranço que você pega ranço do funk, você pega ranço da pessoa que tá ouvindo. Aí você fala, lá. Aí que ficou mais otário mesmo. É mais otário mesmo, entendeu? Entendeu? Eu tô que nem, Joyce, aquele Gabriel Silva. Você já viu um gordinho na internet que tá falando tudo que ele quer lá, tá sendo processado por um monte de gente? Ele fala algumas verdades.
0: Parece
1: alguma coisa deve ter falado. Ele mora nos Estados Unidos. Ele fala umas coisas, Joyce. Joyce, ele arrebenta com todo mundo. Mas algumas coisas que ele fala, eu acho que ele passa do ponto. E olha que eu tô tendo critério pra falar, porque eu não posso simplesmente falar assim, olha... Eu concordo com tudo o que ele fala. Mas algumas coisas que ele fala... Outro dia ele tava falando uma coisa sobre questão de barulho. Ele tava falando que tudo... Ele falou... Olha, gente, pelo amor de Deus. Ele falou tudo do pobre é barulhento. O cachorro é barulhento, o som é barulhento, sei o quê. Ele falou isso. Muita gente falou, achou errado. Eu achei engraçado. Eu sou pobre, entendeu? E eu não sou barulhento, então... Não me ofendeu em nada, vocês entenderam? Pra mim tá tudo certo. Porém, o que ele quis dizer... Aí, se você vai mais a fundo, entra na questão de educação. Gente... Pra que você fazer barulho? Pra que você ser mal educado? Ouve a sua música, tá tudo bem. É, canta a sua musiquinha, tá tudo bem. Hoje eu quero... Eu tô usando meu carro, tô usando, sei lá, pra derrapar, pra fazer alguma coisa. Vai numa pista específica, um lugar específico onde pode fazer isso.
0: Vai fora do lugar residencial, até pra você não correr o risco de machucar ninguém.
1: Você pode... Ó, o Fiuk mesmo, esse otário, já pensou ele derrapando o carro no condomínio? E se ele atropela uma pessoa, sim, Joyce? Ele acaba com a vida de uma pessoa porque ele é um otário. Por isso que eu tô falando pra você, gente, otário tem em todo lugar. Tem otário rico, otário pobre, otário tonto, otário, filho de otário, né, mala, otário de
0: pra
1: menor.
0: Todos os gostos.
1: Tem pra todos os gostos. Otário de menor, ou de menor. Otário de maior. Entendeu? Tem otário pra todo gosto, tem otário pra escolher. Mas pra que ser otário? Aí esse otário, quando cresce, cresce de cabeça, tá, gente? Tô falando só de tamanho. Ele fica um homem... Esse otário, ele não vai aceitar essas coisas que ele fazia pros outros. Ah, agora eu vou arrumar confusão pra mim. Aí ele fala, nossa, agora eu sou o macho alfa que vou resolver tudo. É um cara que vai arrumar confusão, porque ele não vai aceitar, sim, aquilo. Eu fazia pros outros, mas eu não quero pra mim. Então, saiba que barulho, as pessoas te odeiam por isso. Saiba que se você faz barulho num coletivo, você é odiado. Se você faz barulho só pra um vizinho do lado, as pessoas odeiam você. Se você soubesse o que as pessoas desejam pra você, você nunca mais faria barulho.
0: Nunca mais.
1: Olha, Joyce, depois eu conto pra você o que a gente deseja. Dizem que praga pega, né?
0: Dizem que sim.
1: Só acredito vendo, Joyce. Só acredito vendo. Só vou acreditar na hora que pegar, Joyce. Porque se depender... Olha, tem gente que... Olha, só me chamou você de santo. Porque do resto... Olha, seu otário. Babaca. Idiota. E o Fiuk também. 9h49. Pra que fazer barulho? E aí, eu nem vou terminar essa fofoca. E aí, foi nesse contexto aí que a Glória Pires entrou. Resolveram abrir o baú e recuperar uma declaração antiga da Glória Pires. Oh, o vídeo gravado foi em 2021, Joyce, quando o Fiuk entrou no reality show. E muita gente ficou na dúvida se ele também era filho do Fábio Júnior. Com a atriz.
0: Disso.
1: Assim como o Cléo. Na época, a Glória fez questão de esclarecer a situação de um jeito bem humorado. Pois é. A esquecer muita coisa, pois os internautas têm memória fraca. Mas quando eles reabriram o vídeo, ela fala assim que ela adora o Fiuk, mas não. Não é meu filho. Não é.
0: Eu adoro ele, mas Deus me livre.
1: Isso aí não é meu, tá? Não fui eu que
0: nada
1: fiz.
0: A ver com isso.
1: Foi nesse contexto, oh, Joyce, que acabaram recuperando a imagem da Glória Pires dizendo. É isso aí. Ela falou assim, ó, adoro ele, mas isso não é meu filho.
0: Não, me deixa fora dessa.
1: Me deixa fora dessa. Minha filha com o Fábio Júnior é só a Cléo. Eu não tenho mais filho desse tamanho, não. Fio que é um amor de pessoa. Fio que quando tá dormindo é top. O Fio que calado é um poeta. Não, né, Joyce? Mas enfim, né? E agora, muito menos que ela ia falar que é filho dela. Ah, fica lá derrapando com o carro no condomínio. Não conheço. Eu não conheço esse ser, não. Não conheço. Ai, Joyce, mas enfim, né? Bom, também lavei a alma. Aproveitei o fio que lavei a alma, Joyce. Falei tudo que eu queria falar.
0: Ah, é que incomoda mesmo.
1: Ah, incomoda. Gente. Eu acho que isso é uma falta de respeito muito grande. Eu acho que as pessoas deveriam se enxergar. Se enxergasse, já ficava bem legal. Ó, um abraço pra Edilene. Um abraço pro Donizete Xavier. Juliana Carossi, Ju Carossi, um beijo pra você. E tem a Ju Arme. Tem a Juliana Carossi e tem a Ju Arme. E a Juliana Carossi colocou assim: deveria homenagear com vida, né? Saudades mesmo, é verdade. Hoje ela recebeu muitas homenagens, né? Inclusive da própria Globo, sobre a questão da morte dela, né? Que nem a Laura Cardoso. Mas é aquilo, né? Deveria fazer em vida pra ela poder participar, ter aproveitado os momentos, dando, olha, no comecinho da minha carreira foi assim, assado, qual a novela que ela mais gostou, uma homenagem em vida, porque depois que morre, a pessoa não tá aí pra ver,
0: sim, deveria, né? Ter sido em vida.
1: Então deveria ter sido em vida, né? Ah, Léo, um abraço pra você, viu? Obrigada. Terçou e vem folga, beijos, Léo. Ah, e vem férias, hein? Mês que vem. Tudo, Léo. Ai, Léo. Essas férias, você vive por mim também, tá? Essas férias. Olha, agora eu tô indo pra praia, estou levando a Robertinha em pensamento comigo. Isso! Léo, estou dormindo até mais tarde.
0: Léo,
1: tô pensando
0: todos
1: na Robertinha.
0: Os programas lá com o pezinho na areia.
1: É, já pensou? Pé na areia, caipirinha, água de coco. Ah, que delícia! Que delícia. Olha, Léo, nem bebo caipirinha, viu? Mas nessas horas dá até uma vontade, viu?
0: Velho suco de limão. Limonada.
1: Limonada, boa. Aí eu faço parecendo que é uma marguerita e coloco salzinho, sim, no suco de limão. Que delícia, essa falsa marguerita. Ai, que delícia, adoro férias. Ai, eu não tenho, mas eu adoro férias, viu? Quando eu tenho uma semana só. Eu volto mais cansada, porque daí eu vou aproveitar e não descanso. Aí eu volto mais cansada, eu volto pior do que eu já tava. Rita Arme, um beijo pra você. A Cris também, um beijão. E obrigada pelo carinho. Léo, eu espero que você aproveita demais as suas férias, tá? Desejo de coração. Bom, pessoal, agora vai ter sorteio, né? Quem será aí que vai ganhar essa torta deliciosa da Padaria Moreira, né? Uma torta deliciosa, gostosa, da Padaria Moreira. Então, vamos lá, todo mundo que deixou o nome, a Rua do Jardim São Paulo, Júlia Amazoneto, quem mais? É, Guiomar Furlan, Inês, do Adélia Cavic, Inês, um beijão pra você também, obrigada. Luzinete Vila Labarque. E agora, vamos lá, quem será? Nomes aqui todos colocados no sorteio. Vamos ver. Boa sorte. Sistema rodando. Pronto. O nome da ganhadora, ela vai poder, né, comer essa torta gostosa. E eu tenho certeza que ela vai gostar, tá? Inês Silva, do Adélia Cavicchia. Inês, eu vou mandar pra você o número da padaria Moreira, pra você entrar lá em contato com eles e intermediar a entrega desse prêmio, tá? Como tudo é fresquinho, você combina, no dia que você for buscar, tá tudo muito gostoso e fresquinho. Pessoal, beijo, tô indo embora, fiquem com Deus, eu volto amanhã, se Deus quiser. Tchau, tchau.

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1: Agora são 10 horas e 2 minutos, 10 e 2, da terça-feira, 18 de agosto de 2026.

0: 10h04. É, hoje é manhã de terça-feira, dia 18 de agosto de 2026. Seja muito bem-vindo, seja muito bem-vindo. Eu sou o Carlos Gomide, nós somos o Cidade em Foco. Essa é a Melhor FM, no ar em todas as plataformas, em 82.9, no FM, no seu dial de faixa estendida. Nós estamos nas plataformas digitais com transmissão estericofônica. Ah, estericofônica, claro. É, transmissão estericofônica para você nos ouvir em qualquer lugar do mundo que você estiver conectado na rede mundial de computadores. Nós estamos também para você acompanhar com áudio e vídeo, tá? Pode ser por vídeo também lá no canal de vídeos da Melhor FM no YouTube. É só você digitar Melhor FM Limeira no YouTube, pronto. Você está conectado com a Melhor FM. A tarjinha do ao vivo vai estar disponível lá para você participar, para você mandar o seu bom dia, para você mandar o seu alô, para você interagir com a gente, tá? Você pode interagir pelo YouTube, deixando o seu like, ativando as notificações, curtindo a página, por que não, né? Nos seguindo pelo YouTube para aumentar essa comunidade. E eu tava pensando hoje, dona Joyce, aliás, bom dia, Joyce, tudo bem com você?
1: Bom dia, Gomide.
0: Hoje eu vou aproveitar um pouco mais da sua boa vontade, porque eu não sei o que aconteceu, a minha alergia está atacada hoje. E eu estou espirrando igual um porco. Porco espirra? Eu não sei se porco espirra. Mas enfim, eu estou espirrando muito hoje, tá? Então eu vou pedir a sua ajuda para que você me ajude a conduzir o programa, porque a qualquer momento eu posso soltar um espirro aqui, e você já viu, né?
1: Vamos
0: tentar. O Ivan hoje ficou o tempo todo com o... apertando
1: ele
0: o nariz,
1: um
0: né?
1: Ele um pouco atacado também.
0: É. O que será
1: desde
0: que aconteceu,
1: começo da
0: hein?
1: Semana.
0: O que será que aconteceu? Será que aconteceu alguma coisa? Não sei. Bom, deixe seu like. E eu acho que eu vou pedir meta de like hoje. O que você acha?
1: Vamos tentar.
0: Pode ser?
1: Vamos tentar.
0: Será que a gente consegue pedir para que as pessoas deixem seu like lá no YouTube? Vamos estipular uma meta de 40 likes hoje?
1: É uma meta... Eu acho que tá bom.
0: É uma meta já...
1: Razoável,
0: é uma meta já... Né? Para nossa média aqui, é uma meta já bastante razoável. 40 likes hoje. E se tiver 40 likes, eu sorteio dois pastéis da pastelaria do Vô João. Na fachola. Pronto. Para todo mundo que participa.
1: Todo mundo sai ganhando.
0: Então tem que ir lá no YouTube, deixar o like. Chegou em 40 likes. Olha lá, meu nariz já está escorrendo. Chegou em 40 likes, a gente sorteia dois pastéis da pastelaria do Vô João. Então, avisa aí todo mundo que nós estamos ao vivo e que se você deixar seu like, se você deixar o seu joinha, a gente vai sortear dois pastéis da pastelaria do Vô João para você. Tá? Fica combinado assim, então. Inscreva-se no canal, ative as notificações e pode mandar seu bom dia, pode mandar seu alô, tanto no YouTube quanto no WhatsApp, 3404-4000, 3404-4000 é o zap zap da Melhor FM para você mandar mensagem de texto, áudio, vídeo, foto, qualquer coisa que você queira mandar, pode mandar que você vai estar participando com a gente. Aqui não tem filtro, não tem censura, não tem frescura, não tem mimimi, não tem nada. Aqui você quer xingar o apresentador, pode xingar. Você quer criticar, pode criticar. Quer elogiar, pode elogiar. Quer pedir, pode pedir. Enfim, qualquer coisa que você queira fazer aqui, quem manda é o povo. Esse é o programa pelo povo, com o povo e para o povo. Cidade em Foco no ar para você até às 11 horas da manhã. Gente, eu vou ter que ficar o tempo todo limpando meu nariz porque ele não para de escorrer. O que será? Enfia uma rolha no nariz? Será que resolve?
1: Aí você vai começar a falar assim.
0: Se eu enfiar uma rolha no nariz, aí eu vou começar a falar... Ai, laiá, viu? Não tá fácil, não. 10 e 8. Tem imagem lá de fora?
1: Tem sim.
0: Faz favor, coloca pra mim as imagens lá de fora. Aí você está vendo imagens ao vivo, tá, gente? Essa imagem é ao vivo aqui da frente da nossa fachada na Avenida Dr. Lauro Correa da Silva. Você vê aí o céu. O céu tá... Como é que tá o céu? O céu tá azul, né? Azul...
1: Parece que tá limpo, tá bem limpo o céu.
0: Tá bem limpinho, né? Tá bem limpinho. Essa imagem é ao vivo, mas aquela mancha esbranquiçada continua lá no céu de Limeira. O sistema de alta pressão, associada à presença de uma massa de ar mais seco, é por conta do nariz também. Aliás, eu preciso fazer inalação. Meu inalador tá aí e eu não fiz. Atua sobre o estado de São Paulo, tá atuando sobre o estado de São Paulo. Tá? Com isso, o tempo vai permanecer assim. Predominantemente ensolarado, com poucas nuvens e sem registro de chuva, além de baixas umidades ou baixos índices de umidade relativa do ar, né? As temperaturas também ficam elevadas, favorecendo uma sequência de dias de muito calor até pelo menos a quinta-feira. Na sexta-feira, vai aproximar uma nova frente fria que está vindo pelo oceano e vai passar pela, na altura ali do litoral paulista, o que vai ocasionar aumento de nebulosidade e chuvas isoladas, principalmente no setor leste e nordeste do estado. E as temperaturas, elas vão começar a cair. Hoje, mas isso só sexta-feira, viu, gente? Hoje, temperaturas variam entre os 17 e os 32 graus. Agora em Limeira, segundo o meu patacão, temperatura na casa dos 23 graus, Joyce.
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0: 3404-4000. Você pode mandar sua mensagem? Claro que pode. Ah lá, já tá mandando aqui, ó. A Ju Carossi já tá fazendo aqui. O Paula Piola, pode fazer a piadinha de quinta série. Ela falou que ela ia fazer uma piadinha de quinta série, mas melhor não. Pode fazer, Paula Piola. Hoje eu tô bonzinho. Hoje eu não vou deixar você de castigo. E a... Sabe quem passou aqui também? A Ju Carossi, a Ju do Lago, passou por aqui e ela deixou uma mensagem de áudio. Posso colocar no ar? Não, já mutei. Por que você acha que eu dei essa enrolada? Porque eu tava mutando.
1: Né?
0: Óbvio, né? Ô, Ju, fala comigo, minha nega.
3: Bom dia.
0: Bom dia.
3: Deus abençoe o seu dia grandemente.
0: Amém.
3: Nós estamos gostando da Joyce estar participando mais.
0: Tá vendo?
3: Parabéns a ela.
0: Tá vendo?
1: Ah, obrigada,
0: Ju. Tá vendo, Ju, como é que as pessoas gostam de você, Joyce? Tá vendo só?
1: Que bom que as pessoas gostam.
0: A Ana Tereza tá falando que minha rinite deve estar atacada por conta do tempo seco. É isso mesmo. Sim. Eu preciso fazer inalação. Meu inaladorzinho tá ali. Aliás, é uma maravilha, viu? Nossa, eu vou falar pra você uma coisa. Que maravilha. Funciona em qualquer lugar. Eu que tenho essa bateria, que parece uma bateria de carro, que eu carrego pra cima e pra baixo. Liga ali, ó. Ixi, faz...
1: Se tiver um apocalipse zumbi, alguém com energia vai ser o Gomid, com certeza.
0: Não, mas é verdade. Essa bateria aí, eu não paguei tão barato nela. Pega ela lá. E pega o inalador, essa bolsinha branca que tá aí pra mim, faz favor. Ela tá suja, mas...
1: Vai ele fazer a publi.
0: Não, vou fazer publi, não. Inclusive, vou até mostrar de lado. Essa daqui é a minha bateria, a bateria que eu uso. Gente, aqui eu penduro toda a iluminação que eu faço durante... O programa do Ivan, que tá claro, aquele, né, parecendo dia dentro do carro ou quando eu tô na rua, é isso aqui, viu, que alimenta. E tem aqui o meu inaladorzinho, que é uma maravilha, rapaz. Comprei esse inalador aqui, é uma beleza. Ele funciona tanto a pilha quanto a cabo USB,
1: ele
0: ó.
1: Ele é portátil.
0: Então, ó lá, meu nariz escorrendo de novo. Então, o que que acontece? Eu ligo aqui, ó, pego esse cabo aqui, que ele é grandão, eu ligo aqui no... Na minha ultra bateria, aí liguei, tá vendo? Aí ele venho aqui na. Olha o tamanho do inalador. Dá uma olhada no tamanho do inalador.
1: Nossa, ele é pitiquinho também.
0: Ele é pitiquinho de tudo. Aí você vem aqui e liga ele aqui, ó. Olha lá. Pronto, ligou. Tá ligado na força. Aí você vem. Isso aqui você tem que higienizar, né? Isso aqui fica higienizadinho. Sou só eu que uso esse inalador, então. E aí eu comprei. Normalmente eu tava cansado de comprar aqueles frasquinhos maior de soro fisiológico e perder, né?
1: Uhum.
0: Aí eu comprei isso aqui.
1: Comprou
0: agora.
1: O menorzinho.
0: Tem 5 ml de soro fisiológico aqui. Então aí você quebra, coloca ele aqui nesse reservatorinho aqui, ó. Tem uma portinha aqui, ó. Coloca ele aqui. Liga isso aqui no encaixe aqui. Põe o bocal e dá ali na ação. 10, 15 minutinhos, o soro vai embora. Rapaz, é uma maravilha.
1: Imagino.
0: É uma maravilha.
1: Pra quem tem criança também, poxa, deve ajudar bastante.
0: Ajuda mesmo. E não é tão caro, viu? Acho que eu paguei o quê? 250, 300 reais nesse lavador. Não é tão caro.
1: Ah,
0: e outra coisa.
1: É um
0: investimento. E ele funciona a pilha também, ó. Tá vendo? Cabe pilha aqui. Então, se você tiver num lugar que você não tenha a possibilidade de ter um tijolo igual eu tenho... Você coloca a pilha aqui, ó. E boa.
1: Dá até pra usar aquelas pilhas recarregáveis também.
0: Recarregáveis, dá pra colocar e tal. É bem interessante. E ajuda bastante, viu? Eu não sei porque que eu não fiz. Eu tava intertido, como diz o outro lá na redação, e eu acabei não fazendo. Deixei ele aqui no estúdio e acabei não fazendo. mas eu preciso fazer antes de ir pra Gazeta, eu preciso fazer, que senão eu vou ficar espirrando igual um. Aí eu tenho um amigo nosso lá, chamado Edmar Ferreira, que ele fica reclamando lá. Aí tá bom. A Paula Piola tá dizendo que além do tempo seco lá no aeroporto, teve um corno que botou fogo. Ela usou essa expressão mesmo, teve um corno que botou fogo. Tá cheio de fuligem. É, e tá mesmo. E ela falou que a filha dela já tá ruim por conta disso. A Rosiane do Jardim do Lago também tá mandando bom dia pra gente aqui, desejando uma ótima terça-feira. E a Ana Tereza tá dizendo o seguinte: você tem um umidificador no ar no estúdio? Ajuda muito. Não, o que a gente tem no estúdio aqui é um ar-condicionado, que aliás tira a umidade do ar. Mas aqui nós somos apenas visita, né? O estúdio é para o equipamento, que precisa estar geladinho. Aí, você vai entrar, vai estar... Precisa estar geladinho. Aí, você vai entrar, vai estar... Tá gelado. Coloca a blusa, se vira, que o ar...

0: Só beber bastante água e umidificar o ambiente, porque não tá fácil. A gente tá mesmo atacada e se eu espirrar aqui, vocês não ligam não, viu? Como é que é o negócio? 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Muito obrigado pela sua dica aqui. Ele tá mandando mensagem dizendo, sua rinite está atacada e eu estou vendo que você está com o nariz obstruído. Utilize Alegra D a cada 12 horas e sentirá a diferença já no primeiro comprimido. Normalmente eu tomo antialérgico, né? Mas antialérgico eu não tenho no carro só, mas eu não sei se eu tenho. Então eu vou ter que comprar antialérgico. O problema do antialérgico é que me dá sono. Aliás, vai dar sono em todo mundo, né? Dá sono em todo mundo, então é complicado tomar antialérgico durante o dia, porque eu tenho que dirigir, eu tenho algumas responsabilidades que eu não posso deixar de ir. Mas seria interessante eu conseguir tomar um antialérgico, né? O Felipe Ribeiro dizendo o seguinte, com tanta aparelhagem dessa dentro do carro, recomendo um extintor de CO2. não, mas você sabe, viu, Felipe? Você sabe que ele não esquenta. Ele não esquenta. Eu fico monitorando. É evidente que eu fico olhando para ele o tempo todo. Eu coloco ele em cima do painel assim e fico olhando para ele. Ele não esquenta. O que esquenta, na verdade, é um pouquinho a luz. Mas porque a luz fica acesa muito tempo. Ela fica acesa uma hora. Então ela vai esquentar, mas ela esquenta um pouquinho só. Ele não esquenta. Ele tem uma resistência. Ele é blindado, esse negócio aqui. É um negócio interessante de se ter. E eu tava cansado.
1: Quanto pesa
0: isso aí? Isso aqui deve pesar o quê? Uns...
1: É porque, tipo, você tá uns 800 gramas?
0: Veja aí.
1: Carregando pro pessoal.
0: Veja aí. Deve pesar o quê? Uns 800 gramas, mais ou menos?
1: Ah, eu acho que até um pouquinho mais.
0: Um pouquinho mais, será?
1: Talvez sim.
0: É, quase um quilo.
1: Acho que dá pra colocar um quilo.
0: Mais ou menos um quilo. E eu carrego ele e fica... Eu fico a semana inteira usando ele e eu não uso metade da capacidade dele. Só pra você ter uma ideia, cada carregamento de celular é... Ele consegue fazer 14 carregamentos de celular. 14. E como a luz é tudo LED, é tudo pouquinho, né?
1: Sim.
0: 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Mas é interessante ter extintor no carro. O problema do extintor é você ter e não saber usar, né? Não é? Pois é. O Marcos Rogério está dizendo que o Alegra não dá sono. Pelo contrário, muitas pessoas ele tira o sono. Pode ser então que eu passe na farmácia e compre o Alegra hoje para trabalhar à tarde, que não tá fácil de fato. Meu nariz hoje não tá muito legal. Gente, são 10 horas e 19 minutos. A atriz Laura Cardoso, esse é o destaque do dia, né? A morte da atriz Laura Cardoso. Ela morreu aos 98 anos de idade, na casa dela, por mortes naturais. O neto dela, que administra a página do Instagram, publicou essa postagem durante a madrugada, dizendo que nossa grande estrela se despediu de nós. Laura Cardoso estará para sempre em nossos corações. Obrigado por tudo, nossa amada e eterna Laura Cardoso. Essa é a postagem feita no perfil oficial da própria atriz, mas quem administra o perfil é o neto dela. E o neto fez essa postagem. A Laura tinha mais de 80 anos de carreira e acumulou 5 prêmios, Grand Otelo e mais de 100 títulos que ela participou, entre elas algumas Fera Radical, Mulheres de Areia, A Viagem e a última com Chocolate com Pimenta. Então o sepultamento dela deve ocorrer, o velório dela deve ocorrer, o velório e o sepultamento devem ocorrer na capital paulista. O Brasil perde então a atriz Laura Cardoso, que morreu por causas naturais nessa madrugada na casa dela, na zona oeste da capital paulista. 10 horas e 20 minutos, 10 e 20. Você pode continuar mandando mensagem pra mim aqui, viu, gente? 21, 13 e 5.
1: Olha.
0: 3404-4000. 3404-4000. Gente, eu não tenho problema nenhum em errar aqui, não, viu? Tenho problema nenhum em errar aqui, não. Acho que faz parte da minha história.
1: Sim.
0: Eu vou fazer o quê, né? Faz parte da minha história. Carreguei com muito orgulho a marca. Hoje eu não carrego mais, mas tenho uma gratidão muito grande pela marca. As pessoas a gente ignora. Mas a marca é muito importante na minha carreira, é por isso que eu tenho um respeito muito grande pela marca. Mas aqui o WhatsApp é 34044, tá? Você pode mandar sua mensagem. 3404.

0: 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Compra um inalador portátil que você usa com pilha e funciona igual. Carrega o meu para a escola. Ô, Mônica, tá aqui o meu inaladorzinho, tá aqui. Tá aqui. O Laerte tá dizendo que ele quer o pastel. Aliás, quanto tá? Porque aqui no meu não atualiza. Quantas curtidas tem aí? A Valdirene Magalhães mandou bom dia. Rita Zacarias.
1: Temos 16 até o momento.
0: 16? Tá longe, hein, gente? Se vocês não chegarem a 40, não vai rolar pastel, hein? Então, deixa aí. Se todo mundo que está assistindo já curtir, a gente vai chegar na nossa... É só curtir, não vai cair teu dedo, você não vai pagar nada, você não vai demorar mais do que 2, 3 segundos para ir lá e clicar lá. Celular, como é que eu faço? Fecha o chat, tá lá embaixo o botão. Aí você clica lá, curte e depois você abre o chat de volta, se você quiser, tá? Então, deixe seu like para a gente chegar cada vez mais longe, para você chegar também, para você ter a oportunidade de concorrer a um pastel. Olha lá, já chegou a 20, hein? Nossos ouvintes são fenomenais. Rita Zacarias mandou bom dia para a gente. A Ju Carossi está falando, dá like aí, povo, para o melhor pastel. Dá like aí, senão não vai ter pastel não. Vou pegar o pastel para mim, hein? Que pena, não consigo dar mais de um like, o Renan Silva falou. Cada um tem que dar um like. Né? Cada um tem que dar um like. Muito bem. Ô, gente, amanhã eu vou conversar com o Odail Camargo aqui. O Odail Camargo, ele é um limeirense que faz parte do movimento Amigos da Ponte do Esqueleto. Lembra que a gente falou dessa situação? O Ivan falou ontem, né? A gente já tinha falado na semana passada. O Ivan falou ontem aqui desse movimento de pessoas que querem usar aquela estrutura como um ponto turístico, né? E eu falei aqui na semana passada dizendo o seguinte, se Brotas consegue ter cachoeira, consegue ter tudo quanto é tipo de coisa, cachoeira, rafting, rapel, o turismo, o Brotas é movido a turismo. Se Brotas consegue, por que que a gente não conseguiria?
1: Isso porque a gente está usando só Brotas como exemplo, como referência. mas tem muitas cidades que usam os esportes radicais para justamente trazer
0: Boituva, que tem a questão do paraquedismo, né? Que raramente você vê acidente, tem acidente. Mas raramente você vê um acidente, raramente você vê pessoas morrendo em Boituva. Acontece, mas é raro. Eu sou simpático a esse movimento. Eu acho que tudo o que for possível ser feito para movimentar a cidade, e eu não estou falando especificamente da Ponte do Esqueleto. As pessoas que vão na Ponte do Esqueleto, elas vão dormir em Nimeira. Muitas delas vão dormir em Nimeira, vão usar a rede hoteleira. As pessoas que vão dormir vão precisar de restaurante para comer. Vão precisar de posto de combustível para colocar combustível no carro. Vai querer ir num supermercado para comprar uma bolacha, uma água, um refrigerante, uma cerveja. Vai querer ir numa lanchonete, por exemplo, para comer um lanche. Vai movimentar a cidade toda. E eu sou simpático a essa causa. Mas e aí? Como é que vai fazer? Vai acontecer de novo? Você está falando que vai acontecer de novo? Não, eu particularmente acho que do jeito que está, tem que estar fechado. Ponto, porque as pessoas vão falar assim, mas você lá atrás falou que tinha que fechar. Falei mesmo que tinha que fechar. Do jeito que tá, tem que manter fechado. Se não tiver uma organização, e é aí... Mas isso é difícil pros nossos governantes pensarem, né? Nessa questão de organizar. Dá trabalho pensar, dá trabalho...
1: É isso que eu ia falar, é a questão do dar
0: fazer
1: trabalho.
0: Fazer alguma coisa, né? Pega esse povo... Fala assim, ó, o fulano, eu não vou falar o nome do Dail, porque eu não sei qual que é o papel dele nessa associação, ele tá encabeçando, mas chega pro João, e fala assim, ô João, tá aqui a chave da Ponte do Esqueleto. Tudo que acontecer lá a partir de agora é responsabilidade sua, só que você vai poder explorar aquilo, comercialmente e como turismo. Eu vou poder explorar? Mas tem uma questão de ser federal? Tem uma questão de ser federal. Nada que você não possa conversar com o governo federal, né? Olha, a gente vai usar aquela estrutura. Vocês vão fazer alguma coisa? Não, a gente não vai fazer nada. Tá bom, então a gente vai usar aquela estrutura pro turismo. Vocês podem fazer a cessão do espaço pra gente? Eu não sei como é que isso funciona. Mas dentro de uma legalidade. Aí vai pegar lá o João,

0: O João vai contratar uma empresa que vai cercar, que vai limitar o acesso, vai colocar lá a câmera de segurança, vai colocar lá um local, vai preparar o local para se fazer uma atividade segura. Aí vai abrir uma concorrência, vai abrir um chamamento, vai abrir, sei lá, o quê, para empresas interessadas em explorar o serviço naquele local ir até aquele local. Vai firmar um contrato. Olha, para a empresa funcionar aqui, ela tem que ter esse requisito. Tem. Então, seja bem-vinda. A ponte está aí para você explorar comercialmente. Dá para fazer. O que não dá para fazer é deixar aberta. Aí passa ciclista lá e despenca da ponte. Tem essas empresas fundo de quintal aí que só pensa no dinheiro, que joga gente sem corda. Não tem responsabilidade, não tem critério, não tem nada. Isso, aí não, aí tem que manter fechado do jeito que está. Mas se conseguirem fazer um movimento, aí prefeitura, Câmara Municipal, Sociedade Civil, Governo Federal, fazer um movimento para utilizar aquilo da forma correta, eu acho que tem que ter. Eu acho que tem que ter. Movimenta a economia, movimenta o turismo da cidade. Movimenta. Ué. Então tem que ter. Então a gente vai conversar com o Daíl amanhã. A gente já conversou aqui, o Ivan já conversou aqui com, eu não lembro o nome dele, aquele rapaz que veio aqui na segunda-feira seguinte à queda da Maria Eduarda, né? Ao lançamento, porque não foi uma queda, foi um lançamento, né? Ela foi lançada da ponte. Veio um cidadão aqui de uma empresa regularizada. Eu conversei com o presidente estadual da Associação dos Bungee Jump da vida aí, que disse para mim, tá gravado, que ele tem interesse sim em explorar. Dá para explorar? Dá. Querem fazer explorar? Não sei. A questão é que aqui em Nimeira tudo é difícil. Tudo é difícil. Em Nimeira tudo é difícil. Porque tem meia dúzia de interesses que, se não forem cumpridos, se você não fizer parte da patota da meia dúzia de interesse, você não consegue nada nessa cidade. E é por isso que essa cidade muitas vezes não vai para frente. Eu acho que dá para fazer. E é isso que a gente vai conversar com o Daíl amanhã, ao vivo, aqui no programa. Ele vai participar, não sei se pela internet, mas ele vai participar para a gente falar a respeito desse movimento. E tomara a Deus que o senhor Guilherme Guido, que é um atleta olímpico, medalhista olímpico, dos bons, né? Representou nosso país. E não tem só o nosso respeito como vereador, mas tem também como atleta. O senhor Costa Júnior, que é dono da academia, aliás, onde eu estou treinando. Que é um vereador, que é um ex-policial, que é um atleta, que não é profissional, não é, né, ele não tem um atleta de ponta, que eu estou dizendo, né, de participar de competições olímpicas, por exemplo, como é o Guilherme Guido, mas ele também é um atleta, é faixa preta de jiu-jitsu, tem a academia, é um cara que malha, que cuida da saúde, enfim. Tomara que eles consigam convencer o poder público de Limeira de que é importante a gente ter um espaço desse. Porque esse pessoal que estava na ponte do esqueleto, eles não estão mais na ponte do esqueleto, porque a prefeitura foi lá e abriu o buraco. Legal, bacana, tá apoiada a prefeitura ir lá e fechar para não a coisa não ter fazer as coisas sem nenhum tipo de critério. Mas eles estão se jogando do barranco do Horto. Sei lá de onde eles estão. Entendeu? Eles migraram de lá para algum outro lugar. Isso vai acabar com as tragédias? Não. Pode ser que amanhã ou depois, Deus o livre guarde, a gente narra uma tragédia parecida ou uma tragédia semelhante à que aconteceu, as tragédias que aconteceram na Ponte do Esqueleto, no Barranco do Horto. Porque não tem critério. Essas pessoas não estão preocupadas. Elas estão preocupadas em curtir. As que não têm critério, as que não são profissionais. As que são profissionais querem ter um espaço. E por que não a Ponte do Esqueleto? Amanhã a gente vai conversar mais a respeito disso. Ah, eu falei de dois vereadores agora, né? Do Guilherme Guido e do Costa. Ontem teve sessão da Câmara Municipal, sabe? Sessão da Câmara Municipal. Algumas propostas foram aprovadas na Câmara, entre elas a mudança no magistério. Que foi um projeto enviado pela Prefeitura Municipal. Bom, entre os projetos aprovados, tem lá o diploma de gratidão a uma empresa de Limeira, a aprovação de um programa municipal chamado Saúde na Mão, que é para distribuir aquelas... Sabe aquelas caixinhas de medicamento que você vai colocando medicamento assim? Sabe aquelas caixinhas de medicamento?
1: Sim.
0: Que você vai colocando, comprimido de segunda-feira, comprimido de terça, comprimido de quarta, comprimido de... da manhã, da tarde, da noite, para distribuir aquilo na rede pública de saúde 0800, na faixa. Na mesma sessão, teve um projeto que tratou da criação de um fórum permanente sobre inovação, que foi adiado de autoria do vereador Estevão Nogueira. Outro relacionado a combate à pichação acabou arquivado, tá? Durante o expediente, os vereadores ainda encaminharam 10 requerimentos e 38 moções. 10 requerimentos à prefeitura e aprovaram 38 moções, tá? Então, sessão da Câmara ontem com essa mudança no magistério da cidade, deixa eu ver exatamente o que é que foi feito. Alterações no Estatuto do Magistério Público Municipal, tá? Transformação e adequação de nomenclaturas de cargos na estrutura é uma coisa meramente técnica, que precisa ser feita, mas é meramente técnica. O resto é tudo projeto que não vai atingir tão diretamente assim a população. Eu queria entender qual é a dificuldade dos vereadores de discutirem outras ideias na Câmara Municipal, de trazer discussões outras ideias na... Mas, né? Quanto mais quieto eu ficar, melhor, né? Porque você já viu, né? Como é que são as coisas. Tem gente que se dói, que é uma beleza. Não pode falar. Não pode, né? Tá bom. Então eu não vou falar. Enquanto isso, eles vão discutindo nome de rua, homenagem, que é importante, mas, né? Muda muita coisa, né? Não muda muita coisa na vida das pessoas. Mas não pode reclamar. Tem que ficar quietinho. E o Ivan falou uma coisa hoje que eu achei interessante, esse ostracismo da população, né? Toda a população vai engolindo, toda a população vai aceitando. Porque o... Ele usou o exemplo do Condefale aqui, né? Do Condefale ser meramente restritivo, que agora é o prefeito que vai tomar todas as atitudes e o povo vai deixando. Tá bom. É esse individualismo que cada um quer cuidar do seu nariz, mas na hora que a coisa bate na porta da pessoa, aí a pessoa... Mas peraí, quando foi pra discutir, você não foi discutir? Você ficou pensando no... Né? Ficou assistindo o jogo do Palmeiras, do Corinthians, do Santos, do São Paulo, sei lá, do Leão, do Galo. Sabe de uma coisa, gente? Eu tô cansado, sabe? Na boa, eu tô cansado. Eu tô cansado de correr atrás do rabo. Sabe a impressão que você tem, que você tá correndo atrás do rabo o tempo todo, assim, correndo.
1: É que dá aquela sensação de que você é a última voz clamando no deserto.
0: Mas é. Você quer ver outra coisa? Eu vou falar. Aconteceu, não aconteceu? Aconteceu. Eu tô esperando uma resposta... Faz 5 meses da prefeitura com relação à marginal. Tatu, ontem o Ivan falou disso aqui. Eu mandei e-mail ontem para a prefeitura. Ele falou ontem ou na sexta-feira, não sei. Falou recentemente, eu mandei e-mail para a prefeitura. Não me mandaram resposta até agora, a gente está esperando, tá? Resposta. Aliás, a gente tem esperado algumas respostas da prefeitura e ela simplesmente não vem. Não é que elas não são satisfatórias, elas não vêm. Parece que a gente manda e-mail e o e-mail se perde lá nos servidores da prefeitura. Ontem eu mandei e-mail, ontem ou sexta-feira, não sei, eu acho que foi ontem, que eu mandei e-mail, acho que foi no domingo, eu mandei no domingo para ontem de manhã. Programei para ontem de manhã. Chegou, tal, mas e aí? Não, porque... 10h35. 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
0: 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Imagens lá de fora, da Avenida Doutor Lauro Coelho da Silva, ao vivo. São 10 horas e 37 minutos. Nós estamos ao vivo em todas as plataformas da Melhor FM com o Cidade em Foco, que vai para o intervalo comercial. Pode deixar essa imagem rolando aí. Intervalo comercial, a gente volta na sequência. Até já.

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0: 10 horas e 41 minutos, 10h41. A Polícia Federal realizou nesta terça-feira uma operação contra um contrabando de cosméticos e produtos de saúde na região central da cidade de São Paulo. A ação ocorreu nas regiões do Brás, 25 de março, e da Liberdade. Ao todo, são 17 alvos de busca e apreensão em São Paulo. Entre os locais onde ocorre a operação estão a Galeria Pagé, na região do 25 de março, na rua Monsenhor Andrade, no Brás, e na rua Galvão Bueno, na Liberdade. Segundo informações da Receita Federal, a Receita e a Polícia Federal iniciaram nesta terça-feira a Operação Barão da Amizade. A ação tem como objetivo se fiscalizar a distribuição de perfumes e cosméticos falsificados, contrabandeados ou descaminhados. A expectativa é de que sejam apreendidas mercadorias irregulares avaliadas em mais de R$1 milhão. O projeto de lei complementar dos combustíveis, aprovado no Congresso Nacional na semana passada para garantir o amortecimento de preços devido à alta do petróleo, prevê a isenção do etanol caso a tributação da gasolina diminua 30%, garantindo a competitividade. Além dessa trava prevista na matéria, o texto ainda estabelece subvenção de 1,2 bilhão para produtores de etanol, com o objetivo de garantir que o combustível seja mais competitivo que a gasolina. Também foi incluída no texto a possibilidade de compensação tributária na ordem de R$750 milhões em saldos credores com a Receita Federal de PIS/COFINS. Ao todo, o governo deve desembolsar 1,9 bilhão com benefícios ao setor de etanol retroativos à época em que a gasolina foi subsidiada e o biocombustível não. Além disso, o texto também afirma que para manter o diferencial de preços entre os combustíveis, o governo deve dar um subsídio ao etanol enquanto a medida estiver vigente para a gasolina. O grupo varejista Casas Bahia anunciou no domingo, via fato relevante, que protocolou o seu pedido de recuperação judicial. Segundo a companhia, a atitude foi tomada devido à piora das condições financeiras da empresa. No documento, as Casas Bahia alega que o ambiente macroeconômico desafiador, marcado pela alta taxa de juros, a restrição do crédito, o aumento do custo financeiro e a pressão sobre consumo e a capital de giro, foram fatores relevantes para a tomada de decisão. A companhia ainda adicionou que pretende manter suas operações em todos os canais existentes, priorizando atendimento aos clientes e consumidores, que deverão acontecer normalmente enquanto houver o pedido. O pedido de recuperação judicial chega após a companhia registrar prejuízo de R$10 bilhões no segundo trimestre, 18 vezes ante o mesmo período do ano passado. A informação...
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0: 10h44. Ah, de volta, não tem problema, não tem problema. Minha voz muda, né? Minha voz muda. Tá tudo certo, viu, Joyce? Fique tranquila, tá tudo sob controle, tá tudo bem. Coloca a imagem lá de fora pra mim, por favor. Coloca lá a imagem de fora pra gente ver como é que tá o trânsito. Olha aí como é que tá o trânsito na Avenida Doutor Lauro Corrêa da Silva. O tempo permanece firme, deve estar calor lá fora, né? Daqui a pouco eu conto pra vocês. Vou sair lá fora, daqui a pouco eu conto pra vocês. E o trânsito tranquilo nesse momento, esquisito, tá meio
2: isso
0: estranho.
2: Que eu ia falar, não parece tão
0: não
2: normal.
0: Não tá normal não, né? Parece pós-feriado, véspera de feriado, sei lá. Olha lá, tá vendo? Tá esquisito esse... O trânsito da Laura Corrêa não é assim não, viu, gente? É bem mais avolumado, digamos assim, né? Bom, essa imagem é ao vivo, tá? Da nossa janela, essa é a imagem que nós temos da Laura Corrêa da Silva aqui da janela. Da Melhor FM, bem na minha frente aqui, está a nossa câmera instalada, fazendo essas imagens. Daqui a pouco a gente volta para dar mais uma olhadinha, para dar mais uma espiada, como é que está a janela da Melhor FM. 15 para as 11, o José Geraldo Florindo está dizendo: eu quero ganhar, participar do sorteio do pastel do Vô João. Pois é, precisa de 40 likes. Quantos nós temos, Joyce, por favor?
2: Atualizando aqui.
0: Atualiza, por favor, que eu precisei fechar aqui a janela.
2: 35.
0: Faltam 5. Se chegar a 40, a gente faz o sorteio. Se não chegar a 40, o que a gente faz com o pastel? Ah, pega pra gente, né?
2: Claro.
0: Pega pra gente. Eu pego um pra mim e dou um pastel pra Joyce. Ela depois ela
2: Nossa,
0: vai.
2: Nossa, pessoal, faltando só 5.
0: 5 só, gente. Ô, gente, faz favor, né? Deixa o like aí, pô. Aí, se tiver 40, a gente sorteia um pastel. Se não tiver, a gente vai pegar pra gente pastel, meu estômago e o estômago da Joyce agradece, né? A Joyce depois vai lá e pega, eu vou lá também depois e pega, e tá tudo certo. É, se você não chegar, se não chegar a 40 likes, não tem pastel na pastelaria do Vô João. Certo? Deixa eu mandar um abraço aqui pro Marquinhos Pérez. Eu ia ligar pro Marquinhos Pérez, que eu preciso trocar dois dedinhos de prosa com ele hoje, mas não liguei, rapaz. Ia ligar hoje pela manhã, mas acabei não ligando. Ô Marquinhos, eu vou ligar pra você daqui a pouco. A hora que eu sair daqui, a gente troca uma ideia. Eu preciso falar um negocinho pra você. Grande Marquinhos Pérez, um abraço. Aliás, semana que vem tem festa da Parada Sertaneja. Eu só não lembro aonde é, mas tem festa. Eu já vi que foi confirmada a festa. Ele já divulgou lá no Instagram da Parada Sertaneja. Ô, gente, deixa eu falar pra vocês uma coisa. A Prefeitura Municipal vai cadastrar hoje, dia 18, tá? Vai ser feito o cadastro presencial para que as pessoas participem da edição do Castra Mais Limeira, que acontece na sexta, no sábado e no domingo, lá no Parque Cidade. E houve uma mudança, porque antes eram 2 dias, né? Aí você se inscrevia pela internet ou se inscrevia presencialmente. E aí você fazia, agendava no sábado e no domingo. Hoje, pelo menos essa municipal, o que, que vai acontecer? O que, que eles vão fazer? Eles vão fazer 3 dias. Eram 2, eles vão fazer 3. E um deles vai ser específico para quem tiver inscrição presencial. Então, você que vai hoje lá fazer sua inscrição presencialmente lá no Parque Cidade, você vai fazer o agendamento para domingo, sexta e sábado. Vão atender quem fez o atendimento via internet. E no domingo vai ser feito a castração daquelas pessoas que se inscreveram pessoalmente aqui lá no Parque Cidade, tá? Antes da cirurgia, é importante que os bichinhos permaneçam em jejum, tá? De água e comida entre 6 a 8 horas. Então você vai fazer a operação no começo da manhã, deixa ele sem comida e sem bebida desde a madrugada, tá? Agora, se você for fazer durante a tarde, aí é complicado, porque aí você tem que dar um pouco de comida pro cão, pro gato, tirar a água, tirar a comida e não deixar principalmente gato, né? O cachorro é mais difícil de sair, né? Mas principalmente o gato, não deixar ele escapar para ir beber água em outra tigela por aí, né? Então é isso. Você precisa ter jejum de água e comida de 6 a 8 horas, tá? Levando em consideração o horário da cirurgia, o horário do procedimento. Os tutores também devem transportar os animais em caixas adequadas, tá? Então, hoje, tá acontecendo lá. Das 10 da manhã, ou seja, já está acontecendo até 1 hora da tarde, no palco do Parque Cidade, se você for lá, você vai ver, tá acontecendo a inscrição presencial para o Castra Mais Limeira. Agendamento acontece no domingo, tá? O agendamento hoje para domingo. E aí, por favor, no domingo você vá até lá e leve seu cachorro. Não faça como aquele amigo meu que falou: ah, mas tem que levar o cachorro. Não, não. Castrar você. Ai, falar pra você. Você dá risada, né?
2: Eu vou ficar quieta porque eu tô sem advogado.
0: Você dá risada, né? Entendi. Tá bom. Ah, mas tem que levar. Não, não, não. Vai lá sozinho, de repente ele castra você. Ei, meu Deus. Júlia Mazoneto, eu quero pastel. Curte que você vai querer pastel.
2: Falta pouco, gente.
0: Quanto que falta aí?
2: Mais uma atualização, vamos ver. Faltam 3.
0: 37.
2: 3, gente.
0: 3.
2: São os minutos finais.
0: Ó, tem 10 minutos pra 3 curtidas. Acho que dá, hein?
2: Eu acho que dá, sim.
0: Será que dá?
2: Dá sim,
0: que dá, né?
2: Dá sim.
0: Dá. Ou eu começo a falar assim, gente, deixa seu like. Deixa aí seu like, faz favor. Bom, eu já falei disso durante o programa do Ivan, mas eu vou falar de novo, tá? A BRK Ambiental, concessionária responsável pelo tratamento de água e esgoto de Limeira, me informou na sexta que a captação de água bruta do Rio Jaguari foi interrompida por 4 dias. Tiraram a captação do rio Jaguari e passaram para a captação do rio

0: Meu Deus do céu, como é que chama o outro rio? Eu tô falando que eu tô lento hoje? Rio Jaguari e o outro rio. Como é que chama o outro rio, gente? Ribeirão Pinhal. Oh, meu Deus do céu.
1: Estamos todos esquecidos hoje.
0: Não, eu falo pra você que tá... Eu tô completamente... Sabe quando você tá completamente fora de foco? Eu tô completamente fora de foco hoje. Vamos repetir, então. A BRK informou que desde na sexta-feira, de domingo até a quinta-feira da semana passada, ela me informou na sexta-feira, que de domingo à quinta-feira da semana passada, do dia 9 ao dia 13, a captação de água foi feita no Ribeirão Pinhal, diferente do Ribeirão do Rio Jaguari, que é da onde a gente normalmente tira a água para abastecer a cidade. Devido a essa mudança, e como o Ribeirão Pinhal ele não é um rio que tem tanto fluxo, né? Rio Jaguari é aquela enxurrada, aquele negócio, aquele rio que vai o tempo todo. Você olha pro rio, o rio tá o tempo todo correndo, né? O Rio Beirão Pinhal, ele é mais tranquilinho, ele é mais sossegadinho, ele é menorzinho, ele tem, né? A chegada lá na estação de tratamento de água não é tão grande, né? Então é um rio que é mais parado, digamos assim. E por conta disso, pode ter havido mudança na percepção de algumas pessoas que reclamaram pra gente. A BRK disse que na quinta-feira, foi desfeita a troca. Saiu do Ribeirão Pinhal e foi para o Rio Jaguari. E que essa percepção iria parar de forma gradativa. Tá? Importante, a empresa ainda salienta que em todo o período, independente do manancial utilizado para captação, a garantia de potabilidade da água estava garantida. Limeira tem uma empresa de água bastante... Tem uma qualidade na água, né? Bastante alta. Mas as pessoas, às vezes, têm essa percepção, né? De que a água tá diferente. De que a água tá diferente, a água tá com cheiro. Parece que a coisa tá normalizada. Ô Paulo Piola, o Paulo Piola falou o seguinte, castração de pessoas, aí lascou, hein? Mas teve um amigo meu que falou, pra castrar animal tem que levar o animal? Eu falei, não, vai você só, seu animal.
1: Por isso que eu tô falando. Vai cachorreiro acompanhante.
0: Hã?
1: Vai cachorreiro acompanhante.
0: Mas então aí não pede pra castrar o animal, né? E também não vai no castra mais, porque castra mais tem veterinário, né? Não é um veterinário que vai castrar o camarada ou fazer vasectomia no camarada, né? Esse é médico que faz. Olha lá, chegou a 40. A gente vai fazer o sorteio, tá vendo como é que é?
1: É só pedir
0: que chegue aos 40. É só pedir que chegue aos 40. Às 40. Obrigado, pessoal, pela participação. Daqui a pouco, já vou fazer o sorteio. E a Adri dizendo, bom dia, Gomide, eu quero. Pra querer, tem que dar like. Like, tá? Você falou antes de falar do seu amigo. Não entendi.
1: Ela quis dizer que você falou da castração das pessoas.
0: Eu falei porque esse amigo meu falou, né? Eu curti também, viu? Mas você não tá no sorteio, não. Não tô brincando, você tá no sorteio sim, viu, Paula Piola? Fique tranquila que você está no sorteio também do pastel. A gente, em 3 minutinhos, faz o sorteio já do pastel da pastelaria do Vô João. Eu ia falar um pouco de esporte. A gente precisa também falar um pouquinho de esporte. Porque hoje, gente, tem São Paulo na Sul-Americana, não é? Copa Sul-Americana. Vamos ver aqui. Copa Sul-Americana. Deixa eu ver como é que tá a situação da Copa Sul-Americana. Hoje tem São Paulo, 9:30 da noite. Tem São Paulo. É o jogo de volta da Copa Sul-Americana. São Paulo que não abre o olho, não, hein? São Paulo não tá naquele jeito, aquele pique todo. E no final e durante a semana também tem a decisão da Taça Libertadores da América e o Santos também na que ele tá mexendo lá? Eu ia falar pra você. Então hoje decisão das oitavas de final da Copa Sul-Americana. O Bolívar empatou com o São Paulo em 1-1 na semana passada, no jogo de ida. Hoje no Morumbi, então, tem o jogo de volta, tá? Também jogam

0: pela Copa Sul-Americana. Amanhã o Bragantino pega o Atlético Mineiro. O Atlético Mineiro venceu o primeiro jogo fora de casa por 1-0. Joga lá na Arena MRV amanhã, 7 horas da noite. Na quinta-feira tem Olímpia e Vasco, primeiro jogo 0-0. E o Santos encara o Macará lá na Venezuela. 2-1 pro Macará na semana passada aqui na Vila Belmiro, tá? Esses são os times da Sul-Americana. Amanhã a gente conta mais um pouquinho a respeito. Fala dos resultados da Sul-Americana de São Paulo e fala da Copa Libertadores da América, que tem jogos também nesta quarta-feira, tá? O Leão, a Inter de Limeira no Brasileiro da Série C, tá praticamente classificado, né? Vai pegar... tem outros dois times, tem outros dois jogos para participar, para disputar. Tá com... depois da derrota de domingo, deixa eu ver a classificação certinha aqui da Internacional. A Inter está na segunda colocação com 28 pontos. Ela tem 3 a mais do que o oitavo, o Ipiranga, que está com 25, que é quem se classifica. É o último que se classifica. Tem 6 pontos com 3 de frente. Mais um empate, ela já está classificada. Tá? Próximo jogo da Internacional, na 18ª rodada. A Internacional recebe o Figueirense domingo, 4 horas da tarde, aqui no Major Levi. Lembrando que o galinho da massa, o galão da massa, como diz o Edmar Ferreira, foi campeão da Bezinha, vencendo o América por 4-1 no último final de semana. Certo?
1: Certo.
0: Paula Piola mandou uma mensagem de áudio aqui. Posso colocar no ar?
1: Pode sim.
0: Paula Piola, fala comigo.
1: Pode sim.
0: Paula Piola, fala comigo.
2: Não, Gomes, você falou antes de falar do seu amigo, você falou que as pessoas que fossem lá, que iriam participar da castração, deu-se a entender que as pessoas seriam castradas. Oh,
0: ah, absurdo. Não. Oh, precisa xingar também, ó. Trocou a ferradura, é? Trocou a ferradura, Paula Piola? Pelo amor de Deus, hein? Ô, como é que faz aqui pra participar? Ah, achei o sisteminha da Roberta. Tem aqui, não tem? Tá aqui,
1: tem,
0: né?
1: Tem sim.
0: Tá aqui. Deixa eu ver. Ih, mas não pode entrar com o nome dela aqui, que senão... Oh, meu Deus. Achei aqui. Pronto. Achei. Atenção. É só apertar o botão verde aqui, é isso mesmo?
1: Acho que é.
0: É? Deixa eu ver como vai apertar o botão verde. Aí faz assim, bum! Explode. Não, explode. Mentira. Não vai. Não, tá rodando. Tá rodando o sistema, rodando. Olha que legal, rapaz. Ó, parou. Atenção! Sorteio do pastel? Tananana. Quem ganhou o pastel foi Kátia Mazoneto! A Kátia Mazoneto mandou mensagem dizendo que queria pastel e ganhou 2 pastéis da pastelaria do Vô João. Eu vou mandar a mensagem já para a pastelaria, que senão depois eu esqueço e tomo um puxão de orelha do Toninho depois. Kátia Mazoneto, do Jardim Ouro Verde. Você pode ir diretamente lá na Avenida Campinas, seu nominho vai estar lá, você ganhou 2 pastéis da pastelaria do Vô João, tá? Na sexta-feira, vamos fazer o seguinte?
1: Vamos fazer de novo, não sei.
0: Se todo dia, de hoje, terça, né?
1: Terça.
0: Se quarta, quinta e sexta tiver mais de 40 likes, a gente na sexta-feira faz sorteio de uma batata recheada.
1: Achei legal.
0: Achou legal?
1: Sim.
0: Então pronto. Então, mas amanhã não, depois de amanhã deu, já perdeu. Todo dia tem que ter no mínimo 41 likes na nossa live lá no YouTube pra você participar, pra você concorrer ou pra gente fazer o sorteio da batata, da batataria do Vô João, uma batata grande da pastelaria do Vô João na sexta-feira. Então amanhã, quinta e sexta-feira, 3 dias seguidos com mais de 40 likes, a gente faz sorteio da batata da batataria do Vô João na sexta-feira, uma batata grande. Aí na semana que vem, Joyce, a gente aumenta a meta. A gente aumenta de 40 para 50.
1: Tá fácil, hein, gente?
0: Será?
1: Tá fácil.
0: Será? Põe a imagem lá de fora pra gente. Vamos dar uma olhadinha como é que tá a imagem lá fora. Rapaz, tá tranquilo pra atravessar hoje a avenida, não tá?
1: O que acontece que o pessoal saiu de férias?
0: Não sei. Com essa imagem eu vou me despedindo, agradecendo a sua participação, a tua paciência, a tua audiência, a tua companhia no Cidade em Foco. A gente volta a se falar amanhã, 6 da manhã. Eu tô de volta com o Ivan Schutz, as primeiras informações do dia. E às 10 horas tem Cidade em Foco com mais de 40 likes. A gente sorteia uma batata na sexta-feira, hein, gente? Fiquem todos com Deus. Lá vou eu fazer minha inalação e tomar meu antialérgico. Tchau, gente. Até amanhã.

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Bom dia, Limeira, bom dia a toda a nossa região. Começando mais um programa Polêmica aqui na nossa 82.9, aqui na nossa Melhor FM. Eu agradeço a todos vocês que estavam aí com o Carlos Gomide, você que está chegando, agora fica comigo, José Luiz Bueno Júnior, estando com você todos os dias aqui no nosso programa. E você é o melhor espectador, o melhor ouvinte, a melhor pessoa para estar aqui na nossa companhia. E eu peço para que você compartilhe a nossa programação, compartilhe o nosso programa, avisa para todos aí que nós estamos chegando. E todos os dias nós estamos aqui por volta das 11 horas, 11h10, trazendo sempre para você informação, trazendo sempre para você notícia, trazendo sempre para você um bate-papo. E eu quero sempre a sua companhia. Como? Através do radinho, através da Alexa, que também você pode falar para Alexa, Alexa, tocar Melhor FM 82.9, também pelo nosso YouTube, você pode também pelo YouTube, YouTube da Melhor FM, inscreva aí no canal aí, para ficar também ligadinho, ligadinha conosco e também participando, mandando a sua mensagem.

0: mensagem ao longo do programa. Na medida do possível, eu vou lendo também a sua mensagem e também pelo nosso WhatsApp, que é 34044000. Marca esse número. 34044000 é o número da nossa Melhor FM para você falar comigo aqui. Além também dos nossos convidados, que hoje está bem recheado aqui. Eu estou aqui com a Priscila do meu lado esquerdo. Hoje está do lado esquerdo.
1: Mas
0: para quem está vendo do lado de lá, já pode colocar aqui, está do lado direito. E aí, Priscila, bom dia.
1: Bom dia. Agora é bom dia, né?
0: Bom
1: dia. Porque eu chego aqui meio-dia, sempre boa tarde, eu falo
0: pois
1: bom
0: é.
1: Dia. Bom dia, telespectadores de Limeira, ouvintes, pessoal dos Ubers que escutam.
0: Pessoal do Uber.
1: É muito legal.
0: Muitas pessoas, é legal.
1: Muito legal. Estou escutando muita gente falar que nos escuta através da rádio ali pelo Uber, né?
0: É, nós falamos aqui para mais de 75 cidades, uma onda aí de 50 mil watts aqui, uma das maiores rádios aqui do nosso interior paulista com 50 mil watts enviando aí informação, enviando notícia, enviando música para todo o pessoal aqui do nosso interior.
1: Estamos com um convidado.
0: Estamos aqui também, já pode colocar aqui. Geraldinho, bom dia, Geraldo.
2: Bom dia, Bueno. Bom dia a todos os nossos amigos ouvintes aqui da Melhor FM.
0: É, hoje, dia, Geraldo, hoje o Geraldo tá lá da ponta direita. Lá.
2: Hoje eu tô na direita.
1: Lógico, pra quem
0: está vendo,
1: agora,
0: quem está vendo do outro lado, lá tá
2: vou
0: até
2: me aproximar do convidado aqui.
0: Pois é, e nós estamos aqui.
1: Ali mesmo, eu fico aqui porque eu já sei que eu sou de direita.
0: Ah, lá.
1: Entendeu? Então aqui eu não mudo. Você tem que sair daqui para ir para você
0: tem
1: já.
0: Tem que ficar lá agora, sempre na esquerda.
2: Esse final de semana vai ser barra, né? Esse final de semana nós vamos estar só do lado da
1: direita.
0: Olha só.
1: Você viu, sai, você vai.
0: Não vamos em nenhum lugar. Vamos lá. Estamos aqui também com o nosso vice-prefeito aqui, o Fabiano de Andréia, que veio aqui bater um papo conosco aqui também. Primeira vez que está vindo aqui na Melhor FM. Tomara que seja a primeira de muitas aqui. Fabiano de Andréia, obrigado por ter vindo, meu amigo.
3: Obrigado, Zé Luiz. Um bom dia aos ouvintes. Espero que acompanhe. Vai ser um excelente programa, tenho certeza. Geraldo, prazer conhecê-lo.
0: Opa.
3: Priscila,
1: prazer.
3: Joyce, que está nos bastidores, um prazer. E a todos, um excelente dia.
0: Fabiano de Andréia, que é um empresário, mais de 25 anos de carreira na advocacia. Já tem já uma história já na advocacia também.
3: Um pouquinho, né?
0: É, um pouquinho. Não é 25 dias. É um...
3: Sim.
0: Sua área é criminalista.
3: Na verdade, eu comecei na Civil, onde... Nós fundamos uma ONG, a Defende Brasil, inclusive já conversamos sobre ela.
0: Sim.
3: Através de alguns advogados, tivemos um trabalho durante anos perante a cidade de Limeira com algumas ações civis públicas, inclusive com o tombamento do Prada, com o tombamento do Palacete Levi e outras ações que demandaram também algumas causas aí.
0: Pois é, que legal, já esteve à frente já de várias ações e agora... vice-prefeito da nossa cidade de Limeira, trabalhando também, atuando aí, fazendo um trabalho aí conjunto com o prefeito municipal.
3: Sim, com certeza. O Murilo, como eu falo para todos, o Murilo é um prefeito que eu admiro muito. A Luciana Félix vem fazendo um trabalho frente ao Fundo Social e uma primeira-dama maravilhosa, sensacional. Um abraço a todos, a Lu, ao prefeito. A Laurinha, a Luísa... e a todos os secretários também que devem estar assistindo agora exatamente o programa, principalmente o pessoal da JUCESP, eu tenho certeza, Raquel, Alain, Paulo, pessoal do gabinete, Dani, Gláucia, Camila, um abraço a todos.
0: Até então, você não era na vida pública, na parte da política. O que que deu aí essa vontade de aceitar esse desafio para ser vice-prefeito da cidade de Limeira? E agora fazendo também já um bom trabalho. Tô vendo aí, nós estávamos falando aí fora do ar, cada vez mais você está acelerando aí, mostrando aí que não é simplesmente um vice-prefeito que fica acomodado lá no canto, lá sentado lá na escrivaninha. Está fazendo aí um trabalho efetivo do jeito que tem que ser feito. Qual que foi aí essa vontade para aceitar esse desafio na época?
3: Primeiro, obrigado pelo bom trabalho e é o que eu pretendo fazer mesmo. Foi em 2024, fevereiro de 2024, uma amiga me chamou, Carolina Pontes.
0: Carolina, esteve aqui ontem, nossa
3: Carolina
0: amiga,
3: Pontes. Ela começou a me falar de política, que eu teria que ser candidato, que eu teria que participar, que eu teria que entrar na política.

0: crescendo.
1: Todos querem.
0: Sim, porque é uma cidade boa. É uma cidade maravilhosa. Você pega Limeira, eu às vezes falo sair de Limeira, mas como sair dessa cidade tão linda? É uma cidade que tem de tudo para ser a melhor cidade do estado de São Paulo.
1: Realmente.
0: Então, houve essa conexão, nos alinhamos e foi o lançamento e fomos a vitória.
1: É isso aí. Geraldo?
2: Não, quando o vice, ele falou, ele mesmo agora acabou de falar, nunca participei de política, por isso que aquela hora eu falei, o futuro, né? Se eu tenho pretensões, não só agora, mas se eu tenho pretensões ainda futuras para continuar na política ou não.
0: Geraldo.
2: Que geralmente, desculpa, você até falar para que a sua Kies entenda, porque as pessoas estão nos ouvindo, porque a pessoa geralmente, né, vice, ela saiu, ela larga, não quer saber mais. Mas o senhor tem pretensões ainda futuras na política?
0: Vou falar, vamos dizer, o bichinho me picou.
2: Aí, ó, isso que eu queria saber,
0: tá vendo? E tô gostando, eu vejo que posso fazer muito mais ainda.
1: Tá certo, assim tem que ser, eu acho que todo político, ainda mais você que tá acelerando cada vez mais aí na rede social, mostrando o trabalho. Quando eu falo mostrando o trabalho, é porque é isso que o político tem que fazer. Ele não pode simplesmente ficar ali parado. Hoje a rede social, ela abre portas. Ela mostra os caminhos. Hoje você faz uma coisa na rede social e a China está todo mundo sabendo através da internet. Sim. Eu acho que o político ele tem que cada vez mais mostrar o seu trabalho. Cada vez mais ele tem que ter, como eu falei, um assessor para estar ali mostrando todo o empenho, todo o trabalho que você está fazendo. Por quê? Cada vez mais ramifica as informações. Olha, não fala daquele lá porque ele está fazendo o trabalho. Eu estou vendo. Você está acompanhando as redes dele? Não estou. Então começa a acompanhar. É assim que tem que ser. Então aí o bichinho acabou picando e você já está começando já a caminhar para passos largos.
0: Sim, sim. E é interessante, você acabou de dizer mesmo, o vice, muitas pessoas, por várias vezes, eu escutei, o que o vice faz? O que o vice faz? Eu tirar as demandas, ouvir a população, para que eu possa trazer para o secretário, para o prefeito, para que elas sejam atendidas. Então é isso que eu tento buscar.
1: Você ficou também um período lá também, assumiu lá a Secretaria de Jurídicos também ali, né?
0: Sim.
1: Já ficou também no lugar do prefeito também, algumas viagens que ele foi. Quer dizer, está fazendo um trabalho atuante aí.
0: E é o que eu espero, e que se eu conseguir passar esse legado, saio feliz.
1: Com certeza. Priscila?
3: Você é filho do Vitor da Andréia.
0: Sim.
3: Certo. Seu pai teve participação na política aqui em Limeira?
0: Nenhuma.
3: Nenhuma?
0: Não.
3: Meu Nada, pai, zero?
0: Meu pai era empresário. Meu avô foi fundador da Máquinas da Andréia, um dos fundadores, né? Sim. Porque foram os irmãos. Meu pai trabalhou por diversos anos dentro da empresa. Depois abrimos outra empresa também, a Máquinas Limeira. Mas nunca teve ligado à política.
3: Nada ligado à política?
0: Não, só o primo dele, o Paulo.
3: O Paulo da Andréia?
0: Sim, sim.
1: Pois é.
3: Aí a gente se pergunta, né? Tudo bem, agora a política picou, né? A política. Mas assim, e antes? Vendo toda essa estrutura que a gente tem em Limeira, que você mesmo comentou aqui com a gente, o potencial que Limeira tem de crescer, de, assim, o crescimento de Limeira, assim, principalmente na área de indústria, ela era melhor. Hoje ela não é como era antigamente, que a gente vê. Sim. Várias empresas que infelizmente saíram de Limeira, fecharam as portas. Aí, o que me leva a pensar, Fabiano? Isso foi por quê dentro da política? O que que você acha que foi? Porque, inclusive, a Máquina de Andréia, ela acabou fechando, né? Sim. Por que que você acha que aconteceu isso? Devido à política de Limeira, administração, o que te leva a pensar que uma empresa daquele porte que os seus tios, né?
0: Sim,
3: tios,
0: sim.
3: Né? Seus tios, avós, tinham, vamos dizer. Tios, avós, o que eles tinham, o que que levou a fechar uma empresa daquele porte? Não só ela, como outras. Questão o quê? Política, questão de administração pública de Limeira. Me fala um pouquinho.
2: Eu vou até citar dois nomes, para não falar só de André. Nós temos nosso União, nós temos...
3: Nós temos União, que é da Andréia. Tem
2: Trale,
3: vários.
2: Né? A Cutrale também foi embora.
3: Teve vários,
2: dizer,
3: que foram
2: não
3: embora.
2: Não é desse
3: de
2: governo.
3: Limeira.
2: Eu estou há 30 e poucos anos em Limeira, realmente. Aquilo isso, que você está falando. Muitas empresas foram embora. Será que foi a própria política, né? Dos antepassados...
0: Eu vou falar assim, eu entendo que talvez possa ter alguma coisa a ver com a política, Talvez.

0: mas possa ser também a administração das empresas, que antigamente elas eram administradas pelos familiares.
1: Sim.
0: Você pega hoje, poucas empresas são administradas. Sim. Nós temos o exemplo da Zacarias, parabéns, fez 100 anos, inclusive fez 100 anos, mas é uma que sobreviveu.
1: Sim.
0: Mas você vê a Açúcar União, que ela foi embora.
1: Não, basta ver
0: a própria TRW. Da Andréia, a TRW.
1: A TRW, a quantidade de vezes que ela foi vendida
0: sim,
1: a Maxion.
0: Que era familiar.
1: Sim, era familiar. A Maxion.
0: A
1: era
0: Maxion,
1: familiar. Como é que era o nome mesmo?
2: A Vargas, né?
0: A Vargas.
2: A Vargas, que é conhecida mundialmente.
0: Então, hoje, que virou
1: hoje é
0: a ZF.
1: É?
0: A ZF.
1: É, hoje é a ZF. A Vargas hoje é a ZF.
2: Conhecida mundialmente, a Vargas.
1: Exatamente. Sim, sim.
3: A verdade é que hoje, para... Hoje a carga tributária
0: exatamente.
3: Que nós estamos aqui, tudo foi mudando desde lá de trás para agora.
0: Sim, sim, sim.
3: E, como você falou, antigamente era tudo administrado por família,
0: sim.
3: Né? E tudo mudou do tempo de lá para cá, né?
0: Muita
3: hoje
0: coisa.
3: Hoje a tecnologia aumentou cada vez sim. mais. Hoje nós vemos aí a Máquinas Furlan, até tempos atrás aí, a Máquinas Furlan estava numa situação caótica, de repente, complicado. De uma hora para outra, agora a empresa está voando. Está crescendo. Deu já um passo muito alto. Eu acho que é momentos que acontece junto ao governo que faz ou dá aquela discrepância ou dá aquele salto,
1: você
3: né?
1: Você sabe que eu acho que acredito muito no que você está falando, mas eu acho também que a cabeça do povo antigo era muito diferente. Eles tinham ideias para colocar em prática...
3: Empreendedora
1: aquilo, né?
3: Mesmo,
1: empreender.
3: Né?
1: Mas eles ainda continuavam... com aquela mentalidade de que, não, tem que passar por mim, eu tenho que aceitar, eu tenho que fazer. Eu acho que isso atrapalhou os filhos,
0: sim.
1: às vezes, a desenvolverem aquela empresa da forma que ela devia ser desenvolvida, né?
0: Desenvolver, lógico, crescer, mas é que nem você disse. O pai administrava,
1: sim.
0: o filho, às vezes, só curtia, e quando precisou o filho vir para administrar, não sabia o que fazer.
1: Não sabia o que fazer.
3: Tem isso também. Isso daí é uma realidade que acontece.
1: E isso acontece em muitas empresas,
3: acontece
1: né?
3: em muitas empresas.
1: É difícil um filho assumir realmente a empresa do pai. Eu tenho muitos amigos, assim como você também tem, nós, né, todos aqui, que são empresários. E muitos filhos não seguem. Eu tenho um colega hoje que ele tem uma empresa gigantesca. Um filho foi fazer medicina, o outro foi fazer direito. Nenhum dos dois estão em São Paulo. Estão muito bem e não querem saber do negócio da família. E eles não sabem para quem deixar. Não sabem para quem deixar. Olha que situação. E é uma empresa aqui de Limeira sensacional.
0: E é um problema, né?
1: É um problema. Porque daqui a pouco os pais estão indo. E aí, como é que fica? Né? A gente tem que pensar muito nisso, né? Um exemplo, eu tenho uma empresa muito pequenininha, né? Então a minha fecha e tá tudo certo. Mas, por exemplo, o João aqui, se a filha dele não tivesse assumido aquilo que ela deveria ter assumido, a gente ainda estaria trabalhando. Mas e depois?
3: Realmente.
1: E depois, como é que seria, né?
3: Pois é.
1: Mas
3: pois
1: não,
3: é.
1: Bom...
2: O que o senhor tem conversado, o senhor como vice-prefeito, o senhor Murilo, para trazer novas empresas para Limeira?
0: Essa é uma conversa que nós temos sempre. O prefeito, principalmente, tem essa preocupação de trazer empresas para Limeira. Então, busca a Secretaria de Desenvolvimento para que vão visitar outras cidades para nós conseguirmos trazer a empresa. Porque hoje a empresa vive do empresário.
2: Sim.
0: E Limeira vive do empresário.
3: Realmente.
0: Porque se nós não tivermos um empresário... para investir, para fazer uma cidade prosperar, a cidade vai ficar definhando. Então, eu creio que logo mais teremos muitas novidades aqui em Limeira.
3: Deixa eu te perguntar.
2: Isso
3: você,
2: é bom.
1: Aí é bom.
3: Você hoje aí assumindo aí um papel juntamente com o prefeito, mas até então, você atuando aí na parte da advocacia, qual que é a sua percepção que você teve a partir do momento que você entrou no Edifício Prada e verificou que tudo numa administração pública, não estou falando de Limeira, mas tudo numa administração pública, infelizmente, tem a burocracia. Às vezes o prefeito quer fazer, quer realizar, e aí bate com a burocracia. Qual que foi a sua percepção que você teve? Porque nós aqui fora temos aquele pensamento que tudo pode. mas não é assim. Aí tem as leis, tem os prazos. Você se deparou com isso daí e falou, se assustou?
0: Muito, muito, porque embora conhecedor do assunto, mas a gente vê que é muita burocracia para que você possa realizar algo. Estando o prefeito Murilo, a turma fala, mas ele pode fazer tudo. Não.
3: Pois é.
0: Tudo tem que ser respeitado dentro da lei, dentro de uma norma, dentro de uma burocracia, dentro de uma licitação. E tudo demanda tempo.
3: Tem os prazos regimentais.
0: Sim,
3: tem
0: sim,
3: tudo,
0: sim.
3: Tem
0: que nós tivemos ano passado o problema com o mato, todo mundo presenciou. Hoje a cidade, graças a Deus, tá... acabou esse problema. Mas acaba o problema do mato, aí vem outro problema.
3: Já vem outro.
0: E não vai parar. Não vai parar. Mas o prefeito sabe conduzir muito bem. O Murilo, eu sempre falei que ele é um gestor e um administrador que, quando eu conheci pessoalmente, para mim, fantástico.
3: Eu vi que você está também sempre à frente ali nas questões ali de segurança, ali nas reuniões ali também, fazendo esse trabalho juntamente com o prefeito, né?
0: Sim, eu gosto muito de acompanhar a nossa guarda. Eu confio na nossa guarda municipal. São pessoas maravilhosas ali que têm um trabalho digno. Então, eu gosto muito de estar ao lado deles. E sempre falo, o que precisar e eu puder ajudar, podem contar comigo.
3: É isso aí. Priscila?
1: O que é difícil, eu acho que é passar problemas de outros governos para o atual.
3: Isso é um...
1: Isso eu creio que seja, assim... a maior dificuldade que todos os governos, né? Até ontem a gente comentou da Argentina, nós comentamos aqui uma parte do Brasil, vamos falar de Limeira. Como é difícil você pegar um governo anterior e você reajustar, reestruturar, readministrar tudo isso daí, né? Você, como advogado... já está acostumado a cumprir prazos, porque a gente sabe que a nossa justiça também, infelizmente, a demanda dela é muito lenta. É muito lenta. Então, você já está acostumado com isso. Mas assim, Fabiano, perante a política, vamos esquecer seu lado profissional, sim, vamos ir para o lado da política. Você não acha que as coisas deveriam ser mais agilizadas? Eu sei que tem todo um processo de licitação, de tudo, eu sei tudo disso. Mas será que não conseguiria agilizar um pouco mais todo esse processo para que a população realmente visse aquilo que está sendo feito? Porque eu escuto muito assim, ó, nossa, é porque você não está lá administrativamente, tem que ser arrumado antes que... né, que a execução do processo. Mas peraí, as pessoas também têm que ver o que está acontecendo. O que você acha nesse sentido? Não teria como a gente modificar isso daí?
0: É um mecanismo que eu acho que demanda, Priscila, um pouco de tempo. Porque, na verdade, que nem você falou, nós pegamos trabalho que já vinha com o anterior. E isso nós podemos lembrar lá atrás, vamos falar 30 anos lá atrás. Entrava um prefeito, ele começava uma ponte. O outro que entrava, nunca terminava.
1: Nunca terminava.
0: Ele começava uma obra, o outro fazia questão de não terminar.
1: Sim.
0: Então, já essa luta que nós temos já vem muito antigamente.
1: Mas a gente teria que mudar, né?
0: E você pega uma administração, você entra, você começa a movimentar e ver cada secretário. Nós começamos com secretaria no início do ano passado, que não trabalhou porque não tinha funcionário. Que nós tivemos que mandar embora todos os funcionários, que era para a gestão anterior fazer, esperou janeiro, prazo limite, e nós tivemos que dispensar todos os funcionários. Teve secretaria que não funcionou. Então, eu penso que o gestor, quando ele entra para governar, mesmo que ele não seja reeleito, ele tem que pensar na cidade. Ele tem que deixar o legado dele, mas pensar para que o outro que for assumir, ou se for ele mesmo, que continue um trabalho bonito. Porque muitas coisas nós estamos apagando de lá de trás.
1: Corrigindo, né?
0: Corrigindo o erro. E é difícil isso. É Tribunal de Contas em cima, todo mundo em cima fiscalizando. E não é... Nós temos que mudar muita coisa ainda no país, eu diria, não só na cidade.
3: Pois é uma situação que a gente olha, é uma situação a nível nacional.
0: Exatamente. É. Você pega hoje todas as prefeituras das regiões aqui, todas estão com problemas.
2: Sério? Nesse um ano e sete meses que o senhor está à frente junto com o Murilo. E o governador do estado, como o senhor vê ele, a posição dele numa cidade como Porto de Limeira, que tem uma votação expressiva, e até hoje não olhou para nós? Isso eu digo que até hoje não olhou para nós. Mas o senhor como vice-prefeito?
0: O Murilo sempre tem buscado junto a ele esse compartilhamento, inclusive
2: aproximação
0: e a FATEC, o governador conseguiu
3: destravar. São várias
0: a FATEC, ações. Tem a ponte
3: a estrada dos Lopes,
0: do bairro dos Lopes, a passarela. Então ele tem atendido as demandas que o prefeito tem buscado, mas também ele tem o estado inteiro para atender.
3: Pois é, uma coisa a gente não pode... Uma coisa ninguém pode negar, Fabiano. O prefeito, através de você, o prefeito, através do seu governo aí, conseguiu destravar aquela escola do Lagoa Nova, que hoje já está ali funcionando. Conseguiu, já está aí fazendo. Ontem eu estava até conversando com o vereador, o Helder do Táxi, que é o presidente da Comissão de Obras. Já está ali, inclusive o Murilo também fez o vídeo da passarela dos Lopes, morreram mais, morreram muitas pessoas ali naquele local. A FATEC, que nós não podemos negar também, que é uma obra do governo do estado, que está vindo para Limeira, foram vários destravamentos que vocês conseguiram.
2: Mas nós temos que parabenizar o nosso prefeito, Murilo. Me desculpa, não o governador, estou dando os parabéns aqui ao prefeito.
3: Pois é, o que eu
2: estou falando. Destravar tudo isso.
3: É o que eu estou falando aqui, né? Conseguiu fazer vários destravamentos que vocês... que até então outros governos não tinham feito. Pode ter feito toda a documentação, ter dado todo o andamento, mas vocês conseguiram aí, inclusive até a escola, em tempo hábil aí, essa escola hoje está funcionando ali, né?
0: E quantas crianças serão atendidas?
3: Pois é, são mais de 1.000 crianças ali naquele local. Isso aí foi uma obra gigantesca que vai trazer um benefício, já está trazendo um benefício, né? Para toda a cidade, né?
0: Sim, como eu falo, se ao chegar ao final do nosso mandato, conseguimos pôr o nosso plano de governo que propusemos lá atrás.
3: Já ganhou.
0: Missão foi cumprida. Foi cumprida.
3: Pois é.
0: Foi cumprida. E nós vamos conseguir, tenho certeza.
3: Pois é. E aí, Priscila?
1: Ah, você sabe que eu sou a polêmica, né?
3: Faça a pergunta direta.
1: Ah, eu faço aquelas perguntas assim, né? Enfim. Quando vocês entraram agora... vocês fizeram assim uma faxina administrativa muito grande dentro da prefeitura, né? Só que a gente observa também que muitos cargos eu vou ser bem escrachada, tá? Eu não tenho muita vírgula. A gente sabe que existem muitos assim comuns políticos, né? Me apoia que eu ponho alguém lá, me põe lá que eu tiro. Eu quero saber, assim, de vocês, isso realmente acontece? Ou é a população, ou isso é político? Não, puxa vida, a gente teve aí, por exemplo, eu vou citar o nome, o Vaguinho, que no começo, não, e de repente aceitou uma proposta do Murilo para estar indo para o secretariado lá da habitação, né? De obras, sim, né?
0: Não, da habitação.
1: Secretário de habitação. E no começo, não. Eu quero saber, me identifica algumas coisas relacionadas a isso. Por quê? Existe aquela faxina administrativa que ele prometeu, que foi feito ali. De repente, veio vindo pessoas ali dentro que a gente sabe que fazia parte de um determinado político, outro político. No meu ponto de vista, isso não é certo. Meu ponto de vista, da Priscila, não é certo. Porque eu acho que as pessoas deveriam fazer... deveria ter mais concurso público para as pessoas que estiverem ali realmente iniciarem e terminarem um trabalho, sabe? Porque você tira ali uma pessoa que está dando sequência no trabalho e coloca outra que não sabe absolutamente nada do que está acontecendo, ou não faz parte, ou não tem entendimento nenhum daquela função. Isso eu queria entender. Dos políticos, realmente, porque eu não sou política. Eu entrei, fui candidata, né, a vereadora.
3: Eu creio que nessa parte aí, quem tem que responder...
2: comissionário, né?
3: Eu creio que nessa parte aí, quem tem que responder é o prefeito.
1: Então...
3: Né? O Fabiano, ele faz o trabalho dele de vice-prefeito aqui, mas hoje quem executa é o mandatário que está ali, que faz todo o trabalho. Né? Nessa parte aí, da parte do Vaguinho, ou na parte de qualquer governo, eu acho que eu posso responder para você. Eu acho que todo governo ele tem que analisar aquilo que ele acha que é melhor para ele naquele momento. Creio eu que é assim para todo governo.
0: E né, vou falar Fabiano? Sobre o Vaguinho. Foi um convite que o prefeito fez... Tem feito um abraço, Vaguinho, tem feito
1: excelente, adoro excelente Vaguinho.
0: Excelente trabalho, adoro, frente à habitação. Pessoa. É uma pessoa que eu tenho, aprendi a ter um carinho muito grande também por ele. Então, são pessoas que você acaba no decorrer da caminhada convidando, conhecendo a capacidade que ela também tem de fazer. Não é só o fato dele, ele é oposição. Não é o fato que ele é oposição que ele não tenha capacidade para gerir com uma certeza. Secretaria de habitação. E ele tem muita. Está saindo muito bem.
3: Com Sim. certeza. Eu acho que é mais ou menos
1: Vocês
3: por esse...
1: Vocês fugiram da minha pergunta, mas eu vou ficar quieto.
3: Mas eu acho que é mais ou menos por esse caminho. Eu acho que todo governo... Ele tem que fazer uma limpeza naquilo que ele acha, porque ele tem 4 anos para ele cumprir.
1: Exatamente.
3: E nesses 4 anos que ele tem que cumprir, o Bolsonaro foi o que mais fez, foi o cara que mais trocou ministro, acho que no governo que já teve,
1: Às
3: foi o dele.
1: Você acha,
3: Por que, que ele trocou? Porque ele achou que tinha locais ali que ele precisava colocar pessoas da confiança
1: Exatamente.
3: Dele e pessoas que realmente faziam aquilo que era o proposto.
1: Neste sentido, eu fico quieta. Eu estou perguntando em relação à troca de favores.
3: Agora, não, aí... Então, aí
2: condicionados, né?
3: Aí já é
1: Esses
3: outra.
1: Esses cargos assim...
3: Aí já, eu acho que daí já é uma questão que quem tem que responder seria o prefeito. Quando
1: Na
3: ele vir aqui,
1: é isso
3: a gente tô... fala diretamente com ele. Mas eu creio que todo
1: o
3: governo,
1: prefeito?
3: Todo...
1: Vamos chamá-lo para vir aqui?
3: O prefeito é convidado para vir aqui a qualquer momento.
1: Qualquer momento.
3: Inclusive, eu agradeço o Fabiano, que já foi já em outros meios de comunicação. Inclusive, veio aqui hoje na Melhor FM. Porque eu acho que todo político, Fabiano, tem que fazer isso daí. Ele tem que vir, ele tem que dar cara, ele tem que se comunicar... Porque nós somos uma cidade aqui de mais de 200 mil habitantes, Sim. né? Que precisa ouvir...
0: 300.
3: Mais 300 mil habitantes. Que precisa ouvir aquilo de cada político, de cada do posto ali, para poder falar não simplesmente para aquela bolha, e não simplesmente para aquele meio de comunicação, mas simplesmente para toda um macro de população que precisa ouvir. Eu acho que você está de parabéns, como eu falei, mostrando na rede social... Esses dias atrás aí nós vimos aí um vídeo muito perfeito, bonito, que você contou ali a respeito ali do teatro, né, que era Cine Vitória, Sim. contando um pouco das coisas do passado e tudo que nós temos de bom aqui na nossa cidade de Limeira, que é assim que a gente precisa. Hoje nós vemos aí um nosso cidade que precisa cada vez mais ser
0: revitalizado.
3: Precisa cada vez mais trazer a população para aquele local. E eu acho que é isso que tem que fazer. Final de semana, a Limeira precisa cada vez mais de cultura. Eu acho que são situações que vocês estão tentando trabalhar cada vez mais para que Limeira venha ter mais cultura nesse sentido, né? Venha ter o centro cada vez mais com pessoas. Porque subiu. Agora parece que está começando a voltar a essa sintonia novamente.
0: Eu sempre falo que o centro é o coração da cidade. Se ele para de bater, a cidade também para de bater.
3: Justamente, justamente.
0: Então, você vê São Paulo, hoje você volta para São Paulo, você vê o centro de São Paulo, tá lindo. Tá maravilhoso, eles estão revitalizando, têm feito um trabalho bonito, tá maravilhoso. E nós temos que fazer isso em Limeira também. Revitalizar a cidade de Limeira, revitalizar o centro de Limeira. O centro é lindo de Limeira. É um centro muito bonito. Vamos trazer as pessoas. E quantos idosos que moram ali que não tem um lugar de lazer?
3: Com certeza, isso é uma das coisas que precisa cada vez mais.
2: E nós temos falado isso bastante aqui, né, Bueno? Nós temos falado isso
3: Já veio já aqui o presidente da Associação Comercial, falou a respeito aí, e é uma realidade, porque hoje, Fabiano, nós vimos aí, né, Priscila? Casas Bahia fechando várias lojas. Ali na esquina, ali nós tínhamos ali a Lojas Marabrás fechando. E, na maioria das vezes, hoje também, a maioria das lojas estão indo para os bairros. Então tem que fazer um trabalho realmente ou cultural, ou cada vez mais levar aí empreendimentos para o centro. Eu vi que vocês estão vendo aí para trazer o IPML ali para o centro da cidade, ali no Casarão. Eu acho que é isso, tentar trazer ali para que volte a população circular mais no centro.
2: O nosso mercado ali, eu acho que tem que fazer aquilo o mais rápido possível, chamar a população que gosta de... O mercado municipal ali deveria ser coisa de urgência. é para ontem, nem para hoje, não.
0: E o prefeito fez a parte dele, tem ajudado no que foi necessário para que o, mer-

0: mercado saia o mais rápido possível, porque é um mercado histórico.
1: Você realmente.
0: Poxa, quem não frequentou o mercado municipal de Limeira?
2: E questão dessa desapropriação que eles estão falando ali? Que o pessoal quer desapropriar aquela turma lá de cima por conta do mercado. Isso aí a gente já veio à tona aqui no programa, porque né, o pessoal veio, comentou, mandou perguntas. E essa questão?
0: Eu creio que caso haja desapropriação, seja para um crescimento maior do mercado. Caso haja essa desapropriação.
2: Mas o mercado, ele não era... ele era particular.
3: Acho que ele, 40% da
2: propriedade. Não é? Sim, alguma
0: coisa. Isso.
3: Isso,
0: 40% da
2: propriedade.
0: E 60% é privado.
2: É privado. Uhum. Mas e aí?
0: Mas não tem, você tem estacionamento ali? Você não acha estacionamento no mercado?
1: Na verdade, no centro inteiro.
0: Você não tem estacionamento.
2: Na realidade, o centro inteiro.
0: O centro inteiro, você não vê um... É caótico, você não vê lugar para estacionar. Hoje nós não temos... você fica andando no centro, rodando.
2: Você acha certo isso, Fabiano? As pessoas ali há tanto tempo com seus comércios ali, enfim... Está sendo feita essa desapropriação?
0: Ô Priscila, eu não vou falar com propriedade dessa desapropriação, até pelo desconhecimento que eu tenho dela. Mas quantos imóveis abandonados nós temos ali? De repente pode ser nesse, se for.
2: Entendi.
0: Eu não, então eu só não irei comentar.
1: Na verdade, toda essa parte da Baixada, ontem nós estávamos falando aqui, aquela parte daquela Baixada precisa ser realmente ali cada vez mais revitalizada para aumentar o nível populacional de pessoas. Né? Esses dias atrás, o Beto Durante esteve aqui no programa, nós estávamos falando ali daquela questão ali do... Daquela parte de baixo ali, onde que fica ali a rodoviária,
0: a Barão de Cascalho.
1: Ali, né? A Barão de Cascalho. São áreas ali que precisa cada vez mais ali de um amparo da prefeitura para que venha revitalizar aquele pedaço. Né?
0: E vai ser revitalizado, eu creio que com a mudança, a alteração do plano diretor, a tendência é uma revitalização ali. Até mesmo, você fala Barão de Cascalho, eu, enquanto criança, eu cresci naquela região ali.
1: Você
0: também.
1: Naquela região ali?
0: Meu avô, ele morava na Barão de Campinas, onde é aquele Hotel Golf. Hotel Golf era a casa do meu avô. E por muitas vezes nós íamos na Barão de Cascalho, eu ia com meu pai, com minha família, com minha mãe, no Felize. Tinha Felize, Norberto Felize, todo mundo ali, todo mundo frequentava ali. Então era bem frequentado. O que nós temos que trazer de novo são pessoas boas, todo mundo é bom até que se prove o contrário. Mas nós temos que trazer famílias de novo para essa região.
1: Justamente.
0: Revitalizar de famílias. E onde há famílias, você acaba expulsando quem é ruim.
1: Pois é.
2: Mas
1: você
2: acha que isso não tem como?
0: Ela pode. Não dá para terminar. Mas dá para começar. E é o que nós falamos agora aqui atrás. De tal forma que quem venha continue. Entendeu?
2: Exatamente o que eu ia... Será que o próximo vai continuar?
1: Mas a política...
2: Esse é o maior problema.
1: Mas Priscila, isso está sendo... Sabe, política, você tem que começar e se não terminar, você tem que fazer um plano de governo para poder.
3: Ali, Priscila, o prefeito deveria chamar Rumo. Arrumo, que é ali.
0: Sim.
3: Arruma um dos principais ali, que de feia aquela baixada aí. Eu que tô falando. Arrumo com aquele lixo. Pedra, deixa pedra, deixa.
1: Ela é a primeira que tem que ir.
3: Ela é a primeira. O prefeito seria. O prefeito seria chamar primeiro Arrumo. Olha, nós queremos fazer essa cidade bonita. Só me desculpa, mas aqui não é depósito de dormente, pedra. Lá você vê uma quantidade de pedra fantástica.
1: Ou se utilizar ali, ou se acabar utilizando, que é um local que precisa, não vai mudar.
3: Mas que faça,
1: que faça daquilo ali um projeto cultural aonde
3: cultural,
1: tem que ser
3: um lugar bonito, porque arruma e enfeia aquilo ali.
1: Porque é um local que precisa ser revitalizado, né, Fabiano?
0: Totalmente,
1: falou, né?
0: Totalmente. Eu cresci ali na região da Baixada ali, da Capitão Bernardes. Eu ia jogar bola ali com o Maé. Olha. Treinar com o Maé ali, na antiga CME, onde por muitas vezes abrigou ali os moradores de rua.
1: Uhum.
0: Ali tinha uma quadra de futebol que nós treinávamos enquanto criança ali. Então, é isso que nós
1: tem
0: temos que trazer.
1: Tem história local.
0: Tem história. Tem. Nós temos

0: tivemos que trazer de volta.
1: Tiraram uma ponte ali.
0: Não, a vida inteira não foi ruim.
1: Aquela ponte, me desculpa cortar o senhor, mas aquela ponte para mim... Aquela ponte era linda, gente. E vitalizar aquela ponte, que era a coisa mais bonita que nós tínhamos. Tiraram aquela ali. Tiraram aquela ponte.
2: Pois é. Olha aqui. Deixa eu ver aqui, ó.
0: Sensacional. É? Sensacional
2: pois
0: aquela
2: é,
0: ponte.
2: Pois é.
0: E eu falo, e não só a ponte, vamos analisar então um pouco mais atrás. Ao lado da rodoviária, aquele viaduto que atravessava para a União.
2: Justamente. Pois é, também.
0: Que dava também. Na Vila Camargo.
3: Sim.
2: Realmente.
1: Tem que fazer. Gente, tem tanta coisa bonita ali no centro que o prefeito tem condições de fazer, chamar arrumo, chamar todo mundo, os empresários dele. Nós vamos fazer um negócio bonito na nossa cidade. Aquilo que você falou, o coração de Limeira, o coração da cidade é o centro. Priscila, quando você vai, você vem de uma viagem agora, onde você foi? Centro do. Entendeu? É isso.
3: Mas o que eu critico. É isso que eu quero que entendam.
1: Eu entendo.
3: Eu não estou criticando o governo atual. Até um rapaz me falou, você é de esquerda. Não sou de esquerda.
1: Você está sentado na esquerda do bueiro.
3: Eu sou de direita. Eu sou a pessoa que mais quer que o Brasil cresça, que a nossa cidade cresça, que nosso estado cresça. Eu não sou de esquerda. O que eu estou dizendo é assim, são perguntas que eu recebo de muita gente que não tem condições de perguntar aqui ao vivo. São perguntas que a gente escuta.
2: Sim,
3: eu
2: tô aqui como que é da cidadã, população, né?
3: Que é da população. São dúvidas que as pessoas têm. Que o centro de Limeira tem que ser revitalizado, gente? Tem.
1: É urgente.
3: É urgente. Agora, o que eu fico indignada é como uma administração não consegue passar para outra aquilo que é uma benfeitoria, que é para a cidade.
2: Mas isso é daí...
3: Gente, eu não consigo.
2: Priscila,
3: eu não
2: aí...
1: Isso é cultural no Brasil.
3: Mas tem que deixar de ser cultural,
2: Priscila,
3: geral.
2: Priscila,
3: as pessoas têm que entender,
2: Priscila,
3: que não funciona assim.
2: O Bolsonaro tentou mudar o Brasil e hoje ele não sai de casa.
3: Pois
2: não
3: é,
2: vai
3: gente,
2: mudar.
3: Mas tá errado.
2: É assim que funciona.
3: A gente
2: eu concordo
3: tem que
2: com
3: se
2: você.
3: Levantar. As pessoas têm que levantar e
2: mas
3: tem que fazer alguma coisa.
2: É assim que funciona. Acaba então, governo,
3: tem
2: que muda
3: ser
2: governo.
3: Administração para administração tem que ser passado. Não é porque, por exemplo, entrou um prefeito novo. Não estou falando do Murilo, não, gente. Entrou um prefeito novo que ele tem que modificar tudo, que ele não tem que acertar a verba, que é o que a gente escuta sempre aqui.
1: Eu vou dar coisa mais simples aqui para o prefeito ouvir falar. Antigamente aqui, entrava um prefeito e trocava toda a cor do ônibus. Lembra disso? Ah, aí entrava outro prefeito, a coisa mais simples. E ela trocava todo o prefeito.
2: Pois é.
1: Todo slogan trocava a cor. Ia nos viadutos, pintava naquela cor. Um queria rosa, outro queria vermelho. Outro queria... Você ficava assim, não acredito. A coisa mais simples que fazia o Limeira era isso. Sim. Isso é uma coisa cultural, realmente tem que ser trocado. Acredito no nosso prefeito.
0: Posso falar uma coisa? Claro. Sabe o que precisa? Ter mais amor por Limeira. Só isso.
3: Eu acho que,
0: é pensar na cidade. É pensar na cidade, é pensar no cidadão que está aqui. Entendeu? Porque o dinheiro, o gasto é o dinheiro dele. É o dinheiro do cidadão. Então, quando você fala, sai um governo, entra outro governo e ele para aquilo.
3: É injusto.
0: Eu entendo que teria que caber uma responsabilidade, seja do judiciário ou de alguém, para que termine o que o outro começou. Entendeu? Nós vemos aquele ponte do esqueleto.
3: Sim.
0: Pra que serve aquilo?
3: Nada. Pro povo morrer.
0: Entendeu? Então, nós temos que ter amor por Limeira.
2: Pois
0: só
2: é.
0: Isso.
2: Olha aqui, deixa eu ler aqui, ó. Tem mais perguntas aqui do pessoal. Tem bastante pergunta aqui do pessoal aqui. José Carlos da Rocha. Você, Fabiano, é uma pessoa que merece muito parabéns para você. Tem mais aqui, Silvio Félix, um grande amigo, uma pessoa que está fazendo falta na nossa política de Limeira. O José Carlos da Rocha está falando aqui. O Guilhermo, ele está falando aqui, ó. No domingo, a Guarda Municipal não resolveu o problema da perturbação de sossego. Perturbação de sossego é um
3: nossa,
2: caso que
3: é...
2: Eu não sei aqui qual que é o local que ele falou aqui, ficou das... 16 até as 23 horas. Mas o Anderson Pereira tá até fazendo um trabalho bom ali na Guarda Municipal ali, mas é difícil, né? Parte de perturbação do sossego, infelizmente, a população tem que saber fazer a parte dela. Não vai ser governo nenhum que vai conseguir resolver uma questão se não tem a população também para fazer a parte dela, né?
1: Eu vi se como eu vou até falar para ele que veio uma pessoa aqui, não vou citar o nome porque é candidata hoje. Mas ela falou, perturbação de sossego, gente.
3: Não
1: é depois. Não tem horário, é o dia inteiro.
3: Não tem horário.
1: Se eu como advogado, você pode até falar sobre isso.
0: Exatamente. A perturbação.

0: privação de sossego é a partir do momento que você está se sentindo incomodado com o som alto, seja porque você tem um filho pequeno, seja porque você tem
1: você
0: mora,
1: quer tranquilidade.
0: Ou porque você quer paz e o som estiver alto, já se torna uma perturbação de sossego. Não existe depois das 10, não existe horário, é qualquer horário você pode acionar para que seja atendida a ocorrência. Ou fazer um boletim de ocorrência também.
1: Agora, por exemplo, quando solta-se um alvará de funcionamento, igual ele está colocando aqui, né? Que ficou estipulado das 16 às 23 horas. As pessoas entendem que elas podem fazer aquilo que elas quiserem e perturbar todo mundo das 16 às 23 horas.
2: É esse que é o problema. As pessoas pensam que ela tem a liberdade para fazer isso aí. E não é assim.
1: E não funciona dessa forma.
0: Ela tem um alvará para funcionar. Não, não para perturbar ou badernar.
1: Só que a pessoa não entende, né?
0: Então, e é um problema que nós estamos tendo, que também está sendo corrigido através do Anderson, que vem bom frente à secretaria. E, só que existe a defasagem de funcionário. Nós estamos falando de uma cidade de 300 mil habitantes.
1: Que, inclusive, abrimos concurso público.
0: Exatamente.
1: Agora, né? Vamos falar, é sensacional.
0: Exatamente. Para que supra, porque você pega todo mês... Nós temos dois guardas municipais aposentando.
3: Realmente. Pois é.
1: Sim.
0: E não tem a reposição.
2: É complicado. Realmente precisa mesmo aí. Essa nova aí, esse concurso aí vai trazer essa possibilidade aí para tentar equacionar esses
0: pelo menos equilibrar.
2: Pelo menos equilibrar. Pelo menos equilibrar.
1: É que nós temos o costume, né, Zé, da gente... Não é que a gente deixa de ver as coisas boas.
0: Sim.
1: É que a gente já perdeu o costume. Perdeu o costume, não. O que é certo hoje está sendo elogiado. O que é de obrigação nossa fazer está sendo elogiado. Isso é errado, isso é obrigação.
0: Sim.
1: A gente ser educado, a gente ser civil, civilizadamente correto. A gente está sendo, por exemplo, se você ajuda uma pessoa... Você está sendo elogiado porque você ajuda, não porque aquilo é de obrigação você devolver um troco, por exemplo. Sabe? Então, é esse problema que está acontecendo. Então, a gente acaba criticando mais porque a gente vê determinadas situações que deveriam ser normais acontecer. E não são. E aquilo que é de obrigação, a gente está elogiando. Então, é por isso que a gente, às vezes, faz mais críticas, até respondendo uma pergunta aqui, por isso que a gente critica mais e não elogia tanto. Porque o elogio é obrigação. E a crítica é aquilo que deveria ter sido feito como obrigação.
0: Sim.
1: Né? Então, assim, gente, até vocês me desculpem, né, Zé? Hoje eu tô meio...
2: A senhora tá meio estressada,
1: né?
2: Hoje,
1: não,
2: viu?
1: Não é que eu tô
2: como
1: brava.
2: Que a senhora vai ficar no dia 4 de outubro?
1: Nossa!
2: A hora que vê que aconteceu aquilo que a senhora não quer.
1: Não vai acontecer aquilo.
2: Não,
1: que
2: não,
1: eu
2: tudo
1: quero.
2: Bem, tem que tomar cuidado. Já vai começando a tomar remédio, hein?
1: Não vai acontecer aquilo.
2: A senhora tá mais
1: ansiosa
2: que o Gomide.
1: Nem eu, nem vocês, viu? Aqui todo mundo. Não vai.
2: A senhora tá mais ansiosa que o Gomide.
1: É que assim, a gente começa a ver tanta coisa errada.
0: Sim.
1: A gente sai da nossa casa, a gente já vê coisa errada. Eu saio da minha casa, no condomínio, perdão da palavra, tem um cocô de cachorro e eu não tenho cachorro na minha casa. Você entendeu? Isso... O que eu tenho que falar sobre isso?
2: Sabe? Na verdade, as pessoas hoje em dia não têm...
1: Né?
2: Né,
1: a sequência de trabalho, a sequência administrativa, ela tem que ser feita pro bem da população, não por aquilo que um prefeito ou um secretário ou um presidente ou um governador pensa que acha que tem que ser diferente.
2: A verdade, Fabiana, é que as pessoas têm... os direitos, mas ela não gosta de fazer os deveres dela.
0: Exatamente.
1: Todo mundo cobra,
2: esse
1: mas ninguém
2: que
1: faz.
2: É o problema.
0: Exatamente.
2: Todo mundo cobra, todo mundo gosta de querer ir na rede social se lamentar, mas não sabe dos direitos que ela pode ir procurar os canais oficiais, pode procurar. Eu estava ontem na Câmara Municipal. Câmara Municipal ontem até que estava cheia porque tinha lá homenagens. Mas a população não vai. A população não procura os direitos dela para ela poder cobrar, para ela poder ir buscar, para ela poder fazer aquilo que é o correto. Ela gosta de querer se lamentar onde não vai ter eco para ela conseguir aquilo que ela quer.
0: E muitas vezes, até por não entender e não saber, ela deixa de procurar entender o que ela... É o que eu falo para todo mundo. Se cada brasileiro lesse a Constituição Federal, que é pouquinho,
1: sim,
0: ele saberia todos os direitos dele. Aí ele poderia cobrar, não precisaria ir atrás para...

0: para ficar pedindo.
1: Ele quer ler o Código de Defesa do Consumidor. Realmente. Só para ver aquilo, pra que aquilo que é de direito dele.
0: Exatamente,
1: de
0: exatamente. Ai, isso. É, então, o que nós temos... É, mas é isso, Priscila. O que nós temos que mudar é que a população tem que se conscientizar um pouco mais. É, não tirando responsabilidade nenhuma, lógico. Mas ela tem que se conscientizar mais para entender os direitos delas e os deveres também que elas têm.
2: Mas eu,
3: é verdade, mesmo.
2: É, acontece que nossos políticos, que é isso, alfabetizar as pessoas politicamente, alguns, não digo todos, mas alguns dos nossos políticos que alfabetizar a pessoa politicamente para que ela entenda realmente para quem ela tem que votar, como votar, como escolher os melhores candidatos.
0: Então, mas é por isso que eu falo que ela tem que buscar o autoconhecimento. Porque se depender dos outros, nós vamos ser massa de manobra sempre.
2: Realmente, sempre,
3: realmente,
2: né?
3: É. Realmente. Vai,
0: entendeu? Ela tem que buscar o conhecimento dela, entender o porquê ela está votando em tal pessoa. Entendeu? Porque ela está buscando aquela pessoa, não porque ele é bonito, tem olho claro, tem olho azul, não porque ele faz eu dar risada. Tem que saber o que ele pode oferecer para ela lá na frente.
2: Sim, eu agora, quando eu fui votar para prefeito, eu busquei para saber quem era o prefeito e o vice. Foi aonde eu votei.
3: Deixa eu fazer uma pergunta aqui para o Fabiano. Aqui. Quero mandar um abraço aqui para o Rodrigo Pereira. Ele mora aqui nessa avenida aqui da Lauro Correia e ele está pedindo aqui um apoio para o Fabiano de Andréia aqui a respeito se há possibilidade de verificar junto com a prefeitura para colocar botoeiras aqui nestes semáforos que tem aqui. Ele está falando o seguinte aqui, ó. É, o senhor poderia fazer a gentileza de poder ajudar os pedestres na Avenida Lauro Correia? Exemplo, ao atravessar botoeiras para os veículos ali, né, que estão avançando acima dos pedestres. Hoje tem aí, principalmente ali naqueles condomínios, tem ali aquele semáforo, eu não sei se estão funcionando ali aquelas botoeiras.
0: De botão, que você aperta para poder...
3: Porque quando ele aperta a botoeira, ela fecha o sinal. Ele está pedindo aqui esse apoio junto aqui ao Fabiano aqui para ver se dá para verificar junto com a prefeitura esta questão. Outro caso aqui também, o Paulo Pilon aqui, ele está falando aqui, bom dia Zé Luiz e a todos aí, parabéns ao Fabiano. Está falando aqui, críticas sempre vão ter, porque sempre vai ter pessoas que não estão satisfeitas. Porém, continue com seu trabalho e muito sucesso.
0: Obrigado.
3: Legal. Aqui também o Paulo Paixão, aqui ele está falando aqui, deixa eu ver aqui. Fabiano, leve o meu abraço à dona Neide, a sua mãe. Ela prepara uma macarronada como ninguém faz.
0: É, eu gosto.
2: É, olha só. Eu como bom italiano.
3: Olha só, tem mais aqui. Está falando aqui, ó, o Guilherme aqui está falando. Então, a obrigação da prefeitura não seria caçar o alvará até resolver o problema? São questões aí, olha, dá uma ligadinha direto no 156. Eu acho que todas as pessoas que estão com problema de alvará tem que fazer a reclamação, tem que ligar no 156, pegar o número do protocolo, dependendo de conforme for, vai na ouvidoria, porque realmente isso daqui é uma das coisas que acontece. Realmente é uma das coisas que acontece, sim, mas tem que ter a reclamação. Tem que ter a reclamação no 156. Você que tem aí perturbação de sossego no seu bairro, liga no 156 ou vai direto na ouvidoria da Prefeitura Municipal de Limeira. O alvará, ele tem um prazo. Depois, quando esse alvará vence, a Prefeitura Municipal, através da Secretaria da Fazenda, ela faz toda uma verificação no alvará. E ela pergunta lá para o setor do 156 como que estão as reclamações. Através dessas reclamações, ou eles continuam ou eles bloqueiam essa situação do alvará. Por isso que é importante. Aqui em Limeira, aqui, Fabiano, eu sempre falo, teve o problema da Rapvida.
0: Sim.
3: E aí, lá na Câmara Municipal, na CPI, foi solicitado as informações de quantas reclamações que tinha. No 156 não tinha reclamação. E aí, como que funciona? A população tem que fazer as reclamações, a população tem que procurar os órgãos oficiais e reclamar para que venha ter efetividade do serviço.
2: Deixa eu pedir um negócio ao vice, ao Breno. Nós temos aqui do lado aqui um condomínio. Está se fazendo outro condomínio aqui. E nós temos aqui uma faixa de pedestre que ninguém respeita. Eu gostaria que o senhor pedisse ao pessoal
0: da mobilidade.
2: É isto. Porque nós temos um ponto de ônibus bem em frente aqui à rádio. As pessoas saem, eu falo que eu, muitas vezes eu estou aqui na frente, as pessoas saem do condomínio ali, querem atravessar, não conseguem.
1: Geraldo, isso é um problema.
2: É um perigo. Isso aqui, já faz anos que nós estamos pedindo.
1: Isso é um problema, porque, por exemplo, ó, ali da prefeitura aqui do NAC, existe esse semáforo, sim, né, que a gente vem, a gente, eu digo, todo mundo, tá? Sobe aqui, porque aqui é como se fosse uma via rápida. É difícil. Às vezes, quantas e quantas vezes a pessoa aperta, já põe o pé na rua pra atravessar e nem fechou o semáforo para o carro que tá passando.
2: Não, eu pedi para melhorar essa faixa aqui, ou melhorar.
1: Esse
2: fazer
1: estudo
2: uma...
1: tem que ser
2: eu
1: muito
2: não sei
1: bem
2: o que
1: feito.
2: Fazer aqui. Mas aqui vai ter que fazer porque tá saindo um novo condomínio aqui.
1: Aqui,
2: né?
1: Atrás aqui, aqui do quintal do Sansara, aqui está saindo, vai sair mais de 5 mil moradias ali. Sim.
2: Então, vai
1: como
2: sair um
1: vai
2: outro
1: ficar?
2: Condomínio aqui, já temos um condomínio, eu vejo as pessoas com dificuldade de atravessar aqui em frente à rádio. É isso que eu pediria ao senhor.
1: Mas
2: ou,
1: o problema
2: ou melhorar
1: é que...
2: até com...
1: Mas, Geraldo, como é que você, com um carro que está subindo... Vai colocar igual um semáforo que
2: não,
1: tem ali, que simplesmente para.
2: Mas dá uma melhorada nessa faixa.
1: Então, mas
2: que poderia
1: que tá, como que poderia ser feito isso? Isso
2: não,
1: é um estudo,
2: estudo
1: da
2: Secretaria,
1: né? Então, de Trânsito.
0: Eu vou, posso garantir que eu vou levar encaminhar a Secretaria de Mobilidade.
2: Eu gostaria que
0: exatamente para que possa fazer um estudo de o que possa ser feito aqui. Para ver, porque eu vejo isso daí como mais conscientização da população do que de um próprio estudo.
3: Realmente.
0: Nós temos,
3: eu vou
0: dar um exemplo. Nós temos cidades, não vamos muito longe, Andradas. Você colocou o pé na rua, todo mundo para. É respeito, nós temos que ter respeito. Hoje todo mundo nervoso, hoje todo mundo apressado.
1: Eu não
0: todo
1: recebi
0: mundo
1: um xingo aqui agora? Não.
0: Exatamente.
1: Falei pra mim.
2: Então, por exemplo, o nosso café era feito lá. Eu vou dar até um exemplo. As meninas pararam de vir porque tá com medo de atravessar aqui. Você entendeu?
3: Pois é, são situações que precisam...
2: O Zé sabe disso. Eu não poderia, eu não queria falar, mas acabei falando.
3: Pois é, são situações que realmente precisam ser feitas. Deixa eu falar uma coisa para você, Fabiano. As eleições aqui, política aqui de 2026, terminando, já começa a questão de 2028. Você tem um pensamento político? É lógico, né? Creio eu aí, o Murilo vem aí com o pensamento também por uma reeleição. Mas você tem um pensamento político amanhã de... A tentar aí buscar aí uma vereança, tentar buscar aí algo maior aqui na nossa cidade, aqui, como político, que agora efetivamente é um político, né? Agora você está aí de vice-prefeito, é um político e a Belinha picou, e agora?
0: José, eu sempre falo e em todo lugar que eu vou, hoje eu tenho um compromisso com o Murilo.
3: Claro.
0: Até 2028.
1: Sim.
0: Se ele vier para reeleição me convidar para continuar, com certeza, para mim vai ser uma honra, um prazer. Então eu vou aguardar ainda para ver qual o desfecho que vai tomar, para saber o caminho que eu vou tomar também.
3: Mas agora você já virou já uma liderança, independente de estando ou não, tem aí um trabalho aí muito futuro politicamente aí para nossa cidade de Limeira, né?
0: Amém. O que eu puder ajudar e contribuir para a minha cidade de Limeira, isso eu não vou abrir mão nunca.
3: É isso aí, tá certo. Fabiano, eu agradeço muito a sua vinda. Espero que você volte mais vezes para depois a gente poder falar mais aqui no nosso programa. E eu desejo aí boa sorte aí nessa caminhada aí. Com certeza aí vai ser bem duradoura aí pro futuro.
0: Amém. Eu agradeço ao convite, Geraldo.
2: Obrigado.
0: Priscila, Joyce, José
1: pergunta.
0: Luiz.
3: Faça a última pergunta.
1: É dele mesmo.
3: É dele mesmo?
1: É só pra ele. Eu não vou mais criar polêmica.
3: Faça a pergunta.
1: Eu não vou. Se você pudesse hoje conversar com o Fabiano de 25 anos atrás, quando você começou sua carreira como advogado, o que que você diria para ele hoje sobre tudo que ainda está por vir e estaria para acontecer?
0: Olha, hoje eu amadureci muito, Priscila. Embora como advogado aprendi bastante. Aprendi bastante como advogado, tive alguns professores fenomenais, mas eu amadureci mais, eu falo, nesse 1 ano e 8 meses que estamos indo, como ser humano, como político. Eu sou muito sensível, eu pareço durão, mas eu tenho um sentimento muito grande e me emociono muito de ver como que está a situação. Então, eu cresci muito. Posso te dizer que estou muito preparado hoje para ajudar a Limeira.
1: Para enfrentar o que vai vir, né?
3: Nesse caso,
0: com certeza.
3: Nesse caso, você diz que a política ela mudou muito o seu conceito de pensamento, então.
0: Sim, bastante. Bastante.
2: E a política é razão, não é coração.
0: Exatamente.
1: Exatamente. Aí é que está errado, né?
3: Mas, Priscila,
1: se a gente for razão o tempo inteiro, a gente deixa de atender a população, aquilo que a população mais precisa.
3: Então, mas...
1: A gente tem que aprender a se colocar no lugar das pessoas.
3: Mas na política não existe, que não vai mudar.
1: A política tem que mudar.
3: Mas, Priscila...
1: Tem que mudar.
3: A política não vai mudar enquanto existir política no nosso país, enquanto aqui for governo. Aqui nós temos que trabalhar dentro da lei e não dentro da nossa razão.
1: Enquanto não entrarem pessoas boas como ele...
3: Claro, claro.
1: Como
3: outras várias... Uma das coisas que o Fabiano falou aqui é uma realidade. Ele até se emociona em algumas situações porque ele não pode fazer aquilo que ele queria fazer. Por quê? Porque o sistema político do nosso país é assim. Se descesse Jesus hoje e quisesse mudar, o povo matava ele novamente.
2: O povo não, o Centrão matava ele.
3: Tá entendendo? Infelizmente é assim, por isso que...
2: Desculpa.
3: É, mas é uma realidade. É uma realidade. Por isso que é difícil.
0: É verdade.
3: Aí tem que ter realmente, como a Priscila falou, pessoas como você, pessoas como qualquer outra que queira mudar, que queira amar essa cidade, que queira amar esse governo, que queira amar esse país. Mas tentar pelo menos na onde pode, porque é difícil realmente a gente querer fazer e às vezes não conseguir, né, Fabiano?
0: É, porque na verdade, você veja, nós temos o prefeito, assim vamos dizer, da cidade, mas se nós não tivermos a votação na Câmara para aprovar, nós não conseguimos fazer.
3: Pois é, são várias cabeças.
0: São igual o presidente, seria da mesma forma. Então, não sei ainda de que forma, mas... temos que mudar muita coisa ainda para termos um país maravilhoso e lindo.
3: Amém. Torcemos por isso.
0: Amém.
3: É o que todo mundo torce.
0: Amém.
3: Para que a gente venha a ter prosperidade de boas ações, desde cima até aqui embaixo.
1: De
3: aqui,
1: boas,
3: né?
1: Ações,
3: é o que nós precisamos.
1: Sem ladroagem.
3: Pois é, é o que cada um.
1: Tem as pessoas pensando, cada um.
3: É, mas nós vivemos na política e não na Alice do País das Maravilhas. Tem isso também, né?
1: Sim,
3: a gente tem que ser realista.
1: Tem que mudar.
3: Torcemos para isso.
1: Fabiano, obrigada.
0: Eu que agradeço, Priscila. Também. Muito obrigado. José Luiz, que felicidade, que prazer, que honra estar aqui. Geraldo, obrigado mesmo, de coração. E nós temos que pensar mais no nós e esquecermos o eu.
3: É, com certeza.
1: Sensacional.
3: Pessoal, a gente volta daqui a pouquinho. Fiquem conosco aí. Temos daqui a pouquinho. Quem que vai vir conosco aqui?
1: Regiane Moraes.
3: Quem que é a Regiane Moraes?
1: Uma
3: podóloga?
1: Podóloga.
3: Olha, quem tem uma encravada, fica ligadinho aqui.
1: Ai, se ela escutar você falar unha encravada.
3: Não, não é unha encravada?
1: Não, tem um nome todo
3: assim. Ah, mas eu conheço como unha encravada. Fica ligadinho aí. A gente volta já, é rapidinho. Vamos pro nosso intervalo.

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0: Boa tarde, voltamos agora com a nossa segunda parte da programação. Adorei a entrevista com o Fabiano, ele é sensacional.
1: Ele, não? Ele é tranquilo, eu não conhecia, ele é tranquilo, um advogado tranquilo,
0: é,
1: né?
0: É uma paz, uma tranquilidade, gostei.
1: Não, ele tem que trazer eles mais vezes aqui, porque ele é muito tranquilo. E a gente fazer uma pauta com ele gostosa. Deixa ele mais tranquilo que dá. Não,
0: não dá, né?
1: Não dá, tem que...
0: Mas eu gostei agora que o...
1: Mas
0: eu gostei agora que o Murilo venha também aqui, né?
1: Sim, eu acho que...

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0: 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Mas como que a gente faz essa divulgação se a gente não tem uma empresa top no mercado?
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0: 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E é isso aí.
1: É isso aí. Corre lá. Corre lá. Fala que você ouviu aqui na Melhor FM do programa Polêmica.
0: E aí, vamos dar início, conhecer um pouquinho, além dela ser a minha podóloga, ela é minha amiga também.
1: Pessoal, amiga pessoal.
0: Pessoal de mais de 20 e poucos anos. Uma profissional excelente. Estamos aqui com a Regiane Moraes. Eu chamo ela de Regiane Basso, mas não é Basso, é Regiane Moraes. Uma amiga muito querida. Rê, seja bem-vinda aqui ao nosso estúdio.
2: Obrigada,
0: pra gente falar um pouquinho daquilo que você faz. E assim, Geraldinho, vou te apresentar, minha amiga Regiane.
1: Regiane, boa tarde para você.
2: Boa tarde.
1: E, né?
0: O Zé...
1: Fica à vontade, hein?
0: Não? É, o Zé já falou, não é unha encravada.
1: Não. Como é se unha fala?
0: Encravada. Não é, calma que ela vai responder isso daqui a pouco. Vamos só conhecer ela um pouquinho antes. Ô, Rê, antes da gente falar um pouquinho de pés, vamos falar aí um pouquinho de você. Quem que é a Regiane?
2: Regiane é mãe, Regiane é empresária, Regiane é uma profissional da área da podologia, que está aí já na podologia há uns 8 anos. Cuidando de unhas desde os 11 anos de idade.

0: E é isso.
1: A podologia tá cresceu muito, né? De uns anos pra cá, né?
0: Cresceu, né? O pessoal gosta aí de ver os vídeos, né? Desencravando a unha, vendo o povo sofrer.
2: Gente, isso é muito engraçado, né? Porque viraliza de uma tal forma, né? Agora, conta uma coisa assim pra gente. Como que surgiu o interesse pela podologia, Rê?
0: Eu fiz auxiliar de enfermagem, né? Sou enfermeira, só que na época não deu para eu continuar, que eu teria que fazer o técnico, então eu deixei isso para um segundo plano, um segundo momento na minha vida. Aí eu tive a minha filha e tal, aí quando ela estava maiorzinha, eu falei, não, vou fazer uma coisa que eu gosto, que era da saúde, mas voltada para a unha, que era uma coisa que eu estava trabalhando também. Aí falei com a Pri, né, que ela já era minha amiga, né, a Priscila, não, vai.
2: Vamos! Não foi. Eu ia fazer o curso com ela, vamos!
0: E aí
2: eu não fui e ela foi.
0: E eu fui.
2: Eu não fui e a Rê foi. E desde então...
0: E desde então eu tenho trabalhando com isso.
2: Só que você não tem só um curso técnico, né, Rê?
0: Não, eu tenho técnico, sou graduada, né?
2: E ela é graduada em podologia, que existe uma diferença em técnico e graduação, né? Então a Rê conseguiu aí, almejou e foi, mesmo com todas as dificuldades, né, Rê?
0: Sim, é.
2: Assim, teve o bebezinho aí na...
0: Teve o B, meu lindo.
2: Tem o B, meu lindo. Que tá aí junto dela, foi nesse período que ela, de estudo que você teve o B, né?
0: Isso, é.
2: Então, não foi fácil.
0: Não, é porque na hora que eu comecei a fazer o curso, descobri que tava grávida. Aí, na hora que tava terminando o curso, começou a pandemia.
2: Tudo complicou.
0: Aí, descobri, depois de um tempo, meu filho era autista. E continuei fazendo, terminando o técnico, depois faculdade, e o meu marido me ajudando e me apoiando em tudo. Não deixou eu desistir e estou aí.
2: É, a base familiar, ela é muito importante, né, Geraldo, nessa situação.
1: Ela, depois eu vou perguntar isso do autismo. A podologia, ela responde a quem, no caso? Porque você falou que você fez enfermagem, faculdade de enfermagem.
0: Sim, sim.
1: Mas a podologia, ela responde a que área? A que área e a quem ela responde?
0: Ainda a gente responde à biomedicina, mas está para ser regulamentada a profissão, para ter a nossa, ser só da podologia, né? A área da saúde, da podologia, não vai ser mais da biomedicina.
2: Ah, é?
0: É.
2: Que interessante. E hoje qualquer pessoa pode fazer, Rê?
0: Qualquer pessoa podologia. Pode fazer.
2: É. Qualquer pessoa.
0: Pode.
2: E esses cursos tem aqui em Limeira ou não?
0: Tem aqui no CES em Campinas, no CAP, né?
2: E o que mais te encantou nessa profissão, Rê?
0: Então, eu, como todo mundo, eu achava que podóloga seria só a unha encravada ali, né? Desencravar.
2: Ah lá, José Luiz, não é só a unha encravada, viu?
0: Aí, quando eu fui fazendo, e meu professor, o Léo Miguel, ele é podólogo há 40 anos, que aprendeu a profissão com a mãe, abriu a escola... E aí, conforme ele foi ensinando ali, aí eu fui gostando cada dia mais, porque na realidade não é só, né? Uma encravada, tem as verrugas, tem traumas.
1: É, por isso que eu perguntei, tem coisas sérias, porque vocês mexem, verruga é uma coisa séria.
0: Sim.
1: A unha encravada é uma coisa séria,
0: sim,
1: né? Então, por isso que eu perguntei, para quem vocês respondem num erro, até para que a pessoa em casa entenda isso, né? Num erro, para quem você responde, né?
0: É o conselho da biomedicina, a gente responde. Mas estamos lutando aí para a regulamentação, porque, infelizmente, tem pessoas que fazem curso de uma semana, dois dias, e acham que são podólogos.
1: É esse que é o
0: querem cobrar metade do que a gente cobra.
1: Uhum.
0: Né?
2: E tem muitas também manicures e pedicures, né? Que acabam lesionando o pé da pessoa, a unha, e chega num ponto tão, assim, grande, né, pra vocês, né, Rê, na área de podologia, que isso é um problema.
1: É seríssimo. Eu sei porque eu vou numa. A Marina, você deve conhecer. Marina, não. É, a Marina, ela é podóloga, eu tenho duas amigas que são. Então, eu sei que tem que responder por alguém. Então, é uma coisa muito séria, né?
2: Sim. Ô, Rê, fala uma coisa pra mim. Qual que é a diferença entre uma podóloga, uma manicure e um profissional na área médica. Fala para mim, qual que é a diferença? Por exemplo, uma podóloga, ela pode chegar até que ponto para tratar uma unha de uma pessoa, ou um pé, ou enfim, e de um médico? Por exemplo, que a gente sabe que existem procedimentos médicos, né, que a gente vê também na internet, que são assim, super agressivos, né? Nossa senhora, dá até arrepio, né? E, enfim, qual que, até onde a podóloga pode ir e não interferir nessa área médica?
0: Você fala no caso de uma
2: cirurgia. No caso de uma.
0: Precisar de uma cirurgia?
2: Olha isso, lá, assim, no caso, olha, por exemplo, de uma. Como é que. Onicocriptose. Escutou, José Luiz? Chama onicocriptose, uma unha encravada. Porque tem gente que tem demais, né? Então precisa, assim, às vezes, fazer um tratamento muito maior.
0: Sim.
2: Né? Até que ponto a podóloga pode ir e o médico, assim, essa diferença, do que, da onde a pessoa procura, ela sabendo que tem um grau, assim, muito grande, um problema muito grande, vamos falar aí para todo mundo entender, dessa unha encravada.
0: É, então, o que as pessoas precisam entender é que a unha encravada é sempre um problema secundário. Então, ele vem de alguma coisa, ou se é uma... um problema na biomecânica, é o jeito que a pessoa pisa, é o formato do pé, é o formato do dedo, como que começou isso daí, né? Então, na maioria dos casos, a gente consegue ajudar. Mas, se tem aí o problema na biomecânica, formato do pé, às vezes aquilo se torna uma coisa crônica e nem o médico consegue ajudar.
2: Então sempre, por exemplo, a pessoa vai ter caso que... de uma Joanete...
0: A Joanete é cirúrgica.
2: É cirúrgica. Então, ela é cirúrgica. Mas assim, aquela ondinha no pé, ela faz com que o nosso pé, às vezes, o dedo entorte e aquela unha encrave.
0: Sim.
2: Não é?
0: A gente brinca que o dedo tá dando seta, né?
2: O dedo
0: tá...
1: Mas uma unha mal cortada também, não saber cortar a unha,
0: sim,
1: ela pode se tornar...
0: Pode.
1: Ela pode encravar.
2: Tem vários fatores dessa unha, né?
0: Vários
2: que ela pode encravar.
0: É.
2: Então, você consegue trabalhar com um médico para vocês chegarem ali numa conclusão daquilo que pode melhorar para a paciente?
0: É, porque às vezes aquilo... Tem gente que consegue ficar com uma unha encravada há um ano, até mais, porque aquilo vai diminui o inchaço, o edema, aí depois piora de novo e a pessoa fica tentando resolver em casa.
2: Fica
0: aí
2: tutucando,
0: chega,
2: né?
0: Fica tutucando. Aí chega lá pra mim já, né, que aquilo, né, um grau de inflamação nível 4, né, que tem edema, tem vermelhidão, a área ali tá com uma temperatura mais elevada. E a infecção, né, que é o pus, né, às vezes com odor, às vezes sem odor. Então, nesses casos, quando tá muito infeccionado, então o médico precisa entrar com antibiótico também, senão não vai resolver, não consigo reduzir ali.
2: Você primeiro faz o primeiro atendimento, daí ele procura um atendimento
0: médico.
2: Isso,
0: aí eu dou uma carta.
2: Você faz uma carta.
0: Isso, pra ele procurar um médico para poder receitar o antibiótico. Porque nada de medicação a gente pode receitar, somente o médico.
2: E a medicação local, Rê? Que tipo de medicação vocês podem usar ali? Cada uma, óbvio, é específica, né? Para fungo, bactéria,
0: sim,
2: porque
0: sim,
2: nós temos vários, assim...
1: Frieira. Meu, essa palavra tá correta?
2: É frieira?
1: É frieira, aquela rachadura que dá no meio dos dedos.
0: Aquilo é uma micose de pele,
2: ah lá,
0: né?
2: Tomou?
1: Eu já vou no popular, tô aqui mesmo.
0: É pele de atleta.
1: Porque você, quando... foi tempo você falar, eu vou só te perguntar. Quando a gente acaba de tomar o banho, o correto é enxugar entre os dedos, beleza, tudo bem.
0: Sim.
1: Mas eu espero mais ou menos uma meia hora para que não calce o sapato com o pé úmido. Isso é o correto? O que que dá frieira, essa coisa na micose aí?
2: Exatamente.
1: Eu tô indo popular.
0: A frieira, né, o famoso pé de atleta, mas na verdade é uma micose de pele. Micose é tudo que como que eu vou falar? Tem umidade, né?
1: Uhum.
0: Fica a umidade entre os dedos, que vai causar o fungo. Ele gosta de lugar úmido, escuro, né? Como na unha. Então, se fica úmido ali, pode ser que a pele abra e haja uma contaminação. Né?
2: É uma micose,
0: é
2: então.
0: É uma micose.
2: Ela é uma micose.
0: Isso, é. Quem tem os dedos muito juntinhos,
2: Quem anda muito de sapato, isso. Quem anda muito de tênis. Os atletas, né? Por isso são chamados de pé de atleta, né?
0: Sim.
2: Calçado
0: de segurança também.
2: Calçado de segurança, porque tem aquele ferro na frente, isso, né? E fica constantemente. E você soa o pé, né?
1: Sim.
2: E muitas vezes, às vezes, não é nem por falta de secar, né, Rê?
0: Aí é importante, né? Por isso que todo mundo precisa ir numa podóloga quando acontece alguma coisa ou não acontece. Porque tem desodorante que você pode usar para diminuir aquele suor. Tem lisoforme, spray que a gente pede para passar dentro do calçado.
2: Tem botox para não suar o pé? Porque tem gente que faz aplicação de botox na axila, né?
0: Vai mudar o local, né,
2: Fri? E daí, assim, para parar um pouco o suor, né? Porque tem um suor excessivo. Uhum. Nos pés teria alguma coisa assim relacionada para a pessoa parar esse suador?
0: Eu nunca vi.
2: Não.
0: A indicação, mas a gente consegue com um desodorante específico para os pés, a aplicação de um lisoforme, porque a gente tem que pensar que calçado é um lugar mais sujo do que banheiro, né? Que lá tem bactéria, tem fungo, tem sujidade, então tem que trocar as meias todo dia, tem que higienizar esse calçado todos os dias para evitar a contaminação.
2: É porque às vezes a pessoa está, Geraldo, com esse problema de micose de fungo. Isso passa pro sapato, né?
0: Passa pro sapato.
2: E se você não higieniza seu sapato, o que que acontece?
1: Eu coloco meu sapato geralmente no sol. Deixo umas 2 horas no sol, 1 hora no sol.
2: Olha lá,
1: não
2: a cara
1: pode?
0: Não, aí você vai fazer... Porque dependendo do fungo, ele até procria ali dentro, né?
2: Ele aumenta, né?
0: Tem que deixar num lugar arejado.
1: Arejado, eu deixo arejado. No sol.
2: É igual travesseiro. Travesseiro também, você sabia,
1: eu
2: né?
1: Eu troco
2: você
1: a freio cada 3 dias,
2: não,
1: no máximo.
2: Não, é, você pode trocar tudo, mas
1: assim.
2: Os travesseiros em si, você não deixa ele no sol. Você tem que deixar ele em lugar arejado. De preferência, passar lisoforme nele... E deixado, você não pode colocar no sol. Por
1: também
2: conta dos ácaros e tudo mais.
1: Também não sabia disso. E passar Vick no meio dos dedos, é correto? Vick vapor.
2: Ave Maria.
0: Que eu saiba, não funciona pra nada ali.
2: Ah, o Vick é
0: se a unha não tem nariz, ela é muito menos entre os dedos. Né?
2: Tem alguns casos que não pode nem colocar, então... exatamente. Ô, Rê, então assim, a melhor forma hoje pra você cuidar é a prevenção.
0: Prevenção.
2: E com quanto tempo, assim, como que eu teria que iniciar essa prevenção? O que que seria o ideal? A pessoa ir constantemente no consultório, a pessoa ir uma vez por mês, a pessoa estar indo, né, a cada 15, 20 dias, a cada 2 meses. E quanto tempo também ela tem que começar a fazer isso? Só quando dá o problema?
0: Não, antes de dar o problema, né? Tanto quanto eu comecei na podologia, né, todo mundo me apoiou, as minhas amigas, né? Então, desde então, elas vêm, mandam o marido, o filho, o sogro, a sogra, todo mundo, né?
2: Pra uma prevenção.
0: Pra uma prevenção. Porque é difícil até pra mim cortar a minha própria unha. Eu tenho a minha amiga podóloga que corta pra mim. Porque senão você acaba cortando errado. Por causa de que fica meio na contramão ali, né?
2: Sim.
0: Então, acho desde criança.
2: Não tem idade,
0: não
2: então.
0: Tem
2: porque
0: idade.
2: A gente vê que bebês... vão até você pra tirando a unha encravada que a mãe não consegue cortar direito. Ou corta errado, né?
0: E assim, muitas vezes na unha no bebê, ela se resolve sozinha. A gente tem algumas coisas que a gente ensina a mãe a fazer que vai se resolver sozinha.
2: E tem muita criança, tem muito bebê que vai?
0: É porque às vezes a mãe já tentou fazer em casa, né? Aí não tem jeito, aí a gente tem que ir lá e dar uma cortadinha. Mas quando vem com a unha ali, né? Aquele dedinho vermelho, aí a gente ensina a usar um olhinho de girassol, fazer uma massagem, porque aquela unha ela vai crescer quando ela passar ali
2: ponto.
0: Da prega, ela vai se resolver sozinha. Porque às vezes se você vai mexer quando o bebê, a pessoa ela vai ter problema pro resto da vida. E não teria que ter mexido.
2: Não precisaria ter causado esse problema, né?
0: É.
2: Ô, Rê, fala uma coisa pra mim. Quais são os principais sintomas? Puxa, a pessoa não procurou um podólogo, não tem, por N motivos, não tem condições, ou não tem dinheiro, não tem tempo.
3: Aí a pessoa vai lá e fala assim, nossa, estou com um problema. Quais são os principais sintomas que a pessoa precisa procurar um podólogo?
0: Pose, né, na unha ou...
3: Por exemplo, uma unha rachada.
0: Sim, um trauma na unha. Porque de um trauma pode virar uma micose de unha.
3: Ah, é?
0: Sim.
3: Então, se você bater uma unha ali, ela fica...
0: É, fica descolada, né? Que é a onicólise, que é o descolamento da lâmina unguial. É, ela ficando descolada, às vezes acumula umidade ali, porque se a pessoa não quer cortar, ainda mais as mulheres não querem cortar e deixar a unha torta, como diz a minha amiga chanfrada, nossa amiga Silene, e aí fica acumulando umidade e pode tornar isso uma micose de unha.
3: Então você tem vários casos, você tem micose, você tem fungo, você tem um problema na unha, aquelas rachaduras na unha também... Ou
0: sim,
3: não?
0: Rachaduras.
3: Aquelas rachaduras,
0: aquelas
3: assim,
0: linhas?
3: Aquelas, é como se a unha tivesse um detalhe, assim, uma.
0: Ah, sim, a gente consegue, né? Remover manchas, nivelar a unha. Às vezes
3: desde cima?
0: Sim.
3: Ou não?
0: Sim, sim.
3: Desde cima.
0: É, a gente consegue. Às vezes tem que entrar com uma órtese ali pra você conseguir fazer a correção.
3: O que é uma órtese?
0: Uma órtese é o que a gente usa pra fazer correção nas unhas.
3: Então, quem tem aquela unha bem pra dentro,
0: isso,
3: assim...
0: Isso. Mas a gente usa pra bastante coisa, né? Pra... É, se a pessoa tem a unha pra dentro, ou aquela unha, ela não cresce sozinha, porque a pele, ela sobe se fica com muito tempo sem
3: ela
0: unha na
3: levanta.
0: Lateral. Então, ela não deixa, ela forma barreira para a unha passar. Então,
1: você,
0: a gente usa como direção.
1: Você está falando, quando se tira a cutícula, não fica muito exposto?
0: É.
1: Muitas vezes machuca a pele, não fica muito exposto para qualquer tipo de bactérias?
0: Sim, é. A cutícula, né, que é o eponíquio, ela é a proteção que protege a matriz da unha contra fungos e bactérias. Então, por isso é importante não tirar muito ali naquele local. A gente tira assim, né?
1: Eu nunca tirei.
0: É superficial. A gente dá, né, aquela... Para deixar mais bonitinho.
1: Porque você vê
0: mas
1: pessoas
0: tirando...
1: Mas a
0: gente não aprofunda. Não pode aprofundar ali, não. Porque é a proteção.
3: Caramba.
1: É, eu vejo pessoas tirar. Eu nunca tirei,
3: não,
1: mas eu vejo pessoas
3: exemplo,
1: tirar.
3: Pé e mão. A gente pode tratar como um único... vamos falar assim, a podóloga, ela pode tratar a mão também?
0: A gente pode, porque a gente entende, né, da lâmina, né? Então, os problemas são parecidos.
3: Existem muitos problemas de unha?
0: Na mão?
3: Na
0: sim.
3: mão?
0: Sim.
3: E quais são os maiores problemas que tem?
0: É, de remoção, muita remoção
3: de cutícula.
0: De cutícula.
3: E aí ela dá o quê, Rê?
0: Dá o famoso unheiro, que é um tipo de micose também. Deixa aquela por unha, isso... assim, toda
1: eu
0: cheia de ondas.
3: O que que tem?
1: Eu nunca tirei cutícula.
3: Você
1: por isso
3: nunca
1: que eu perguntei.
3: Tirou?
1: Eu estou vendo a sua mão e você tem
3: eu
1: né?
3: Eu tiro, né?
1: Bem profundo mesmo. É isso que eu perguntei.
3: Eu tiro. Mas é mulher, né, gente? Mulher. E essa unha que eles colocam, Rê? Agora a gente vê muito na moda, né? O pessoal colocando essas unhas de gel. A cara dela. De unha de porcelana, enfim, eu não sei se tem mais porcelana, não,
0: tem fibra,
3: de fibra, tem.
0: Tudo que você coloca em cima da placa ungueal, você tá fazendo
3: abafar. O que acontece com essas pessoas que colocam esse tipo de unha?
0: É, pode dar uma micose, né, dependendo, né, do profissional que fez ali, deixar alguma porta ali que acumule umidade, pode... Tem aquele problema das unhas verdes, que todo mundo acha que é micose, mas é uma bactéria chamada pseudomonas, que é as unhas
3: esverdeadas.
0: É, unha esverdeada.
3: Por conta desses procedimentos?
0: Porque pra colocar aquilo tem que deixar a lâmina extremamente fina, né? A unha fina. Aí se ela tá fina e tiver acúmulo de água, pode dar um fungo ou uma...
1: Porque a unha, ela transpira, né? Na realidade, ela tem que transpirar, né? Ela é um órgão vivo, né?
0: Na verdade, não.
1: Não?
0: Não.
1: Ela não transpira?
0: Não transpira.
1: Olha, pra mim transpirava.
0: Ela é um anexo, né? Mas ela, a gente tem que... A gente vê tudo pela unha, na verdade, né? Se a pessoa tá com câncer a gente vê na unha. Então a unha, ela tem que ser assim, tem que hidratar a unha. Ela não tem nariz, não precisa respirar.
1: Não.
0: Tem muita gente que fala assim, ah, eu vou deixar uma semana sem esmalte,
1: é,
0: ela respira.
1: Já ouvi isso, é por isso que eu perguntei.
0: Não, ela não respira.
1: Não.
0: Não, ela é morta.
3: Mas o que que acontece então? Porque se realmente eu fico uma semana, duas sem esmalte, a unha, ela pega um novo, não formato, ela... É como se ela respirasse mesmo, né?
0: É, porque é a falta de manipulação, né? Que nem a cutícula. Quanto mais você remove mecanicamente, mais ela vai aumentar.
3: Vai vir.
0: Tanto aquelas peles doloridas que o povo retira também. É por excesso de manipulação, às vezes. E às vezes não. Por isso que tem que ir na podóloga pra a gente avaliar, fazer uma avaliação.
3: A podóloga, ela vê também, por exemplo, calcanhar rachado.
0: Sim.
3: Nossa, calo.
1: Como dói o calcanhar
3: porque
1: rachado?
3: Porque tem gente que anda errado e aí começa a criar aquela calosidade, né? Por isso que eu perguntei no início se você existe um acompanhamento também de um ortopedista para que isso comece a ser resolvido. Não sei se assim, a idade teria que ser menos ou mais, ou eu não sei se existe correção para quem é um pouco mais velho. Em relação a isso?
0: É, geralmente quando a pessoa mais velha tem uma joanete, ela não quer operar. Não tem jeito, né?
3: É porque diz que dói demais da conta,
0: só que aí o hálux, que é o dedão, ele vai ficando... Vai mudando.
3: Virando.
0: Ele vai virando e fica até pra cima. Então aquilo no calçado, ela vai sentir dor e vai achar que tem a unha encravada. E na verdade é o pé. O problema é o pé. Não adianta desencravar.
1: A rachadura do pé, que ela até citou, a rachadura do pé é um tipo de falta de um tipo de vitamina para o organismo? Eu, por exemplo, quando ando muito de chinelo, meu pé racha.
0: Porque ele fica exposto.
1: Exposto?
0: Né? Exposto.
1: Não é falta de vitamina, não é nada
0: disso. Não. Ah. O que causa rachadura é às vezes, é sobrepeso. A pessoa com diabetes, ela tem predisposição à rachadura. Na gravidez, quando aumenta o peso, também tem predisposição. E sapato aberto, chinelo, andar descalço,
3: sandália. É. Por que no inverno reduz, né?
0: Reduz.
3: No inverno, normalmente, se reduz. Fala pra mim, Rê. Sapato apertado, um sapato inadequado, ele pode te dar essa
0: onicocriptose?
3: Onicocriptose?
0: Pode.
3: Ele pode?
0: Pode.
3: É um dos principais fatores?
0: Sim. Um bico fino ou um sapato de segurança pode causar uma onicocriptose.
3: É a maior assim, incidência que você tem ou não?
0: A incidência é o corte errado mesmo.
3: É o corte errado, não é sapato.
0: É.
3: Agora, por exemplo, você comentou sobre pés diabéticos, né? A gente sabe que o diabético, assim, a pessoa diabética... tem um problema muito sério, né? Questão de cicatrização e tudo mais, né? Para esse paciente, como que você trabalha com ele? Você tem uma atenção especial? O que que eles deveriam fazer? Qual seria a prevenção que eles deveriam ter para isso não acontecer, para esse pé? Porque a gente vê muitas pessoas perdendo até dedo, né?
0: Sim,
3: por conta
0: até o pé inteiro.
3: Até o pé?
0: É.
3: Por conta da diabetes.
0: Sim.
3: E por quê, Rê? Explica para mim um pouquinho.
0: O pé diabético, né? Na verdade, nem todo diabético tem o pé diabético.
3: Tá.
0: O pé diabético é causado por uma diabetes descompensada, que a gente fala, né? A pessoa não cuida. Né? Come de qualquer jeito. Eu bato na tecla até do meu pai. Meu pai já perdeu o dedão do pé. Hoje ele sente muitas dores ao dormir, porque ele já se tornou um pé isquêmico. Um pé a caminho da neuropatia, que é a perda de sensibilidade. Primeiro ela dói muito.
3: O pé inteiro.
0: Ele dói muito em repouso. Por quê? Como ele perdeu o dedão, toda a musculatura do pé vai tentar compensar ali na hora da marcha, né? Na hora da pessoa andar. Então, na hora que ele deita, aquilo que ele forçou, que não era para ser forçado, vai doer bastante. E não tem remédio que passe. Ele já tomou de tudo que foi remédio e não resolveu.
3: É como se a pessoa sentisse o dedo que estava ali?
0: Não. Dói, porque você tem que forçar outras musculaturas, que não foi feita pra forçar, né? Aí, quando em repouso, que quando você tá ali, né, andando e com o corpo quente, né, que nem os antigos falam, você não tá sentindo na hora que você deitar. Aí começa.
3: É onde começa a latejar.
0: Que dói muito.
3: E qual é, assim, essa pessoa que tem esse pé diabético, né? Quais são os cuidados que ela tem que ter?
0: Tem que hidratar bastante esse pé. Não adianta esses cremes, qualquer creme. Por isso, tem que ir na podóloga. A gente vai indicar um creme, né, adequado para o tipo de pele. É, tem que orientar sempre que aparecer um calo, porque às vezes um calo não é só um calo, aquele calo está inflamado.
3: E a pessoa vai lá e pega a lixinha.
0: Nem sempre a gente pode remover o calo, porque ele ajuda a não formar ferida. As unhas, se elas começam a engrossar, tem que ir na podóloga, porque ela não vai conseguir cortar sozinha, acaba se machucando.
3: E a maioria das vezes, esse pé diabético, ele vem por algum problema na unha? É por um corte de unha errado?
0: Não.
3: Por exemplo, a pessoa, eu sou diabética, vou lá, cortei errado, puxei ali o que não devia puxar, deixei ali uma casquinha ali dentro, deixei uma unha, e isso vai inflamar.
0: Vai,
3: e um pé diabético, a probabilidade dele...
0: É isso, aí a gente tem que tomar todos os cuidados, né? Às vezes a gente até medir a glicemia aí, se estiver muito alta, a gente tem que pedir pra pessoa vir outro dia em jejum pra gente conseguir remover ali a espícula e não causar mais lesão, e se causar pra conseguir reverter aquilo lá, porque se a diabetes estiver alta e você fizer isso, a tendência de não cicatrizar é muito grande.
1: Aquele vermelhão que dá aqui, geralmente você vê uma pessoa mais ou menos... Não digo obesa, mas tem um pouquinho mais a mais de peso. Geralmente você vê o calcanhar, não. Você vê esse ossinho aqui, eu não sei como se chama aqui, bem vermelho, o pé, aquele vermelhão que dá em volta dos pés. O que é aquilo?
0: É que tá inchado, né?
1: Tá inchado, você vê pessoas andar, eu vejo muito nas pessoas.
3: Mas acho que pode ser muita coisa, né? Pode ser flebite,
0: pode ser
3: erisipela. Tem uma série de coisas. Eu não sei se isso daí entraria na podologia,
1: né? Também não sei.
0: A gente se observa qualquer coisa, né? A gente faz os testes de monofilamento, vê, né, o grau de sensibilidade, a gente vê se o pé tá arroxeado.
1: Então, geralmente é aqui na junta, né? Nessa junta que dá aquele vermelhão. Por isso que eu te perguntei.
0: Isso daí geralmente é associado a algum problema de circulação.
1: Circulação de sangue, né?
3: Pode acontecer da pessoa ter uma infecção no pé, na unha, por conta de um encravado, vou falar. E isso acontecer? Essa infecção subir?
0: Sim, pode até levar à morte.
3: Ah, é?
0: É.
3: Olá, Geraldinho.
1: Infecção é perigo.
0: Infecção, ela pode...
3: E quando... Isso aí não é só um pé diabético, né?
0: Não.
3: Isso pode acontecer...
0: Em qualquer pé.
3: Qualquer um.
0: Até por uma micose de unha. Todo mundo acha, ai, é uma micose, vou passar vinagre, vou passar lisoforme, vou passar varex, né? Mas é entender que a micose de unha também é uma infecção. E ela também pode ir na corrente sanguínea.
1: Correu na corrente sanguínea e já era.
0: É.
3: Caramba. E quando que um pé diabético, Rê, ela tem que procurar, assim, até onde o pé diabético você pode atuar? Que ela não teria que procurar um médico.
0: Se não apresentar nenhuma ferida, nenhuma lesão ali.
3: Mas mesmo com lesão, vocês podem trabalhar ou não?
0: Sim, a gente pode trabalhar. Só que a gente vai acompanhando. Agora, se aquilo, né, vai se arrastando, se a ferida não vai fechando, então a gente manda para o médico, uma enfermeira.
3: Porque eu sei que vocês têm lá uma luzinha, né?
0: É.
3: Aquela luzinha milagrosa. Né? Você sabia disso, Geraldo?
1: Não.
3: É uma luz infravermelha, não?
0: É o laser, né?
3: É um laser que quando você tá com a pele... com algum problema na pele, né, Rê? Explica pra nós aí.
0: A gente usa a laser terapia, né? Ou terapia fotodinâmica. A gente usa a luz vermelha pra cicatrização.
3: E a dor diminui?
0: Diminui também. A dor, inchaço.
3: Isso aí faz parte de um tratamento.
0: Sim, sim.
3: Então a pessoa vai lá, tá com um problema ali, você inicia um tratamento.
0: Isso, um tratamento.
3: Aí é um dia sim, um dia não? Como que funciona esses tratamentos, Rê?
0: Essa é a laser terapia uma vez por semana. Uma vez por semana a pessoa vai lá, a gente faz um plano de tratamento para ver o que, que é, né? Precisa naquele pé. Geralmente uma vez por semana, quando vai entrar com o laser, assim.
3: Fala para mim uma coisa. a unha, quando ela tá extremamente encravada, aí vai um geral do lado da vida e tenta desencravar essa unha, né? Dói. Sabe, né?
1: Dói.
3: E dói, né? Eu ia falar exatamente... Quando você procura uma podóloga, e essa dor?

0: dor, porque as pessoas têm medo da dor. Porque a unha já tá doendo, já tá latejando, o negócio ali já tá tudo inchado, já tá com pus, já tá
1: geralmente,
0: daquele jeito.
1: Dependendo do grau, a pessoa, ela diminui, ela não sente, você acredita?
0: O quê? Não sente a dor?
1: É. Chega num grau, por exemplo, um grau 4, com edema, com...
2: Dormece o local.
1: É, com granuloma piogênico, que é a famosa carne esponjosa.
0: Aquela carne que fica toda pra
1: isso.
0: fora.
1: A pessoa nem sente tanto mais. Ah, já meio que acostumou já, porque aquilo, pra chegar a um grau 4, faz um tempo já que ela tá com a unha cravada.
2: Eu gosto de cortar a unha, é errado, depois do banho, que a unha fica molinha.
1: Fica molinha,
2: é gostoso.
0: É errado?
1: É, porque vai acabar cortando.
2: A mais.
1: Pode
2: cortar
1: mais. Ou dá
2: aquela
1: puxadinha no canto, né?
2: É gostoso, porque aí tá molinho, você corta, que é uma beleza.
0: Geral.
2: Tá vendo?
1: Não é muito indicado, não.
2: Eu quero facilitar a minha vida.
0: Como que a gente identifica uma micose de unha, Rê?
1: A micose de unha é unha grossa, amarelada, umas manchas de óleo.
0: Óleo?
1: É, parece uma mancha de óleo. Assim.
0: E aquelas unhas branquinhas assim, que vem uns branquinhos na unha?
1: Aquilo lá é excesso de esmalte.
0: Não, é, por exemplo, assim, existem algumas manchinhas que várias pessoas têm.
2: Ah, uma mancha branca
0: uma
2: em
0: mancha
2: cima.
0: Uma mancha branca que vem assim, ela corre na unha. Assim, ó, por exemplo.
1: Não, isso aí não é nada.
0: Isso não é nada.
1: Agora, se é a unha tá toda cheia de manchas brancas, aí isso é excesso de esmalte.
0: E aí
1: que pode se tornar uma micose, se você não tratar.
0: Ah, é?
1: É.
0: Mas se a unha não respira?
2: Então, isso que eu não
1: Mas
2: entendo.
1: Mas você tem que hidratar. Você tem que devolver o nutriente, porque quando você coloca um esmalte, é uma química. Então, a unha fica ali coberta por essa química. Aí, para você retirar o esmalte, você usa acetona, que é outra química.
0: Sim.
1: Então, você tira toda a camada de proteção ali, a queratina da unha, a hidratação da unha. Então, você tem que devolver para ela.
0: E aí, você devolve. Mas é engraçado, né? Porque se ela não respira...
2: E ela tá sempre crescendo,
1: ela,
2: né?
1: O fungo, ele se alimenta da queratina da unha.
0: E ela é superficial ou ela entra?
1: Não, em muitos casos a gente tem que entrar com a laser terapia e com o ácido também, pra gente conseguir atingir aonde o fungo atinge, que é lá no leito da
0: unha. E qual
1: da
0: que é a diferença de micose e fungo? Ou é a mesma coisa?
1: É a mesma coisa.
0: Mas você falou pra mim que tem uns verde...
1: Não,
0: um
1: verde
0: branco.
1: É bactéria.
0: Ai, é bactéria.
2: Não, bactéria é caixão. Opa, não, bactéria não... é bicho feio, né?
1: Não, as unhas esverdeadas, todo mundo acha que é micose. Não, é uma bactéria que chama Pseudomonas.
2: Pseudomonas?
1: Isso, também causada por acúmulo de umidade.
2: Uma vez eu li sobre o cabelo, igual o cabelo tem escama. Quando você está tomando banho, ele abre onde vão os produtos químicos. Depois o amaciante.
0: Eu vi agora na Priscila.
2: amaciante não.
0: O hidratante.
2: Eu olhei pra Priscila e lembrei do amaciante. É o hidratante, né?
0: Eu tenho cara de lavanderia. Não. Literalmente eu tenho cara de lavanderia.
2: Então, quando você vê, faz esse negócio de unha, eu não sabia que a unha não respirava. Por muita gente fala que respira.
1: Não respira. É que quando a gente aplica química em cima e depois acetona, você tira, reduz a queratina da unha.
2: A queratina da unha.
0: Você tira essa proteção.
2: A proteção. Essa agora.
0: Você tira a proteção.
1: Tanto que a cutícula também, se você remover muito, também é uma porta aberta para fungo. Aí o fungo já começa lá desde a parte... distal, né?
0: Ô, Rê, tem gente que faz aí um monte de receitinha caseira, né? Muitas, né? Muitas pessoas fazem isso.
1: Não resolve.
0: Nada?
1: Nada.
0: Nada resolve?
1: Não. Porque você não tem como ter visão de raio-x. Eu tenho que fazer um exame pra ver qual que é o fungo. Tem mais de 1000 tipos de fungo.
0: Isso lá?
1: Sim.
0: Você raspa.
1: Faz a raspagem, a coleta, né? Tem todo um protocolo.
0: Manda,
1: tem um laboratório parceiro, né? E tem que ser a gente, porque a gente tem todo o instrumental. Porque a micose, ela tá lá na onde começa o fungo e não lá na ponta. Da ponta já é descartado. Onde tá o fungo ativo é lá no começo da infecção.
0: Foi como você falou, né? As pessoas usam muitas receitas caseiras pra...

0: isso, né?
1: É vinagre, não resolve.
0: E não existe? Existe alguma? Não?
1: Nenhuma.
0: Acho que só piora a situação, né?
1: Ah, sim, porque muitas coisas que usa não foi feita, né? Produto de limpeza, você pode criar, dar uma queimadura, aumentar a lesão.
0: Jesus, já pensou jogar um lisoforme ali dentro?
2: É um perigo, né?
0: O negócio vai explodir.
2: É. Claro, é um perigo.
1: Ah, já ouvi de tudo, já.
0: Já de tudo, né?
1: Já.
0: Meu Deus do céu. Ô, Rê, idosos. É, eles precisam de algum cuidado mais especial nesses pés? Porque...
1: É, pele fininha, né?
0: Não só pele, né? Assim, a unha, normalmente, sim, ela sim. É aquela unha... Assim... Vamos falar uma unha com... Não é defeituosa. Como que a gente pode...
1: É, porque mesmo que o idoso que não tem neuropatia, não tem diabetes, ele vai perdendo a sensibilidade, né? Ele vai usar um calçado mais apertadinho e vai traumatizando, batendo aquela unha. Então, começa a engrossar a unha, machucar os pés. Então...
2: Eu vejo muito idosos, ela falou uma coisa séria, eu vejo muito idosos com unha muito grossa.
1: Por causa de microtraumas.
2: Aquilo é microtraumas?
1: Eles batem, usa sapato apertado.
2: Ah.
1: Aí vai engrossando a unha.
2: Vai engrossando a unha?
1: Nem sempre é micose, às vezes é só por traumas mesmo.
2: Trauma mesmo?
1: Isso, é.
2: E qual é, por exemplo, o idoso, quando vai lá, qual é os problemas dos idosos que você encontra?
1: Essas unhas grossas, porque chega um ponto que nem o familiar consegue cortar mais.
0: É porque aquela unha que ela levanta, né? E fica. Eu não sei como que é o nome daquilo.
1: Onicogrifose.
0: Como?
1: Onicogrifose, que é o engrossamento, o espessamento daquela
0: ela
1: unha.
0: É aquela unha que ela levanta e parece que ela fica com um monte de sujeira dentro?
1: Isso.
0: Isso aí não existe mais. Aquilo tudo é unha?
1: É unha.
0: Aquilo é unha?
1: É unha.
0: Então você pode desbastar aquilo
1: e
0: voltar?
1: É, você vê, ela passou aí na foto, né? É uma unha com bastante trauma. E vai engrossando, a pessoa não consegue mais cortar.
2: Mas aquele dedão que ela mostrou ali, até achei até feio, né? A gente fica até...
1: E não é fungo aquilo.
0: Não é?
1: Não.
0: É o quê? Trauma?
1: É por traumas, desde criança.
2: E como é que ele faz pra poder cortar aquilo?
1: Não conseguia mais.
2: Não consegue mais, que a unha, ela...
0: Por isso que a pessoa...
1: Aí vai ficando feia, a pessoa vai tentando esconder com o sapato, que vai piorando o trauma, vai engrossando cada vez mais. Aí... Tem que ir na podóloga.
0: Caraca.
2: E não dói, não machuca a pessoa?
1: Ah, machuca.
2: Machuca?
1: Machuca.
2: O que eu vi ali é um absurdo o que eu vi.
0: Porque eu acho que disso vem não só a unha, né? Encrava, entra por baixo.
1: É, sim. Fica até a marca ali da unha, tanto que, né? Tá grossa ali, machucando a pele.
0: É, sim. Porque daí já não tem mais sapato que a pessoa...
1: Não tem.
0: Não, né?
1: Não.
0: Caramba.
2: A minha unha do pé é a mesma coisa da unha da mão, fininha.
0: E isso é alguma coisa? Porque tem gente que tem a unha mais fininha, né?
2: Alimentação influi em alguma coisa,
1: sim,
2: na unha?
1: Sim.
2: Alimentação?
1: Sim, né? Vitaminas.
2: Passa umas vitaminas aí, porque aí eu já tomo também.
0: Pra ver se a unha engrossa, né? Ou seca a unha fina.
2: Não, minha unha é boa demais, não machuca, não dói. Mas fala uma vitamina para que... quais são as vitaminas usadas para que reforce a unha? Ou você
0: porque
2: não
0: você
2: pode...
0: tem remédios que falam, né? Que, ah, toma que é para a unha ficar mais forte, cabelo. Isso funciona?
1: Não.
0: Não funciona?
1: Não vejo funcionar. Porque às vezes a pessoa tem... aquilo é de família, né? Tem o fator hereditário também.
0: Mas e aquela unha que, por exemplo, a minha é dura, mas a dele é mais molinha. Do Zé também pode ser.
1: É.
0: E isso aí não é algum problema de saúde?
1: Não, isso não.
0: Não é?
1: Não.
0: Ah, caramba. Então, olha, a gente tá por fora, Geraldo.
1: E às vezes a pessoa usa muito produto de limpeza. O produto de limpeza tende a deixar a unha fraca.
0: Ah, é?
1: Sim.
0: Ai,
1: porque
0: caramba.
1: Ela resseca, né? Tudo que você resseca vai deixar a unha fraca.
0: Ô, Rê, pra gente já ir finalizando, que daqui a pouco a gente encerra. Se você pudesse dar 5 orientações pra pessoa cuidar melhor dos pés. Não só dos pés, porque é o que você falou. A podóloga, ela também cuida da mão, né?
1: Uhum.
0: Quais são os 5 conselhos que você daria pra essas pessoas?
1: Lavar bem os pés, né? A maioria das pessoas toma banho, joga água, né? E acho que tá ali, tá lavado.
0: Esquece
1: do pé. Tem que lavar com uma escovinha mesmo. Por isso que os antigos não tinham fungo nas unhas, porque eles lavavam o pé, sentava lá e esfregava para tirar a terra, né? E hoje a gente só joga uma água, então tem que ser com uma escovinha, lavar os pés.
0: As unhas ou as o pé unhas. Inteiro?
1: As unhas. O pé pode ser a bucha, mas as unhas, para conseguir pegar os cantinhos e tirar toda a sujidade, é só com a escovinha.
0: Tá.
1: Sempre, né? Qualquer alteração, qualquer dor, procurar um profissional ou podologia ou médico. Acho que é isso.
0: Manter a hidratação.
1: Manter a hidratação. Muito principalmente bom. Se a pessoa é diabética, tá? Tomar bastante água também ajuda.
0: Ai, água é vital, né?
2: Eu tomo muita água.
0: Água é vital, né?
2: Eu tomo no mínimo 4 garrafas por dia de água.
0: Existe, por exemplo, nessas orientações que você passou, existe aquele fato, por exemplo, da pessoa passar alguma coisa em cima da unha?
1: Sim, é, eu sempre, todo mundo conhece o olhinho da tia Rê. O olhinho de girassol com ozônio, qualquer um. Mas com ozônio, porque ele é fungicida, bactericida, cicatrizante e vai ajudar
0: então,
1: a hidratar.
0: Então, mesmo que você não tenha nada,
1: vou usar
0: na
1: esse olhinho. Você usa. Vai, e quando, assim, você gosta de esmaltar, 2 dias antes de você fazer de novo, usar esse olhinho.
0: Então, o ideal é você tirar o esmalte
1: 2 dias
0: antes. E aí, ir na podóloga ou na manicure para estar colocando. Passa o olhinho. Que à noite é bom a gente passar algum tipo de hidratante. Existe algum hidratante específico para os pés?
1: Ah, sim. Aí também a gente precisa avaliar qual é esse tipo de pele, né? Para ver o que precisa. Mas, se tem rachadura, é um tipo. Se é só hidratação, é um tipo.
0: Por exemplo, uma pessoa que tem uma pele do pé normal.
1: Normal. É um super hidratante.
0: Isso. Coloca-se uma meinha ali para dormir ou não?
1: Sim, para potencializar a ação do creme, você não perder produto, né?
0: É importante isso?
1: Quem não gosta, eu dou a dica para... Na hora que vai na academia, vai colocar a meia? Passa o hidratante, põe a meia e vai na sua academia.
0: Não escorrega?
1: Não escorrega.
0: Não escorrega? Não. Ai, caramba. É. E qual que é o maior erro que as pessoas cometem em casa? Em cuidar dos pés. Porque eles acham que é certo e acaba sendo errado.
1: Cortar os cantinhos, eu acho.
0: Todo mundo quer cortar o raio do cantinho. Mas é porque tá doendo e você não quer esperar que pare de doer, né?
1: É, só que você só vai fazer, porque a unha, na hora que você corta, ela não vai pra frente, ela não tem memória. Ela vai pra dentro.
0: Como é que é?
1: A unha, ela não tem memória. Na hora que você cortar o cantinho, ela não vai pra frente. Ela vai querer curvar.
0: Entendeu?
2: Bichinha
1: então
2: viva.
1: Então você só vai pro...
0: É, a bicha é viva.
1: Você só vai...
0: Não tem nada?
1: Não tem.
0: Esse ser aí... Ah, gente, vou falar uma história, viu? Bom, só pra terminar, a nossa entrevista. Ô, Rê... O que você fala, assim, ó, para as pessoas? Porque tem muita gente que fala assim, eu vou na podóloga porque eu estou com um problema.
1: Não precisa. Porque o que a gente age mais é na prevenção. Sendo diabético ou não, tendo problema ou não. A gente tanto que deveria ter podóloga no SUS, né?
0: E não tem?
1: Não tem.
0: Não existe podóloga no SUS?
1: Tem duas professoras minhas que elas dão assistência a pessoas carentes, mas é tudo filantrópico, não recebe nada, porque o governo não quer pagar, não.
2: Porque acha que é estética,
1: é uma
2: coisa...
0: Provavelmente.
1: Provavelmente. Acha que é luxo, né? E não é.
0: E não é.
1: É. Tanto que uma dessas minhas professoras que eu fiz até uma especialização em pé diabético, lá em Sorocaba. Ela tem um programa lá e diminuiu muito a incidência de cirurgias, de amputações, só com o trabalho da podologia.
0: De prevenção.
1: O médico foi até lá questionar ela, mas o que está acontecendo? Estão desmarcando tudo as minhas cirurgias? Era o trabalho que ela estava fazendo de prevenção.
0: Que interessante, né?
2: Tudo corre,
0: esperamos,
2: né?
0: Esperamos que um dia a gente cresça o suficiente para estarmos levando toda essa prevenção. Porque você vê, Geraldo, que
2: tudo
0: todos
2: é preventivo.
0: Os programas que a gente faz, tanto com médicos quanto com algum especialista, todos eles falam em prevenção. Eles não falam, né, naquilo que...
2: Na cura, ele fala, se tivesse prevenção, era bem mais fácil.
0: É, exatamente. Rê, muitas pessoas só procuram ajuda, só para a gente encerrar aqui. Quando o pé já está doendo ou quando o problema já está extremamente avançado. Será que estamos acostumados a cuidar dos pés somente quando eles reclamam, em vez de fazer realmente a prevenção?
1: Infelizmente, ainda

0: Muita gente procura só quando tá com dor. Mas agora, né, por causa, né, dos vídeos que todo mundo gosta, cada vez mais as pessoas.
1: A tendência é ir.
0: Porque aí eles vão lá e conhecem o nosso trabalho, vê que é muito mais gostoso fazer um pé podológico do que uma pedicure.
1: Aí eu vou falar uma besteira, mas é tão gostoso assistir aqueles vídeos, né? Eles são bem satisfatórios,
0: É, mas
1: né?
0: nem sempre é assim, né? Na verdade,
1: Não,
0: na
1: né?
0: o meu, a minha cadeira lá é uma sessão de psicologia, de terapia.
1: Meu pai quem o diz, né, Rê? Meu pai quem o diz,
0: Ah,
1: né?
0: ele gosta de lá.
1: Ele gosta. Depois que eu apresentei a Rê pra ele, agora ele vai a cada 15 dias. Eu não cutucava o pé dele, tá?
0: Ele falou que a Priscila...
2: Dá pra tirar o cochilo lá?
1: Dorme!
0: Ah, tem gente que dorme,
2: Tem
0: viu?
2: gente que dorme. Eu sou um.
0: Eu tenho duas que vai lá, a mãe e a filha. Quando eu olho, tá dormindo uma de um lado e outra do outro.
1: Não, é
2: Olha que beleza!
1: Ô, Rê, deixa seu contato, seu Insta aqui pra gente.
0: Sim, senhora.
1: Pode falar, seu telefone.
0: Meu telefone é 19 99855 2882 e o meu Instagram é Resinha Podologia.
1: Repete só o telefone, mais devagar que você está
2: Opa.
1: Muito ansiosa. Você está igual eu, a hora que cheguei hoje aqui.
0: É 19 99855 2882.
1: Arroba Resinha Podologia no Instagram.
0: Isso.
1: Pode seguir, gente, liga. Ela responde na hora, normalmente. Quer dizer, na hora não, né?
0: É,
1: quando ela
0: é.
1: Tá em consulta, não, mas entre um intervalo e outro.
0: É. Eu nunca
1: ela
0: deixo de
1: responde,
0: responder.
1: Nunca deixa de responder. Geraldinho, gratidão, obrigada.
2: Não, eu que agradeço.
1: Por estarmos hoje juntos
2: é
1: no
2: Rê,
1: programa
2: né?
1: Regiane, a gente chama ela de Rê.
2: Rê, obrigado pela sua vinda, obrigado pela explicação. Que agora eu sei que a unha não é aquilo que eu achava que era, que ela respirava, né?
0: Não respira.
2: Mas sempre me falaram que a unha respira.
1: Então agora a gente já tem esse conhecimento.
2: É, eu não tinha, mas o cabelo que eu até falei de como é que é? Aplicar
1: das
2: o shampoo.
1: Espículas, né? Amaciante,
2: né? Amaciante.
1: É. Amaciante.
2: Deixa eu corrigir aqui, não é amaciante não, viu, pessoal? Creme.
0: Hidratante.
2: É que eu olhei pra você, Priscila.
1: É, você viu um
2: eu falei,
1: amaciante,
2: amaciante
1: na minha cara.
2: Rê, obrigado por ter vindo aqui. Obrigado pelas explicações da podologia, né? Obrigado mesmo. Gente, uma boa tarde pra vocês. Obrigado por nos acompanhar até agora. Joyce, boa tarde. E até amanhã, se assim Deus me permitir. Continue.
1: Geraldo, boa tarde, meu amigo. Se Deus quiser, até amanhã. Joyce, Deus abençoe. Obrigado por tudo. Rê, gratidão por você ter vindo aqui.
0: Eu agradeço.
1: Volte mais vezes, porque o conhecimento é muito interessante. A gente tem que ir exatamente para essa linha, que é da prevenção. Eu acho que em tudo. Tanto na parte médica, quanto na parte podologia.
2: Tudo.
1: Até de um cabelo, enfim, né?
2: Tudo.
1: Nós nos cuidarmos... É a melhor prevenção que nós estamos dando de benefício para o nosso corpo, né? Gente, muito obrigada. Fiquem com Deus. Até amanhã e ótima tarde.

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O anjo do Senhor anunciou a Maria, e ela concebeu do Espírito Santo. Ave Maria, cheia de graça, o Senhor é convosco. Bendita sois vós entre as mulheres, bendito é o fruto do vosso ventre, Jesus. Santa Maria, Mãe de Deus, rogai por nós, pecadores, agora e na hora de nossa morte. Amém. Eis aqui a escrava do Senhor, faça-se em mim segundo a vossa palavra. Ave Maria, cheia de graça, o Senhor é convosco. Bendita sois vós entre as mulheres. Bendito é o fruto do vosso ventre, Jesus. Santa Maria, Mãe de Deus, rogai por nós, pecadores, agora e na hora de nossa morte. Amém. E o Verbo se fez carne e habitou entre nós. Ave Maria, cheia de graça, o Senhor é convosco. Bendita sois vós entre as mulheres. Bendito é o fruto do vosso ventre, Jesus. Santa Maria, Mãe de Deus, rogai por nós, pecadores, agora e na hora de nossa morte. Amém. Rogai por nós, Santa Mãe de Deus, para que sejamos dignos das promessas de Cristo. Oremos. Infundi, Senhor, como vos pedimos, a vossa graça em nossas almas, para que nós, que pela anunciação do anjo conhecemos a encarnação de Jesus Cristo, vosso Filho, pela sua paixão e morte na cruz, sejamos conduzidos à glória da ressurreição, pelo mesmo Cristo Senhor nosso. Amém. Glória ao Pai, ao Filho e ao Espírito Santo, como era no princípio, agora e sempre. Amém. Glória ao Pai, ao Filho e ao Espírito Santo, como era no princípio, agora e sempre. Amém. Glória ao Pai, ao Filho e ao Espírito Santo, como era no princípio, agora e sempre. Amém. Deus vos abençoe e vos guarde. Ele vos mostre a sua face e se compadeça de vós. Volva para vós o seu olhar e vos dê a sua paz. Ele vos liberte de todos os males no corpo e na alma, temporais e espirituais. Esteja sempre ao vosso lado para vos acompanhar, adiante de vós para vos guiar, atrás de vós para vos guardar, acima de vós para vos livrar de toda ação maligna, e dentro de vós para vos dar a paz, a alegria e a verdadeira felicidade. A bênção de Deus Todo-Poderoso, por intercessão de Maria, sua Mãe, São José, santos anjos, caia sobre vós e vos conserve sempre na sua graça e no seu amor. Em nome do Pai, e do Filho, e do Espírito Santo. Amém. Amém.

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0: São 18 horas e 9 minutos, amigos do esporte, aquele abraço, boa noite, começando o Pimba nos Esportes, de número 1891, aqui na Melhor FM, com o comando e a supervisão de Luz Henrique Quintal e também Tiagão Maese, né? Bom, primeiro, ontem eu quero até agradecer o nosso Felipe Ghiselini, ao Marquinho Rockman e também ao Foguinho, que apresentaram ontem o Pimba nos Esportes. Fui na festa da Federação Paulista de Futebol em Campinas, daqui a pouco todas as entrevistas que eu fiz, a cobertura completa, mas quero parabenizar o Galão da Massa, né? O Galão da Massa é o campeão paulista da segunda divisão, e que delícia, gente, que delícia não ter mais que passar por essa divisão. Chegar e ouvir assim, Edmar, você vai fazer de novo a Bezinha? Não, não vou fazer de novo a Bezinha, agora é Série A4 do Campeonato Paulista, e tomara que a Internacional também conquiste o acesso, que a Inter vá para a Série B do Campeonato Brasileiro, né? É, o Kina foi hoje lá na Gazeta de Limeira, eu fiquei muito feliz, primeiro que o Kina estava bastante emocionado e rasgou elogios à cobertura que fizemos durante toda esta temporada, né? E ele falou assim para mim, Edmar, você parou para pensar quantas conquistas você transmitiu, quantas partidas decisivas que você acabou transmitindo em Limeira? Eu falei, olha, Kina, vamos fazer uma analogia. Eu comecei a narrar em 2001, né? Então, olha lá, 2003, eu narrei a Inter campeã paulista sub-20 em Jundiaí contra o Paulista. 2004, narrei a Inter campeã paulista da Série A2 em Taubaté. 2007, narrei o Independente campeão da Copa Energia 100 em cima do Flamengo de Guarulhos. 2010, narrei o acesso da Inter da Bezinha para a Série A3 com Claudemir Peixoto. 2011, narrei o título do Independente na Bezinha em cima do Capivariano. 2014, narrei o acesso do Independente para a Série A2. Consequentemente, o vice diante do Novo Horizontino. 2017, narrei o acesso da Inter para a Série A2 e narrei o vice contra o Nacional. 2017, narrei o vice da Inter na Copa Paulista, perdendo para a Ferroviária. 2019, narrei o acesso da Inter para a Série A1 na Batalha do Barão. Narrei o vice-campeonato com a derrota para o Santo André. E agora, o acesso do Independente, mais o título da Bezinha. Gente, só tem que agradecer. Não faltei em nenhum desses jogos decisivos. Olha que bênção de Deus, né? Então, só tem que agradecer. E muito obrigado pela audiência de todos vocês, tanto nos jogos da Inter, quanto também do Independente. Hoje eu postei no meu Instagram, mesmo que a Inter perdeu para o Brusque, mais os dois gols, né? O gol do Getúlio e o gol do Miguel Bianconi. Miguel Bianconi que vem, né, colecionando marcas, é agora o maior artilheiro da Inter no século XXI em jogos fora de casa com 10. Daqui a pouco a gente fala muito a respeito da Inter, tá? É, antes do boa noite dos meus companheiros, por gentileza, Titi, tem um reforço no basquetebol, um gringo vai jogar aqui no basquetebol limeirense. O Limeira Basquete ganhou um reforço de peso para a sequência do Campeonato Paulista Sub-20, é o tunisiano Zakaria Behrachet, o armador de 1,82m. Ele já passou por equipes de base como o Basquete Pinda Sub-19, o Campo Mourão, disputou competições como a Liga de Desenvolvimento de Basquete e o CBI Sub-19. Está na rodada passada, a equipe limeirense acabou, né, jogando contra o Santo André e acabou vencendo, né, por 104-62, e ele estreou com 13 pontos. Está aqui a imagem do tunisiano, que é o novo reforço. A matéria já está no Rápido no Ar. A La Limeira Basquete contrata armador tunisiano. Ele que conquistou, né, esta vitória, ajudou seus companheiros, 104-62 contra o Santo André Aspa, tá? O Gesrel com 31 pontos e 9 rebotes, Luizão 16 pontos, 6 rebotes e o Ori com 13 pontos, 5 rebotes. Foram os outros destaques, tá bom? Deixa eu dar uma boa noite para os meus companheiros, porque hoje tem uma cobertura completa da festa de ontem. E desde já agradecer o Arthur Eugênio, que é o responsável pelo futebol interior, é o diretor-presidente. Várias vezes ele falava assim na premiação: vem aqui o lateral Felipe Ferreira, do Galão da Massa, como fala o Edmar. E na hora de entregar o troféu, ele falou: vem cá, Vem, jogadores do Independente, porque o Edmar narrou muitos pimbas no domingo. Boa noite, Felipe Ghiselini, parabéns, você é o campeão paulista da Bezinha.
1: Boa noite, Edmar, boa noite ao Miguel Mendes, ao Titi, a todo mundo de casa. É, graças a Deus deu tudo certo, né? A gente achou que, quando tomou o primeiro gol, achei que a viola tava em saco, né? Viola em cacos, né? O pessoal fala, mas o Galo foi perseverante e mereceu muito esse título. Mereceu o acesso e muito mais o título. Jogou muito mais com a América no segundo jogo, que é o que importa. O que importa é o segundo jogo.
0: Perfeito. Ontem, no encerramento da 23ª rodada do Brasileirão, Inter e Remo empataram por 1-1. Carboneiro fez 1-0 para o Colorado e o Vitor Bueno, de falta, empatou nos acréscimos. Olha, terceiro empate consecutivo do Inter, que deixou a zona do rebaixamento, subiu para o 16º lugar com 24 pontos, deixou o Mirassol para trás com os mesmos 23 pontos do Remo, tá? O Vascão é o penúltimo colocado, uma vergonha. Pedrinho, acorda, Pedrinho, pelo amor de Deus, acorda, Pedrinho, senão o Vascão vai jogar com a Inter no ano que vem. Oh, tem a foto do menino aí estreando nos jogos. A gente colocou, né, uma foto aí, ele postou. Olha, olha, olha o posicionamento dele. Será que ele só tem três dedos? Ele já tá fazendo alguma campanha política? Eu não sei o que ele quis dizer. É, Pablo Marçal pode ser, não sei. Mas aí, os pé de rato da escola dele. E que, por sinal, a estreia foi vitoriosa. Ó, sem saber, o bom de bola de tênis vermelho. Sem saber quem que joga bem, aí eu não conheço ninguém. O craque do time é de tênis vermelho. Você acha que é o terceiro em pé, Titi? Tudo pé de rato ali, viu, Ghiselini? Qual que você acha que joga mais ou menos? Tirando o Miguel, né? O Miguel ali, tirando ele. Quem que você acha? Mar,
1: pela cara, nenhum, viu? Mas pra dar uma moralzinha, eu vou no 32 aqui.
0: Tá, o 32 você acha que joga bem. Então esse é o time do Pandora, que fez sua estreia hoje no futsal, né, dos Jogos Escolares. Parabéns, uma vitória. Você falou do tatuado que marcou você, como é que foi a história aí?
2: É, Edmar, hoje a gente jogou contra o Adventista, né, estreia do Pandora nos Jogos Escolares, no futsal, né. É, o time deles era bem físico, né, tinha um cara lá tatuado. É, pô, o cara tinha 2 metros de altura, marcando. Eu entrei primeiro de pivô, né? Eu tava no ataque assim, recebi a bola, dominei assim, dei um toquinho pra trás, pumba! Já vi assim, jogo de corpo, me jogou pra lateral. Mas, pô, um jogo bem, bem nervoso, né, Edmar? É, os meninos, realmente, todo mundo um pouco ansioso, né? Inclusive eu. É, da hora. Mas, cara, muito bom ganhar. É, eu não gostei muito do jogo que eu fiz, né? Eu acho que podia ter... É, ajudado mais o time, inclusive tomei um cartão amarelo, fui o único do time que tomou cartão. Ai, acabei fazendo uma falta, tem que ver até o regulamento, né? Porque acho que 2 cartões já fica suspenso.
0: Meu pai do céu.
2: Mas é bem provável que com mais uma vitória a gente já classifica para a próxima fase, né? São 3 grupos, 1 com 3 times e 2 com 4, né? Então, desses 11 times, 8 avançam para as quartas, né? Então, acho que até o terceiro do grupo consegue avançar, né? Agora, nosso próximo jogo vai ser contra o William Silva, né? Que falam que é um time bem complicado, porque o que falaram foi que o time deles era inteiro de atletas do Brutus. Olha. Só federados do Brutus. Mas hoje eles perderam a estreia deles, né? Então, vai ser o nosso próximo adversário aí, quinta-feira, 9h45, lá no ginásio do Ipanema.
0: Perfeitamente, 18 e 17, parabéns. Bom, a notícia de hoje, né? Antes da gente falar do Memphis Depay, da Inter, do Galo, tem muitos assuntos para tratar. Copa Paulista, né? Nós teremos hoje às 8 da noite Comercial e 15 de Piracicaba e amanhã União São João e Noroeste, tá? Lembrando, já tivemos o Bandeirante do Marcolino ganhando do Grêmio Prudente 1-0, Marília 0, Linense 1, o Paulista fazendo 1-0 no Juventus, Osasco Esporte 1, Primavera 2, Sport Clube São Bernardo 2, São José 3 e São Caetano 0, Santo André 1, tá? No grupo 1, Linense tem 11 pontos, Bandeirante 8, Marília e Grêmio Prudente 4. Grupo 2, Comercial 7, União São João 6, Noroeste 5, 15 de Piracicaba em último com 2. Grupo 3, Primavera 10, Juventus e Paulista 7, Osasco Sport em 4. E no grupo 4, São José com 12, Sport Clube São Bernardo com 9, Santo André 7 e São Caetano com 1, tá? Na Série B do Brasileiro, a bola rola hoje, começa a 23ª rodada. 7h30 com Londrina e Atlético Goianiense, 21h30 Náutico e Ceará, 21h35 Goiás e Juventude. Os seis primeiros, tá? Porque os dois primeiros sobem direto, hoje subiriam Criciúma 43, Juventude 39. O Vila Nova terceiro enfrentaria o sexto colocado, que é o Sport, com 35, e o Fortaleza, que é o quarto com 36, mediria forças contra o Operário, que tem 35. Cairiam hoje Avaí, Londrina, América Mineira e Ponte Preta, tá bom? Bom, Memphis Depay, acabou a novela. Osmar Stabile estava mais perdido que daltônico jogando o cubo mágico, e aí ele renovou o contrato do Memphis Depay. Detalhe, se o Corinthians for campeão da Copa do Brasil, toda a premiação vai ser para o Memphis Depay. Parabéns, Corinthians, fazendo um grande negócio mantendo Memphis Depay. Então hoje tem a foto dele, renovou até julho de 2028. Ele não joga pelo Corinthians desde o dia 27 de maio, quando esteve em campo na derrota para o Platense 2-0. Ele é aguardado para o jogo de volta contra o Rosário Central, quinta-feira na Libertadores, jogo na Neoquímica Arena. Na ida foi 0-0, meu querido Ducaires esteve em Rosário. Memphis Depay, 79 jogos pelo Corinthians, 20 gols e 15 assistências. Foi campeão paulista, campeão da Copa do Brasil e da Supercopa do Rei. Tá aí a foto de Memphis Depay. Parece um ator de Hollywood. Fala, Gisellini, que bomba. E olha a animação do presidente do Corinthians. O Marcelo Paes ainda tá tudo bem, saindo na foto lá do Memphis. Mas o presidente falou, onde eu fui amarrar minha égua, né?
1: Então, o presidente, inclusive, deu uma entrevista hoje falando que ele foi ameaçado, né?
0: Eu vi.
1: Ameaçaram ele para ele poder assinar a renovação do Memphis. Ele não queria, porque agora a conta quem tem que pagar é ele, né? E a gente vê que o Memphis não vem exercendo um futebol bom pelo que ele ganha, né? Então, eu não renovaria. Eu acho que o Corinthians perde. O Corinthians perde com ele, o Santos perde com o Neymar, o Santos perde com o Gabigol. Eu acho que são jogadores que ganham muito pelo que apresentam em campo. Então eu não renovaria. Agora feio, né? Ameaçar o cara pro torcida organizada, ficar ameaçando o presidente pra ele assinar uma renovação. Tá. A bomba fica para o clube.
0: Tá, um abraço aqui pro Renato Francisco Júnior, né? Falando do pênalti Mandrake. E não foi mesmo. Não foi pênalti em favor do Independente. Mas e o que foi? E o que foi? O João Vitor Gobbi tava com a consciência pesada. Um pouco antes do pênalti que ele deu, que não foi em cima do Bocão, teve um pênalti por Independente que ele deu fora da área. Então, elas por elas, não adianta falar que, nossa, meteram a mão no América. Não. Primeiro meteram a mão no Independente.

0: Peixe, o Adonis Frias, tá? E pra você essa, meu querido Miguel, sem atuar a 7 jogos pelo Santos, o Robinho Júnior vai ser emprestado. A diretoria do Santos achou que tem que emprestá-lo não para um time brasileiro, e sim para um time da Europa. Então, Sevilla e Rayo Vallecano abriram conversas para ficar com um ano com o Robinho Júnior, tá? Uma opção de compra aí de 10 milhões de euros, 60 milhões de reais, mais bônus por metas, tá? O Santos tem 75% do jogador. O Gênova da Itália também sondou, mas o Rayo Vallecano deve ser o destino de Robinho Júnior.
1: Edmar, é bom pra ele, né? Ele não vem conseguindo atuar tão bem assim pelo Santos, né? Porque acho que é um problema com todo jogador que surge da base, né? Que sempre vem as comparações. Comparação com o Neymar, comparação com o Rodrigo. No caso do Robinho, comparação até com o próprio pai dele no começo da carreira, né? Então é complicado essa questão de pressão e ele acabou não conseguindo responder a grande expectativa, né, que sempre se tem com os meninos que surgem na base do Santos. Então acho bom para ele novos ares, né, chegar num novo clube, ainda mais no futebol europeu, né, conhecer novas metodologias de trabalho, novas filosofias, para ele conseguir encontrar mais espaço e atuar melhor, né. Eu acho que é importante para ele também para ficar mais leve.
0: Perfeito, Gilberto Massaro, um abração, meu amigo. Gente, sou leonino, mas dou os parabéns ao Independente, foi merecido, tenho muitos amigos galistas, valeu. Gilberto Massaro, tá? 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Bom, antes da gente entrar na Série C do Campeonato Brasileiro, o Flamengo está fechando com a CIMED, tá? E isso revoltou a Leila Pereira. A Leila não gostou nem um pouco que a CIMED, que patrocina Palmeiras e Cruzeiro, vá patrocinar também o Flamengo. Já teve uma reunião entre as partes e o Flamengo deve anunciar a qualquer momento a parceria com a CIMED do João Adib, tá? Nossa, vai... Olha... Essa CIMED é Luciano Huck, é Cruzeiro, é Seleção Brasileira, só dá CIMED. E eu consumo Lavitan. Eu não faço propaganda da CIMED, mas Lavitan é bom.
2: Olha, Mari, você vê que está nos clubes mais caros do Brasil hoje, né? O Palmeiras, Cruzeiro e Flamengo, principalmente o Flamengo, é muito caro para estampar o anúncio neles, né? Então a CIMED está com baga na Google, porque está nos maiores, né?
0: O Marcelo Rato está dizendo que o Robinho Júnior poderia vir para a Inter. Por que não, né?
1: Ah, mas acho que ele não ia querer
0: ficar perto do pai. Nossa, sacanagem. Será que ele quis dizer isso pra ficar perto do pai? Não sei, né? Porque o pai tá preso aqui, infelizmente, né?
2: Mas o Robinho Júnior é um ponto, pra mim, é um ponto de interrogação ainda.
0: Pra mim, não é nada do que pintam.
2: Eu quero esperar um pouco mais.
1: É o que eu falei, Edmar. Quando qualquer jogador, assim, já se destaca um pouco na base, vem as comparações, né? Aí começa a falar, novo Robinho, novo Neymar, novo Rodrigo. É muito peso, né?
0: Também acho. Bom, tivemos 2 jogos ontem que beneficiaram demais a Internacional. Porque a Inter perdeu a liderança quando foi derrotada pelo Brusque, 3-2 de virada. Os gols já estão no meu Instagram, no Edmar Pimba. Mas ontem o Guarani vencia por 2-0 Ipiranga quando tomou o empate. Vocês viram o Hélio cinzenando, né? Dando uma coletiva de imprensa e bomba estourando no brinco de ouro da princesa. Foi feio ontem. Guarani 2, Ipiranga 2. E o Paysandu, olha, eu não acho que o Júnior Rocha comece o quadrangular final, hein? 4-0 pra Ferroviária. Eu não sei não se o Júnior Rocha não vai rodar, hein?
2: Ele não tá bem, né? Ele tava bem, mas agora o Paysandu é uma equipe muito assim que não dá pra confiar, né?
0: Oscila
2: muito e drasticamente, né? Tem jogo, por exemplo, perder pra Ferroviária Araraquara não é nenhuma tragédia, mas por 4-0 é. Né? É o placar que deixa ele desconfortável.
0: Daqui a pouco a gente vai mostrar o Felipe Saraiva, novo reforço da Internacional, mas a classificação é a seguinte: Brusque 30, Inter 28, Botafogo da Paraíba 27, Guarani 27, Ferroviária 27, Paysandu 26, Santa Cruz e Ipiranga 25. Olha como está embolada esta classificação da Série C do Brasileiro. Lembrando, aí tem Amazonas, Caxias, Maringá, Floresta, Maranhão e

0: Figueirense, todos com 24 pontos. O Figueirense vem aqui domingo babando. Babando, porque 4 pontos separam a Inter do Figueirense. Pro Figueirense é um jogo de vida ou morte. O Figueirense vem com tudo para enfrentar a Inter no domingo. E cairiam hoje a Nápoles e Confiança, justamente o confronto entre eles na próxima rodada, tá? Então hoje, gente, em nome do Pai, do Filho e do Espírito Santo, amém. Hoje, no quadrangular final, a Inter cairia com o Botafogo da Paraíba, Paysandu e Santa Cruz. Você tem noção, hã, do que seria um quadrangular Inter, Botafogo da Paraíba, Paysandu e Santa Cruz?
1: Dá pra subir.
2: Isso, mas fora de casa são...
0: Que jeito!
2: São as três piores atmosferas.
0: Meu Deus! Não, sim. Meu Deus! Você jogar com o Botafogo na Paraíba, você pegar um Paysandu... Ah, mas a Inter ganhou do Botafogo, ganhou do Paysandu. Ganhou na fase de classificação. Quando tá valendo acesso, meu amigo, vocês não têm noção...
2: Sempre
0: é
2: complicado.
0: Do que esses times transformam seus estádios. Santa Cruz, pelo amor de Deus, a torcida invade onde for. Você imagina Botafogo, Paysandu e Santa Cruz. Aí o outro quadrangular, mais tranquilo. Brusque, Guarani, Ferroviária e Ipiranga. Que é bom escapar de time paulista, eu acho. Não gostaria de pegar um Guarani, não gostaria de pegar uma Ferroviária. Eu acho que esses times também gostam de não ter aquela atmosfera de público, mas são competentes. E aí?
2: É, Edmar, eu acho que o principal time a se evitar é o Guarani. Não por conta da qualidade do elenco deles em si, mas pela questão que a Inter tem atletas emprestados do Guarani e acabaram desfalcando o time, né? Mas eu também não prefiro enfrentar tantos times assim da região Norte e Nordeste, no caso o Paysandu e também os times nordestinos, né? Santa Cruz, Botafogo, pela questão das atmosferas que eles fazem jogando dentro de casa, né? O Botafogo na Paraíba é complicado, o Paysandu na Curuzu, pra mim, é o pior de todos, com certeza.
0: Também acho.
2: Estádio pra se jogar fora. O Santa Cruz, mesmo jogando na Arena Pernambuco, ainda faz bastante pressão, né? Então, eu acho que pode ser muito complicado enfrentar esses times, né? Mesmo que a Inter consiga se destacar como visitante.
0: Daqui a pouco a gente vai mostrar o vídeo dos LEDs. 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Um abraço para os irmãos Leandro e Leonardo. Um abraço para o Fofo. Bom, a gente tinha trazido a notícia, né, há 2 semanas que a Inter tinha contratado o Felipe Saraiva, né? E bingo, pimba, né? Felipe Saraiva é o novo reforço da Internacional, jogador de 28 anos, vem do Maringá, ele estava no Náutico, ele jogou apenas 8 partidas, não teve participações em gols, aí do Náutico ele teve que voltar para o Maringá, que é o dono do seu passe, e aí teve, né, o empréstimo para a Internacional. Então, aqui ó, a foto para você do Felipe Saraiva, novo reforço da Internacional. A gente já tinha dito, né, há 2 semanas que ele reforçaria o Leão da Paulista. Então, Felipe Saraiva é o novo reforço da Inter, já está apto para reforçar a Inter na sequência da Série C do Campeonato Brasileiro, tá? O Timbu repatriou o Felipe Saraiva da Coreia do Sul. Em 2024, ele defendeu o Gyeongnam com 11 jogos, 2 gols e 2 assistências. No ano seguinte, foi para o Ansan Greeners, onde disputou 27 partidas com 2 gols marcados e 2 assistências, tá? Depois que deixou a Inter, onde jogou o Paulistão de 2021 com o Thiago Carpini, ele teve 12 jogos e uma assistência. Lembra que ele marca o gol contra o Ituano, mas a bola resvala no Rondinelli e o gol é dado para o Rondi Messi, lembra? Então o Felipe Saraiva foi importante naquele ano e a Inter disputou as quartas de final contra o Corinthians, perdendo por 4-1 e dando adeus ao campeonato. Depois que ele saiu da Inter em 21, ele foi para o Avaí, não jogou. Depois no Maringá em 2022, foram 16 jogos com 2 gols e 2 assistências. No mesmo ano, vestiu a camisa do Operário, 24 jogos, 1 gol e 1 assistência. 2023, Foi por Ituano, 38 jogos, 3 gols e 2 assistências. Foi então que ele se arriscou no futebol asiático, tá? Vale lembrar que o novo reforço da Inter de 1,72 e 74 quilos foi revelado pela Ponte Preta e ainda jogou pelo Botafogo de Ribeirão Preto. Então aqui na tela para você, o novo reforço da Internacional, o Felipe Saraiva. E aí, Miguelzinho?
2: Edmar, é um bom nome, né? Um ponta, ainda jovem, 28 anos, que tem também muita experiência no futebol coreano, no futebol do Oriente Médio também, mas no próprio futebol brasileiro, né? Como você falou, Ponte Preta, Maringá, né? Também vários clubes, o que é muito importante, ainda mais para esse momento, né? Que é muito fundamental na temporada, e eu venho batendo na tecla que para esses momentos em que a pressão sobe, você precisa ter um cara para ter calma, né? E ele, apesar de ser jovem, tem essa experiência, eu acredito que possa ajudar muito lá na frente, sendo uma opção a mais, né? Para as pontas, né? É, tem momentos que o Leque acaba não conseguindo corresponder, ou o Waller, que não consegue também receber tantas oportunidades, então acredito que pode ser um bom nome.
0: Muito bem, olha aqui, o William Budeu, não dá para escolher muito, ninguém tá jogando fina da bola, é um campeonato muito parelho e a pontuação mostra que é muito equilibrada a Série C. Muito obrigado, William Budeu. Pedro Gamer, tamo junto, a Inter precisa contratar um goleiro urgente, também acho, porque se a Inter cair com o Guarani no quadrangular, vai precisar, né, de um novo goleiro, porque obviamente o Emerson não poderá jogar, a não ser que a Inter pague obviamente a multa, e uns falam 500 mil, outros falam 1 milhão, mas é uma multa pesada, tá? Antes da gente mostrar os LEDs, tem novidades sobre LEDs, vamos falar da escola do Palmeiras, tá? 18h34, daqui a pouco toda a festa da Federação Paulista. 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Diga que ouviu aqui no programa, você terá um descontão pra lá de especial. Bom, mandei um vídeo pra você, o Caio Cardoso, meu querido amigo Caio Cardoso, hoje passou pelo Limeirão e acabou filmando, né, a colocação de mais LEDs. Vamos acompanhar, sem áudio, viu, Titivo? Eu falo em cima, aí o Limeirão, essa parte das cativas, só na semana que vem. Então, toda esta parte onde está escrito Inter, onde tem o telão, todos os LEDs estarão colocados para o jogo de domingo contra o Figueirense, tá? É um vídeo curto aí só para você ver. Todos os LEDs deste lado, onde está escrito Inter, arquibancada geral, todos estarão instalados para o jogo contra o Figueirense. Mas, Edmar, o jogo é à tarde, domingo 4 horas, mas 5h15 os refletores são acesos, tá? Então, o torcedor que for domingo ao Limeirão verá toda aquela parte com os refletores completos, tá? É, segundo o Igor, 50 refletores de cada lado. Então, 10 foram colocados hoje, na geral, e o restante amanhã. Amanhã devem chegar, entre amanhã e depois de amanhã, mais 40 refletores de LED. Então, toda aquela parte geral estará pronta para o jogo de domingo. E detalhe, vocês não têm noção de como reflete na cabine. A cabine fica mais assim, ganha vida com os refletores de LED. E aí, na semana que vem, nós teremos a colocação dos demais LEDs nas tribunas, né? Nas cativas. E aí, pro quadrangular final, se Deus quiser, a Inter vai passar. Aí nós teremos a iluminação completa. Ufa, né, Miguel? Menos um problema. Eu achei que ia sair lá pro fim do ano. Graças a Deus, para o quadrangular final, Limeirão, com todos os refletores de LED.
2: Muito bom, né, Edmar? Faz diferença porque os jogos à noite também atraem mais torcida, né? Porque tem muita gente que trabalha, às vezes, nos horários que tradicionalmente a gente vem tendo nos últimos anos, né? Então, é bom para chamar mais torcida e era uma preocupação que o torcedor tinha bastante, né? Sobre a iluminação, então é muito bom que agora vem dando certo. Eu lembro que quando eu era pequeno, eu ia nos jogos do Limeirão à noite, né? Ainda a iluminação era boa.
0: Foi ontem. Não, recente.
2: Há 10 anos atrás, Edmar.
0: 6 aninhos você já ia no Limeirão?
2: E eu comecei a acompanhar mais a partir de 2017, mas já ia antes, sim.
0: Você tava naquela final lá da Inter de Nacional?
2: Tava, e eu chorei pra caramba, tá? Eu e meu irmão.
0: Você sabe que um monte de gente, Gizeline, um monte de gente que foi naquela final nunca mais voltou no Limeirão. Nunca mais. Tem um monte de gente que ficou frustrada com aquela derrota pro Nacional. A Inter vai lá, ganha de 1-0 na capital, gol do Éder Paulista. Deixou de fazer 4-5, vem aqui podendo perder de um gol, perde de 2-0.
2: Eu tinha 8 anos nessa final, Edmar. Eu lembro que meu pai levou eu e meu irmão, nós dois chorando bastante. Pelo depois amor. Que acabou o jogo, mas sobre a iluminação realmente é muito bom e tomara que a Inter consiga usar na segunda fase.
0: Meu pai foi homenageado naquele dia. Você imagina 16 mil pessoas gritando Edmundo Silva. Foi a coisa mais linda, uma das melhores e mais bonitas homenagens que meu pai Edmundo Silva recebeu. E eu sou grato ao Celso Potec que fez essa homenagem ao meu pai. Eternamente grato. Foi uma noite inesquecível para o mestre Edmundo Silva com a camisa da Inter que ele ganhou, com o nome dele, com a placa. Então, agradecimento ao Celso Potec que fez essa homenagem ao meu pai naquela final de 2017. Aproveitar e mandar um grande abraço. Gizelino, olha como é bacana a audiência do nosso programa. O Felipe, da Casa dos Colchões, mandou uma mensagem para mim. Edmar, manda um abraço para o seu Geraldo Pereira de Almeida. Ele tem 86 anos. Ele saiu do Abílio Pedro só para comprar um colchão na Casa dos Colchões porque ele ouve o nosso programa. Olha que bacana. Então, seu Geraldo Pereira de Almeida, obrigado pelo carinho, morador do Abílio Pedro, 86 anos, atravessou a cidade toda para comprar um colchão, porque ouve aqui no nosso programa. Que legal, querido amigo, muito obrigado por essa gigante audiência e um abraço pro Felipe, né? Porque, olha, anuncia aqui com a gente também, venha ser feliz, tá bom? Um abraço a todos vocês e ao seu Geraldo. Obrigado pelo carinho, tá? 18h40 sobre a base, Miguel, daqui a pouco toda a festa do Independente lá na Federação Paulista, né? A festa que foi realizada em Campinas, só pra dar um spoiler aqui, toda a mesa, né, que os convidados ficavam, e eram várias, tinha um arranjo de flor, mas a coisa mais linda do mundo, um arranjo de flor assim da Federação. Aí veio um organizador da festa no final, eu fiquei na mesa, eu, a Mari, minha mulher, a mãe do Kenzo, o Kenzo, mais um jogador do Independente e o Marcolino. Veio o responsável, um dos responsáveis da festa, olha, vocês podem levar embora esse arranjo de flores. Falei, Mari, você faz questão? Não, amor, não tem problema não. A mãe do Kenzo, a senhora faz questão? Não. Marcolino, vou levar. Preciso fazer uma média em casa. Vou levar. A Tati tá precisando de um carinho. Eu vou levar esse arranjo de flores. Falei, beleza, Marcolino. Fechou. Só que eu parei o carro longe do hotel. Numa outra esquina, porque não dava. É muito curta para entrar no hotel e as ruas são curtas na frente do Hotel Vitória. Paramos lá atrás. Aí tinha um dos empresários que ajudaram o Independente. Ui, Edmar, eu quero uma camisa do Galão da Massa. Vou pôr um quadro. Falei, vamos lá no meu carro? Vamos. Foi todo mundo embora. Isso era umas 11 horas da noite. Só que o cara era grandão. Precisava de um G3. E eu lá procurando e no saco não achava o G3. O Marcolino vai e coloca o arranjo de flores na calçada e começa a me ajudar a achar. Achamos o G3. Puta, um abraço, valeu, beleza. Entramos no carro, partiu. Saindo de Campinas, o Marcolino. Não. Eu deixei o arranjo de flores na calçada. Falei, Marcolino, já chega o celular da Mari que eu tive que buscar. Você é um arranjo de flores.
3: Não.
0: Aí, Ele veio tomando uma estelinha. Aí falei, tá vendo, Tati? Você foi trocada pela Estela. Estela Toá, né? Não é? Como é que chama lá? Eu não bebo a Estela Toá?
1: Acho que é.
0: Tá vendo? Ô, Marcolino, pelo amor de Deus. Agora quem pegou esse arranjo de flores ficou felizão da vida, né? É, fazer o quê? Ei, Marcolino, fala da base, meu querido, que a Inter estreou. A gente vai ver como é que foi a Internacional com o Amparo Sabadão em Santa Bárbara do Oeste.
2: É, Edmar, estivemos lá na estreia do Sub-15 da Inter na segunda fase do Campeonato Paulista. Não foi um dos melhores jogos, né? Um jogo um pouco abaixo do que a gente vinha vendo na reta final da primeira fase, principalmente. E pelo que os dois times fizeram, né? O Amparo foi segundo colocado do grupo deles, a Inter foi terceira do seu grupo. As duas equipes tiveram feito duas boas campanhas até aqui, só que um jogo com poucas chances, poucas oportunidades e acabou terminando sem gol. Só que o bom é que nenhuma das equipes dessa chave disparou, né? Porque os outros dois times do grupo, Monte Azul e São Paulo, empataram 1-1. Então todo mundo com um ponto.
0: Bom, o que de melhor aconteceu, nós extraímos, que não foi fácil. É. Inter 0, Amparo 0, abertura da segunda fase do Campeonato Paulista Sub-15, transmissão pela TV Meleão. Veja o que de melhor aconteceu. E nós temos o assistente 2, o Daniel Souza Silva. Apita o árbitro! Agora é comigo. Começa para você, Internacional e Amparo. Boa sorte para o Leãozinho nesta segunda fase do Campeonato Paulista. Quênia Lima torcendo para o Amparo. Bem-vinda. Cobrança de escanteio. O Riquelme levantou na marca do pênalti. Olha a chance do Amparo. Christopher, a bola vai entrando. Salva em cima da linha. A defesa da Internacional. O Christopher achou que havia um impedimento, parou na jogada. E olha, por pouco não sai o gol do Amparo. Por um tropeço do Cosmopolitano, isso não aconteceu. Riquelme para cobrança de escanteio, levantou para a área, tirou Gabriel Ferreira. Volta para Riquelme, livre na ponta esquerda, caprichou, levantou na segunda trave, tem desvio de cabeça, olha o perigo, Christopher já viu o impedimento. Estava muito à frente o Brian, o assistente confirmou, não vale o gol do Amparo, mas o Miguel Amparo começa melhor que a Inter, hein, Miguel? Começa bem o Amparo no jogo, vem cruzamento, João Vitor do alto, escora, tira. Mais Amparo, chute de longe, a bola raspa o poste esquerdo do Christopher. Passou muito perto, hein? Um balaço do João Rara. Olha, eu vi essa bola lá dentro, hein, Miguel? Rafael Francisco é na meia para Cauê, dominou Cauê. Encosta Renan Neves de primeira, pé direito, levantou para o Gabriel Ferreira. Primeira cabeçada do artilheiro. Expectativa é boa. Vai, Leãozinho, a hora certa para fazer o gol, hein? Final do primeiro tempo é tudo que o treinador gosta, né? Bolacha autorizado, será que vai direto para o gol? Pé direito, mandou direto por cima do gol. Termina o primeiro tempo. A Internacional vai atacar do lado esquerdo, como se fosse no Limeirão, sentido Corderópolis, casa do...
2: Denis Suidedos.
0: Alô, Denis Suidedos, um abraço, apita o árbitro. A bola volta a rolar aqui em Santa Bárbara do Oeste. É o Francisco, o Cauê na área. O artilheiro também, Gabriel Ferreira, vem, bolacha, levantou, fechado. Dessa vez teve trabalho o goleiro Pietro. Põe pra fora, escanteio, que veneno, que bola do Bolacha. Escanteio, Renan Neves tomando distância pra cobrança, vem cruzamento. Vem levantamento na marca do pênalti, subiu o Gabriel Ferreira, o goleirão pegou. No levantamento do Gabriel Pereira, o Gabriel Ferreira cabeceou e o goleiro defendeu. Riquelme, esse é o bom de bola do Amparo. João Rara tentou no comando, João Vitor corta, Matheus fica com ela. Outra vez João Vitor tira, sobrou com Cauã Vaz na área, defendeu Christopher! Sensacional a defesa do Christopher! Cara a cara com Cauã Vaz, a melhor chance do jogo até aqui. A Inter retoma João Gabriel. Tentativa do Arthur Bahia, sobrou na entrada da área, Cauê bateu, defendeu Pietro, chute de fora do Cauê, no cantinho Pietro evita, João Matheus na esquerda, puxa a bola por dentro, recua, Caio devolveu na entrada da área, chegou tirando o Renan, volta com Caio. É na ponta esquerda, vem cruzamento, passou todo mundo, o Riquelme matou no peito, bateu pro gol, Christopher! Aí tem goleiro, minha gente! A Inter tem um goleiraço, Christopher impede o gol do Amparo. Pereira, ele consegue o passe na direita, Gabriel para Riquelme, esse é bom de bola, mora o perigo aí. Gabriel na passagem, levou linha de fundo, vem cruzamento, tentou de voleio. O jogador do Amparo, saída errada da Inter, vem o chute de longe do Léo Mancini. Bola por cima. Amparo jogando todinho de branco, a Inter de preto e branco. Lançamento do Caio na entrada da área. Olha o perigo, vem o chute pro gol, aí tem goleiro. 0-0 para Inter e Amparo. Escanteio, vai lá, capricha, Cauê, pé direito para a bola, levantou na marca do pênalti. A bola segue viva. Bolacha. Gira Bolacha, passa Estevão. Ainda Bolacha trouxe por dentro. Bom cruzamento. Levantou para a área, o desvio para fora do gol. João Vitor de cabeça, bola raspou poste esquerdo do Pietro. Eu vi essa bola lá dentro. Mais por pouco, muito pouco, João Vitor não vai na rede. João Gabriel, chegou Bolacha, João Matheus. Aí dominou, olha o perigo, Cauã Vaz, muito forte na entrada da área. Termina o jogo aqui em Santa Bárbara do Oeste. 0 Inter, 0 Amparo.
3: E no outro jogo do grupo, como disse o Miguel, 1-1. Para Monte Azul e São Paulo. A Inter volta a jogar quando, Miguel, no Sub-15, segunda fase?
2: Edmar, no sábado, dia 29 de agosto, contra o São Paulo, lá no CT de Cotia, né? Um jogo bem complicado, porque o São Paulo também vem com muita vontade, né? Empatou no primeiro jogo, vai querer vencer.
3: Tá, e o Independente, por sua vez, está classificado para o Sub-17, estreou na segunda fase com vitória, ganhou do Sport em Paulinense 1-0 no estádio Luiz Pericinotto em Paulínia, o gol foi do Gui Silva, tá? Sabadão, às 11 horas da manhã, no Pradão, tem Independente São Paulo. Olha que legal, alô torcedor de São Paulo, da região, o São Paulo Sub-17 joga no Pradão, sabadão, 11 da manhã, com entrada franca, tá bom? Então abordamos sempre a base. Esses melhores momentos que vocês acompanharam agora estarão no meu canal do YouTube, Edmar Pimba, tá bom? A gente vai para o intervalinho, daqui a pouco tem muito sobre a festa do Independente, mais da Internacional, vocês vão acompanhar tudo aqui no nosso Pimba nos Esportes. Desde já, muito obrigado sempre, sempre pelo seu carinho. Só reforçando que hoje tem Copa Sul-Americana 21h30, o São Paulo pega o Bolívar, jogo no Morumbis, duelo de ida em La Paz, 3.600 metros de altitude, e empate por 1-1, ou seja, se um novo empate acontecer, pênaltis. Quem vencer avança para as quartas de final, tá? São Paulo vive o pior momento da temporada, não ganha 5 jogos, foram 3 empates e 2 derrotas. Curiosamente, o São Paulo saiu na frente em 3 dessas 5 partidas e não conseguiu segurar a vitória. Nesse jogo de ida em La Paz, o Arboleda fez 1-0, mas o Carlos Melgar empatou aos 18 do segundo tempo e o Bolívar ainda teve uma bola no travessão, tá? Na coletiva de imprensa, o Dorival completou 100 jogos à frente do São Paulo, 43 vitórias, 26 empates, 31 derrotas, pediu apoio do torcedor, tá? O Bolívar é o segundo colocado no Campeonato Boliviano, tem 30 pontos em 15 jogos, 9 vitórias, 3 empates, 3 derrotas. Nos últimos 5 compromissos, a equipe boliviana, que é comandada pelo Alejandro Restrepo, acumulou 3 vitórias. Ganhou do San Antonio Bulo Bulo, que é o time do Miguel, 4-1, do Aurora, 4-2, e do Oriente Petroleiro, 2-1. Um empate com São Paulo, 1-1, e só uma derrota para o Always Ready por 1-0. São Paulo, no Brasileirão, tem 27 pontos em 22 jogos, está na parte intermediária da competição e o Dorival Júnior deve manter a base do time que empatou com o Coritiba por 1-1. Então, o provável São Paulo para hoje, Rafael, Lucas, Ramon, Arboleda, Domingos, Duarte, Wendel, Nilton, Pablo, Maia, Marcos Antônio, Luciano, Vitor Sá e Caleri. Apita o jogo o peruano Kevin Ortega. Demais jogos da Sul-Americana, teremos hoje, 19 horas, Recoleta do Paraguai, Boca Juniors da Argentina, primeiro jogo 3-1 para o Boca, e é claro o jogo do São Paulo às 21h30, os demais, né, serão amanhã e na quinta. Na Libertadores hoje, 19 horas, Independente Rivadavia e Fluminense, primeiro jogo 0-0, Marcão é o técnico do Flu, porque o Zubeldía foi demitido e o Marcão estreou com vitória contra o Palmeiras 3-2. 21h30 hoje tem a Universidade Católica do Chile, Estudiantes da Argentina. Daí sai o aniversário de Corinthians ou Rosário Central. Primeiro jogo foi 1-1 na Argentina. E Deportes Tolima da Colômbia, Independente Del Valle do Equador, é jogo de ida. Felipe Ghiselini, São Paulo e Bolívar. Eu imagino, se o São Paulo tropeçar hoje, misericórdia, como é que vai ficar o Morumbi, hein?
4: Não é passe, Edmar. Eu acho que o São Paulo conseguiu um grande resultado lá na Bolívia, jogando na altitude, né? Conseguiu. Os jogadores vão lá, praticamente não conseguem respirar, né? E consegue um empate. Eu acho que foi um grande resultado. Agora o São Paulo mata aqui no Morumbi. Não vai ser goleada, não, mas eu acho que o São Paulo passa aí 1-0, 2-0 da tricolor.
3: Miguelzinho, seu palpite, eu também acho que da São Paulo, mas olha, a fase não anda muito boa, né? Vamos de 2-0 com 2 do Luciano?
4: Sim.
3: Jogo pro Luciano hoje.
2: Eu concordo com o Ghiselini, né? O São Paulo conseguiu empatar lá na Bolívia, né? Jogando na altitude sempre é muito complicado. Então acredito que jogando no Morumbis, a equipe vai conseguir ali vencer, não com tanta elasticidade, mas consegue ali 2-0 e classificar.
3: Muito bem, aí portanto São Paulo e Bolívar hoje no Morumbis. 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Depois do intervalinho, mais da Internacional e toda a festa de ontem na da Federação Paulista de Futebol com o futebol interior no Hotel Vitória em Campinas. Volto já. 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
6: 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Um forte abraço, Edmar. Tamo junto, meu irmão. Valeu!

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3: 19 horas e 2 minutos. Você já viu pinto no lixo? Olha isso aqui. Olha o Marcolino na festa ontem da federação. Com as duas estelinhas na. Olha que maravilha. Devolve a minha camisa depois, viu? 19 horas e 2 minutos. Teve festa no Hotel Vitória, em Campinas, a festa da Bezinha. Um abraço pro Arthur Eugênio, que foi o cerimonialista. Também ao Felipe Navarro, da Federação Paulista, que também foi o cerimonialista. O presidente da Federação Paulista de Futebol não esteve presente, que é o querido Reinaldo Carneiro Bastos, está em viagem, mas o Mauro Silva, capitão do Tetra, né? Campeão, né? Tetracampeão com o Brasil, esteve presente, tá? É, presença também do ex-goleiro Reinaldo Martorelli, que foi vice-campeão contra a Inter em 86, né? Ele que é o presidente do Sindicato dos Atletas, tá? Campeão em cima do América com a virada 4-1, o Galo foi o grande dono da festa, né? Dominou a seleção da Bezinha. 6 jogadores mais o treinador, tá? Daqui a pouco a gente vai mostrar como é que ficou essa seleção. Mas antes, algumas fotos, Titi, antes da gente colher uns depoimentos. Olha aí o Ricardo Augusto de English U, foi comigo na festa. Um abraço, Ricardo, tudo de bom pra você, meu querido amigo. Olha o mestre Arthur Eugênio, deu uma moral pra gente. Vem cá, galão da massa, os pimbas narrados por Edmar Pimba. Valeu, Arthur Eugênio, meu mestre. Olha o Márcio Faria, tava chique o Marcião de MM Farisopor. E agora, ó a estica, hein? 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Ô, casal bonito, tirando eu, que casal bonito. 19 horas e 4 minutos, olha aí como ficou bonito o Marcolino com esse blazer, com o Mister, o Thiago Miguel. Estilista fui eu fui estilista do Marcolino nessa festa, certo? Bom, vamos começar então, o melhor goleiro do campeonato foi o Jonathan. Então veja como é que foi o Jonathan no pódio e ele falando um pouquinho a respeito desta conquista, o melhor goleiro, Jonathan.
4: Independente de Limeira, Jonathan Henrique da Silva, 23 anos, um dos responsáveis pelo acesso do galão da massa, revelado na Inter de Limeira, esteve no 15 de Piracicaba, União Barbarense, Tupi, de Juiz de Fora, e em 2025 já havia sido destaque do Independente. Jonathan, o melhor goleiro da seleção do Campeonato Paulista Sub-23, Série B de 2026. Parabéns ao Jonathan. Começando a nossa...
3: Fala um pouquinho dessa conquista, esse troféu. Como é que é ser campeão e eleito o melhor goleiro?
5: Cara, felicidade imensa, satisfação enorme. É, agradecer a todos que fizeram parte disso. Agradecer o Suzine, agradecer o Bruno. Agradecer também o Guanabara. O Vlad também, que fez parte disso. E sem eles, eu acho que isso não seria possível. Agradecer também meus companheiros, os que estão aqui, os que não puderam vir também. É, acho que a gente não chegaria nesse objetivo sozinhos e isso aqui é pra eles e esse título é nosso.
3: 3-1 você já pensava, né? É comigo agora. Aí não precisou.
5: Com certeza a gente já tava preparado pra isso, mas a jogada linda lá e o pezinho milagroso do Isaac nos trouxe o título e é o que importa, é o título. Então é isso.
3: O que representa isso pra você, melhor goleiro, Jonathan? Você que... Nossa, tem uma carreira toda pela frente ainda.
5: Cara, a satisfação é enorme, é muito feliz de poder sair aqui com esse prêmio e seja um passo importante para minha carreira, para o futuro. E a Deus pertence e vamos pro Deus.
3: Parabéns.
5: Obrigado, tamo junto.
3: Grande Jonathan, que prêmio bacana, né? E lembrar que quando ele foi anunciado pelo Independente, o torcedor ficou bravo. Depois virou herói.
6: É, e ele deixou o Suzini no banco, né? Que o Suzini é um grande goleiro também, né? Que começou como titular. Lá na transmissão, Edmar, não sei se você se recorda, tava 3-1 pro Galo. A gente falou, tem o Jonathan.
3: Exato.
6: Antes de marcar o quarto gol, a gente tava tranquilo. Se fosse para os pênaltis, tinha o Jonathan. O Jonathan, na minha opinião, foi o melhor goleiro da competição. E o ponto alto foi os pênaltis que ele pegou contra o Flamengo, né? Os dois pênaltis que ele pegou. Um, inclusive, muito difícil, né?
3: Com certeza.
6: Então, parabéns ao Jonathan aí, o menino... A gente entrevistou ele aqui, um menino educado, um menino de Deus e com certeza tem um futuro muito grande pela frente. Muito obrigado pelo que você fez pelo Galão.
3: Top, Felipe Ghiselini. Agora o seu xará, Felipe Ferreira, eleito o melhor lateral direito do Campeonato Carioca. E ele que falou, os meninos da Galiléia estão prontos, são todos meninos de Jesus. Então vai lá, Felipe Ferreira.
4: Souza Ferreira, 23 anos, revelado no Rio de Janeiro, no Tigres. Esteve no Inter Goiás até chegar esse ano e se destacar no Independente. 3 gols, inclusive fez um gol importantíssimo na partida decisiva. Felipe Ferreira, melhor lateral direito da Série B Paulista em 2026. Vamos formar a zaga do Campeonato Paulista, Série B.
3: Felipe Ferreira na festa dos melhores do Campeonato Paulista. Primeiro, que orgulho, né? Ser eleito o melhor lateral, Felipe. Parabéns.
7: Obrigado, é gratificante estar nesse ambiente, nesse evento. Tô feliz demais, cara. Primeiramente com o título e por ser reconhecido como o melhor lateral direito da competição. Feliz demais.
3: Quando você chega, todo mundo fala, olha o lateral do gol de placa. Você chegou grandão, né?
7: É, tô... Tô sem reação ainda com aquele gol, cara. Sem reação. Foi realmente um golaço. Mas é o que Deus preparou. Tava na hora certa. Tudo no tempo dele.
3: O que passou pela sua cabeça naquele curto espaço de tempo, Felipe? Pra dar um chapéu no capitão do América na pequena área.
7: Era o que eu tinha que fazer ali. Eu tirei da cartola ali. Saiu da cartola aquela jogada. Dominei no joelho, na coxa. Já dando o chapéu, visando o gol. Na hora que eu vi que ela clareou, era passar com o Gil Barbante mesmo.
3: Que momento que você sentiu que o Independente seria o campeão, Felipe?
7: Ah, no momento que a gente saiu, desceu pro intervalo, com 2-1 no placar. Aí o Mister já aquece lá, Felipe Ferreira. Você e o Breno, vai entrar você e o Breno no segundo tempo. Aí, cara, quando eu meti aquele terceiro gol, já fui logo lá na torcida pra chamar mais o time, o ambiente já veio o Pradão inteiro pra dentro do campo junto. Aí foi aí que a gente ganhou o jogo.
3: Felipe, a torcida jogou junto com vocês, né?
7: Jogou até o final. Desde o primeiro gol da América até o quarto nosso, não parava de cantar, não parava de apoiar. Muito feliz, cara, muito feliz.
3: Felipe, melhor ataque, melhor defesa e o artilheiro do campeonato. Tinha que ser do Independente, né?
7: Tinha que ser do Independente. E o treinador, né, cara, merecia, só tava ele de fora. Ganhou, teve êxito aí. Parabéns ao Mister. Ótimo treinador, ótimo profissional.
3: O gosto de ser campeão, Felipe?
7: Ah, muito bom, cara, maravilhoso. Deus é maravilhoso, cara. Eu tô muito feliz com essa conquista aí. É a primeira minha na carreira profissional. Tô aqui com ela aqui, ó. Vou levar, ó. Onde eu for, tá comigo. Até o Rio de Janeiro lá.
3: E só a mamãe e a namorada junto com você aqui, né?
7: Não podia ser diferente, cara. Ela veio. Se a gente fosse vice, ia ser aquele... Ia ter aquele sentimento de gratidão, mas não ia ser a mesma coisa de ser vice-campeão. Pô, tá doido.
3: A grande pergunta, o Felipe permanece?
7: Aí vamos conversar lá com os homens lá, o Saulo, o Mister e o Andrezão lá.
3: Vou torcer pra você ficar.
7: Eu pretendo ficar sim, gostei da cidade, time do coração. Aqui eu sou Galo, aqui eu sou Independente de Limeira.
3: Então tá bom, parabéns Felipe, merecidamente na seleção.
7: Obrigado Edmar, prazer, valeu.
3: Gente boa demais, estava com a mãe e com a namorada, né? E eles embarcam hoje pro Rio de Janeiro por um descanso merecido, né? Ele falou, não vejo a hora de voltar pro Morro do Adriano. Merecido, né?
6: Não, com certeza, Edmar, e a gente fazendo as transmissões, né? Quando ele se machucou, fez falta. Fez muita falta pro Independente. Lógico, tinha o Breno, o Independente até que se virou bem improvisando os laterais. Ninguém comprometeu, Mas o Felipe Ferreira é um excelente lateral e fez muita falta quando ele saiu. E o gol dele é o gol do Carioca, do ousado, né? Aquele gol que ele marcou é épico.
3: Com certeza.
6: Teve muita coragem de fazer aquilo e foi muito feliz que conseguiu marcar um golaço. Para mim, o gol mais bonito dessa final.
3: O Independente teve dois laterais esquerdos, né? O Bachola, que começou a temporada como titular, e o Pedrinho, quando o Bachola se machuca, assume a posição e vai muito bem. A gente votou no Pedrinho, melhor em campo na final contra o América. Então, o Bachola ganhou o prêmio de melhor lateral esquerdo. Tímido, como é difícil o Bacholinha falar. Mas a gente conseguiu colher uma fala do melhor lateral esquerdo do campeonato, o Limeirense e Bachola.
4: Independente de Limeira, Cauã Henrique Alves dos Santos, 22 anos, revelado em Goiás. Em Goiás ele era chamado de Mirandinha. Já esteve no Independente na temporada passada e esse ano disputou a 4 pelo Tanavi. Cauã Bachola, o melhor lateral esquerdo do Campeonato Paulista da Série B. Formada a defesa. Seleção do Campeonato Paulista Série B. Jonathan, Felipe Ferreira, Bruno Calegari, Zé Luiz e Cauã Bachola.
3: Daqui a pouquinho tá sem som o Bacholinha aqui. Vou passar de novo aqui pra gente ouvir o Bachola. Mas antes da gente retomar o Bachola, vamos então com o Bruno Calegari, porque o Bruno Calegari está entre, né, os melhores zagueiros. Antes, o Bacholinha começou bem, mas depois o Pedrinho tomou o lugar dele, né?
6: Não, excelente jogador. E é de Guimeira, né? Ele é de Guimeira. Parabéns aí o Bachola por tudo que ele fez, né? Segunda passagem dele pegou o Galo e espero que ele fique. Porque as duas vezes que ele esteve aqui, ano passado e esse ano, ele foi muito bem. Tomara que 2027 ele esteja com a gente.
3: Tá, então a gente vai primeiro com o Bruno Calegari e depois a gente volta então para ouvir o depoimento do Bacholinha, afinal, melhor lateral esquerdo do campeonato. Agora a passagem para ele, Bruno Calegari.
4: Primeiro zagueiro, Bruno Calegari, do Independente de Limeira. Bruno Calegari, 23 anos, tem cidadania italiana. Surgiu nas categorias de base da Inter de Bebedouro, diretoria da Inter de Bebedouro presente, prestigiando esse evento. Depois passou pelo Comercial, Batatais, e esse ano foi destaque no Independente e fez 3 gols na competição. Bruno Capelli, um dos zagueiros da seleção do Campeonato Paulista da Série B. Formando a zaga junto com o Bruno Calegari.
3: Mais elegante do Independente. Ó a estica do homem. Parece prêmio Bola de Ouro. Calegari, parabéns pelo título. Tinha que dar Independente, né, Calegari?
8: Boa noite, Edmar. Sempre um prazer falar com você. Cara, de um jeito ou de outro, tinha que ser, né? Tinha que ser dessa maneira, mesmo que sofrido. É, a torcida merecia, o elenco merecia. É, pela campanha, pela dedicação. Claro que o América é um grande time e merecia estar na final, mas a gente batalhou muito e tinha certeza que ia conseguir. E o 4-1 veio para glorificar uma campanha, não digo perfeita, mas que trouxe de volta o Galo as glórias, e é o que eu fico mais feliz, né? De fazer essa torcida feliz, de colocar o nome do Galo de novo em evidência. E tenho certeza que o Galo daqui para frente só tende a crescer de novo.
3: Você dá uma cabeçada que o lateral tira em cima da linha. Era para ter feito o gol ali já, né, Calegari?
8: Cara, eu vou te falar, se aquele gol sai, era para glorificar de vez, porque o gol do acesso e um gol na final seria perfeito, mas eu acho que Deus fez tudo da melhor maneira, né? Então, com o Isaac fazendo o gol do título, que merecia demais, eu disse isso muito para ele durante a semana, para ele aproveitar a oportunidade e pôr em prática o futebol dele. E graças a Deus, da melhor maneira aconteceu, e o mais importante, que é o título, veio.
3: Que momento você sentiu que o Galo seria o campeão no jogo?
8: Pode ser um pouco controverso, mas quando a gente sofreu o gol, eu tinha certeza que a gente ia ser campeão. Muito por como o time reagiu ao gol. É, mesmo estando 3-0 no placar, agregado, né? A energia dentro de campo era como se a gente já fosse campeão. Então, eu acho que esse espírito do time, essa união, essa família que a gente criou, fez com que os nossos ânimos não abaixassem e, graças a Deus, a gente conquistasse o título.
3: Como é que é fazer parte da seleção do campeonato? Quer dizer, você é campeão, está na defesa menos vazada e é eleito o melhor defensor do campeonato. Calegari.
8: Edmar, eu fico muito feliz porque, cara, mostra que o fruto do meu trabalho vem sendo reconhecido. É, a gente sabe que o futebol é muito complicado, às vezes ele é injusto, mas e todos estão correndo com o lugar ao sol, né? Então, desde o começo, eu me dediquei ao máximo, principalmente pelo acesso e pelo título, pelo clube, correr pelo clube. E é claro que esses títulos individuais vêm junto, né? E junto a isso, cara, é muito gratificante, porque eu fico muito feliz e mostra que o meu trabalho foi muito bem feito.
3: Primeiro em tudo, até no anúncio de reforço, né? O primeiro reforço do Galo na temporada.
8: Agradecer o André, o Saulão, por ter me ligado. Que e bom. O Marcolino também, que é o 12º jogador.
3: É verdade. A gente torce para que você fique, viu, Calegari? Claro que tem muito time de olho em você pelo grande campeonato que você fez, mas obrigado em nome do torcedor do Galo e o futuro a Deus pertence.
8: Com certeza, Edmar. O futuro a Deus pertence. Ainda não sentei com o Saulo, com o pessoal para ver sobre isso, mas eu espero que o melhor aconteça, independente do que for acontecer, seja para o Independente, seja para mim. É o que, como eu disse no programa com você uma vez, eu não vou deixar o clube na mão em nenhum momento. Foi o clube que abriu as portas para mim e sem eles eu não seria nada, a verdade é essa.
3: Tamo junto, parabéns, meu irmão.
8: Obrigado.
3: Cara, que campeonato que fez o Bruno Calegari, hein? Rapaz, olha, tanto que na torcida do Independente ele foi eleito o melhor jogador do campeonato. O Independente, a torcida fez uma enquete e ele ganhou do Iago Ramiro.
6: É, o Iago Ramiro, ele ganhou pela importância dos gols que ele fez, né, 12 gols e tal. É, mas eu acho que o Calegari teve uma regularidade, né?
3: Isso.
6: Foi regular durante todos os jogos. Um jogador que não é violento, um jogador que tem uma técnica para sair jogando. É, e tem futuro, viu, Edmar? Todos esses jogadores aí do Galo, campeão, tem futuro. E o Calegari é um deles. Tomara que dê certo a carreira dele, porque é um bom menino, um menino educado e dentro de campo é um guerreiro.
3: Ficamos devendo ao Bachola, vamos ouvir então o Bacholinha para falar desse troféu. Bem tímido, meu lateral esquerdo, mas em campo um gigante. Fala, Bacholinha. Mas esse homem tá tirando foto. Bacholinha, mais um troféu. Parabéns, cara.
9: Boa noite a todos. Primeiramente, agradecer a Deus, né, por essa conquista. E é isso, né, tanta felicidade que não tenho nem muito o que falar, é mais aproveitar o momento mesmo.
3: Ser campeão e melhor lateral esquerdo. O que mais que você quer, né, Bacholinha?
9: Ah, progresso, né? Vamos atrás da melhora, da evolução e sempre buscando algo a mais.
3: Que família que o Independente formou, né? Não tinha como dar errado.
9: Não tinha. Desde o começo foi escolhida a dedo todos que vieram pra cá, né? E o que mais ajudou foi a união que a gente tem entre nós aqui no Independente. Foi o que nos deu força pra poder chegar até na final e conseguir o tão grandioso acesso e o título.
3: Pai todo orgulhoso, família toda orgulhosa, né, Bachola?
9: Demais, não tem nem explicação.
3: Parabéns, curta o momento.
9: Muito obrigado, viu?
3: Bachola, e um abraço pro Clodoaldo, papai, né, pra toda a família do Bacholinha, parabéns por essa conquista, tá bom? 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Bom, terminamos a defesa, a gente vai agora pro meio campo. Vem aí esse japonesinho que encantou todo mundo. E olha, jogou tanto quanto o Iago Ramiro, que foi eleito bola de ouro. Estamos falando dele, do Limeirense Kenzo, que estava acompanhado de sua mamãe. Seu pai, Sérgio, não pôde comparecer, teve que viajar de volta para Florianópolis. A família tem uma ótica e ele não conseguiu adiar o compromisso que ele tem. E aí a mamãe esteve junto com o Kenzo para representá-lo. Então dá uma olhada aí no japonesinho eficiente do Galo, o Kenzo.
4: Dois jogadores nesse meio campo. O segundo jogador do meio campo é Kenzo, do Independente de Limeira. Kenzo Fernandes Mori. Kenzo Fernandes.

0: Seleção Paulista Série B. E completando este meio-campo, o jogador mais experiente.
1: Enzo, que momento lá atrás, quando a gente, né, bateu aquele papo, você já estava otimista que isso aconteceria. Parabéns!
2: Bom, obrigado, né? Uma honra estar falando com vocês de novo. Muito feliz. Poxa, esse grupo merece. A gente trabalhou incansavelmente desde os primeiros dias, sempre focado nesses dois objetivos, que o primeiro era acesso, posteriormente o título, e poxa, sem palavras mesmo, eu sou da cidade, então muito feliz, minha família estava presente, foi especial demais, muito feliz mesmo.
1: Você tem noção do campeonato que você fez, Kenzo? Pelo amor de Deus, Kenzo, teve um jogo que você foi mal?
2: Ah, cara, eu acho que o nosso time estava muito redondo, assim, isso ajuda muito, o trabalho do dia a dia. Não só a parte de campo, mas a parte mental também, de sempre o Mister, o André, o pessoal sempre nos instigando a evoluir a cada dia. Então, acho que foi o que fez a diferença. E eu tô tranquilo, cara. Procuro dar o meu melhor, não só nos jogos, mas em todo o treino. E acho que é o caminho a ser seguido, porque, querendo ou não, nunca vai estar bom. Se a gente se contentar com algo em algum momento, aí que as coisas param de acontecer, né? Então, quero seguir trabalhando, ver o que Deus tem para sequência na minha carreira, e é isso. E o que vier, eu vou agarrar com unhas e dentes e buscar aproveitar da melhor forma.
1: No gol do título, eu falo, bate, Kenzo. Aí você mostrou para mim que o melhor caminho era o Dandan.
2: Ah, então, na hora que eu olhei, o Dandan tava fazendo movimento, eu falei, pô, ele é mais rápido que o lateral tava de costas, ainda eu falei, ah, não vai dar tempo do lateral chegar, vou pifar o Dandan e ver o que dá. E ele também conseguiu ser mágico ali, conseguiu dar de cabeça pra dentro da área. Então, pô, foi feliz demais, assim, uma sensação que não sei nem descrever. Na hora ali que saiu o quarto gol, todo mundo saiu doido ali, eu só queria que acabasse o jogo logo pra gente poder comemorar o título.
1: Como é que a família reagiu, você sendo um limeirense, Kenzo?
2: Pô, foi muito especial, é a primeira vez que eles estão conseguindo acompanhar de perto, né, a família por parte do meu pai. Meu pai, minha mãe, minha irmã, minha namorada sempre me acompanharam, mas como eu nunca tinha jogado em São Paulo, nunca teve esse sentimento de estar próximo. E, pô, ainda primeira vez jogando em São Paulo, jogando na minha cidade, então, cara, foi especial demais, assim. Agradecer o apoio da torcida também, que desde o começo me abraçou, assim. Realmente eu sinto um carinho muito grande, e o carinho é recíproco, querendo ou não, porque eu me sinto muito bem no clube, muito feliz. E, cara, todos nós merecemos, não só nós atletas, mas o grupo todo, comissão, diretoria, e a torcida nem se fala. Então, é comemorar, aproveitar, porque todos nós merecemos muito.
1: Viu, e comecei eleito o melhor meio-campista do campeonato, hein?
2: Cara, pra te falar a verdade, muito feliz, mas quando eu recebi o convite de vir pro Independente, eu já tinha colocado como meta, não só, claro que a prioridade era a parte coletiva, o acesso ao título, mas eu queria buscar essa parte individual também. E eu acredito muito que o que a gente profetiza, o que a gente fala, o que a gente acredita com sinceridade, a gente é capaz de conquistar. Então, com muito trabalho, muitas pessoas me ajudaram a conquistar isso, e eu estou muito feliz. É coroar mesmo. O mais importante é o título, mas claro que essa premiação individual também, ainda mais com todos os meus companheiros, né? De 12, a gente conseguiu 7 nessa seleção na rodada, o técnico e mais 6 jogadores. Então, mostra a força do grupo e muito feliz. Sem eles, nada disso seria possível, né?
1: Para aproveitar, manda um beijo pro meu pai, Edmundo Silva, que ele falou assim: como o japonesinho do Independente joga a bola, eu vou adotar ele.
2: Mandar um abração pro pai de Edmar, dizer que, pô, que Deus abençoe, tudo de bom, e feliz pelo carinho, e que siga assim, né, que mais e mais pessoas gostem do meu futebol. Querendo ou não, a gente faz com muito amor, e é pra isso que a gente joga, é pra torcida, é pras pessoas que acompanham, pra levar felicidade por onde a gente passar. Então, Deus abençoe, e tamo junto.
1: Valeu, Kenzo, maravilhoso. Ô, japonesinho bom de bola, Ghiseline.
3: Demar, a gente que acompanha o Galo há muito tempo, a gente já viu uns japonês ruins que veio pro Galo. Não, ruim, mas esse é bom demais, cara. Esse cara, gente boa, dentro de campo, ele corre os 90 minutos. Se o Mister não tirar ele os 90 minutos, ele ajuda a equipe os 90 minutos. Parabéns, Kenzo. Parabéns mesmo. O Galo subiu, foi campeão, muito graças a você.
1: Valeu, agora vamos ouvir o Iago Ramiro, artilheiro, melhor meia, bola de ouro, um campeonato espetacular de Iago Ramiro. E outra, o Arthur Eugênio ia chamando um troféu por vez. Melhor meia, o Iago Ramiro ia receber. Agora, né, o artilheiro, o Iago Ramiro ia lá receber. Agora a bola de ouro, o Iago Ramiro ia lá receber.

0: Ramiro, o grande homenageado da noite, voltou para casa com 3 estatuetas. Veja aí.
1: Da competição, Iaco, do Independente de Limeira. 34 anos, Iago Ramiro, ele é de Rondônia, nasceu em Ariquemes, jogou em cerca de 20 equipes no futebol brasileiro, esteve também na Romênia, Eslováquia, Suécia, fez 12 gols na competição. Alguns times que o Iago Ramiro jogou, Inter de Limeira, Fortaleza, Sergipe, Portuguesa Santista, Botafogo da Paraíba, Arapongas, Rio Branco de Americana, Democrata de Governador Valadares, Abecate de Goiás, Iago Ramiro, completando o meio-campo da Seleção Paulista Série B. Parabéns ao Iago. Meio-campo formado Chico, Kenzo e Iago Ramiro. Vamos agora.
0: Iago Ramiro, uma noite para ficar para a história, Iago.
2: Com certeza, meu amigo. Prazer estar falando com você aí mais uma vez. É, você está presente aqui também. Fico feliz de você acompanhou a gente, né, desde o início aí, a campanha que nós fizemos, né? Eu falo nós porque envolve muita gente, né? E ser coroado aí com alguns prêmios individuais. É, fico muito feliz e grato a Deus por isso.
0: Apresentador Arthur Eugênio o tempo todo. Sobe ao palco, Iago Ramiro. Sobe ao palco, Iago Ramiro. Artilheiro, seleção, bola de ouro. Maravilha, né, Iago? Você deve estar super feliz, né? Campeão.
2: Ah, é, com certeza, cara. É, tinha uma missão aí, né? E você mais que ninguém sabe, desde o início, quando eu coloquei aquele troféu lá no vestiário, não foi à toa. E como eu disse, eu sou muito grato a Deus, sou muito abençoado, porque é, não para engrandecer o meu nome, sabe? Mas é onde eu vou, é, Deus abençoa e consigo acesso, títulos. Então, só tenho que agradecer a Deus mesmo por tudo que tem feito na minha carreira, né? Até aqui. É, tem muito mais ainda por vir, acredito nisso. E não foi diferente, né, no vestir a camisa do Independente, né? O primeiro objetivo era o acesso, conseguimos. E depois uma final aí com uma vitória épica, né? Digamos assim, que eu tenho certeza que vai ficar gravado na minha carreira e na vida do torcedor de Limeira.
0: Foi a maior virada que você participou?
2: Não, com certeza. Foi um dos jogos, melhores jogos, né, da minha carreira. É, um grande campeonato que eu fiz. Primeira vez, é uma carreira longa, mas a primeira vez sendo titular, artilheiro, né, da competição, vestindo a camisa do Galo. É, mas tá todo mundo de parabéns, cara. Todo mundo pelo empenho, pela dedicação. O André, o Sal, pela montagem do elenco. É, o Mister sempre nos motivando, sempre nos colocando e acreditando que era sempre possível. Isso aí são poucos treinadores que eu peguei até hoje na carreira que faz e fez o que ele fez, né? E aquela fazer acender aquela chama de novo, de a gana de querer vencer, de querer jogar cada vez melhor. É, e tenho certeza que meu futebol cresceu ainda mais com isso, com o Mister.
0: O Iago, você sai machucado no segundo tempo e a gente viu o esforço que você fez para tentar continuar na partida. Cara, que entrega sua, é impressionante, Iago. Você merece todos os elogios possíveis. Você colocou matadura, voltou pro jogo, deu um pique, não deu e você teve que sair. A gente viu a tristeza que você ficou.
2: Ah, verdade, como já tinha participado, né, das 17 partidas e ali faltava um gol ainda, cara. Por mais que a gente tava ganhando de 2-1, faltava mais um, pelo menos, para levar a partida pros pênaltis, que é o que eu acreditava, que a gente ia fazer os 3 para poder levar pros pênaltis. E aí eu não queria deixar meus companheiros para poder, pelo menos, estar em campo para ajudar, né? Infelizmente, saí lesionado, mas quis assim, papai do céu, né? Porque daí quem entrou para resolver. Aquilo que eu sempre falei no vestiário é quem entrar no jogo é ou entra para segurar o resultado ou para fazer o resultado. Não foi diferente dessa vez. Isaac foi abençoado, Felipe, menino muito do bem, e também foi abençoado aí com os gols na reta final ali. E fico feliz de você estar lá presente mais uma vez, narrando nossos gols, né, dessa forma ícone. Eu tenho certeza que muitos desses garotos aí, até eu mesmo, nos próximos DVDs aí da vida, né, que a gente vai fazer, vai ter os gols. Isso é muito gratificante, eu levo pro coração aí mesmo, de verdade.
0: Muito obrigado, Iago.

0: emocionou muito agora. Iago, de todos os troféus, você ser artilheiro já era esperado. Você estar na seleção também. Mas ganhar o Bola de Ouro, o melhor da competição, eu acho que esse aí é o melhor prêmio que você tem, né?
1: É, se for ver pelo lado individual, sim, cara. Foi uma temporada excelente, né, que eu fiz até aqui, jogando todas as partidas, com 12 gols, 9 assistências. Então, estou muito feliz, né? Reencontrei meu futebol, né, no Independente. Acredito que casou muito bem essa parceria, né? Torço porque o Independente cresça cada vez mais. Independente, se eu for ficar ou continuar para o ano que vem ou não, o Independente vai ter sempre meu carinho, meu respeito e apoio, sendo dentro de campo ou fora de campo. Torço muito pelo crescimento da equipe.
0: Parabéns, meu irmão. Deus abençoe. Em nome da torcida do Galo, muito obrigado.
1: Não, eu que agradeço todo o apoio do torcedor galista, de vocês da imprensa que sempre nos acompanham no dia a dia. Fica aqui meu muito obrigado, gratidão eterna. E quem sabe Iago está de volta aí.
0: Valeu, Iago Ramiro. Felipe Ghiselini, que campeonato esse cara. Que gigante que o Iago Ramiro foi.
2: Mara, o melhor, né? Melhor do Independente. Muito obrigado, viu, Iago, pelos 12 gols que você fez. Ele não queria sair de campo. Você muito bem lembrou quando estava entrevistando ele, a gente lá de cima da cabine via que ele fazia assim, ó, espera a comissão técnica, espera que eu vou tentar ficar mais um pouco para ajudar meus companheiros. Então a gente só tem que agradecer ao Iago Ramiro por ser esse grande jogador. E se o Galo subiu, 40% pode pôr na conta do Iago Ramiro.
0: Perfeito, Iago Ramiro. Antes da gente ouvir o Thiago Miguel, Titi, tem a seleção, como é que ficou? Que aí termina com o técnico Thiago Miguel, né? Então a seleção da Bezinha com 6 jogadores do Independente, mais 3 do América, mais 2 do Itaquaquecetuba. A gente vai colocar na tela aí para você. Então, Jonathan, goleiro do Independente. Nas laterais, Felipe Ferreira do Independente, Bachola do Independente. Dupla de zaga, Bruno Calegari do Independente, Zé Luiz, aquele que tomou o chapéu do Felipe Ferreira, jogador do América. Meio de campo, Chico do América, Kenzo do Independente, Thiago Ramiro do Independente. Na frente, Salomão do Itaquaquecetuba, Édipo do América e Gustavinho. O Gustavinho não foi na festa, ele passou mal vindo para Campinas, precisou retornar, não passou bem, foi o único ausente da festa. Claro, o Édipo também não esteve, porque nasceu a filha dele, então ele não compareceu nesta festa. Então aí, portanto, a seleção. E nós tivemos a revelação, o Island, jogador do América, e o Bola de Ouro, o Iago Ramiro. E o treinador campeão, o treinador da seleção, é o português Thiago Miguel. Então acompanhe, para fechar o nosso trabalho ontem em Campinas, a fala do melhor treinador da Bezinha, ele que chegou chegando, o Porto Gênio. Fala, Thiago Miguel.
3: Campeão do Independente de Limeira, Thiago Miguel. Thiago Miguel Gomes Fonseca Rodrigues Cardoso, 48 anos, eleito o melhor treinador do Campeonato Paulista. Thiago nasceu em Lisboa, trabalhou em Portugal, chegou ao Brasil em 2019, atuando no futebol do Paraná. E depois de várias temporadas em Minas Gerais, chegou este ano ao Independente para fazer história. Thiago, parabéns, eu queria que você...
0: A alegria do técnico campeão paulista da segunda divisão. Mister, a ficha já caiu?
4: Eu normalmente, eu sou uma pessoa mais complicada em relação às derrotas. Se eu tivesse perdido, demorava 2 a 3 anos para me esquecer. Como ganhei, eu fico feliz, principalmente pela cidade e pelo clube, mas já passou, não, fico bastante contente, mas o meu cérebro liga mais às derrotas, porque eu já estava a pensar que tinha que fazer de melhor. Fico bastante feliz pelo que aconteceu. Se está por aquele celular no meu rosto, eu lembro-me do primeiro dia que eu lá cheguei, assim que eu cheguei, você fez a entrevista, e a gente falou, eu disse o que é que a gente vinha. Não prometi títulos, a gente não pode prometer uma coisa que não depende de nós, mas eu disse que a equipa ia jogar para ganhar, sempre em todos os jogos, e foi assim que fizemos. Foi uma equipa guerrida, uma equipa guerreira, e o último jogo mostrou isso, mostrou o ADN da nossa equipa. nunca desistimos, em nenhuma partida nunca desistimos, sempre que tivemos a ganhar, a gente procurou sempre, se tivemos 1-0, depois 2-0, procuramos sempre dilatar a vantagem. Não foi uma equipe que fez cera, só não vi uma equipe ganhando, a fazer cera, a ficar contente com 1-0, com 2-0, e isso levou-nos à vitória do campeonato. Não foi só isso, mas isso também foi uma das razões, a gente querer, a gente quis sempre ganhar, quis sempre mais, quis sempre melhorar a cada jogo, quis sempre evoluir. Então, eu acho que isso foi um dos fatores principais, não foi o único fator, mas isso foi um dos fatores.
0: O Mister, que momento que você sentiu que o título viria? Porque nós, na cabine, o segundo gol do Yuri, para nós foi determinante. Para você também? Ou teve um outro momento?
4: Não, quando eles fizeram o gol, eu vi que eles se ajoelharam, a equipa adversária se ajoelhou. Normalmente, quando se ajoelha, está a festejar um título. E eu falei para a minha equipe, disse, olha, que isto ainda não está perdido, a gente vai ganhar. Faltava muito tempo, a gente sabia da nossa capacidade, nós estávamos a jogar mais, claro que foi ali um balde de água fria, eles podiam ter feito o segundo e tornava mais complicado ainda, não era impossível, e essa virada ia ser maior, ia ser mais épica, mas eu falei para os meus jogadores, que falei com calma, a gente vai virar, a gente vai ganhar este jogo, estávamos a jogar bem, nós tivemos um escanteio logo no primeiro minuto, nós podíamos ter feito um ou dois gols antes de eles fazerem o gol, o Isaac teve ali um momento ou outro, podia ter decidido melhor. O goleiro deles fez uma defesa, tinha sido um penalti antes, depois não foi, pois aquilo do o nosso, a gente pode falar que é duvidoso, mas o outro foi marcado fora da área. Então nós estávamos muito por cima do jogo, muito por cima do jogo. Os nossos jogadores, todos, o Léo fez um jogaço, o Iago fez um jogaço, o Bocão, que nunca tinha sido titulado, cara, foi ao choque, o molequinho também foi ao choque, vai e ombro com ombro. Então nunca duvidei, se a gente não ganhasse era por detalhes, eu nunca duvidei pela qualidade da equipe, não bombeámos bolas para a área, não tivemos a cama, mesmo a ganhar 2-0, 2-1, precisámos de uma bola bombeada para a área, no minuto 40, que era normal a gente começar a mandar bolas para a área, não o fizemos, o gol saiu com calma e com uma arte do Filipe também, não é? Ele sacou daquele, ele não sacou da cartola, porque ele nos habituou a fazer daquelas jogadas o campeonato inteiro. E o quarto gol também foi a bola trabalhada, sempre com calma, sempre com muita vontade. Os jogadores que saíram, a gente perdeu o meio campo, o Kenzo foi para o meio campo, o Rafinha só tinha jogado um jogo a titular, ele literalmente abraçou, quando ele abraçou o Eddie, por isso que andou. E eu nunca duvidei, porque sabia a vontade e a qualidade dos nossos jogadores.
0: Ô Mister, você eleito o melhor técnico do campeonato, vai receber sua premiação. E olha, a gente viu uma foto você abraçando o Lucas Lino. Você não tem noção de como eu ri e fiquei feliz do Lino participar da festa e falar, eu amo o Mister.
4: Na realidade, a gente não teve briga nenhuma. Aquilo foi uma decisão que ele tomou e eu tive que respeitar a decisão, mas eu não sou de bater boca com ninguém. E ele também não veio falar comigo nada. Ele não falou, não foi mal educado. Em momento algum, ele foi mal educado. Depois gerou-se aí um burburinho na internet. Eu nem não ligo nenhuma, porque eu mal ligo à rede social. Porque a pessoa que eu fazia isto, que o Lino tinha feito aquilo, cara, não foi nada. Ele tomou uma decisão, eu respeitei, e ele depois também teve que respeitar a minha, foi só isso. Fiquei com pena, falei com ele ontem, fiquei com pena, e ele também se mostrou com pena, porque acho que ele merecia algo mais, mas foi uma decisão que ele tomou e eu tenho que respeitar. Mas não houve briga, não houve nada, porque não brigou, o Lino foi mal educado. Cara, mentira, ele nem abriu a boca.
0: Não tem como não gostar do Mister. Mister, continue, faça um bom trabalho. Eu sei que seu contrato vai ser renovado, já está palavrado, mas vai ser uma honra tê-lo mais uma vez.
4: Obrigado.
0: Mais uma temporada com a gente aqui em Limeira, Mister. Parabéns, viu?
4: Rumo a três.
0: Se Deus quiser, parabéns, viu?
4: Já vai chegar, já vai crer. Obrigado.
0: Rapaz, que cartada certa que o Independente deu. André Guilherme, que indicação a sua, hein? Isso é um gol de placa a chegada do Mister aqui.
2: Eu falei mais de uma vez aqui e nas transmissões que o André Guilherme tem uma parcela importantíssima. Quem que indicou? Quem conhecia o Mister? O André Guilherme. Eles trabalharam no módulo 2 do Campeonato Mineiro. Então o André trouxe o Mister aqui e acertou. O cara é bom. O cara é humilde. Às vezes faz umas substituições que não dá pra entender, mas dá certo.
0: Você lembra os dois laterais?
2: Pôs dois laterais.
0: Vem segundo tempo, precisando de um monte de gol. Dois laterais, Breno e Felipe Ferreira. Eu falei, não é possível. Aí escrevi na matéria. O Portugênio tirou dois coelhos da cartola.
2: Não, e deu certo a substituição dele. Então ele tinha um elenco na mão. E parabéns. Deus abençoe sua vida, sua carreira. E obrigado, porque muitos técnicos tentaram. tirar o Gago dessa divisão e não conseguiu. E ele conseguiu. Parabéns.
0: Valeu, Porto Gênio. Vamos ver a foto de ti. O que eu comentei, né? O Lucas Lino foi na festa. O embaçado foi lá e abraçou-me sempre com o copinho na mão. Olha lá o Playmobil, olha lá. Sempre com a mãozinha assim, né? Um abraço, Lucas Lino. Você tem muita parcela, tá, deste título. A torcida do Galo é muito grata a você. Uma pena você ter deixado o Independente na final. Mas, né, Gizeline, tem que ser justo, né? Ele jogou demais.
2: Jogou e ele marcou, se eu não me engano, 4 gols, isso, né? Foram 4 gols importantes. Dentro de campo, ele ajudou muito com a experiência dele e com o bom futebol que ele tem. Então, obrigado, Lucas Guino. Obrigado pelo que você fez.
0: Tá, e para fechar a imagem final, porque aí depois que todos recebem suas premiações, os jogadores do Independente vão para o palco. O prefeito Murilo Félix esteve lá. O secretário de tecnologia, meu grande amigo Roger Williams, que é um excepcional narrador, esteve lá também. O Rogério, pai da Adriele Arruda, também esteve lá. O Bruno, um abraço pro Bruno, também esteve lá. Então acompanhe o desfecho final quando os jogadores do Independente recebem a taça pelo título da Bezinha. Acompanhe aí.
5: Rodrigues, o Marinho Rodrigues, gostaria que viessem ao palco todos os dirigentes do Independente de Limeira e eu queria fazer um convite especial ao prefeito Murilo Félix, prefeito de Limeira, que veio nos prestigiar e que foi importante para a conquista do Independente. Os dois estádios, parabéns ao prefeito, parabéns prefeito, jovem prefeito de Limeira, Murilo Félix. Eu quero citar também aqui a presença do secretário municipal de tecnologia, Roger Williams, secretário de tecnologia de Limeira, também presente. No Pradão, o galão da massa, que tantos gols o Edmar Ferreira gritou no microfone, foram muitos pimbas do Edmar Ferreira, parabéns. Eu gostaria que os jogadores, comissão técnica também, viessem para outra foto oficial para comemoração, Independente de Limeira, até porque esse título vai ficar na história. Com absoluta certeza, o título da Internacional de Limeira, em 1986, e o título do Independente, 40 anos depois, serão lembrados historicamente na cidade de Limeira.

0: Que sensacional. E essa imagem, né? Através de uma foto, amanhã estampa a capa da Gazeta de Limeira. Eu vou até adiantar aqui para vocês também. É, hoje nós fizemos uma página completa. Eu vou até mostrar aqui. Fica bem legal. Hoje, você que não teve acesso ainda à Gazeta de Limeira, olha, só para você ter uma base aqui, Titi, ó. Vou mostrar aqui, ó. Ó, página inteirinha. Todas as fotos da final. Matéria que eu fiz, coloquei lá. Com virada épica, Independente conquista Bezinha em cima do América no Pradão. E para amanhã, eu e toda a equipe de jornalismo da Gazeta de Limeira, nós fizemos essa aqui, ó. Página completa com toda a premiação dos jogadores, tá? Então vai ser muito legal. Até no cantinho aqui, eu com a Mari aqui, ó. Na cobertura da festa, tá escrito Independente domina a seleção da Bezinha. Então, página inteira amanhã na Gazeta de Limeira, tá bom? Bom, vamos pro intervalinho. Coisa linda, né?
1: Gratidão.
0: Cara, que legal. E olha, posso falar? O Arthur Eugênio, quando eu cobri a festa da 2 e da 4, ele virou pra mim e falou assim, Edmar, daqui a alguns meses, você vai cobrir a festa, o Independente vai dominar a seleção da Bezinha. Ele cantou a bola lá atrás.
1: Edmar, eu falei aqui já algumas vezes e vou repetir. Parabéns ao Marinho, que teve coragem de continuar com o Independente. Parabéns ao Saulo Roncato. Parabéns a toda essa comissão técnica maravilhosa. A gente que estava frequentando o Pradão nos jogos estava vendo que o ambiente estava diferente, a organização estava diferente. E conforme eu falei ontem, o que começa certo, termina certo. Parabéns a todos. Jogadores maravilhosos, vocês honraram a camisa do Independente. Gratidão.
0: Perfeitamente. Intervalinho, daqui a pouco, mais destaques aqui do nosso Pimba nos Esportes. Obrigado pelo carinho e, mais uma vez, obrigado a todos do futebol interior, na pessoa do Arthur Eugênio. Um abraço ao Felipe Navarro, a todos da federação, pelo convite, pela recepção. Foi muito bacana essa festa ontem no Hotel Vitória, em Campinas, tá bom? Um minutinho, toda essa festa eu vou colocar no meu YouTube, no Edmar Pimba, entrevista por entrevista. Depois eu vou espalhando nos grupos, colocando também no Instagram. É um trabalho de formiguinha, mas que a gente gosta de fazer. Um minuto, eu volto. 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

0: seu Milton Spinelli, um grande abraço para você. O senhor tá irritado que o Corinthians renovou com o Memphis Depay? Ó, economia de 70 milhões de reais para os cofres do Timão.
1: Ah, Dimar, eu não... Fisicamente ele não tá bem, não jogou na Copa, praticamente nem jogou na Copa. E eu acho que ele não vai fazer a diferença no Corinthians. Eu acho que o que ele recebe, e fora a premiação, vai tudo para ele. E os outros? E o Yuri Alberto que marca gol, o Hugo Souza que fecha o gol, e a premiação vai tudo pro cara. Tá errado.
0: Viu, vocês viram isso aqui também, organizada do Santos e Rita com jornalistas em viagem? Matéria que o UOL postou, tá? O Santos criou um novo ruído interno ao convidar jornalistas para viajar com o elenco ao Equador para acompanhar o duelo contra o Macará na Sul-Americana, mesmo após um acordo para restringir a presença de pessoas alheias ao processo, disse o colunista Lucas Musetti, da live do Santos no canal do UOL. Segundo o Musetti, os jogadores pediram apoio de organizadas para blindar o vestiário e as viagens, limitando o acesso a quem precisa estar no dia a dia. Só que na terça, a torcida jovem publicou notas criticando a repetição do convite a profissionais de imprensa. Você é contra, Miguel? Por exemplo, os jornalistas viajarem junto com o Santos, junto com o Corinthians, junto com o Palmeiras?
2: É que, Edmar, se aqui em Limeira a gente já sabe de alguns profissionais que não fazem o trabalho correto, né? Na grande mídia também é assim, né? Tem profissionais que acabam... muitas vezes prejudicando demais o clube por conta de uma manchete, por conta de uma notícia, né? Essa obsessão em dar o furo, dar a notícia antes que todo mundo, você acaba deixando também o elenco desconfortável, né? Junto na viagem, porque eles sabem, né? Que qualquer coisa ali que eles falarem, alguma coisa que eles fizerem, podem acabar prejudicando, então por isso sou contra.
1: Eu sou a favor.
0: Eu sabia que você ia falar isso.
1: Eu sou a favor, sabe por quê? Porque o jogador, ele depende da imprensa. Tira a imprensa, acabou o time de futebol. Se não for a imprensa, também não acho. É porque eu sou da imprensa não, mas se não for a imprensa, Miguel, acabou o time de futebol. Quem que vai falar dos jogadores? É a imprensa. E outra, a imprensa, ela precisa de uma ajuda, ela vai junto com o avião do clube. Então eu acho que eu sou a favor sim da imprensa acompanhar. E se tiver um mau jornalista, um fofoqueiro, um cara que fica fazendo intriga, arranca o cara fora. Mas assim, o bom jornalista, o bom profissional tem que acompanhar.
0: Tá, uma outra informação aqui, essa do Juan, né, Tressotti, zagueiro que está no Atlético Mineiro. Ele está processando o São Paulo por negligência médica, tá? 14 milhões de reais é o processo, é outra matéria também divulgada aqui. Pelo UOL, eu vou falar para vocês, o São Paulo também, né, correndo um risco aí de perder essa grana, a ação do Juan Tressotti, bom zagueiro, por sinal, do Atlético Mineiro, e teve até perícia médica, né, e quem traz a notícia é o Pedro Lopes, ele está dizendo que a medida foi determinada pela Justiça do Trabalho em audiência realizada hoje em São Paulo. Durante o procedimento, as partes não chegaram a um acordo para resolver a ação. O juiz Maurício Simões nomeou um perito médico independente que irá avaliar o caso e os documentos na ação. Juan, em São Paulo, tem 5 dias para formular questões. O período deve apresentar isso aí. Então, 14 milhões o zagueirão pede na justiça contra o tricolaço do Morumbi. Bom, vamos para os destaques finais. Começo com você, Felipe Ghiselini.
1: O Edmar, é mais apreensivo... do que com o Galo, eu tô com o Palmeiras, porque eu tô achando que o Palmeiras não vai passar.
0: Eu também acho que não passa.
1: Eu acho que não vai passar. E daí vai começar a ruir o trabalho do Abel Ferreira, né? Porque, com todo o respeito ao Cerro Porteño, mas o elenco que o Palmeiras tem, não dá pra perder pro Cerro Porteño. E o jogo vai ser no Paraguai. Se não ganhou em São Paulo, eu não acredito que vai ganhar no Paraguai. Pode ser que o Palmeiras empate e vai pros pênaltis. E daí nos pênaltis pode ser que o Palmeiras passe, né? Mas eu acho que antes a gente falava assim, o Palmeiras é 70% favorito, o Cerro é 30%. Hoje é 50-50.
0: Perfeito.
1: 50-50, 50-50. Não sabe, eu não sei quem vai passar, mas estou muito preocupado com o Palmeiras, porque é vergonhoso ser eliminado pelo Cerro Porteño. Um abraço a todos. Pega leve, menino. Tá voando, hein? Fiquei sabendo aí que o senhor tá... Tá voando mais que o avião do Flamengo de Guarulhos. Né?
0: Valeu, obrigado, Ghiselini. Destaque final. Lembrando que tivemos também sub-11 e... Sub-13
2: e 14.
0: Sub-13 e sub-14 em Santa Bárbara do Oeste com... Isso aí. Uma grande atuação do 14.
2: É, aproveitar, né, para passar esses resultados. O Sub-13 acabou perdendo, né, tanto no tempo normal quanto nos pênaltis, enquanto o...
0: Inter e Rio Branco, só pra gente lembrar.
2: Isso, Inter,
0: Inter
2: Rio Branco.
0: E Rio Branco em Santa Bárbara do Oeste,
2: enquanto,
0: no domingo.
2: Enquanto o Sub-14, o contrário, né? Venceu no tempo normal e também venceu nos pênaltis, né? Atuações boas dos goleiros. E também falar um pouco do profissional da Inter, né? Edmar, um tropeço que acho que faz parte do trajeto, né? Tem alguns pontos ali que acho que foram positivos do resultado. E agora contra o Figueirense, com apoio da torcida, né? Domingão, 4 horas da tarde, a Inter conseguir aí selar já a classificação para o quadrangular final.
0: Muito obrigado, Miguel Mendes. Tamo junto. Valeu, Titi. Valeu a todos. Vem aí o pastor Rogério com seu programa muito especial aqui, falando de Deus. Sabe que é muito importante aqui na nossa emissora. Um abração para ele, um abração para o Alisson, que é da Escolinha do Palmeiras, tá bom? Gente, um grande abraço, valeu, obrigado mesmo pelo carinho. Amanhã tem mais um Pimba nos Esportes. Falaremos muito a respeito de Inter e Figueirense. Haja coração, hein? Sabadão, hein? Aliás, é domingo, 4 horas da tarde. Ô, domingão, 4 horas, quanto tempo que a gente não narrava um domingo, 4 da tarde, que é o dia do futebol. Inter e Figueirense no Limeirão. A todos um grande abraço, até amanhã. 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

0: noite, louve ao Senhor. É, você que já está ligadinho aí pela Melhor FM 82,9, juntinho aí do seu rádio, né? É, agora há pouco você que estava ouvindo Pimba no Esporte, nosso querido amigo Edmar Ferreira, né? O melhor narrador esportivo da cidade de Limeira e toda a região, né? Um beijo no coração do Edmar, falou, tô saindo daqui, vou ouvindo você, né? Obrigado, Edmar, um grande abraço, meu querido. E todos vocês aí que já está ligadinho conosco aí pelo seu Facebook, pelo seu WhatsApp, né? Hoje nós vamos soltar seu WhatsApp aqui também, tá? Você que tá pelo... Deu certo o YouTube, Will? Meu camisa 10, deu certo aí, meu camisa 10? Eita, você que tá ligadinho aí, daqui a pouco também cai o YouTube aí pra você também participar conosco, compartilhar com seus amigos, com sua família, né? Com o mundo inteiro, né? Então você que tem mais 10 amigos bons, gente boa, fala assim, eu preciso hoje de transmitir a palavra de Deus pra essas pessoas, né? Então manda lá pros seus amigos lá, pede pra eles compartilhar com mais 10 e assim nós vamos chegar ao maior número de pessoas hoje nessa programação Jesus em Seu Lar, porque Jesus é lindão, é, Jesus é lindão, né? Jesus aí tá na sua casa, no seu lar, juntinho com você, né? Então você vai estar iniciando aí um culto na sua casa agora, né? Você que chegou do serviço, já tomou aquele banhão, já esticou o pé, assim como o Christian, né? Que tá ali na sala, ali com o pé esticado em cima da mesinha ali, né? Tá assistindo lá, é isso aí, um grande abraço pro Christian lá, ó. Tá com o pé lá no sofá, curtindo a programação lá, é isso aí, curte aí, Christian, compartilha aí com muita gente aí, nos ajude, né? Nos ajude a fazer a programação aí, alcançar bastante pessoas, né? Que legal, o pessoal tá chegando pelo Facebook, irmão, senta o dedo na telinha aí, ó, manda um monte de joinha, não tem problema, se quebrar a telinha, depois vocês compram outra aí, joia, o iPhone 17, né? O iPhone 17,
1: quebrar,
0: né?
1: Então,
0: não faça isso, pastora, eu tô pedindo para que as pessoas façam. É, você senta o dedo na telinha aí, dá bastante joinha aí, né? Compartilha aí, quanto mais joinha você dá, o Facebook entende que você tá gostando da programação, né? O algoritmo vai entender que é uma programação abençoada, né? Então você tá abençoando pessoas, o Facebook tá entendendo que nós estamos alcançando muitas pessoas aí por Limeira e toda a região, fora de Limeira, outros países, né? Igual meu sobrinho, tá lá em Nova Zelândia, e de vez em quando o Lucas, ele entra aqui, né? Participa conosco e que bom, né? Um grande abraço pra esse pessoal do Facebook, já quero mandar um grande abraço aqui, que daqui a pouquinho eu acho que ela não vai conseguir nos assistir e já tá acompanhando, é a pastora Cláudia Macedo, pastora Regiane.
1: Oi,
0: já
1: bem,
0: está conosco aqui, pastora Cláudia, obrigado, né? Dia 30 estamos juntos, né? Nós estamos juntos aí, que vai ser bênção, né?
1: Hein?
0: Glória a Deus, né? Obrigado aos nossos queridos irmãos aí, que já está deixando sua mensagem, deixa seu joinha, deixa uma mensagem de apoio, tá gostando da programação? Coloca aí, tô curtindo, tem sido bênção, né, irmão? Vamos fazer já 2 meses que nós estamos aqui, né? 1 hora de programação, o pessoal quer 2 horas, né? Mas por enquanto não dá, né, irmão? Quero agradecer alguns irmãos nossos, patrocinadores, que tá nos ajudando, né? Com sua oferta de amor, sua semente de amor, né? Muito obrigado aos irmãos que têm apoiado essa programação com a sua semente para nós, né? Conseguir, né? Fazer essa programação chegar aí na sua casa, na sua família, né? Com as pessoas aí que tá precisando de ouvir uma palavra de Deus. Então, muito bom, né? Quero agradecer a todos vocês que têm contribuído, né? Com uma oferta, né? Irmãos, essa programação é uma programação independente, tá? Uma programação independente, é Jesus em Seu Lar. Então, as pessoas que nos ajudem. Quer ser um patrocinador? Quer ser um ajudador, né? Quer ser um semeador, né? Semear na obra de Deus? Liga pra mim, liga aí pro pastor Rogério. Vou colocar na sua telinha aí do Facebook, do seu YouTube, né? Você pode entrar em contato comigo, com a pastora Regiane, nós vamos até a sua casa, né? Buscar essa oferta de amor, de carinho, tá lá, pastor Rogério, pastora Regiane, né? 19981 276438. Vou repetir pra você, pega a caneta, corre lá, caneta e papel na mão, anota aí, tá? Quer ser um ofertante dessa programação? Quer mais uma hora? Nos ajude, né, pastor Antônio? Quero agradecer o Alex Pretel, lá em Sorocaba, não perde, é um dos nossos patrocinadores, né? Pastora ia falar, irmão, não vai falar, ninguém vai falar agora aqui, ela é verdade. É por isso que eu tô falando pra vocês, né, irmão? Porque é 2 horas no ar, né? Daqui a pouco...
1: É, irmão, só 15 mesmo.
0: Irmãos, nós estamos com uma bancada aqui hoje, né? completa, a bancada tá completa aqui, né? Tô com o meu atacante ali, número 10, na frente, ali, nosso sonoplasta, Will. Obrigado, Will. Boa noite, tá? Obrigado, estamos juntos, né? Tá nos colocando no ar aí. Pessoal, pastor Donizete da Igreja da Graça, lá da cidade de Araras, vai estar comigo aqui domingo que vem, irmãos. Domingo que vem, numa outra programação, Família Hora Sagrada. Pastor Donizete vai estar aqui conosco aqui, né? Na hora do almoço, no domingo, né? Junto aqui comigo, falando aí, tá vindo um pastor, né? Um pastor missionário lá dos Estados Unidos, né? Então ele vai vir aqui, pastor, fazer um convite, né? E depois aqui também tem um recadinho do pastor Donizete. Daqui a pouquinho nós vamos soltar aqui também o recadinho do pastor Donizete. O pessoal tá chegando, é isso aí, o Leandro. Obrigado, Leandro. Um abraço, Leandro dos Anjos. Que bom, que bacana. Bastante pessoa já pelo Facebook. Irmão, dá seu joinha aí, né? Senta o dedo na tela aí, ó. Como eu disse pra você, não tem problema. Se quebrou, as Casas Bahia parece que tá meio assim, né? A Marabás também tá assim, mas tem ainda a Loja 100, né? Tem os sites aí, não, né?
1: Fala aí.
0: Pra que você possa comprar, né? Comprar que seu celular novo, se tiver algum problema aí hoje, né? Porque eu preciso que você nos ajude, né, irmão? Se nós estamos aqui e você está aí nos ajudar a compartilhar essa programação, nós vamos alcançar muitas almas, irmão, para Jesus, né? Aqui nós estamos para falar de Jesus, para falar da palavra de Deus, que é o mais importante, né? É o mais importante. Não é o brá, brá, brá, brá, brá, né? É, aqui nós vamos falar de Jesus mesmo, porque Jesus é lindão, né? Então, tá aqui também a irmã Neia Crespim. Irmã Neia Crespim, lá da cidade de Garça, né? Olha só, Amanda, lá da cidade de Garça, né? Participando conosco aqui. Que bom. Irmãos, agora eu quero dar um recadinho muito especial para vocês. Fique atento. Você que precisa hoje de um pedido de oração, né? Você que tá me ouvindo aí. Pastor, eu queria que você orasse por mim, pela minha família, pela minha casa. Tô desempregado, para que Deus possa abrir uma porta de emprego, né? Deus conhece a... Não. Coloca no altar, coloca pro Senhor Jesus, né? A sua petição essa noite. Porque você está participando agora de um culto aí na sua casa. Jesus no seu lar. Jesus está aí com você, do seu ladinho, tá? Do seu ladinho. Nós vamos ficar aqui até 9 horas da noite aqui, falando de Jesus, né, pastora Regiane? Então você pode fazer o seu pedido de oração. Como eu faço, pastor, para fazer o meu pedido de oração? Você pode entrar aí pelo Facebook, né? Você que está no Facebook aí nos acompanhando, que tem bastante pessoas já aqui pelo Facebook. Você escreve assim, eu queria um pedido de oração específico, tá? Para aquilo que você precisa. Porque no finalzinho da programação nós vamos orar. Nós vamos unir a nossa fé aqui, né? E vamos orar para que Deus entre na causa, nessa situação, né? Daquilo que você está precisando. Para que Deus resolva. Ainda essa semana, você vai testemunhar aqui, né? Que Deus abriu aquela porta que estava fechada. Aquela enfermidade se bateu por retirada em nome de Jesus. Porque nós cremos, né? Nos Deus que nós pregamos aqui. Nós cremos que o nosso Deus ainda faz milagre, né? Deus é o mesmo ontem, hoje e eternamente sempre será, né? Então fique conosco aí, tá? Hoje nós estamos aqui com a Amanda. Amanda vai anotar todos os pedidos de oração que você mandar para nós, né? Pelo seu Facebook. E a irmã Cida também está conosco. Daqui a pouco elas vão falar também. Vocês vão falar, calma, calma, calma que vocês vão falar também. Todo mundo vai falar aqui hoje. Viu, pastora? Todo mundo vai falar aqui hoje.
1: Bem, a pastora Ruth, lá na Bahia, ela tá falando, eu quero entrar no YouTube.
0: Ô, pastora Ruth, tamo com um probleminha aqui no YouTube, tá rodando aqui, tá? O YouTube tá perturbado hoje aqui, viu? O YouTube tá perturbado, mas, irmã Ruth, vai tentando aí, mas fica aí pelo Facebook aí também, tá?
1: Eu avisei ela aqui no...
0: Fala pra ela que estamos com um probleminha aqui desde a primeira programação, né? Mas é assim mesmo, irmão, é assim mesmo, o inimigo fica furioso, né? E vamos aí fazer a obra de Deus e nos ajude, tá bom? Então, irmãos, a irmã Cida, hoje nós vamos abrir o telefone pra você. Olha que bênção! Nós vamos abrir o telefone pra você também fazer o seu pedido de oração. A irmã Cida, ela vai ficar ali numa salinha especial, ali em espírito, né? Esperando você ligar. Você, pastor, eu precisava de uma oração, mas eu não tenho Facebook. Eu estou pelo rádio. É, isso aí, a programação nossa aqui é feita pelo rádio. YouTube e o Facebook é só mais uma ferramenta, tá? A Melhor FM é para você, ouvinte, de mais de 30 cidades, né? Mais de 30 cidades aqui na região de Limeira, né? Então o alcance é muitas pessoas e tem muitas pessoas nos ouvindo nesse momento. É para você que está ouvindo, está com uma situação que você acha que é só Deus na causa. Então você vai ter aí a oportunidade de entrar em contato conosco também pelo telefone. Você que é de Limeira e região, você anota aí, 19-3404-4000. Vou repetir para você pedir a sua oração essa noite com a nossa querida irmã Cida. Você vai ligar para ela, ela vai atender, mas ela não vai orar lá, irmãos, porque nós vamos orar todos nós junto aqui. Nós vamos, no término da programação, nós vamos unir a nossa fé, todos juntos, né? Pedir para que Deus entre com a causa, né? Com a provisão na sua vida aí, em nome de Jesus. Então anota aí, 19-3404-4000. Esse vai ser o canal da sua bênção e é aqui na Melhor FM 82,9, tá bom? E pelo Facebook, você que está nos ouvindo, não nos acompanha pelo Facebook, escreve aí C. Agnus Dei, Vila Pisa. Você pode se inscrever, você pode nos acompanhar, você vai conhecer o nosso ministério, né? Nós vamos estar sempre postando lá umas fotos e vai ser bacana conhecer você também aí pelo nosso Facebook, para que você possa interagir conosco, tá bom? Nós somos da comunidade evangélica Agnus Dei, aqui do Jardim Vila Pisa, Rua General Rondon, 472, né? E a pastora Regiane tá aqui comigo também, tá aí, ó. Quer conhecer a pastora Regiane? Então tá aí, ó, o endereço, vai lá visitar a gente, vai ser bênção em nome de Jesus, tá bom? Nós vamos estar de braços abertos ali para receber você e dar aquele abraço gostoso, né? Aquele abraço do Espírito na sua vida, tá bom? E você que queira conhecer a nossa sede, né? Que fica aqui na Avenida Lauro Correia da Silva. Anota aí, Will! Avenida Lauro Correia da Silva, ao ladinho da Central Madeira, tá bom? Então você quer conhecer nosso Bispo Celso Rabesco, ele vai vir aqui, tá? Já tô programando para ele estar uma terça-feira aqui, para você conhecer também o nosso Bispo Celso Rabesco, né? Um homem, um grande homem de Deus, já estamos aí no ministério há 16 anos aqui na cidade de Limeira, né? Mas já vem de uma pegada aí de mais de 50 anos levando o evangélico da cruz, né? Então se você queira nos conhecer também, lá na Vila Pisa, tá bom? Na Rua General Rondon, nossos cultos, né, pastora? É de quarta-feira às 19h45, tá bom? Rua General Rondon, de quarta-feira às 19h45. E todos os sábados às 19h. Anota aí na sua agenda para você não perder, né? Ir lá fazer uma visita para nós. Se você já está cultuando, já tem seu pastor, mas queira nos conhecer, vai lá, dá um abraço. Se você está parado, desanimado, está procurando uma igreja, né? Que ainda abraça, uma igreja que ainda ora, uma igreja, né? Que ainda fala de Deus, né? Porque, né? Porque pararam de falar de Deus, né? É assim, né? É. Porque pararam de falar do céu. É, ali não, irmão. Ali nós ainda nós falamos do céu, né? Porque Jesus, logo, logo, ele vai voltar a buscar a sua igreja. Ali não parou ainda de falar do céu, tá bom? Então vai lá. Quer conhecer nosso Bispo Celso Rabesco? Aqui na Avenida Lauro Correia Silva, né? Do ladinho da Central Madeira. Aqui é todas as quinta-feiras às 19h45, tá bom? Toda quinta-feira às 19h45. E todos domingo, tá bom? Todos os domingos às 18h30, vai lá também conhecer o nosso bispo, você que mora aqui pro lado do aeroporto, Roseira, Jequitibá, né, aqui pro alto, aqui de cima, né, então que você possa também conhecer a nossa igreja sede aqui, em nome de Jesus, tá bom? Falei bastante, eita glória, bom demais, daqui a pouquinho você que tá aí pelo Facebook, você que tá pelo YouTube, vou mandar os seus abraços aí no finalzinho da programação, não saia daí, tá? Quero passar aqui pra irmã Cida, que vai lá para a salinha especial, a salinha de oração, né? Agora nós temos a nossa salinha de oração no 19. Oração, né? Agora nós temos a nossa salinha.

0: participa pelo rádio, né? Não está no Facebook, não está no YouTube. Liga lá para a gente. Pastor, eu não quero oração, mas eu quero agradecer por essa programação abençoada, né? Ela vai passar aqui o seu nome. A pessoa ligou, falou que essa programação está sendo abençoada, né? Está muito feliz de ouvir. Graças a Deus que Deus tem cuidado de você, né? Você não precisa nesse momento, tá? Mas você que precisa, liga para nós também, tá bom? Em nome de Jesus. Também estamos aqui com a Amanda hoje, né? Amanda está aqui no Facebook, irmão. Já está chegando o pedido de oração ali. A caneta não para, tá? A caneta ali só já está escrevendo ali os pedidos de oração. Ela já está anotando. Então, a Amanda também faz parte da nossa comunidade. Amanda não tinha vindo aqui ainda, não tinha vindo. Diz que está nervosa, tá? Diz que está nervosa, né, pastora? Mas daqui a pouquinho acalma, porque acaba, né? Vai embora, tá bom? Já acabou, né? Vai embora. Boa noite, Amanda.
1: Boa noite, pessoal. Boa noite, irmãos. Graça e paz. E mandem aí o pedido de vocês, vou estar aqui anotando com muito carinho. E hoje vai ser uma noite extraordinária.
0: Amém. Obrigado, Amanda, também, que está aqui conosco. Faz parte lá do nosso ministério, da nossa comunidade evangélica Agnus Dei também. Muito obrigado. E também estamos com o Cristian, né, o esposo dela, lá sentadinho, amém, lá curtindo, lá compartilhando, né? É, o Cristian é bênção também nas nossas vidas, né? Está aqui hoje conosco aqui. Obrigado, Cristian, está aqui hoje conosco também. Junto, né? Juntinho conosco aqui. Muito obrigado mesmo, né? Pastora Regiane, dá seu boa noite, pastora Regiane. Eu sei que a senhora quer falar. Fala, pastora Regiane, o povo quer te ouvir, né? Mas depois a senhora volta rapidinho pra mim antes de entrar na palavra, hein? O combinado é 15 minutos, hein?
2: Jesus, Deus abençoe a sua vida, a sua casa e a sua família, em nome de Jesus. Eu creio que você já está compartilhando essa programação. Uma programação abençoada, onde Deus tem visitado os lares, Jesus tem ido em encontro de pessoas que estão necessitadas, pessoas angustiadas e trazendo paz. Tem muito já testemunho dessa programação que Deus tem feito. E hoje não vai ser diferente, nesta noite. Deus vai te visitar através do Espírito Santo de Deus, vai falar com você, vai trazer resposta para o teu coração. Vai trazer calmaria para a tua alma. Fique conosco, compartilhe essa programação, porque ela tem ajudado muitas pessoas. Deus te abençoe grandemente.
0: Amém, glória a Deus, está aí os cumprimentos iniciais da pastora Regiane, né? Mas fique conosco, irmão, tem bastante pessoas aqui participando, compartilha com os seus amigos, né? Você sabe que sempre tem uma pessoa precisando de uma palavra de Deus, sempre tem uma pessoa esperando que você seja a boca de Deus na vida deles. Então você que está pelo Facebook, fique conosco, né? Daqui a pouquinho eu quero falar seu nome. Para mim falar seu nome, aí eu preciso que você dá um joinha. Quando você dá um joinha aí, eu sei que você participou, aí vai aparecer seu nome aqui. E no finalzinho, né? Eu quero os irmãos que já estão falando com você, já estão aí te abençoando. Pastor Dr. Thiago Braz, meu amigo, Dr. Thiago, tô feliz em ver o senhor conosco aqui, né? Outra coisa, um novo horário na programação do senhor aí, Limeira Sem Filtro, né? É, isso aí também, que bom. Logo eu quero o senhor aqui também, uma terça-feira conosco. Agora dá, né, doutor? Agora dá, né? Porque o senhor passou pra de manhã, né? O senhor passou pras 10h30 da manhã, o senhor fazia... O senhor tava querendo concorrer comigo, aí o senhor me quebra, doutor. Ainda bem que Jesus é lindão e mudou o horário. Mas o senhor concorrer comigo não dá, doutor. O senhor me quebra minha audiência aqui, né? Então, quero trazer o senhor aqui também uma terça-feira aqui pra falar de Jesus e daquele jeito nosso, né, doutor Thiago? Um grande abraço pro senhor, pra doutora Talene aí, pro Anthony. Eita, ó, nome de jogador. Anthony, jogador do Palmeiras. Ô, glória, que bênção, né? Irmãos, tem um recadinho especial pra vocês, é um minutinho, é VaptVupt, como diz, né, no passado da televisão, é VaptVupt. Vamos colocar aquela chamadinha nossa aí, especial, tá no pente? E eu mandei uma fotinha também aí, de uma programação, mas você coloca aquela, a chamadinha nossa da igreja, depois a do pastor Donizete, que tá aqui nos ouvindo, tá? Pastor Donizete tá nos ouvindo aqui, amigo nosso também, a chamadinha da igreja, né, pastora? O pastor Donizete e a chamadinha das mulheres aí, eu mandei uma foto aí, parece que o Thiago abaixou aí, vamos lá? Então vamos lá, um minutinho, já voltamos falar com vocês.
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1: Né? Você quer fazer uma visita para nós, vai lá, né? Leva sua família lá, né? Que nós vamos estar te abençoando em nome de Jesus, né? Porque Deus tem feito grandes coisas em nossas vidas, né? Deus tem cuidado de nós, isso é o mais importante, né? Você está aí na direção certa, né? Quando você está na casa do Pai, o Senhor está sempre contigo ali. Então, quer um abraço, né, das pessoas ali, vai lá, vamos orar junto, né? Vamos abençoar a sua vida ali também em nome de Jesus. Nós estamos aqui. Deu certo aí, Will? Quase dando certo, né? Tá aí, né? Daqui a pouquinho nós vamos entrar para a palavra de Deus, onde a pastora Regiane vai estar ministrando aqui também uma palavra.
2: Pastor, tem coisa. Muita gente boa aqui, hein? Meu Deus!
1: Muita gente boa aí no Facebook, pastora? Muita. Olha só, tem bastante gente aí, Amanda?
2: Tá lotado.
1: Olha que benção, olha, né? O pessoal tá gostando, né? Isso é bom demais, que é...
2: E a pastora Ruth, ela cansou de esperar o YouTube, sabe o que ela fez? Entrou no Facebook.
1: É isso aí, pastora Ruth! Pastora Ruth Carvalho tá lá na Bahia,
2: sabe,
1: benção.
2: Sabe o que ela falou aqui? Pastor, deixa a pastora falar.
1: Eu quero deixar, eu só tô esperando o Will ajeitar ali pra nós, ali pra pastora falar, né? Daqui a pouquinho, quero mandar um grande... Pastora Elda, Elda tá por aqui hoje. Pastora Elda, obrigado por estar conosco. Pastora Elda, Jesus é lindão, né?
2: Manda boa noite.
1: Manda um boa noite aí pro pastor Augustinho aí, né? Que tá conosco. Olha, muita gente boa mesmo, viu, Amanda? Viu, pastora Regiane? Muita gente conosco aqui participando, compartilhando, deixando... É, opa, agora... Liberou, é isso aí, doutor Tiago, é, agora sim, agora o senhor vai vir uma terça-feira aqui, junto conosco aqui, falar de Jesus com a gente, aí eu vou deixar a pastora Regina de folga, vai ser difícil, viu, ela gosta de falar de Jesus, né, Amanda? E aí, Amanda?
3: Fala muito bem.
1: Bastante pedido de oração aí?
3: Já tem bastante.
1: Bastante
3: já
1: pedido,
3: anotei,
1: né?
3: Uma página aqui já.
1: Ah, que legal, é isso aí, ó. Vai fazendo seu pedido de oração, né? Então quero deixar também um recadinho pra você que está conosco, do meu amigo, camarada, pastor, né? Vamos lá, solta pra nós então, vamos lá. Veio, aqui é tudo ao vivo, Will, aqui é ao vivo. Se não for, não é conserta, vamos lá. Vamos lá, se não for, tá aí, não era esse, mas é esse também. É, não era, Will, não era esse. É aquela do pastor de Araras, mas tava, essa tava dentro da programação também, né, pastora? É, dia 21, irmãos, dia 21, irmãs, né? Dia 21, irmãs. Nós temos um grande encontro de mulheres, né? É ali na congregação, né? Na Rua General Rondon, 472, Vila Pisa, às 19h30. Pastora Regiane está convocando todas as mulheres de Limeira. É todas as mulheres de Limeira?
3: Todas.
1: Sem exceção?
3: Todas.
1: Todas as mulheres de Limeira.
3: Sim.
1: Né? Dá um jeito para colocar todo mundo dentro da congregação,
3: amém,
1: lá.
3: Amém.
1: Se não dá, a gente fecha a rua, né, pastora?
3: Vai ser bênção.
1: É, então é isso aí. Jesus
3: Deus
1: é lindão.
3: Uma palavra pro coração de cada uma.
1: Glória a Deus. Então, todo final de mês, irmão, isso aqui nós vamos fazer no dia 21, né? Mas todo final de mês, a última sexta-feira do mês, nós fazemos esse evento com mulheres ali, né? Para conhecer você da cidade de Limeira, né? Que você de repente não está congregando, de repente não tem culto na sua igreja, mas quer ouvir uma palavra de Deus, quer estar na comunhão com as irmãs, vai lá nos visitar, né? Vai ser bênção. É o tema Mulheres Improváveis. Olha só que tema forte, irmãs. Mulheres Improváveis.
3: Conquistas
1: extraordinárias.
3: Amém.
1: Meu Deus, filha, olha lá, mulher, as filhas de Zelofiade. Jesus, irmão, essa é forte, hein? Essa é forte. Números 27:4. Pega a sua Bíblia aí, mulherada, e vai lá. Números 27:4. Vai conhecer as histórias dessas mulheres aí. Aí dia, opa, se fosse dia 21, eu preciso estar lá com o pessoal lá da Agnus Dei, da Vila Pisa lá, que vai ser demais, vai ser tremendo. Você vai sair dali com uma mulher posicionada, né, pastora?
3: Sim.
1: Uma mulher decidida, né, a conquistar aquilo que é seu pela parte de Deus, né? Bom demais, né, Will? Deu certo? Dia 21. Dia 21 do 8. Não tem? A do pastor... Ah, acho que não tá aí, né? Ah, acho que ela sai fora. Não, mas tranquilo. Pastor Donizete vai estar aqui comigo. Pode voltar aqui, tá? Já quero aí. Tá aí novamente eu, a pastora Regiane e a Amanda, né? Nós estamos aqui na telinha. Mas nesse momento, irmão, é um momento especial. É um momento que eu peço muito atenção para a sua vida aí nesse momento. Você que está na sua casa aí, participando desse culto, Jesus em Seu Lar, tá? Fique conosco, que agora é o momento mais especial dessa programação. Já falei, já brinquei, já interagi com você, mas agora é Deus puro que vai falar com você através da vida da pastora Regiane, né? Que vai ser instruída através do Espírito Santo, em nome de Jesus. Amém? Pastora Regiane, a palavra está com a senhora. Deixa Deus usar mais uma vez, minha pastora.
2: Amém, graças a Deus. Vou ler para vocês um versículo que está em 2 Samuel, capítulo 9. O verso é o verso 3. E Davi está dizendo assim: e disse o rei, não há ainda alguém da casa de Saul para que eu use com ele da benevolência de Deus? Então disse Ziba ao rei, ainda há um filho de Jonatas, aleijado de ambos pés. E disse-lhe o rei, onde está? E disse Ziba ao rei, eis que está na casa de Maquir, filho de Amiel, em Lodebar. Então mandou o rei Davi e trouxe da casa de Maquir, filho de Amiel, de Lodebar. Só esses versículos. Esse texto, ele conta a história de Mefibosete. E a história de Mefibosete é uma história muito linda. É uma história no qual fala de um moço, de um homem que parecia que estava esquecido, que estava abandonado, rejeitado. Um moço que nasceu para ser um príncipe, para viver no palácio, para viver com mordomias. E ele estava num lugar chamado Lodebar, o lugar do esquecimento. Mas Deus, ele não esquece dos seus. Deus, ele tem promessas. Deus tem alianças. E Deus, ele se lembrou de Mefibosete. Para quem não conhece a história, nós temos tempo de passar a história. Ela é muito linda. Mas Mefibosete, ele era filho de Jonatas e neto de Saul. E quando ele tinha apenas 5 anos, ele recebeu a notícia de que Saul e Jonatas tinham sido mortos. E na fuga, junto com a sua ama fugindo para que ele não fosse morto, o deixou cair e ele ficou deficiente nas pernas. E depois disso, ele foi morar em Lodebar. Lodebar é um lugar de esquecimento, de dor, de abandono. Um lugar onde as piores pessoas estavam. Um lugar que não era o lugar para aquele moço estar, para aquele menino estar. Esse menino já tinha sido rejeitado desde quando ele nasceu, por Quento, a sua mãe morre no parto. E ele é criado pela ama. E ele já vem com frustrações. E agora, com esse acontecimento, ele vai para este lugar no qual ele não queria viver, no qual ele não queria estar. E talvez você que me ouve nesta noite, nesta terça-feira, você tem vivido alguma realidade que você não gostaria de viver. Eu não conheço a tua história, eu não sei o que você tem passado. Eu não sei o que você tem vivido, mas talvez você olhe para o cenário e você olhe para a promessa de Deus e fala, não é a história que Deus escreveu para mim. Eu não estou vivendo o que Deus disse ao meu respeito. Mefibosete era para estar dentro de um palácio, mas está num lugar esquecido, Um lugar que ninguém quer morar, um lugar que ninguém quer visitar, um lugar que ninguém quer estar.

0: Mas ei, ouça o que eu vou te dizer nesta noite. Este lugar horrível, este lugar de esquecimento, este lugar de dor, foi o lugar aonde Deus encontrou com Mefibosete, aonde Deus operou a graça, a misericórdia, aonde Deus tirou ele para viver coisas grandiosas. Está escondido, mas não está esquecido. Está escondido, mas está sendo visto por Deus. E é lindo saber que ele estava num lugar de abandono, num lugar de esquecimento, vivendo uma realidade muito distante da posição da sua linhagem. Mas ele não estava esquecido por Deus. Talvez você tenha passado por alguns dilemas, dificuldades, atravessando situações, e você pergunta: o que vai ser de mim? Como que eu vou sair dessa? Como eu vou vencer? E eu quero dizer para você nesta noite: ei, espera, porque Deus está vendo. Deus está vendo o lugar de esquecimento, Deus está vendo o lugar da dor. Ah, pastora, mas quem serve o Senhor passa por dores, passa por sofrimento. Sim, nós estamos num mundo em que nós passamos por muitas aflições, dores, mas o meu Deus, o teu Deus, ele não esquece de nós. Você pode até passar por Lodebar, mas não é o teu último endereço. O Senhor não deu a última palavra. O céu está vendo, o Deus Todo-Poderoso está vendo você, ele não esquece de você, aleluia. E é tão lindo que mesmo em Lodebar, um lugar de esquecimento, Deus prepara um lugar de refúgio. Como, pastora? Você acabou de dizer que é um lugar de esquecimento, que é um lugar de dor, sim. Mas precisava ter um lugar para Mefibosete esperar a graça. Enquanto você ainda não alcançou a vitória, ainda você não colocou as mãos daquilo que Deus preparou, ah, ele vai cuidando de você. Tem um lugar, tem a sombra do Onipotente, tem um lugar aonde ele te guarda, onde ele te acolhe, aonde ele te sustenta. É um refúgio, é um refúgio de Deus, até chegar a hora de você contar a tua vitória, celebrar as bênçãos que o Senhor vai te entregar. E lá em Lodebar teve um lugar de refúgio para Mefibosete, a casa de Maquir, um homem generoso, que quando aquela ama chega com um menino de 5 anos, com as suas perninhas, com aquela deficiência por ter levado um tombo, aquele menino coxo, aleijado, e ele recebe aquele menino, ele abre a sua casa como refúgio. Talvez as coisas estão tão difíceis para você, mas você não tem conseguido enxergar com os olhos espirituais que mesmo nesse deserto há o refúgio de Deus sobre a tua vida e sobre a tua casa. Há a mão do Senhor sobre você, aleluia. Eu quero dizer que esse deserto, esse Lodebar que você tem passado, não é para a tua morte, não é para a tua destruição, mas para honrar o nome do Senhor. Vai ser para você ser referência, é para você ser munido de poder, de graça. O nome do Senhor será glorificado através da tua vida, da tua casa, da tua família. Oh, aleluia! Tem casa de marquir para você, tem casa de refúgio para você. Deus vai preparar gente generosa, gente, Deus vai preparar gente que estende a mão, gente que acolhe, gente que se preocupa com você. Oh, aleluia, aleluia, bendito é o nome do Senhor. E aí Davi, ele pergunta, ele fala: ainda tem alguém da casa de Saul? Porque ele tinha uma aliança com Jonatas. Antes de Jonatas morrer, ele disse: olha, Se acontecer alguma coisa com você, eu cuido dos seus, eu cuido de quem você ama. E mesma coisa, Jonatas falou para Davi. E Davi pergunta. E a Ziba diz que tem um aleijado. Davi não perguntou se ele era aleijado, se ele era deficiente. Ele só perguntou se tinha alguém da casa de Saul. Mas Ziba é aquele que quer tomar o que você tem. Ziba é aquele que tem inveja de você. Ziba é aquele que tem ódio de você. Ziba é aquele que quer caluniar você, quer ver você destruído. Mas ele disse, tem, está lá em Lodebar. E agora o rei manda chamar Mefibosete. O rei Davi manda trazer Mefibosete. E aí do lugar do esquecimento, do lugar de dor, agora ele vem para a mesa do rei. Oh, aleluia! A mesa do rei representa a honra, o reconhecimento. Davi disse para Mefibosete, eu vou entregar todas as terras que pertencem a Saul. Eu vou entregar para você. E a partir de hoje, Mefibosete, todos os dias você vai comer na minha mesa. Na mesa do rei. Tem um rei. E agora eu não estou falando de um rei humano, cheio de falhas como Davi. Eu estou falando de um rei todo-poderoso. Ei, ele vai tirar você dessa situação e colocar você nessa mesa próspera, nessa mesa de abundância. Ele vai mudar o cenário, ele vai ajudar você nessa situação, do lugar de esquecimento, do lugar de desonra, do lugar de choro, do lugar de lamento, para a mesa do rei. Ei, espera só mais um pouquinho. Mais um pouquinho. A palavra do Senhor nos ensina e nos fala que comeremos o melhor desta terra. Mas além desta terra, que Deus tem cuidado de nós, aonde esperamos algo de bênçãos que pedimos e apresentamos para o Senhor, há uma mesa do rei nos esperando.
1: Aleluia.
0: Maior do que tudo que podemos receber nessa terra. Ah, não tem como comparar. Não tem como comparar a mesa que nos espera. Fica firme, meu irmão. Fica firme, minha irmã. Você, meu querido ouvinte, que ouve pelo Facebook, pelo YouTube, que está aí com o seu radinho. Talvez você está dentro do teu caminhão, na estrada, eu não sei, ou trabalhando. Mas o Espírito Santo está tocando em você. Volta para Jesus hoje. Porque Ele quer tirar você do cenário de vergonha. E Ele quer levar você para a mesa do rei. Não é um rei falho, é um rei todo-poderoso. É um rei salvador. Ele quer levar você para sentar nesta mesa. Para você comer desta mesa. Para você se fartar desta mesa. Prepara o teu coração. Mefibosete não foi esquecido. Podia estar num lugar de esquecimento. Parecia que todo mundo tinha esquecido dele. Ele chegou até a dizer para Davi: ah, mas eu sou um cão morto. Como você pode lembrar de mim? Foi Deus. Davi disse, é pela bondade de Deus, não é a bondade minha, é a bondade do Senhor. É Ele que te ama. É Ele que morreu naquela cruz para salvar você, para escrever seu nome no livro da vida. Tem honra de Deus para a tua vida. Aguenta firme, meu irmão. Fique firmado. Fique dos pés do Senhor, persevera. Aguenta mais um pouquinho, está tão perto a vinda de Jesus. Tem honra para tua casa. Você não está esquecida, minha irmã. Ah, Deus não esqueceu dos teus filhos. Oh, meu irmão, Deus não esqueceu de você, que é o sacerdote desta casa. Deus vai te ajudar nessa vida financeira atribulada. Ah, você que está com essa enfermidade, Jesus não esqueceu de você. Oh, Ele vai te curar. Se você crê, tem cura para você nesta noite.
1: Aleluia.
0: As mãos de Jesus são marcadas na cruz. Tem a marca dos cravos, dos pregos. Mas é mão de cura. É mão poderosa de vitória. E Ele pode tocar agora em você. Você pode receber o toque que sai a virtude de Jesus. O toque que cura, aleluia. Aí aonde você estiver, aí aonde você estiver, seja tocado por Jesus, seja tocado pelo Espírito Santo de Deus. Que essa palavra continue no teu coração. Que Deus te abençoe grandemente, em nome de Jesus.
1: Amém, glória a Deus, né? Que palavra poderosa para o nosso coração, né, irmãos? Que palavra poderosa, você participou de um culto aí na sua casa, né? Jesus no seu lar, olha que bênção, né, pastora Regiane? Jesus estava com você, né? É, Ziba, né? É, Ziba quis tomar tudo, mas o que é seu, né? O diabo não toca.
2: Amém.
1: O que é seu e o diabo não toca. E Deus vai entrar essa noite com a providência na sua vida, né? Muitas pessoas aqui, pastora Regiane, muitas pessoas aqui, nossos amigos participando aqui pelo Facebook, bastante pedido de oração ali, né? A irmã Amanda estava anotando mais um pedido de oração ali para passar para a senhora. Já queria chamar a irmã Cida para cá, se ela estiver nos ouvindo lá, né? Venha para cá, irmã Cida, né? Que nós vamos estar daqui a pouquinho já orando, né? Pela sua vida, pela sua causa, né? É o momento que você fica aí pertinho do seu celular, é o momento que você fica aí pertinho do seu rádio, né? Onde nós vamos estar unindo agora a nossa fé. Vamos unir a nossa fé aqui, né, nesse estúdio, para nós aqui, nós estamos sentindo a presença e a graça e a misericórdia de Deus aqui. Deus tem feito grandes coisas, irmão, através dessa programação de rádio. Por isso que eu peço para você, tá gostando dessa programação? É uma nova programação aqui na Melhor FM, é uma nova programação. Eu já faço uma programação aqui com o pastor Antônio, muitos ouvintes que estão conosco aqui, né, pastor Antônio, pastora Regiane? Já é conhecido nosso, né? Nós fazemos aqui com o pastor Antônio, inclusive no domingo eu vou estar aqui juntamente com o pastor Donizete, lá da Igreja da Graça, né? Vai estar conosco, né? Mas essa programação Jesus em Seu Lar é uma programação independente, onde está aqui o pastor Rogério, a pastora Regiane, nós somos da comunidade evangélica Agnus Dei, dispondo o nosso tempo para falar de Jesus para as pessoas que precisam, mas para que isso aconteça na nossa vida, nos ajude a manter aqui a programação. Hoje, irmão, cheguei aqui, né, já paguei a programação aqui para o Thiago Maeso, nosso diretor, né, nosso diretor, esse é o diretor original nosso, estava aqui, já paguei, ele já foi, saiu com o carro forte aqui, cheio com o bordo. Ah, irmão, né? Tem nos ajudado muito, o Tiago, a Roberta, né? A esposa da Roberta Maese, Tiago Maese, tem nos ajudado muito aqui, né? Tem feito um preço excessivo, mas para nós não dá, irmão, nós não temos condições. Eu e a pastora Regiane não temos condições para bancar sozinho aqui, né? Mas pela graça de Deus, se você puder nos ajudar, né? Aí tá aí a chave Pix do pastor Rogério, né? Muitas pessoas de fora, de outras cidades, irmão. Pessoas de outras cidades. Lá da cidade de Uberaba. Acabou a programação, já mandou uma ofertinha aqui. Irmão, não é pra mim, não. Eu não preciso. Graças a Deus, Deus tem nos sustentado, né? Deus tem nos ajudado, né? Mas é pra programação de rádio, né? Nós começamos com um projeto aqui, onde tem alguns irmãos aí. Falou, pastor, pode abraçar. Abraça aí, que eu estou contigo. Uns não deu, a gente entende, né, irmão? Infelizmente, é a situação financeira de... não é fácil, a gente sabe, mas Deus também não quer a sobra. Deus não quer que você dê a sobra. Deus quer que você faça, às vezes, no seu sacrifício, para que Deus possa também te abençoar. Então, não, a obra de Deus, irmão, não pode ser peso, tá? Eu também não... se você falar, pastor, eu não vou ajudar, eu gosto de ouvir, mas não vou ajudar. Não tem problema. Ore por nós. Deus vai levantar pessoas, né, para ajudar essa programação, né? Pessoas que possam caminhar conosco, né, a falar desse Jesus, porque Jesus é
0: lindão!
1: É, esse é o tema nosso aqui, né?
0: Não dá tempo de falar uns nomes.
1: Não, não, nós vamos falar o nome, sim. Tem 10 minutos, tem 15 minutos ainda.
0: Fala os nomes, pastor.
1: Tem uns 15 minutos aí.
0: Pessoal, quer um abraço.
1: Olha, vamos mandar uns abraços aqui pro pessoal, viu? Porque o pessoal não para de dar joinha aqui. Aí nós já deixamos no pente aqui. Tem bastante pessoas aqui, ó. Meu Deus, estourou hoje assim. Mais de 57 joinha
0: meu
1: aqui,
0: Deus,
1: coraçãozinho.
0: Que bênção.
1: A irmã Aparecida mandou uma carinha de brava aqui, mas ela errou o dedo, não é possível.
0: Ah,
1: Aparecida Pires,
0: ela
1: não é possível.
0: Ama, gente.
1: Não é possível que o senhor errou o dedo aí, mandou uma carinha de nervosa. Eu sei que não, né? Que ela tá meio sonolenta ali, clicou errado, né? A irmã Aparecida é uma benção. Então eu vou mandando os abraços aqui, vocês, né, vai confirmando aí se eu falei o nome dos seus amigos aí também, amém? Quero mandar um abraço para Marta Castro. Obrigado, irmã Marta, tá conosco. A pastora Silvana Almeida. Pastora Silvana, né? Muito obrigado por estar conosco. Claudemiro, ele falou, pastor, eu sumi, mas apareci de novo. Claudemiro foi lá fazer uma visita pra nós. Volta pra casa do pai, irmão. Volta, não fica em Lodebar, né?
0: Tô com saudade do irmão.
1: É, não fica em Lodebar, volta pra casa, né, pastor? Tem coisa.
0: Tem mesa farta.
1: Tem mesa farta, né? Tem mesa farta aí, volta pra cá. A pastora Regiane está aqui no estúdio, participou, pregou, que dei 15 minutos pra ela, né? Que ela já... É, tá aí. A irmã Camila e o Fabiano também tá conosco,
0: bênção,
1: né? É, a pastora Ruth Carvalho lá, olha que bênção.
0: Bahia.
1: Lá da Bahia, né? Um abraço pra
0: pastora
1: Bahia.
0: Amada.
1: Bahia, a cidade de todo Deus, de Deus, né? A cidade de Deus, Bahia, cidade de Deus. Obrigado, Bahia, tá conosco. Tá aqui a Amanda Maciel. Obrigada, Amanda, tá no Facebook, anotou. Dá os pedidos de oração, irmã Amanda. Ô, Cristian, a Amanda levou a sério aqui, ela não parou de sentar o dedo na telinha aqui.
0: Meu
1: ela queria
0: Deus.
1: Quebrar, ela queria quebrar.
0: Ela
1: não parava, ela quer um iPhone 17. Amém?
0: Ai, que bênção.
1: Tá? A pastora, irmão, a pastora, aqui é ao vivo, a pastora queria água, ó. Vou passar pra vocês aqui, ó. Ela pediu pra passar água pra ela, que ela falou muito. Tá? Então a Amanda tá aqui.
0: Eu falei muito.
1: A Josiane de Godoy, obrigado, irmã Josiane, está conosco de Godoy. A irmã Edna Regina Apolinário Romanengre. Essa irmã é uma bênção, irmãos. Ela faz missões. Ela vai para Venezuela, ela vai para todos esses países aí que o terremoto está defasando. Ela vai lá, ela leva a palavra de Deus, ela auxilia as pessoas como psicóloga, mulher de Deus, né? Então, irmã Edna, obrigado. A Edna Regina está conosco. Vai fazer uma visita para nós lá na Agnus Dei, General Rondon, 472, antes que o terremoto chega. Irmão, fica preparado, né, pastor? O terremoto tá rodeando, né? Irmã Cida, atende mais um pra nós lá. O telefone não para. A irmã Cida vai atender mais um aí que tá conosco. Josiane de Godoy, a irmã Edna, Gesiane Jardim Paz. Olha, pastora, Gesiane Jardim Paz tá conosco. Né? Tá conseguindo entender aí, pastora?
0: Ah, tá sim.
1: Eita, é que eu tô vendo aqui, eu não tô enxergando nada aí. Né? Então, também a Gesiane, a irmã Isabela Oliveira. A irmã Isabela Oliveira está conosco. Ivani Pavão, mulher mais chique de Limeira, né?
0: Bênção.
1: Olha, Pavão tem que ser chique, né? Pavão é chique. Irmã Ivani não. Irmã Ilza. É que eu lembrei da mana dela. Também é outra chique também.
0: Mas você
1: também.
0: Não tá lendo, pastor?
1: Mas eu fico tão emocionado quando eu vejo essa pavão aqui. Quando eu vejo essa pavão...
0: Irmã Ilza, ele tá lendo.
1: Eu tô
0: ainda
1: lendo,
0: falou, Ivani.
1: Eu tô fazendo o que eu tô lendo, porque não tô enxergando nada, né? Mas Deus vai curar, né? Como o irmão... Teve um irmão perturbado, irmão, que entrou uma vez aqui e falou, mas Jesus é tão bom porque você usa óculos. Ô, Satanás, viu? Jesus é tão bom, você esprega a cura porque você usa óculos. Ô, Satanás perturbado, né? É, irmão. Sabe que nós usamos óculos? Porque bebe muita Coca-Cola, come muita porcaria, não cuida das vistas. Aí Jesus não tem culpa, né, irmão?
0: Come um lanchinho, hein?
1: Come lanchinho, né, Yuto? Né, Yuto? Saindo daqui, eu vou tomar uma bela de uma Coca-Cola. Aí vai brigar que depois tá com dor nos ossos? Não, né?
0: Pode.
1: Jesus não tem culpa, né? Então quero mandar um grande abraço pro meu querido irmão Joe Fernandes. Joe, você mora no meu coração, meu mestre. Obrigado, tá? Família Crespim. É, a sogra tá lá em Garça nos acompanhando. Obrigado, viu, Joe? Aparecida Silva Santo, nossa querida irmã Cida.
0: Eu mesmo.
1: Tava lá no telefone anotando as orações suas, já passamos aqui pra pastora Regiane. Bruna Caixa. Ô, Bruna, amanhã tem culto, passamos aí, em nome de Jesus, tá, Bruna? Obrigado, está conosco, a Ana Carolina está conosco, Tiago Brás, esse é fera, doutor Tiago, meu pastor, meu doutor, né, obrigado, bênção do Senhor, ficou conosco aí até o fim, compartilhou, falou que é isso aí mesmo, sai fora de Lodebar, sai fora de Ziba, doutor, aqui a pregação tá assim, a pastora tava pregando aqui, ó, não passou um satanás na frente que foi todo expulso, viu? Aqui na frente da Rádio Mix e da Melhor senhora, filho, não passou um satanás aqui, viu? Graças a Deus foi todo expulso. O doutor Tiago fala assim, quando a pastora Regiane prega, não fica um satanás na frente, né? Amém. É isso aí, Deus tem usado, né? Deus tem usado o vaso, irmão. Tem sido exposto a ser usado. Não é ela, é o Espírito Santo, né? E eu sou grato a Deus por ela dar essa liberdade para Deus usar ela, né? Que está disposta a fazer, entregar tudo aquilo que o Senhor colocou para ela fazer em nome de Jesus. A Maiara Cristina está conosco. Andréia Franco, Faro Fino! Quer deixar seu pet bonitão? Pedro Elias, ali do lado. Olha, eu faço propaganda tudo de graça aqui. Eu vou falar até do mercado que tem ali, da Assembleia de Deus do,